Karol G e Shakira. TQG. Abrindo pra você também com Mari Fernandes, Telefone Sem Fio. E abrindo toda a sequência aí do bloco, Mari Fernandes. Teve João Neto e Frederico com Michel Andrade. Ouvida. Sequência musical aqui pela 105,7.

0: Bora lá, porque já está no ar.
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0: Pode aumentar o volume, porque o nosso encontro está garantido até as 2 da manhã. Hoje, quinta-feira, 14 de maio. O clima pede aquele som, termômetros aí marcando 13 graus, está em declínio. Está frio lá fora, mas o clima aqui é outro, hein? 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Olha aí, estou esperando a tua participação pelo WhatsApp. Prefixo 53991647867. Ou liga para cá, bate um papo comigo, assim como a Zeferina. 3232-2303. A Zefinha ligou para cá, tá ligada, curtindo aqui na, pela junção, curtindo a programação. E você, fala para mim qual é a tua vibe hoje. Solta a voz, porque eu tô aqui para te ouvir, hein? Pelo WhatsApp, a galera curtindo a programação, um beijo aí pra Lurdinha, que ela está aqui na Coabion, curtindo a programação. Mandando recado, boa noite, Marquinhos, de volta a ouvir a melhor rádio noturna. Vigilante Perazzo, mandando a foto aqui do seu possante som. Um grande abraço aí pro Vigilante Perazzo. Bom trabalho pra você, assim como todos os vigilantes. Já quem tá na penumbra literalmente. A Elaine lá em Pelotas, no bairro Getúlio Vargas. Marquinhos, hoje escondidinha. Vou só curtir. Boa noite. Boa noite pra você também. Já o Cristiano tá tomando chimarrão no poçante. Tá bonitaço, hein? Ele que é motorista de caminhão. Hoje eu não sei, ontem ele estava no Mercedão. Tá sintonizado aqui na 105,9, me levando na carona. Bora trabalhar, acelerar. Aí ligado na 105,9, motorista é Cristiano Matheus, o famoso Arigonha Júnior. Aí as mensagens não param, participe, 991647867. Boa noite, Marquinhos, tamo junto de novo, hein? Sempre juntos e misturado. Abraços, Kleder Alemão. Mais loiraço do que nunca, o alemão Gabriel Valim. Recaída marcada. Agora 9:13.

0: Ai, bailinho gostoso do Mano Walter e Claudinha Leite. Então vem cá. Alô pra você também, a família aí, Fernando Pires, só pra contrariar, Nego Dito. Abrimos aí com Gabriel Valim, Recaída Marcada. É mais uma sequência musical pra você nesta tua noite de quinta-feira, 14 de maio. Boa noite pra você, temperatura 13 graus.
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0: Bora comigo até as 2 da madrugada, lembrando que ainda hoje, à meia-noite e à 1 da madrugada, os clássicos que marcaram dos anos 70, 80, 90, passam por aqui. 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Boa noite pra você, mandando um beijão pra mim aqui, a Margarete tá no cassino curtindo a programação. Boa noite pra tu também, guria. Fala, meu padrinho, aqui é o Nego Pé, grande pé, da Conta Crã e também do Bloco Regueiros do Jamelão. A galera curtindo a programação aqui da 105,9. Fala daí, capataz, um grande abraço pra vocês. Quem tá ligado com a gente, o telefone não para, o WhatsApp também não. 3232-2303. Tem ouvinte, vamos ver quem tá falando por aqui. Alô, boa noite. Alô, boa noite. Vamos tentar de novo, alô, boa noite. Caiu. Tenta de novo, 3232-2303 e pelo WhatsApp 991647867. Boa noite, Marquinho, tudo bem? Olha, oferece uma música aí pra minha mamãe Yolanda. Sabemos aí que ela é fã do embaixador Gustavo Lima. Uma boa noite pra todos. Um beijão, e quem manda é a Lourdes, pedindo aí pra mamãe Yolanda. Ela que é fãzona do Gustavo Lima, tá chegando aí, embaixador. 10 da mente. É 10 aqui na 105.
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0: Bruno e Marrone e Zeca Pagodinho. E você quis... De tanto eu amar você aqui na 105,9. Teve também o embaixador Gustavo Lima. Tez na mente. Pedido aí da Lourdes. A programação do ouvinte aqui pela 105,9. Agora 9h30. Temperatura em 13 graus. Bora pro intervalo e voltamos na sequência.
1: Prazer é nosso. 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Muito obrigado por tudo, meu amigo.
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7: Previsão do tempo.
8: Previsão de tempo firme e seco na região sul nesta sexta-feira. O sol predomina em todos os períodos. Ventos fracos, temperatura mais gelada no período da manhã e mais agradáveis a partir da tarde. Em Rio Grande e Pelotas, os termômetros variam entre 6 e 18 graus. Já em Cristal, mínima de 8 e máxima de 18 graus. Previsão do tempo com informações do Instituto Nacional de Meteorologia, INMET.
6: Previsão do tempo.
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4: Agora quando são 21 horas 34 minutos, faltando aí 26 para as 10 da noite. Você segue comigo até as 2 da madrugada para você que está ligando o rádio agora. Eu sou o Marquinho Oliveira e este é o...
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4: Obrigado, contigo até as 2 da manhã, hein? Continue participando, interagindo aí no 3232-2303. WhatsApp é o 991647867. Mandando um salve muito especial para a galera de motoristas de aplicativo. A galera aí que está sendo monitorada pelos grupos o Pai Taon, os Corujas, os Águias, tem o Zé Buscapé. E a galera aí da Alcatel, um abraço aí para todos os Alfas, principalmente para a nossa Alfa aqui do Noturno. Tinha que ser Alfa 105, viu? Pede para mudar. Um abraço aí para os 70 Alfas aí da Alcateia, mas eu quero em especial para Alfa 35, que podia mudar ela para Alfa 105.9, estão liberando aí. Que é a nossa querida Anice, a menina aí do cabelo vermelho, do sandeiro vermelho na Alcateia, mas não é chapeuzinho vermelho, e ela é gremista. Falar nisso, hoje o Grêmio se classificou para as oitavas de final da Copa do Brasil. Beijão então principal aí para Anice, sempre ligado com a gente. Para você que está dirigindo, para você que está no QG, tá parado, tô no banco aqui sentado, batendo papo contigo. Mas se você está com um passageiro, tô aí alegrando você, fazendo a tua trilha sonora no caminho. Um grande abraço aí pra galera aí, motoristas de aplicativo. Pessoal que tá interagindo, tá mandando aquele boa noite. Um abraço muito especial aí pro grupo de WhatsApp, Movidos por Forças Alienígenas, da turma da Contracã. Eu faço o sinal do Spock aqui pra vocês. A força e prosperidade. Grande abraço aí pra galera lá da Contacran. Todos ligados, em especial aí pro Gago, né? Wagner Santos, meuzão. Mandando mensagem, mandando só uma figurinha, final 4947, te identifica porque eu não sei ler pensamento. Bora lá, Tereza Alves tá mandando recado. Boa noite, Marquinhos. Olha, tô bem deitadinha. Enrolada no edredom, saiu. Um beijo pra você.
6: Vamos nessa. Um, dois, três, quatro,
4: cinco, seis, sete, oito. Panda aí, Cruz Gilmar e Humberto. Participação do Ronaldo.

o som da tua noite de quinta-feira com Taylor Swift. Blank Space. Rolou pra você também, Gilzinho, Péssimo Negócio. Arrebentando aí, Panda aí, Gilmar e Humberto e Ronaldo. Abrindo a sequência musical pra você. Nessa noite fria, 13 graus, temperatura em declínio. Quero mandar um salve e um abraço aí pra galera que tá curtindo a programação online. Pra você que está pelo nosso aplicativo Cultura Zona Sul ou Cultura Rio Grandina, como era antigamente. Pra você que tá chamando no Alex na Alexa, é só mandar ver. Cultura Zona Sul, Rio Grande, 105,9 no Alex ou na Alexa. Também você está nas nossas plataformas Rádio Tunin, Rádios Net. Para a galera que curte também através do nosso site no complexoculturazonasul.com.br. Lá você curte a nossa programação ao vivo, 24 horas. Tem os links aí para todas as nossas redes sociais, inclusive pelo WhatsApp. Lá você encontra o destaque e as notícias de Rio Grande e região. Principais notícias: CIEX eleva o nível de atenção para o possível El Niño no segundo semestre. São José do Norte. São José do Norte recebe emenda parlamentar de 400 mil para obras de pavimentação. No esporte, a nossa URF estreia neste sábado pela Série Prata. Entrevista no destaque para Santa Casa do Rio Grande anuncia novos leitos, regularização de pagamentos e reforço no atendimento SUS. 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Pelo WhatsApp 991647867. Curtindo a programação aqui o Luiz Ferraz, ele que foi contemplado aí nessa terça-feira com vale desconto de 50% na recarga do botijão de gás, 13 quilos do Vavá Gás e Água Mineral. Ele disse que ele é fãzão do Rainha Musical, eu também sou. Vamos ver se eu consegui ainda achar aqui no nosso servidor. A música do ano passado estourou muito sucesso, principalmente quando aquela turma lá de Jandaia do Sul começou a cantar. Aí a música é muito legal. Vou ver se tiver, ainda eu toco hoje, tá bem? Grande abraço aí pro Luiz Ferraz, que é um embalo gostoso, uma bandinha já moderna, estilo alemão, que conquistaram o Brasil todo. Estão fazendo o maior sucesso em todo o Brasil, com um ritmo aí bem catarinense, né? Apesar de ser uma característica alemã, mas bem estilo aquele Catarina lá de Jandaia do Sul. Um abraço aí então pro Luiz Ferraz, grande abraço. Ele que foi contemplado, acreditou e levou. Quem tá ligado com a gente? A Simone Severo. Boa noite, Marquinhos. Gostaria de escutar com o Neguinho da Beija-Flor. Deixa eu te amar. Quero oferecer para todos os ouvintes. E não esquece de mandar um pro Vini. Agora faltando em 9 para as 10. Essa é clássica, hein? A interpretação do Neguinho, então, ficou demais.

0: Laisla Bonita, é a Zara Rara, Zara. É isso mesmo, Zara Rara. Laisla Bonita, também teve Neguinho da Beija-Flor. Deixa eu te amar, indicação aí. Da Simone Severo, bairro Mangueira. É a sequência feita pelo ouvinte, aqui na 105,9.
1: Laisla Bonita.
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4: Hora certa.
0: Cultura 10 e 1. Boa noite.
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8: Previsão do tempo.
9: Previsão de tempo firme e seco na região sul nesta sexta-feira. O sol predomina em todos os períodos. Ventos fracos, temperatura mais gelada no período da manhã e mais agradáveis a partir da tarde. Em Rio Grande e Pelotas, os termômetros variam entre 6 e 18 graus. Já em Cristal, mínima de 8 e máxima de 18 graus. Previsão do tempo com informações do Instituto Nacional de Meteorologia, IMET.
2: Previsão do tempo. 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
0: Agora quando são 10 horas 5 minutos. Boa noite para você, eu sou o Marquinho Oliveira e esse é o Noturno 105,9. Olha que vai ao ar de segunda a sextas-feiras. Das 9 da noite até as 2 da madrugada. É, já no sábado, das 7 da noite até a meia-noite. E no domingo também, das 9 da noite até a meia-noite. É o Noturno com você, 7 dias da semana. Trazendo para você o melhor da música, informação e a tua interatividade fazendo a programação comigo. Um abraço especial aí pro Cleiton, que tá curtindo a programação aqui da 105,9. É o grupo dos caçambeiros do Porto de Rio Grande. Abraço aí para toda essa galera fazendo a catraca rodar. Um grande abraço aí para vocês, um bom trabalho aí para você também. Grande Cleiton. Também quem tá curtindo a programação é a família, né? O Vini curtindo, tá lá em casa, tá ouvindo online, através, ele disse, pelo sistema Rádio Tuning, pela TV. Ou Smart TV. Quem ligou pra cá foi Luiz Augusto, ele tá curtindo a programação lá no bairro Getúlio Vargas. Aproveitar também e mandar um abraço aí pro Marquinhos, lá no bairro Getúlio Vargas, meu xará. Ele tá curtindo a programação e tá pedindo aquela mesmo. Toca aquela, capataz.
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0: A Tawane, o Breno Major e som de faculdade. Eu te esperarei. Agora 10 e 7.

0: Hoje eu vou sair solteiro com o Latino e DG. Batidão Stronda.
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0: Falou pra você também, Junior Vila e Edson Torres, Buena Vibra. Pedido da Marinieto, Rio Branco, Uruguai. Tauane, Breno Major e Som de Faculdade, pedido. Toca aquela, capata. Eu te esperarei. É a sequência musical pra você aqui pela 105,9 Cultura Zona Sul. Agora 10h16, 13 graus é a temperatura. 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O último contemplado foi Luiz Ferraz, feliz da vida. Um abraço aí pro Luiz que tá ligado também aqui na 105,9. Aqui estamos ligados aqui no programa. Fala um alôzinho aí pra Lourdes e Holanda. Lá no início já foi, já toquei até o nosso embaixador Gustavo Lima, mas não custa nada mandar um outro beijão pra você. Grande abraço aí pra Lourdes e aí, Holanda, curtindo a programação. Quem tá com a gente também é a Aline Cabeleireira, ela que mora lá no Parque Marinha. Ela que faz a cabeça da mulherada. Um grande abraço e um beijão para a Aline. Aline Cabeleireira. Continue participando. O nosso WhatsApp é o 99164-7867. E o 3232-2303. Você também pode ligar, bater um papo comigo, interagir e fazer a programação. Até às 2 da manhã. Tá valendo aí a tua participação. Bom, agora vamos lá com mais música. Um abraço aí pra galera que tá curtindo a programação aqui na Coab 2, a Denise. E a Carla, moradora ali das Missões, tá curtindo a programação e pede o Pericão e a nossa boiadeira. Simplesmente acontece, Pericles e Ana Castela. Agora 10h18. Boa noite pra você.

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1: E esse guardanapo amassado disco, né? Eu tô.
2: Novo sucesso no Sul.
3: Aí, hit, sucesso em todo o Brasil, rainha musical. Guardanapo.
2: Eu também, ó.
3: Indicação do Luiz Ferraz.
1: Esse
3: teve também Michele Andrade e Samia Maia. É Chamego, Chamego. Serginho Moá cantou pra você, Muito Estranho. E abrimos a sequência musical desse bloco com Péricles e Ana Castela. Simplesmente Acontece. É, sequência aí. Indicação do ouvinte pelo 99164-7867.
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3: Comigo até as 2 da madrugada. Lembrando que ainda hoje, à meia-noite e a 1 da madrugada, o melhor dos anos 70, 80 e 90 também rodam aqui no Noturno. É o clássico da noite. À meia-noite com o clássico internacional e a 1 da madrugada aquele clássico nacional, Chiclete, que marcaram época. Agora, quando são 10h32, bora pro intervalo.
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0: 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Previsão do tempo.
5: Previsão de tempo firme e seco na região sul nesta sexta-feira. O sol predomina em todos os períodos. Ventos fracos, temperatura mais gelada no período da manhã e mais agradáveis a partir da tarde. Em Rio Grande e Pelotas, os termômetros variam entre 6 e 18 graus. Já em Cristal, mínima de 8 e máxima de 18 graus. Previsão do tempo com informações do Instituto Nacional de Meteorologia, IMET.
0: Previsão do tempo. 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

0: tua participação pelo 3232-2303. WhatsApp é o 991647867. Bora mandar aquele salve especial pra galera que faz a noite acontecer. Abração aí pra turma aí dos bares, restaurantes, lanchonetes. Estão aí a 1000 por hora, hein? É claro, aí pros guerreiros da teleentrega. Cortando a cidade, acelerando aí nesse frio de 13 graus. Só pra garantir o conforto, aquele lanche quentinho na tua casa. Olha só, vocês são o motor da nossa madrugada. Tá no trampo, tá na entrega. Aumenta o som, que o Noturno 105,9 é a tua companhia. Fred Fabrício.
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0: Te amar é o meu talento. Agora 25 pras 11.
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0: Gabi Martins aqui na 105, tô preparada pra você ter em linha do Equador. Teve Ariel e Dara e Fred Fabrício, Te Amar é Meu Erro, é Meu Talento. Sequência musical romântica pra você curtindo aqui na 105,9. Agora faltando aí 17 pras 11 da noite. E atenção aí, motoristas que estão trafegando aí na BR-392, ali na Ponte Preta, né? Ponte da Mangueira. Recebo informações agora de um acidente ali, colisão, caminhão e automóvel. Aguardando mais informações, mas pedindo para você muita atenção, trânsito lento nesse momento. Chegou um vídeo confirmar mais, só mandar um WhatsApp aqui do acidente. Ou se é apenas lentidão, mas confirmando aqui um acidente nesse momento aí na Ponte Preta, né? Isso aí é Ponte da Mangueira. Ali na Inicinda BR-392. Quem tiver mais informações, pode mandar. Nesse momento eu recebo o vídeo. Então, muita atenção pro trânsito ali na Mangueira. Quem envia aqui é o grupo de moradores da Mangueira. Mandaram agora nesse momento. Então, acidente na BR-392 ali na Ponte da Mangueira. Então, informação para você, motorista aí que segue nessa noite. Muita atenção, trânsito lento ali nesse momento. Colisão, caminhão e um automóvel. Agora, faltando aí 15 minutos para as 11, a participação do ouvinte. 991647867. Olá, Marquinhos, boa noite. Bota uma musiquinha bem romântica. Quero oferecer pro meu amor, com muito amor e carinho. Agora, Na Carona vai para você e todos os ouvintes. Beijos. Eliane ali na Avenida Pelotas. Olha, teve uma sequência toda romântica aí, toda pra você, tá ok? Continue participando no 3232-2303. A Zefinha tá pedindo aí Pixote, daqui a pouquinho rola mais pra você também. Continue participando. Interaja pelo WhatsApp Mararink, São Carlos, São Paulo, curtindo a programação. Atualizando a temperatura nesse momento, 13 graus em declínio. Previsão que chegue aí a 11, sensação térmica de 9 já na madrugada cedinho da manhã. Bora lá, tá chegando aí Bruno Diegues, uma das mais tocadas, hein? Cinderela Gangsta.
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0: Wesley Safadão e Silvana Aquino. Olá pra você também, Bruno Diegues com Cinderela Gangsta. Sequência musical pra você aqui na 105,9 Cultura Zona Sul. E atenção motoristas, atenção, você que está no trecho aí, confirmado agora, acidente na Mangueira com colisão envolvendo automóvel e um caminhão, travando o trânsito aí na BR-392 nesse momento. A boa notícia é que não há vítimas, apenas danos materiais. Mas o impacto do trânsito é grande e o fluxo é lento. Por isso, preste bem atenção, nesse momento. Você que puder evitar o trecho, evite. Ali na Ponte Preta, né? Ponte da Mangueira. Colisão entre caminhão e automóvel. Não havendo vítimas, apenas danos materiais. Informação aqui da 105,9. Bom, agora quando estão faltando aí 8 minutos para as 11 da noite, eu vou ficando por aqui com a primeira parte do programa. É, mas fica triste não. Volto a partir da meia-noite, já com o clássico da noite, seguimos até as 2 da madrugada. Na sequência, estamos abrindo espaço agora para o programa Palavra de Fé, programa da Igreja Ministério Adoradores em Cristo, apresentação do pastor Cleiton Soares e Bira Almeida. Eu? Fica aí, hein? Volto à meia-noite, espero por você lá, ok? Até lá! Para encerrar com chave de ouro essa primeira parte, você fica aí com o Grupo do Bola Itália.
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1: Hora certa.
2: Cultura 10:59.
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0: Muito bem, estamos ao vivo com todos vocês nessa noite de quinta-feira, hoje dia 14 de maio de 2026. Que a paz de Cristo esteja presente na sua vida, na sua casa, na sua família. É mais uma oportunidade que nós temos de entrar no seu lar e transmitir uma mensagem de fé, de esperança ao seu coração. Abro o programa já cumprimentando a minha esquerda, irmão Bira, a minha direita, Marquinhos. Boa noite, irmão Bira, na paz do Senhor.
1: Na paz do Senhor, boa noite, pastor, boa noite, Marquinhos, que Deus abençoe a todos.
0: Graças a Deus. Boa noite, Marquinhos.
2: Boa noite, pastor Cleito, boa noite, Bira, boa noite, senhores ouvintes.
0: Graças a Deus. Sempre que nós iniciamos o programa, nós mostramos a você como você pode participar. E a nossa live já está ativa. Você já pode participar mandando mensagens através dessa live, ou ainda você pode participar conosco através do WhatsApp, não é isso, Mombi?
1: Isso, pastor. O WhatsApp da rádio é 53991-647867. 53991-647867. Para mandar mensagem de texto e gravar um áudio, ter seu nome que será colocado no caderno, no final do programa será feita oração especial, pastor.
0: Com certeza. Marquinhos, fala para mim uma coisa.
2: Uma coisa.
0: Os nossos ouvintes podem nos ajudar a fazer com que essa programação aconteça?
2: Desculpe, pastor, não podem, mas sim devem. Devem porque esse programa leva a palavra de fé, leva a palavra de Cristo. E a palavra de Cristo tem que cada vez ir mais longe. Mas para isso contamos com você. Então, maior sucesso, agradecendo aí na média 60 mil visualizações por semana da programação e a página que não para de crescer, Ministério Adoradores em Cristo. Mas que para que nós façamos e seguimos mais longe, está na hora de fazermos o nosso tão querido 3Cs. Compartilhe!
0: Curta!
1: Comente!
0: Nós já temos algumas pessoas aqui conosco. Um abraço para a irmã Maria Loreci, pedindo oração pela família, pelo Tyson, pela Vitória, pelo Gael, pelo Roberto, também a irmã Carla Rosane Santana Fortes. Boa noite, pastor Cleito, irmão Bira, Marquinhos, peço oração pelo Senhor e família, pastor Gilberto e família, obreiros, família Adoradores em Cristo, também pela minha família, uma boa noite e um bom retorno para casa. A irmã Regina Vaguete, também aqui participando conosco, pedindo oração pela família. E hoje eu abro o programa mandando um abraço todo especial para nossa querida irmã Maria Isabel de Castro Dias. Por quê? Porque ela está comemorando mais um ano de vida. Então, irmã Isabel, muitas bênçãos de Deus na sua vida, muita saúde, que Jesus ilumine sempre o seu caminho e receba, né, tudo aquilo que há de melhor da parte de Deus na sua vida. Deus tem planos, tem projetos, e eu creio que muita coisa boa há de se dar em nome de Jesus da parte de Deus na sua vida, viu? Um abraço, irmã, felicidades. Eu vou fazer o seguinte, eu vou iniciar o programa de uma forma um pouquinho diferente, vou pedir umas imagens do Marquinhos ali. E ontem eu fiquei devendo para ela o louvor do Hoje Deus Te Abraça. E nós vamos então, pela passagem do seu aniversário, atender o seu pedido. E eu volto daqui a pouquinho, orando com todos vocês.

mas recebereis poder ao descer sobre vós o Espírito Santo, e sereis minhas testemunhas, tanto em Jerusalém, como em toda a Judéia e Samaria, e até os confins da terra.

Senhor nosso Deus, Pai de amor e bondade, nesse momento nos colocamos em sua santa, divina e poderosa presença, te agradecendo pela nossa vida, te agradecendo, meu Deus, pelo nosso lar, pelo alimento que está sobre a nossa mesa, pela roupa que vestimos. Obrigado, Senhor, pelo fôlego de vida, que a sua presença possa envolver todas as famílias, jovens, crianças, sejam todos abraçados por ti, como disse o louvor, hoje nós somos abraçados pelo Senhor. E é o que nós precisamos para poder seguir em frente, é o teu abraço que nos traz paz, é o teu abraço que nos traz conforto, ânimo, coragem para nós prosseguirmos na nossa caminhada de fé. Em nome do Senhor Jesus, torna, meu Deus, esta programação algo que traga resposta para a vida dessa pessoa. Traga direcionamento, instrução, fortalecimento espiritual a todos os nossos ouvintes. Em nome do Senhor Jesus, vem cultivando dentro de nós a tua essência, o teu amor. Cada pessoa, meu Pai, que parou tudo o que estava fazendo, ou quem sabe está fazendo a sua atividade, mas está concentrado, está atento a tudo o que está acontecendo dentro desta programação. Flua teu Espírito Santo e alcance, meu Deus, a todos. Prepare o nosso coração para daqui a alguns minutos mais ouvirmos a sua palavra. Em nome do Pai, do Filho e do Espírito Santo, consagra a água no copo. Quem beber se fortaleça, seja revestido, renovado com o seu poder. Amém.

0: Muito bem, eu quero registrar aqui algumas participações. Que Deus abençoe a todos vocês que estão conosco aqui. Irmã Mara Ruiz, ela traz o seu boa noite a todos os ouvintes. Também a irmã Gisele Soares, pedindo oração por ela e toda a família, para o seu cunhado Aldoni, ou Aldoni, não tenho certeza aqui, que está trabalhando, mas sempre na escuta. Também a irmã Tereza Alves, trazendo o seu boa noite, pedindo oração pela família, especialmente por ela, em nome de Jesus. A irmã Carla Rosane está parabenizando a irmã Maria Isabel. A irmã Carol Bolt pede oração pelo Wagner, para que ele possa ter uma internação, né? Acerca das drogas, e tem que fazer uma cirurgia em Pelotas. A irmã Regina Vaguete colocou adora esse louvor. A irmã Maria de Lourdes, boa noite, pastor. Peço oração pelos meus netos. Tuane, Helena, toda a minha família. E todos os adoradores em Cristo. Sofia também, o Nicolas, né? A irmã Maria Isabel aqui trazendo sua participação também. A irmã Regina Vaguete pedindo pela família, netos, bisnetos. Nós temos a irmã Adriana Castro ligada conosco. A irmã Maria Loreci também pede um louvor aqui. Ela pediu, acho que Deus é fiel, se não me falha a memória, louvor do Nani Azevedo. Só vou confirmar aqui e ver se é isso mesmo. Vamos ver. Deus é fiel, Nani Azevedo. Não é não de Azevedo, é Nani Azevedo, irmã. Tá bem? Vamos colocar em seguidinha. Alô, boa noite.
1: Senhor, pastor Cleito, irmão Bira e jovem Marquinhos.
0: Ô, meu amigão, tudo bem contigo?
1: Tudo bem, graças a Deus. O senhor aí, tudo bem, pastor?
0: Tudo certinho, graças a Deus.
1: Que bom, né, pastor? Vou botar aqui na oração a mãe, a Ariane, o Jair, meu irmão Helder, a avó, também pro senhor, também pro meu Manuel, o Felipe, também pro irmão Bira, jovem Marquinhos, o pastor Gilberto, pra irmã Denamira, também pra irmã Maria Brião, também pra irmã Eli, também para a irmã Nara, também para o irmão Jesus, Pex, também para o irmão Rodinei, e para todos os adoradores de Cristo, para todos os ouvintes. Posso pedir um louvor, pastor?
0: Hoje não vai dar tempo, Everton. Ontem eu consegui te atender, agora eu não vou conseguir hoje. Hoje eu tenho só mais um louvor para colocar aqui, que é o Nani Azevedo. Deus é fiel.
1: Então tá na carona do louvor aí do Nani Azevedo, Deus é fiel?
0: Pode ser, meu amigão, isso, ele mesmo.
1: Então tá, pastor. Bom retorno pra casa. Fica com Deus. Deus abençoe, pastor.
0: Muito obrigado, meu amigão. Tudo de bom. Deus te abençoe, tá?
1: Obrigado, amém.
0: Daqui a pouquinho nós vamos estar trazendo um momento da reflexão da palavra. Enquanto isso, você pode seguir participando conosco no 3232-2303. Alô, boa noite.
2: Boa noite, pastor Cleiton.
0: Quem fala?
2: É a Marilda Reis.
0: Ô, minha querida, quem é que vai pra oração? Tá certo, vamos orar por todos, tá bem? Um abraço, tudo de bom, Deus abençoe.
2: Deus abençoe o Senhor também.
0: Fique na paz.
2: Na paz.
0: Você pode continuar ligando, participando. Se houver alguma mensagem pelo WhatsApp, o irmão Beira vai estar divulgando. Todos os nomes estão sendo colocados aqui no caderno. Amanhã é sexta-feira e é mais uma oportunidade que você tem de estar na reunião do grupo de oração. Às 8h15 da noite, na Coronel Camisão, número 200, esquina Alberto Torres. Todos são convidados a participar. Irmão Bira?
3: Tem um áudio, irmã Regina Edinho.
0: Vamos ouvir então.
4: Boa noite, pastor. Eu também, irmã Vera Regina, estou pedindo oração por mim, pela minha saúde, pastor, e por todos os adoradores em Cristo, pela minha saúde, Senhor.
0: Estou
4: muito debilitada, pastor, mas creio que Jesus vai me renovar a minha saúde e a minha vida. Essa oração pela irmã Fernanda e o esposo dela, que eu estive com eles lá na UPA ontem, na hora que A irmã Fernanda baixou o esposo dela, conversei com eles, cantamos louvor junto, oramos junto antes de eu sair, porque eu já estava de alta, e conversei bastante com eles. E ficamos de nos encontrar, eles vinham aqui me visitar, pastor. Peço oração por todos. A irmã Vera Regina, estou bastante debilitada, mas creio que Jesus pode me salvar, me libertar.
0: Amém. Amém. Deus abençoe.
4: Paz.
0: Graças a Deus. Você segue participando? Tem mais alguma participação?
5: Não.
0: São 5 minutinhos faltando para as 11h30. A gente vai colocar então o pedido de louvor que foi solicitado. E aí eu já volto com o momento da palavra.

Queria registrar também aqui a participação do irmão Cláudio Vieira. Paz, pastor, gostaria de pedir oração pela minha família e também para a irmã Carla e o irmão Diego. Também eu tenho aqui colocado em oração e peço a você que também possa interceder pela vida do irmão Ademir, né? Que Deus venha alcançá-lo, juntamente com a irmã Nair, que Deus venha abençoá-los grandemente. Nós temos falado desde o dia de ontem, e não somente ontem, mas também, na verdade, desde o domingo, a respeito da obra chamada transformação que Deus faz na vida de todos nós que nos permitimos ser transformados. E eu queria dividir com você uma passagem lá no Evangelho de Lucas, Lucas capítulo 8, versículo 1, 2 e 3. Um abraço para o irmão Carlos Alberto, pedindo oração por ele, pela esposa e toda a família. Evangelho de Lucas, capítulo 8, versículo 1, 2 e 3 diz assim: depois disso, Jesus ia passando pelas cidades e povoados, proclamando as boas novas do reino de Deus. Os 12 estavam com ele, e também algumas mulheres que haviam sido curadas de espíritos malignos e doenças. Maria, chamada Madalena, de quem haviam saído 7 demônios. Joana, mulher de Cusa, administrador da casa de Herodes. Susana e muitas outras. Essas mulheres ajudavam a sustentá-los com os seus bens. Queria aqui chamar

0: Eu quero aqui abrir um parênteses, né? Porque eu já ouvi menção de que Maria Madalena seria vista como uma prostituta e, na verdade, não há descrição e tampouco não é possível associar que esta mulher seja a mesma que Jesus, enfim, pegou em adultério. Há uma associação que não se encaixa, não há respaldo, não há estudo que comprove isso. E podemos dizer, sim, que ela foi uma mulher muito importante na parte dentro do segmento do cristianismo. E você vai entender por quê. A transformação da vida dela foi completa. E essa trajetória que envolve a vida dela, Maria Madalena, não lembre dela como prostituta, e sim como uma pessoa que foi liberta de 7 demônios. E o que nós temos a falar acerca da vida desta mulher? A primeira coisa que nós queremos aqui colocar diante de você são alguns aspectos, e eu vou aqui colocá-los como principais. A primeira coisa, falar da cura e da transformação que ela viveu. Maria Madalena, ela era natural de um lugar, havia uma vila chamada Madala, irmão Bira.
1: Madala.
0: É, Madala. E claro, por isso vem de Madalena, né? E era uma vila de pescadores. E essa vila, ela era próxima ao Mar da Galileia. E o relato bíblico afirma que quando Jesus a libertou desses 7 demônios, a partir desse momento ela passou a acompanhá-lo. E ela ajudou, não somente ela, mas também ao lado de outras mulheres que aqui foram citadas no início do texto, a financiar o ministério do Senhor Jesus usando os seus próprios recursos. Sabe, eu costumo dizer que quando nós nos apaixonamos por Jesus, quando nós nos apaixonamos pela obra do Senhor, nós fazemos esforços. E é exatamente isso que nós percebemos a partir do momento em que ela viveu essa cura, em que ela viveu essa transformação, e ela passou a contribuir, ela passou a ajudar para que a obra pudesse seguir avançando, ao lado de outras mulheres, como foi mencionado na leitura que fizemos no Evangelho de Lucas 8, 1, 2 e 3. Esta mulher, irmão Bira, ela foi testemunha ocular dos feitos de Jesus. E aqui eu poderia citar os principais, porque ela é uma figura que se apresenta como uma mulher de muita coragem. E eu posso afirmar que realmente foi uma coragem ímpar. Por quê? Porque ela teve participação direta na crucificação, ela teve participação direta no sepultamento e ela teve participação direta na ressurreição. Então, observe, quando nós falamos aqui da crucificação, foi ela que estava presente ali aos pés da cruz, quando muitas outras pessoas e até os próprios discípulos haviam fugido. Por aí a gente tira
1: a
0: conclusão da coragem que ela teve. No momento em que houve a crucificação, Maria Madalena se fez presente aos pés da cruz, quando muitos outros, inclusive os discípulos, haviam fugido. Essa mesma mulher, no momento em que ele foi sepultado, ela acompanhou esse momento em que o corpo de Jesus foi colocado no túmulo.

0: é mais um exemplo de uma mulher corajosa. E aqui, quando nós lembramos dessa mesma pessoa, no momento em que houve a ressurreição, ela foi a primeira a ver o Cristo ressuscitado. Segundo o Evangelho de João, Maria Madalena foi a primeira pessoa que viu o nosso Salvador, o Mestre Jesus Cristo, ressuscitado no domingo de Páscoa. Foi ela quem recebeu uma tarefa, uma incumbência de ir até os outros apóstolos para anunciar que Jesus havia ressuscitado. E isso levou os líderes cristãos a chamá-la de apóstola dos apóstolos. Vou repetir. Apóstola dos apóstolos. Aí você vai dizer assim, mas pastor, ela não fazia parte dos apóstolos que foram escolhidos pelo Senhor, até porque não havia entre os apóstolos uma mulher. Mas é bem verdade que quando nós olhamos para Maria Madalena, nós percebemos que ela não precisava, irmão Bira, de um título. Ela não precisava de um diploma. Ela não precisava de uma carteirinha que desse a ela a condição de ser vista e lembrada como uma apóstola. Mas a vida dela trazia esse título, mesmo que não houvesse o reconhecimento por parte dos homens. Claro que aqui o comentário que eu estou falando é pertinente, porque líderes cristãos viram ela como uma pessoa que não poderia de forma alguma ser excluída dessa questão ministerial. Mas o ponto mais importante que eu gostaria aqui de deixar para sua reflexão é que quando a transformação ela acontece, a gente tem tudo para permanecer vivendo essa transformação. Nós temos todas as condições do mundo a partir do momento em que vivemos um milagre, a partir do momento em que vivemos o arrependimento de nossos pecados, a partir do momento em que vivemos a libertação de um vício, a partir do momento em que a nossa vida realmente é transformada pelas mãos de Cristo, eu não consigo enxergar a possibilidade de Jesus fazer uma obra na vida das pessoas e logo ali desfazer essa obra. Eu não consigo acreditar na possibilidade de Jesus restaurar uma família, um lar, transformar a vida de uma pessoa e, com o passar do tempo, essa transformação perder os seus efeitos, essa transformação ter prazo de validade. Quando nós olhamos para esta mulher, aonde ela era sim uma pecadora, e certamente as coisas que ela vivia, que ela praticava, e não estou aqui ligando ao segmento da prostituição, mas houve legalidade para que esses espíritos, para que esses demônios entrassem na vida dela. Só que a partir do momento em que ela teve a oportunidade de ser liberta, aonde que você vê na Bíblia que Maria Madalena ela viveu um crescimento, um avanço e posteriormente um retrocesso? Aonde diz na Bíblia que... Aonde diz na Bíblia que Maria Madalena voltou a ser possuída por espíritos malignos? Não diz. Porque a partir do momento em que houve essa transformação, você percebe que gradativamente ela vive uma aproximação maior com o Senhor. Você percebe que as oportunidades que ela passa a ter em presenciar, em demonstrar realmente uma coragem de uma serva, de uma pessoa que não se importava se iam julgar, se iam criticar, ou quem sabe até mesmo apontá-la e tirar a própria vida dela. Porque você percebe uma coisa, e é isso que eu queria aqui colocar. Quando o Senhor Jesus estava ali vivendo o momento da sua crucificação, eu observo a atitude dela e observo a atitude do próprio Pedro, que ontem também foi falado, o nome dele aqui na rádio, quando eu mencionei algumas pessoas que foram transformadas. Só que o que me chama a atenção é que aquele que tinha o título apostólico, ou aquele que iria, né, ser designado para o apostolado, a Bíblia nos dá a visão clara de que naquele momento o medo dele era tão grande. Bom, a Bíblia também nos ensina e nos mostra que ele estava tão amedrontado que negou ao Senhor Jesus. E o que nos chama a atenção é que aquele a quem poderia ser lembrado, visto como um futuro apóstolo, como aquele que depois iria ser transformado, iria ser cheio do Espírito, iria ter um ministério com êxito, naquele momento ele fugiu e ela não. Quer dizer, perceba que quando há uma transformação na nossa vida, e certamente Pedro não havia ainda vivido essa transformação, nós passamos a ter uma atitude diferente. No processo de uma transformação verdadeira, de um encontro com Jesus, de uma libertação como ela viveu, não tem como a vida daquela pessoa ser a mesma. Agora, a partir do momento em que nós não vigiamos e não oramos, não é Deus que faz com que a nossa vida volte a ser a mesma, mas são as nossas escolhas, são as nossas atitudes, nossa falta de fé, nossa falta de comunhão, nossa falta de dedicação, é que pode fazer com que a nossa vida volte a ser o que era antes. Tu tens a consciência, irmão Bira, da vida que tu levava antes de conhecer Jesus. Concorda?
1: Concordo.
0: Se amanhã ou depois, Deus nos livre disso, o Bira voltar a ser aquela pessoa do passado, não é porque o Senhor simplesmente anulou a bênção, a obra que fez na tua vida, mas é porque essa transformação que de repente a gente pensa ter acontecido, se ela não acontecer mesmo, nós estamos propensos a voltar a ser a velha
1: criatura.
0: Entendeu? Então a nossa luta é para que realmente nós venhamos a ser e nos manter pessoas transformadas pela presença do Espírito Santo. A partir do momento em que nós realmente somos transformados, nós não vamos abrir brechas. Nós não vamos nos permitir nos aliar ao inimigo, seja através do pecado, seja através da idolatria, seja lá o que for. O fato é que uma pessoa transformada, ela sabe de onde ela veio. Ela sabe o que ela viveu lá atrás. ela sabe, né, os ambientes que ela frequentou, a conduta, os hábitos. Ela sabe. Por quê? Porque nós temos a plena consciência do que vivemos lá atrás. A gente não precisa fazer muito esforço para lembrar como era a nossa vida antes de nós começarmos a caminhar com Cristo. Agora, a partir do momento em que há uma transformação, como aconteceu aqui na vida de Maria Madalena, em que ela foi liberta, só que a pergunta que eu faço, será que essa pessoa que foi liberta, ela não poderia voltar a ser possuída?
1: Podia.
0: Não é verdade?
1: Sim.
0: Toda e qualquer pessoa que passa por uma libertação, ela não vai ser esquecida pelo inimigo. Maria Madalena, ela não foi esquecida por esses espíritos que um dia habitaram na vida dela, por esses sete. Muito pelo contrário, a Bíblia diz que não há esquecimento por parte do nosso adversário. E há uma tentativa de se refazer para depois voltar e trazer quantos piores?
1: Sete vezes mais.
0: Os sete que estavam nela, imagina, se sai os sete e depois volta mais sete, são 14.
1: 14.
0: Porque os sete que saíram trazem mais sete. E aí você consegue imaginar o estado físico, mental, psicológico, a vida dessa pessoa, como é que fica? Então aqui eu quero trazer dentro dessa ministração uma palavra de alerta. Porque às vezes nós ficamos como que numa zona de conforto, quando vivemos uma libertação, quando deixamos de fazer determinadas coisas, quando largamos o copo, quando largamos o cigarro, quando largamos um vício, quando deixamos de viver, de repente, algumas coisas vergonhosas, indecentes, a qual não fazem mais parte da nossa vida, prática de libertinagem, libidinosa, enfim, tantas coisas que, quem sabe, existiu lá atrás, na nossa vida, e hoje não existe mais. Então, por não existir, por hoje você não mais ser cativo do inimigo, é que você não pode, de maneira alguma, fraquejar, ou, quem sabe, né, criar uma situação de conforto, achando que não há motivo de você se preocupar, porque o que você não está fazendo, o que você fazia não está fazendo mais, o que você vivia não está vivendo mais. Aí é que tem que existir um sinal de alerta para que você não venha a cair na cilada do inimigo e voltar a ser quem você era lá atrás.
1: Vigiar mais.
0: Exatamente. Por quê? Porque quando nós falamos de uma mulher que teve coragem para estar em um lugar onde nem os discípulos estavam, né, que foi no momento ali da crucificação, de uma mulher que acompanhou o sepultamento de Jesus, quando muitas pessoas estavam até com medo de viver aquele ambiente, estavam tentando, ó,
1: fugir.
0: E essa mesma mulher que foi a primeira testemunha ocular, vendo Cristo ressuscitado, foi privilegiada, ela foi a primeira pessoa a ver Jesus naquele domingo, bem cedo, quando a intenção dela era ali realizar aquele ritual que era a prática do passado a ser feito. Então, a questão é, será que o nosso adversário, quando nos vê avançar tanto espiritualmente falando, será que ele cansa da gente? Será que ele desiste da gente quando vê você bem espiritualmente, quando vê você vivendo uma caminhada com Cristo? Será que ele simplesmente pensa assim, ah, agora o Bira está firme com Jesus, eu vou esquecer dele, eu vou procurar outro?
1: Não.
0: Aí é que ele vai nos buscar. Aí é que ele vai nos procurar. Por quê? Porque é questão de honra tentar, de alguma forma, nos destruir por nos ver bem. E a única forma de nós estarmos bem é estarmos em Cristo. É estarmos de mãos dadas com o Senhor. É assim que nós vamos conseguir estar bem. É assim que você vai conseguir se manter de pé. Você acha que esta mulher aqui, ela, se ela em algum momento fraquejasse, se ela desse liberdade para o inimigo, será que ele não voltaria de novo com aqueles sete e os sete piores? Voltaria.
1: Voltaria bem mais forte, hein?
0: Só que você percebe que a partir do momento em que houve uma libertação, ela buscou cada vez mais se aproximar do Senhor. E é isso que as pessoas precisam entender. O que Deus faz na nossa vida, a obra dele, quando ela acontece, não é para você se afastar porque já recebeu o que queria, mas sim se manter cada vez mais perto dele para resguardar, para preservar o que ele te entregou e alcançar as coisas que você ainda não alcançou. Pense nisso. Não cruze os seus braços quando você chega a algo que ainda não havia conquistado. Não fique disperso. Muito pelo contrário. A sua atenção precisa ser redobrada. Pastor, hoje eu parei de beber. Amém. Hoje eu não uso mais drogas. Hoje eu não traio mais a minha esposa. Hoje eu não minto mais. Amém. A sua atenção precisa ser redobrada, porque o mal que estava na tua vida, ele se retirou pela manifestação do poder de Deus. Mas ele não desistiu de você. Ele não desiste de mim. Ele não desiste
1: de ninguém.
0: De ninguém. Principalmente na vida daqueles que hoje caminham com Jesus. Porque o trabalho dele é fazer o quê? Desde o começo, desfazer as obras que Deus
1: fez.
0: E se Deus fez uma obra na tua vida, ele quer desfazer essa obra. Vamos orar, vamos conversar com Deus.
2: Quando oramos, os céus se abrem. Deus, do seu trono de glória, ouve o nosso clamor e se apressa em responder a nossa súplica. Creia no seu coração e junte-se a nós. Vamos orar. Vamos falar com Deus.
0: Senhor meu Deus, são muitos nomes que estão aqui nesse caderno. Pessoas que estão enfrentando câncer. Pessoas que estão lutando contra vícios. Pessoas que nesse momento estão, quem sabe, com o coração apertado, machucado. Foram feridas, magoadas. Nas nossas orações, nós te pedimos, meu Deus, que a sua glória, a sua bênção venha se derramar sobre a vida de todos. Meu Deus, que não haja brechas para o inimigo. Que nós venhamos a viver distrações, desatenções, a ponto dele se aproximar e conseguir, de alguma forma, nos influenciar, nos induzir a práticas vividas lá atrás. Tua palavra diz que a única forma de nós resistirmos ao mal, para que ele possa fugir de nós, é nós nos sujeitarmos. Sujeitarmos, pois, em fazer a sua vontade, em cumprir com a sua palavra. Está escrito. Se nós nos sujeitarmos, como Maria Madalena se sujeitou, o mal não volta. O inimigo não volta. Satanás, ele perde o acesso sobre nossas vidas. Por isso, nesse momento, meu Deus, quero declarar em nome de Jesus que esse acesso se feche, que essa porta se feche, que essa brecha venha a deixar de existir a partir de hoje. A obra que o Senhor faz é uma obra que pode se tornar permanente. Mas se nós não vigiarmos, essa obra, ela pode se tornar momentânea.
3: Na escuridão da noite, ele apaga o seu passado.
0: Um abraço para a irmã Mara Ruiz. Nós estamos encerrando o programa por aqui, irmão Bira.
1: Estamos embora, pastor. Estamos embora. Bom, agradecer o trabalho do Marquinhos. Nós retornaremos na segunda-feira, a partir das 23 até meia-noite. Mas nessa sexta-feira tem a continuação do programa com o pastor Gilberto e irmão Matheus. Fiquem à paz do Senhor.
0: Marquinhos?
4: Boa noite, pastor Cleito. Boa noite, Bira. Fique aí com a programação da Cultura e quero falar mais alguma coisa.
0: Mais alguma coisa?
4: Ele não desiste de você.
3: Ele não desiste.
0: Se ele tivesse desistido, com certeza já não estaríamos mais aqui, né? Pessoal, uma boa noite a todos. Amanhã, não esqueça, tem reunião do grupo de oração às 8h15 na Coronel Camisão 200, esquina Alberto Torres. Todos são convidados a participar. Desejo aqui uma feliz noite a todos e até a próxima oportunidade.

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0: É, estamos de volta com a segunda parte do Noturno 105,9. Cláudio marcando exatamente 00:02. E nós já estamos mergulhando aí na madrugada de sexta-feira, hein? Sextou. Hoje, 15 de maio. Temperatura marcando ainda 13 graus. Tá frio lá fora, hein? Eu sou Marquinhos Oliveira. E a gente segue nesse ritmo, batendo aí o cartão até as 2 da madrugada. 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Quer fazer o programa comigo? Bora lá então. Olha aí, WhatsApp aqui na programação. Prefixo 53991647867. Você liga, interage, participa também no 3232-2303. Pois é, e quando os primeiros minutos aí já na tua madrugada dessa sexta-feira, tá chegando, a cidade começa a silenciar, e o clássico da noite entra em cena. E no clássico da noite de hoje, temos aí um gigante da música, Stevie Wonder, com Part-Time Lover. Lançado em 1985, como carro-chefe do álbum Square Circle, essa faixa fez história ao atingir o topo das 5 paradas diferentes na Billboard simultaneamente. América do Sul, Estados Unidos, Europa, Ásia e África, em cinco continentes. Recorde absoluto, absurdo. Fica aí por conta também dos vocais. E olha só, hein? Ouça bem, porque ninguém menos faz parte desse vocal com Luther Vandross. Está ali, harmonizando aí com o mestre Steve, com aquela batida inspirada. O selo Mantra, a gente ama Part-Time Lover. Over perfeito aí para embalar a tua lida. Ou apenas curtindo o rádio. É música com alma, é história tocada. É o número 1 do mundo aqui pela tua 105,9 Cultura Zona Sul. Bora tocar? Ansiedade? Vai lá.
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0: Esse é o verdadeiro clássico sonzeira com o mestre Steve Wonder, Part-Time Love. É o clássico da noite, não para, volta uma da madrugada agora com um clássico nacional. Clássico da noite de segunda a sexta, pós meia-noite. É de arrepiar.
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0: Agora meia-noite, 13, bom dia pra você. Um bom dia, um salve pros sentinelas da noite, um salve especial pra quem está assumindo o posto agora, hein? Galera da manutenção, pessoal aí dos terminais graneleiros, terminais de contêiner, todo mundo que faz a economia acontecer no escuro, hein? Se você não bater, aumenta o volume do rádio. A Cultura Zona Sul tá junto com você em cada minuto desse turno. Bora pra cima que a madrugada é nossa. O trabalho só dignifica, hein? Bora, você pode participar comigo no 3232-2303. Liga pra cá, participe, interaja. A WhatsApp é o 99164-7867. Mandei tua mensagem de texto ou voz. Até as 2 da manhã você faz a programação junto comigo. Ferrugem. Arco e flecha. Agora meia-noite 14. Bom dia pra você.
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0: Família só pra contrariar, nega TT. Falou pra você também, Kalema. É a dupla aí de reggaeton. Príncipe na África cantando aí com Luana Prado. Xedama. Também teve Diego Vitor Hugo, Beijei a Cura. Ferrugem mandou a ver no Arco e Flecha. E o clássico com Steve Wonder, Parta Fla, Parta. Time Lover. Sequência musical pra você já nessa madrugada de sexta-feira. 15 de maio, temperatura agora em 12 graus e 8 décimos. Tá com frio? Bora aquecer. Lembrando que daqui a pouquinho, a 1 da manhã, tem o clássico da noite nacional, aquele som chiclete atemporal da década de 70, 80, 90, sei lá. Mas que quando toca, você não para de cantar. Lembrando que ainda da 1h30 até as 2, as baladas mais românticas passam por aqui. O amor está no ar. Vai preparando o lencinho e chora, neném. Agora é 00h25. João, se o problema era você, por que doeu em mim?
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Mariana Kings, gostaria de escutar com Mariana Fagundes. Liz para mim. É um feliz para todos que estão na escuta. Um abraço, Mara Henk, São Carlos, São Paulo.

Até as 2 da manhã você faz a programação comigo. Diz pra mim, Mariana Fagundes. Diz pra mim. Indicação Idamara Henk, São Carlos, São Paulo. Teve também Jão, se o problema era você, por que doeu em mim? Diz pra mim por quê? Agora meia-noite 31. Aquele bom dia, sextou. Olha a temperatura aqui em Rio Grande, 12 graus, 9 décimos. Pelotas, 10 graus. Bagé, 9 graus. 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

0: Previsão do tempo.
1: Previsão do tempo.
2: Previsão de tempo firme e seco na região sul nesta sexta-feira. O sol predomina em todos os períodos. Ventos fracos, temperatura mais gelada no período da manhã e mais agradáveis a partir da tarde. Em Rio Grande e Pelotas, os termômetros variam entre 6 e 18 graus. Já em Cristal, mínima de 8 e máxima de 18 graus. Previsão do tempo com informações do Instituto Nacional de Meteorologia, INMET.
0: Previsão do tempo. 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
4: Agora faltando aí 27 minutos para uma da madrugada, hein? Daqui a pouquinho, uma da madrugada, não perca. Clássico da noite, agora nacional, hein? Bora comigo até as duas, esse é o Noturno 105,9, de segunda a sexta, das 9 às 2 da matina. É, e no sábado, das 7 da noite até a meia-noite, e aos domingos, das 9 até a meia-noite. Agora, 7 dias da semana, Noturno 105,9, fazendo o teu som na noite, fazendo aí a tua companhia. Um abraço aí pro João, que tá curtindo a programação. Grande João, é o cara da madrugada, o verdadeiro morcegão. Na hora dele chegar. Bom dia pra você. Olha, um salve aí pra galera que tá no trabalho. Olha, você que tá começando o trabalho agora, pra quem troca o dia pela noite com garra e disposição, hein? Mais garra ainda pra quem trabalha no dia e tem que fazer a faxina à noite. Pois é, você que tá fazendo a faxina aí, beijão pra você. Especialmente aí pra Simone. Ela que tá fazendo a faxina da madrugada ao som aqui da 105,9. Ela tá pedindo aí Sampa Crio, oferecendo aí pro Lucas com muito amor e carinho. Nada vai tirar você de mim. A partir da 1h30 da manhã, o clima é assim, ó.

0: João Bosco, Vinícius e Gustavo Lima, nosso embaixador, 25 horas.
1: Já tem 20...
0: Pra arrepiar aí. O Cristiano que tá me levando na carona, na boreia do caminhão. Lá no batidão, pena que é proibido. E rolou ainda a Simone pro Lucas com amor e carinho, Sampa Crio. Nada vai tirar você de mim. É a sequência musical pra você aqui pela 105,9. Cultura Zena Sul até as 2 da madrugada.
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0: Agora faltando aí 17 minutos para 1 da madrugada. Bom dia para você. 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Um abraço aí pra galera que tá saindo do trabalho agora. Pessoal lá da pizzaria do Dog do Alemão. Um beijo aí pra Pan e pro Alessandro. Levando na carona aí, na caminhonete. Agora esqueci. Mas é uma caminhonete. Grande Alessandro, um grande abraço pra você. Um bom descanso pra toda a turma, hein? Também sempre ligado com a gente, mas hoje ele está em casa, hein? Michael Sullivan, a Lídia, a Kailane, Matheus, a galera lá do Plaza Grill, também do restaurante Cais na Silva Paz. Agora sim, faltando 15 minutos para 1 da madrugada. Lembrando que a 1 tem clássico da noite, hein? Zé Neto e Cristiano, oi, tudo bem? Tudo bem?

especial trio argentino Destino San Javier. Bailando contigo, sucesso em toda a América do Sul. Também rolou pra você, Fernando Júnior, Eu Te Escolheria Todo Dia. Gustavo Mioto com Last Goodbye. E Zé Neto e Cristiano abriram aí com Oi, Tudo Bem? Sequência musical já nessa tua madrugada de sexta-feira, 15 de maio. Aqui em Rio Grande, nesse momento, 10 graus. 9 graus em Bagé. 10 graus em Pelotas. 11 graus em São José do Norte. Madrugada fria. E você na companhia aqui da 105,9. 991647867. A mensagem do ouvinte: boa noite, menino. Estou me virando em mil. Mas a vida que segue, né? Só agradecer. Tem Zinho KLB nas mais românticas. Daqui a pouquinho, 1:30. Quero recordar um forte abraço aí, Marquinho. E vai essa aí pra nós todos apaixonados. Forte abraço. Terminando aqui minha faxina, banho, cama e curtir a 105,9. Recado aí da Simone pelo nosso WhatsApp. Aproveitar e mandar um abraço aí pro meu bruxo, meu grande irmão trocando figurinha. Um abraço muito especial para o Juarez Martins, trocando figurinha comigo. Um grande abraço aí, meu irmão. Tá se recolhendo, um bom descanso para você. Bom, na sequência, tá na hora de não tocar.

0: música, mas vamos tocar história, porque pós-intervalo tem...
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1: Hora certa.
0: Cultura, uma hora em ponto.
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0: Agora, quando são 1:01, 10 graus de temperatura. E quando bate a primeira hora da tua madrugada, é hora de valorizar o que é nosso. Clássico da Noite Nacional. Vamos voltar aí lá no início do século, em 1999. O ano em que o pop brasileiro ganhou um brilho novo com as três lindas meninas. As filhas da nossa baby do Brasil, do mestre Pepe Gomes. Não eram as meninas do SNZ, lembra? Retrato Imaginário. Música que traz o DNA da nossa música brasileira, misturando aí com um balanço moderno que não deixa ninguém parado. Elas que mostram o talento da família Consuelo e Gomes. Estava em boas mãos, dominando as paradas de pista pelo todo o país no início do século. O hit, nostalgia, o nosso momento brasileiro é hoje. Com as meninas Sara Shiva, Nana Chara e Zé Belê. 1999, não é quase um flash, mas é um midback. Aumenta o volume. Noturno 105,9 traz para recordar Retrato Imaginário. Curto muito essa música.
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as meninas, filhas da Baby do Brasil, CNZ, Retrato Imaginário, lá do início do século. Esse foi mais um clássico da noite que volta. Logo mais na virada dessa sexta para sábado, à meia-noite e à uma da madrugada. Porque aqui a gente não toca música, a gente toca a história.

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1: Agora quando são 1h07, bom dia! Bom dia, você ligando o rádio agora, 1h, que legal, tem a minha companhia até as 2h, viu? Lembrando que é 1h30 de hoje até as 2h, as baladas mais românticas passam por aqui. O amor está no ar. E a partir das 2h, você que tem insônia, para você que não quer, para você que não pode e você não vai dormir. Insônia, apresentações de Paulo Roberto Chavan. A programação da cultura Cruzando a Madrugada e com você 24 horas. Falar nisso, a tua tarde agora tá mais top, viu? 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A programação da cultura é 24 horas te acompanhando. Em casa, no carro, no trabalho, onde você estiver, nós estamos aqui. 1h08, agora 1h09, só para contrariar. Lembra aquela música do Yahoo? É aquela mesmo? Mordida de Amor.

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1: Uma salva de palmas, Ferrugem e Pericles.
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3: DJ Mena toca aquela assim, ó.

0: Agora quando são 1h22, que legal, você junto comigo. Curtindo aí Lucas Luco, Where You Went To. Também teve Sorriso Maroto, Ferrugem Pericles. Também rolou também a família Só Pra Contrariar, Fernando Pires, Mordida de Amor. Sequência musical na tua madrugada, hoje, 15 de maio. Agora a temperatura em Rio Grande, 10 graus. Bom dia pra você, boa madrugada. Fala comigo até as duas.
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0: Olha, daqui a pouquinho, prepara o coração, prepara a emoção, porque você vai curtir meia hora das baladas mais românticas. Da 1h30 até as 2 da madrugada, porque o amor está no ar. 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Tem música, tem Sandra de Sá, tem Thiaguinho. Curtir um som. 1h23. Bom dia!

0: Esses são Matheus e Cauê e Simone Mendes. Meu silêncio. Gostou? Pede aqui pela cultura. Falou pra você também, Tiaguinho, Sandra de Sá. Curtir um som. Sequência musical pra você aqui na 105,9. Madrugada, hein? De sexta-feira. Bora pro intervalo. Prepara o coração, prepara o lencinho e chora o neném, porque na sequência, estilo Love is the End.
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0: Depois do intervalo, meia hora com as baladas mais românticas. Até emocionei.
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3: Previsão de tempo firme e seco na região sul nesta sexta-feira. O sol predomina em todos os períodos. Ventos fracos, temperatura mais gelada no período da manhã e mais agradáveis a partir da tarde. Em Rio Grande e Pelotas, os termômetros variam entre 6 e 18 graus. Já em Cristal, mínima de 8 e máxima de 18 graus. Previsão do tempo com informações do Instituto Nacional de Meteorologia, INMET.
2: Previsão do tempo.
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0: 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Agora faltando 28 minutos para uma. Chega juntinho, temperatura 10 graus, hora de ficar de conchinha. Pois é, prepara o lencinho. Porque a partir de agora o coração vai falar mais alto aqui na programação. Daqui até as 2 da manhã, sem intervalo, só rola um Love is the Air. É, o romance está no ar. As músicas mais apaixonantes para embalar a tua madrugada, seja para lembrar de um grande amor ou aquele amor mal resolvido, para matar a saudade, para oferecer também vale, viu? Ou simplesmente para deixar o coração tum-tum, tum-tum, bater bem mais forte. Então aumenta o volume, porque o amor já está no ar e a trilha sonora da tua madrugada começa agora. Prepara o lencinho, neném.
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0: É, e agora com muito mais clássicas e abrindo com essa clássica do George Michael. Careless Whisper.

0: Juan Lourdes Tamuano.
1: Essa é uma homenagem à minha diva, à minha amiga.

Xande Pilari. Ainda bem, rolou pra você também Simone Mendes, teve KLB, Kiko, Leandro e Bruno, teve Isa cantando Ovelha Negra, teve o saudoso George Michael, Carlos Whispers, O Amor Está no Ar, foram meia hora com as baladas mais românticas, cruzaram por aqui. Mas agora quando estão faltando aí 5 minutos para as 2 da madrugada... Aí chegando no final, mais um Noturno 105,9. 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Valeu, obrigado pela tua companhia nessa noite, hein? Pra você que trabalhou, pra você que dirigiu, pensou na vida, simplesmente ficou aqui com a gente, cruzando essa madrugada aí de quinta, agora chegando aí em sexta-feira, 15 de maio. É, temperatura em 10 graus, tá friozinho lá fora. Eu sou o Marquinho Oliveira, desejando você uma madrugada de paz, tranquila. E amanhã a gente se encontra de novo, hein? A partir das 21 horas com mais um Noturno 105,9. Encontro marcado? Bom, fiquei na sequência agora com Paulo Roberto Chavan. Para você que não quer dormir, não pode e não vai dormir. Para você que está trabalhando ou simplesmente está por aí. Na companhia aqui da 105,9, está chegando aí Insônia com Paulo Roberto Chavan. Fico por aqui. Beijão pra você, valeu. Obrigado pelo carinho, pela audiência. Até logo mais. Tchau.

0: Rapaz, que coisa, hein? Que umidade! Bom dia, bom dia, bom dia! Que madrugada úmida vai ser, hein? Tudo bem com todo mundo? Tudo legalzinho? Tudo beleza? Estamos chegando na sexta-feira já, hein? Hoje, dia 15 de maio de 2026. Eu já te convido. Vamos fazer uma, né, uma energia boa nessa madrugada mais uma vez. Vamos trazer aí música boa, vamos bater papo, né? Vamos aí conversar sobre tudo durante toda a madrugada. E vamos rodar música boa. É isso aí. É o nosso Insônia, característica do nosso Insônia, que você curte aqui na programação da 105,9 em seguidinha, não é? Fazendo o clima pra você nessa madrugada já de sexta-feira. Agora tem o seguinte, né? Como passou rápido essa semana, de novo, hein? De novo uma correria total, né? Pra lá e pra cá a gente, né, tem o dia a dia corrido e quando vem passa rápido, né? Então, vamos fazer o seguinte, já que essa sexta-feira também vai passar rápida, né? Já estão aí duas zonas, eu volto seguidinha, depois do intervalo pra gente bater papo e rodar muita música.
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0: Confirmando, duas horas. Bom dia.
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0: Muito bem, estamos chegando então em definitivo a partir de agora e vamos juntos até às 5 horas com o nosso programa da madrugada, o programa aí que levanta o teu astral, traz muita energia boa pra você durante toda a madrugada aqui na 105,9. Tá começando...
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0: Bom dia, bom dia, bom dia amigos e amigas, deixa eu mandar um bom dia agora, recebi uma ligação maravilhosa aqui do meu amigo, meu irmão de longa data, temos uma história juntos, meu querido Trebi Vaz. Ele e o Neto Natanael estão aí na estrada, lá indo para Tubarão. Olha os tubarões lá, hein? Cuidado, hein? Tá certo. Então, olha, muito obrigado pelo carinho. Muito obrigado por aquele alô maravilhoso que eu recebi agora. Olha, já tava de alto astral, agora fiquei mais de alto astral ainda. Agora vai ser uma madrugada sensacional, porque eu recebi aqui a ligação do meu querido amigo, né? É um cara que eu sou apaixonado, Trebi Vaz, né? Trabalhamos juntos desde o início lá, dos anos 80. Temos histórias boas, emocionantes, engraçadas na nossa vida. Não é? Uma passagem realmente que é divina, né? Não tem explicação material. Tem explicação espiritual, com certeza, né? Porque a gente tem uma ligação, eu e o Trebi, há muitos anos. Há quase, olha, mais de 40 anos, né? Mais de 40 anos que a gente convive juntos, não é? Só aí, né, histórias do rádio e histórias, passagens que nós tivemos juntos, né, são mais de 30 anos. Então, realmente, eu tenho um carinho muito grande por esse irmão que o rádio me deu, né? É um carinho, eu tenho certeza disso, é recíproco, porque o Trebi também fecha todas comigo, né? A gente tem uma parceria muito grande há muitos anos. E eu sou apaixonado pelo Trebi como pessoa, como profissional, né? Como um cara amigo, né? Engraçado, a gente ri muito quando se encontra, né? Fala só bobagem, né? E realmente é uma maravilha, né? Ter aí essa parceria com o Trebi, né? Que está longe, mas perto do meu coração sempre. Estou sempre me lembrando dele, né? E casualmente recebi uma ligação agora do Trebi Vaz. Na estrada, está calminho, está ouvindo a Cultura Zona Sul, está me ouvindo e eu tenho uma honra, né? Porque eu já era fã do Trebi antes de entrar no rádio, já curti o Trebi pela TV, né? O Trebi, para quem não sabe, aí foi repórter da RBS, né? E realmente nós depois trabalhamos juntos, juntinhos mesmo, né? Trabalhamos, dividimos até almoço, né? Dividimos dinheiro, dividimos tudo, né? E realmente, na batalha do dia a dia, é um dos grandes amigos que eu tenho, vou levar pro resto da minha vida, né? E ele sabe que também, né, mora no meu coração, com certeza. É uma amizade muito honesta, essa que eu tenho com o Trebi Vaz. Meu querido amigo, apareça, né? Apareça, que sabe que a casa é tua, meu irmão. Muito obrigado pelo carinho de sempre, muito obrigado por esse bom dia que tu me deu agora, me encheu de energia boa. Já tenho energia. Nesse horário fiquei bem melhor ouvindo a tua voz, meu irmão. Tudo de bom pra ti, viu? Goza da saúde, não é, que tu tens aí, e aproveita a vida, meu querido. E apareça quando puder. 2:06 e começamos então o nosso programa trazendo aqui na abertura do Insônia, Luiz Caldas, Atual Realidade. Mais uma vez um grande beijo no coração do meu querido amigo Trebi Vaz, o Nathaniel, seu neto, e toda a família que eu adoro tanto, né? Meus queridos, amados há muitos anos. Bom dia.

Bom dia! Levantando teu astral já na abertura da programação. Tá aí Luiz Caldas, Atual Realidade. Falou mentira, ele? 2h10. As meninas, tapa aqui, descobre ali. Alô, Simone, da onde tá mandando mensagem, Simone? Diz aí pra mim.

mais bah, as meninas, tapa aqui, descobre ali. Vamos chegando, gente, vamos lá, vai mandando a mensagem, daqui a pouquinho vou ler todas aqui, hein. Abraço pra Zeferina, tá ligada com a gente, a Simone da Francisco Mara, que já fez seu pedido, daqui a pouquinho vão atender. Netinho, da Bahia. Depois das meninas, vamos lá com o fim de semana. O Netinho aí que tá enfrentando uma batalha muito grande, né? Mas, com certeza, com muita fé e energia, Netinho vai vencer mais uma vez, né? 2h13, tá ligado aqui na programação da madrugada, tá no ar.

Vem chegando no Insônia, vem chegando aqui com a melhor programação, 105,9, é a Cultura Zona Sul. E você aí levando o sonsaço, você acompanhando a programação aqui pelo aplicativo, né, pelo rádio 105,9, onde você estiver, a gente está junto contigo, tá bom? É isso aí. Olha, eu mandei um alôzaço agora pro Trebi, né, e pro Natanael, que estão indo para Santa Catarina, é isso? Tubarão, né? Estão viajando, né? Estão na estrada. Então eu mandei um baita alô, mas aí a rede caiu por lá e não ouviram. Então eu vou repetir aqui o alô que eu mandei pro meu querido amigo Trebi Vaz, que tá com o Neto na estrada ouvindo a programação. Eu falei o seguinte, Trebi, que, né, tinha uma baita consideração por ti, a gente tem uma história juntos, né, vem lá dos anos 80, né, histórias de alegria e de muita emoção também, não é, Trebi? Batalhamos juntos aí na correria e tudo mais, né, passamos poucas e boas nessa vida, não é? Mas é claro, nunca perdemos aí a nossa amizade e esse carinho muito grande que eu tenho por ti, eu sei que é recíproco. Então, é um irmão que eu tenho, um irmão, um presente que eu ganhei. Já admirava o Trebi aí quando ele foi repórter da RBS, é um cara muito puro, um cara muito 100%, né? Um cara muito humano e realmente tenho um prazer muito grande de ser amigo desse cara, né? E quando puder, Trebi, vem pra cá pra cidade aqui, vem no nosso programa aqui, que vai ser uma honra falar contigo aqui no ar. Tenho certeza que muitos ouvintes lembram de ti. Estão com saudades da tua pessoa no microfone, né? Esse cara tão comunicativo que alegrava bastante, né? E que eu sempre me espelhei na época de operador, né? Antes de ser locutor, eu fui operador do Trebi e a gente dava muita risada na programação que nós fazíamos, né? Era muito legal. Olha, e temos histórias para contar nos bastidores do rádio que vocês aí que estão ouvindo a programação agora nem imaginam. São histórias maravilhosas, histórias engraçadas e histórias emocionantes também, né? Porque a gente passou poucas e boas, né, nessa vida. E aí já ainda passa, né? Mas é isso, né? Vida que segue, né? E hoje Deus me presenteou com esse grande irmão que eu tenho, que é o Trebi Ferreira Vaz, né? O galã aí do rádio, né? Grande abraço, meu querido. Tudo de bom. Deixa eu mandar um alô pra nossa amiga aqui, a Simone. Tá ouvindo a programação lá, Francisco Marques. Ela tá ouvindo o programa. Ela quer ouvir o Elton John com o Sacrifice, né? Ela diz assim, ó. Aqui com insônia, fazendo limpeza na casa e ligada na programação. Tens aí o Sacrifice? Claro. Vai para todos que estão juntos no Insônia e com Insônia. Forte abraço. Valeu, Simone. Obrigado pela participação aí. Também meu querido amigo Vigilante Perazzo. Tá curtindo a programação. Alô, Vigilante. Abração. Tudo de bom, né? Muito bem. A Eliane, a menina dos olhos verdes, tá ouvindo a programação aqui. Ela quer ouvir uma do Léo Jaime. Vamos colocar aqui na programação com certeza, né? Grande abraço, né? Tudo de bom. E também aqui o Francisco. Né? Ele é do bairro Getúlio Vargas, mas tá lá na Barra trabalhando. Ele quer ouvir uma do Martinho da Vila. Vamos colocar aqui na programação com certeza. Então tá, Trebi. Eu tô te mandando também no momento que eu tô falando aqui, simultaneamente tô gravando para te mandar esse áudio aí. Então eu quero que tu tenha ainda nessa tua vida muitas coisas para realizar. Eu tenho certeza disso, que tens ainda, né? E quero que tenhas muita saúde, meu irmão, para ti, para toda a tua família que mora no meu coração e eternamente a gente vai ter essa ligação, com certeza, uma ligação fraterna, uma ligação verdadeira, de irmãos mesmo, né? E é mais do que material, né? Eu, como eu falava antes, isso é espiritual. Fica com Deus aí, cara, tudo de bom pra ti e saúde, a gente vai se falar, com certeza. Vamos em frente com a programação, agora 2h20, chegando mais embalo pra você nessa primeira parte do programa. Wagner Nogueira mandando um abraço pro Trebi também. Aí, Wagner. Wagner Freitas. Tá certo, meu irmão. Um abração. Trebi tá nos ouvindo lá. Alô, meu amigo Trebi. Tá aí o Wagner te mandando um abraço. Bom dia.

0: Bom dia! Depois do Araqueto, que é bom demais. Babado Novo extravasa para fechar essa primeira sequência da nossa programação de hoje. Te desejo uma ótima madrugada. E vem comigo, vamos juntos.
1: Paulo Roberto de Javan.
0: Bom dia! Ao vivo aqui na 105,9. Até às 5 horas você fica ligado no...
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0: 3232-2303-991-6478-67.

0: vamos extravasar essa madrugada. Simbora!
1: 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Radicalizando, mas com limite, hoje é dia de extravasar, meu irmão.
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0: 2:30, bom dia. Extravasa. Vem junto comigo. Vamos juntos até às 5. Fazer essa festa do rádio. Alô, você que está trabalhando agora nos plantões. Alô, vigilantes. Alô, meus amigos dos aplicativos. Alô, motorista de caminhão, de ônibus. Alô, você que está curtindo a programação. Está em casa. Está trabalhando. Está arrumando a casa, né? Como a Ana Simone. É isso aí. Esse é o nosso Insônia.
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0: Vamos em frente, hein? Olha, daqui a pouquinho, depois do intervalo, já vou começar a atender os pedidos, tá bom? Tem muita coisa legal pra começar aqui, atendendo os pedidos. Tem Elton John, Léo Jaime, Martinho da Vila, Kid de Abelha, olha, tem muita música bacana, né? E tem ouvinte participando pelo 991-64-7867, não é isso? Vamos ouvir aqui, chegando...
4: Bom dia, meu amigo Paulo Roberto, já vou aqui, o tio do Alho da Escuta da Programação.
0: Tudo bem?
4: Tá ótima a programação. Gostaria de ouvir uma música com o senhor Botai, Christian Gol. Mereço pessoalmente para minha esposa, para o amigo aí, para todos os motoristas que estão mantendo alimentação, trazendo em viagem para nós, verdade, degustar, para os agricultores, pescadores,
0: é verdade,
4: para os guardas portuários, para todos que estão trabalhando na noite. Que Deus abençoe.
0: Valeu, meu amigo, tio do Alho, Flávio, participando aqui da nossa programação. Ele pediu KC and the Sunshine Band, Please Don't Go, hein? A clássica do KC aí, né? Vamos ouvir aqui na programação, com certeza, né? Você pode mandar uma mensagem pra cá. Alô, Perazzo, Perazzo retornou, hein? Grande Perazzo, né? Deixa eu dar mais um giro aqui com os ouvintes. A Eliane, né? A Eliane que escreveu aqui. Eliane, coração, eu não vou dizer o que vem depois, Eliane. Ela quer pedir o Léo Jaime também, né? Vai ouvir aqui. Mas antes tem a Simone, que já pediu bem cedinho aqui, no início do programa, o Elton John, né? Também tem o Francisco, que quer ouvir Martinho da Vila. Tem o nosso amigo Wagner aqui, o Wagner Freitas, né? Que conhece o Treb Vaz e tá mandando um abração pro meu querido amigo Treb, né? É isso aí, olha, é um baita irmão que eu tenho, Wagner. É um baita irmão, né? O meu querido amigo Wagner, que era do rádio também, né? O Wagner, que é um cara do rádio também, né? Grande abraço pro meu querido amigo aí. Também conosco aqui na programação, você aí que está em casa, né? A Zeferino também, né? Daqui a pouquinho já vou liberar o telefone para você continuar participando da programação. Intervalo e eu já volto em seguida. Bom dia!
5: 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Bom dia! Chegamos na madrugada, programa Insônia. 105,9. 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
7: Previsão de tempo firme e seco na região sul nesta sexta-feira. O sol predomina em todos os períodos. Ventos fracos, temperatura mais gelada no período da manhã e mais agradáveis a partir da tarde. Em Rio Grande e Pelotas, os termômetros variam entre 6 e 18 graus. Já em Cristal, mínima de 8 e máxima de 18 graus. Previsão do tempo com informações do Instituto Nacional de Meteorologia, IMET.
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0: Exatamente, é o nosso Insônia. Hoje à tarde eu ouvi o Valeirão falar do nosso Insônia, né? Pois então, né? É verdade, né? Tem audiência, né, diferenciada, porque aí sim, aí já é o pessoal da madrugada, né? O pessoal aí que realmente fica na madrugada. Alguns perdem o sono, né? Outros estão trabalhando, né? Como Wagner e tantos outros, né? E vários, vários aí que gostam de ouvir programação, né? A gente faz um estilo lá dos anos 80 com uma alegria, descontração, né? Estilo, né? Nós fazíamos antes aí, na tarde também, que eu fiz, né? Quase 9 anos, né? Na tarde aqui da cultura, né? Então é uma mistura que a gente faz, pega um pouquinho de cada ano, de cada década aí, vamos lá, vamos trazendo muita energia, né, Wagner? Eu tô ligado, Wagner, tô ligado. É isso aí, né? Tô ligado, Wagner, eu sei da tua história. Muito bem, vamos lá, mais ouvintes participando aqui, alô, bom dia.
10: É isso aí, Paulo Roberto Javan, com certeza.
0: Santo Leonardo de Castro Afonso.
10: O programa da madrugada tá muito bom, show de bola aí.
0: Tamo junto.
10: Tá estourando a boca do balão, viu?
0: Isso aí.
10: Cada música bonita aí, eu quero Elton John.
0: Vai tocar agora o Elton John, já vai. Nikita, né? Isso, não. Sacrifice. É. Sacrifice. É? Sacrifice, não é Nikita.
10: A Nikita da boca depois?
0: Mais tarde eu boto.
10: Tá bem. Trata todos aí, tá?
0: Tá legal, tá tudo bem aí?
10: Depois aí da Cultura Gaúcha, vou participar depois, tá?
0: Pode participar mais tarde aí, depois das 4 pode participar aqui do nosso programa, depois das 3 e pouco, viu?

0: Ah, Gaspar. Gaspar, tá certo. Olha o Gaspar. E tá dormindo também o Gaspar?
1: Tá lá em cima.
0: Ah, tá. Tá.
1: Que a ver, ele queria botar fora.
0: Que isso?
1: Aí agora o Cláudio também não queria mais o cachorro. Porque se mudou, deixaram o cachorro.
0: Não, mas é, mas botar fora não. Não?
1: Claro, ele é meu, comprei um saco de ração.
0: Isso aí, ué. Botar fora não, é um ser vivo, não?
1: Abrir o portão do cachorro, acho que eu acredito que o cachorro fugiu.
0: Não, mas. Bom, aí já pode ser. Não, mas eles fogem mesmo. Eles fogem porque eles querem conhecer o novo. Mas o que acontece? Botar fora não, aí já é, né? Aí já é maldade com o bichinho. Ô, Marildo, o que tu quer ouvir, Marildo? Jorge Aragão, qualquer uma?
1: Qualquer uma.
0: Já. Vamos lá então, vamos ouvir. Tá certo. Uma madrugada maravilhosa pra ti e obrigado aí e também e parabéns por cuidar do bichinho aí, viu?
1: Um abração aí,
0: Jorge. Olha, isso aí Deus gosta, viu? Um beijo. Tchau, tchau. Ah não, eu sou defensor, né? Defensor dos cachorrinhos e cachorrinhas. Ah, eu fico doente. Olha, já vejo assim um animalzinho na rua. Ontem eu tava vendo um cavalo aqui na Boate de Macedo. Fui pesquisar, né? Não entendo muito, né? Fui pesquisar aí sobre relação a frio e tudo mais, né? Já tava com dó do bicho já, né? Muito bem, né? Mas é assim, né? Fazer o quê, né? Tem cada uma que parece duas. Alô, bom dia!
2: Bom dia, meu
0: amor! Ô, Rejane! Tudo bem, Rejane?
2: Tudo bem. Eu vi que você falou de mim, tá?
0: Visto meu alô que eu te mandei?
2: Eu vi, eu tava contada.
0: Ah, que bom, querida. Então tá. Uma boa madrugada pra ti. Tudo de bom, viu? Fica com Deus aí, tchau, tchau. É, mas olha, eu tenho uma sensibilidade para animalzinho que vou te dizer, né? O cavalo não é tão animalzinho, né? Não é tão pequenininho. Mas, olha, com esse frio, né? E na rua aí, mas aí é complicado, né? Mas cada um sabe de si, Deus de todos. Alô?
3: Bom dia.
0: Bom dia.
3: Tudo bem, amigo?
0: Tudo bem.
3: É, bem, bem.
0: Não caísse mais, não?
3: Vamos
0: ver se dá. Que loucura. Ô, eu vou aí amanhã te dar uma olhada aí. Como é que tá isso?
3: Tá certo.
0: Ô, Damiana, tudo bem aí, Damiana? E a gurizada aí, como é que tá? A Magda?
3: Tá tudo bem.
0: E a Magda?
3: A Magda tá descansando aí.
0: Tá descansando. É. Tá bom. O que tu quer ouvir?
3: Já vou. Não sei se eu queria colocar. Seria o velho caminhoneiro com o Roberto.
0: Velho caminhoneiro?
3: É.
0: Para todos os caminhoneiros?
3: É.
0: Para todos os caminhoneiros?
3: Para todos os caminhoneiros, para todos os migrantes, para todos que estão trabalhando por lá na cidade.
0: É verdade, né? É verdade.
3: Estamos cuidando, polícia militar, tudo.
0: Sabe que esse programa aqui ele veio também para dar uma força pro pessoal da madrugada aí, ter uma companhia, né? Porque.
3: É verdade.
0: Não é mole, né? É, não é fácil.
3: Mas tô bem, já tá bom, graças a Deus.
0: Que bom, que bom.
3: Tô melhorando, meu dia.
0: Que bom. Fico contente, viu? Tá, certo. Então tá, um beijo pra ti, tá? Eu vou rodar a música daqui a pouquinho, viu?
3: Tá.
0: Beijão, tchau, tchau. O velho caminhoneiro daqui a pouquinho, vamos lá então. Agora sim com a música do Elton John. Alô, Simone, ainda tá limpando a casa? 2h40. Bom dia.

0: Show de bola, hein? Sacrifice. 2h44. Muito bem, eu mexi com ela, ela estava trabalhando ainda lá, né? Trabalhando, né? É, fazendo, né, a lida doméstica na madrugada, está com insônia, mandou mensagem para nós aqui, vamos ouvir a Simone.
1: Oi, querido, estou sim ainda aqui fazendo a minha faxina, mudando meus móveis, dando uma geral na casa, porque realmente eu estou com insônia. Ah, eu queria mandar um beijo para essa querida aí que falou contigo agora, a dona Damiana. Ah, um forte abraço para ela, muita saúde, muita prosperidade. Que Deus a ilumine sempre, vocês também. Continua aqui. Abraço.
0: Abraço, Simone. Obrigado pela audiência. Que legal, hein? Lá na Francisco Marques, ouvindo a nossa programação. E também bairros e vilas, curtindo o nosso... Alô, Eliane, tá aí. Léo Jaime, a vida não presta. Ela não gosta de mim. Mas que coisa, hein? A vida presta, sim. Com certeza. Altos e baixos, pro lado, pro outro, e a gente vai levando, não é isso? A vida presta e muito.
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0: Tem que aproveitar da melhor maneira possível. Bom dia, do jeito que dá.

Te Fazendo Companhia, o teu programa da madrugada de segunda a sábado. Tá aí o Martinho da Vila que cantou pro Francisco. E agora Jorge Aragão, pra Marildinha que tá ligada com a gente. Alô, Marilda. Identidade.

0: clássica, né? Casey and Sunshine Band, Please Don't Go. Linda demais e realmente é boa demais pra gente ouvir, né? Aqui na programação é assim, você escuta todo o gênero musical sem distinção. Se toca de tudo aqui pra você na madrugada. Toca sucesso, flashback, vai no passado, vai no futuro, né? É isso aí, faz aquela, né, seleção musical da madrugada pra você curtir aí uma boa programação. Não é isso, meu amigo Antônio? O Antônio tá vibrando. Pintou o KC, ele. Ah, falando a minha língua, né? Tá bom, Antônio. Abração pro Antônio.
1: Bom dia. Bom dia, Djavan.
0: Bom dia. Estou
1: no Clube da Insônia também.
0: Tá bom.
1: Quietinho aqui, roendo umas bolachinhas.
0: Marivone, do Parque Marinha, roendo umas bolachinhas? Tá certo, então. É bom, né? É bom, né? Eu não como bolachinha há alguns meses já. Mas é bom. É bom. É, vale a pena, né? E curtindo Insônia? Melhor ainda, né? Curtindo essa programação da madrugada, que realmente os ouvintes também fazem, né? Fazem aqui a seleção musical, né? Eu vou colocando a música dos ouvintes aqui e eu tenho o maior carinho e o maior prazer de estar aqui. Olha, vocês nem sabem, né? Não tem nem noção que coisa boa estar aqui, né? Comunicando para muita gente aí, que é claro, alguns estão trabalhando e outros realmente têm insônia. Então, esse nome pesado que é a insônia, né? Esse nome que às vezes, né, ele causa transtornos gravíssimos, né? A gente colocou aqui no programa para deixar mais leve, né? Com música, descontração e tudo mais. Que eu sei muito bem, né, que a insônia é complicada na verdade, na realidade, né? A gente precisa dormir para outro dia estar inteiro. E quantas vezes eu sofri de insônia de verdade, né? Eu pegava às 5 da manhã, abria a programação, né, aqui na Cultura. E lá pela uma hora, meia hora mais ou menos, eu perdi o sono e não conseguia dormir. Quando o sono ele aparecia, eram 4 horas da madrugada e já tinha que me levantar, né? É isso aí. Mas o insônia nosso aqui é de música, de alto astral, de descontração. Então vamos juntos. E vai roendo a bolachinha aí, minha amiga. Vai roendo, tá bom? Daqui a pouco você dorme aí com a bolachinha, roendo a bolachinha. Só não vai se engasgar, né? Cuidado, né? 3 e 2... Tá ligado na programação daqui a pouquinho? Vou liberar o 3232-2303 para você participar de novo. 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
2: Hora certa.
0: São 13 e 2. Daqui a pouquinho tem Kid Abelha, Roberto Carlos e muito mais.

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0: Seguimos em frente com o nosso programa Insônia desta sexta-feira já, né? Sexta-feira com frio aqui, hein? Ah, é. Tá frio, né? Tá frio, né? Isso aí. E úmido, né? Umidade total, né? Tem que cuidar aí pra não, né, ter problemas de garganta e tudo mais, né? Porque é complicado, né? Olha, vou te dizer, essa umidade não é fácil, né? Tomar banho, sair do quentinho e pega essa temperatura, como dizia a minha avó, saragem, né? Hein? Isso é antiga também, né? Alô, bom dia!
1: Bom dia, tudo bem?
0: Ué, já?
1: Ah, voltei. Tô aqui tranquilo aqui, né?
0: Tá tranquilo?
1: Tô comendo aqui uma carne assada de ovelha.
0: Pô, que legal, hein? Que bom horário, hein?
1: Com certeza. Tô com café com leite.
0: Ó, café com leite com carne de ovelha?
1: Mas é bom, é forte.
0: Não, tudo bem. É, depois do revertério que eu quero ver, né?
1: Não, eu tô não? Acostumado, né?
0: Ah, tá acostumado já.
1: É bom.
0: Ah, não, não dá o revertério aquele pra ir ao banheiro, não?
1: Não, não dá.
0: Ah, não dá, tá bom. Então. É. Tá certo.
1: Toca pra mim agora, Fia.
0: É. Nikita, tá bom, não. Tá no playlist aqui.
1: Ah, tá no playlist aí.
0: Tá bom?
1: Com certeza. Ah, vai pra todos aí, então super aí pra. Com muito respeito aí pra a Damiana, né? Pessoa maravilhosa, né?
0: Sim.
1: Ela é. Participando, e eu também, eu já venho participando há muitos anos aí.
0: Há muitos anos, é verdade.
1: Acompanhando, né?
0: Isso aí.
1: E sabe por quê? E sabe por quê que ele tá me acompanhando assim, que estou acompanhando? Porque eu tô com saúde, tô com vida.
0: É, exatamente. Isso aí é importante, né?
1: E muitos colegas já se foram, né?
0: É, poxa, nem me fala, rapaz.
1: É, não é fácil. Né?
0: Agora mesmo falei com...
1: Agora, com certeza, eles estão num plano, uma vida melhor que a gente.
0: Esperamos, né? Pelo menos a gente acredita nisso, né?
1: É, com certeza.
0: Pelo menos a gente acredita nisso, né? Tu sabes que eu brinco, né? Que. Ah, tá comendo carne de ovelha com leite, né?
1: É.
0: Mas eu no tempo que eu ia para as festas, no, quando eu chegava de madrugada, o que tinha eu comia, né?
1: É.
0: E uma vez cheguei em casa, tinha feijão e bauru. Comi feijão com bauru.
1: Tá com fome, né?
0: Exatamente, né? O importante é matar a fome, né?
1: Tem que saciar a fome, né? Com certeza.
0: Tá bom, meu amigão. Um abraço pra ti, viu?
1: Boa saúde, física e mental.
0: Isso aí.
1: E mental, né?
0: E ficar com Deus aí, um abração.
1: Obrigado, bom dia.
0: Valeu. Santo Leonardo de Castro Afonso. Eu digo as coisas, o pessoal acha que eu tô mentindo, né? Não, mas é verdade. Isso é verdade, né? Olha, tem tanto caso que vocês nem imaginam. Eu tenho um plano de escrever aí, em breve, os bastidores do rádio, né? Ou eu vou escrever e vai dar certo, ou eu vou preso. Muito bem, 13:08. Vamos lá, você acompanhando a nossa programação aqui, vamos juntos ao vivo. Hein? Imagina, né? Radialista é preso. Muito bem. É, o número para ligar, Marivone, é o 3232-2303, viu? 3232-2303, esse é o número para ligar aqui na programação. Vamos com o Kid de Abelha, então? Vamos com o Kid de Abelha para dar embalo aí para quem tá limpando a casa nesse horário, né? A Simone disse que tá, né? Então tá. Um tá limpando a casa, o outro tá comendo, né, carne de ovelha com leite. Tá bom, né? Tá diversificado aqui o negócio. 3:09, bom dia, bom dia.

0: Tá aí pra Damiana, que tá ligada na nossa programação. Damiana tá melhorando aí, né, Damiana? Damiana tá bem agora, né? Já tá recuperando, né, Damiana, do tombo, né? Mas acontece, Damiana, acontece. Estamos caindo de maduro, Damiana, né? Temos que cair também, né? Ainda bem que eu não caí pro senhor de ninguém, né? Muito bem. 13:18, o velho caminhoneiro aqui na programação. Seguimos em frente, trazendo agora Rosana. Pra Fabiana, que tá ouvindo a programação. Anu Senantes.
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0: Sonsaço, hein? Da Rosana, Onde o Amor Me Leva. 13h22, que madrugada maravilhosa, hein? É isso aí, vamos em frente. Quer ligar pra cá e participar? 3232-2303. Tá liberado, hein? Ou manda tua mensagem pra cá para o 991-647-867. Daqui a pouquinho eu vou colocar aqui uma mensagem que eu recebi agora do Trebi Vaz, direto aí das estradas, né? O Trebi tá longe aqui, né, de Rio Grande. Mandou uma mensagem para os ouvintes daqui a pouquinho, depois da próxima música. Nikita Elton John, o Sandro Leonardo pediu e vai ouvir aqui. Mais uma vez o Elton John cantando na programação aqui da 105,9.
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Mais um sonsaço na madrugada, né? Classic com Adrian Groovers aqui na programação. Essa aí, o Adrian, né? Adrian Groovers, né? Aqui na programação. Pois é, essa aí realmente foi regravada até pelo Maurício Manieri, né? Mas não tem como original, né? Não tem como original, né? Essa gravação dele é sensacional. Tudo bem, 3 horas 31 minutos, 3 31, eu vou rapidamente de intervalo. Em seguida tem mais música pra você aqui na madrugada. Eu vou trazer aqui a participação do meu querido amigo Trebe Vaz, meu irmão aqui, que mandou mensagens para os ouvintes, para os amigos aqui da cidade do Rio Grande. Seguidinha.

0: 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Previsão do tempo.
1: Previsão de tempo firme e seco na região sul nesta sexta-feira. O sol predomina em todos os períodos. Ventos fracos, temperatura mais gelada no período da manhã e mais agradáveis a partir da tarde. Em Rio Grande e Pelotas, os termômetros variam entre 6 e 18 graus. Já em Cristal, mínima de 8 e máxima de 18 graus. Previsão do tempo com informações do Instituto Nacional de Meteorologia, IMET.
0: Previsão do tempo.
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0: ao vivo contigo até às 5 horas. Agora são 3 horas 33 minutos e a temperatura, hein? 10 graus. 10 graus aqui na cidade do Rio Grande. Esta sexta, agora 9, hein? Baixou, olha só. 9, sensação de 8 graus. Ao longo do dia de hoje, muito sol, né? Tá marcando aqui, né? Pode ser que tenha chuva? Não, não, não tá marcando chuva, né? Acho que não, né? Não tem chuva, não. Vamos aguardar, portanto. O tempo muda de uma hora para outra, né? Quando a gente pensa que não vai chover, chove. Agora são 3 horas 34 minutos, 3h34. Eu falei e ele tá chegando aqui. Alô, Trebi! Bom dia, Trebi!
1: Alô, amigos! Bom dia! Aqui é o Trebi Vaz. Rapaziada, que saudade de vocês. Realmente, eu sempre digo, longe dos olhos, mas sempre perto do coração. Falar do Djavan, puxa vida, é difícil, gente. Esse cara é mais do que um irmão, mais do que um irmão. É um cara fenomenal, é um cara gente amiga, é um grande profissional. É um cara, é nota mil, o Djavan é nota mil, e vale a pena, meu irmão, vai à luta, eu estou contigo, Deus está contigo, e eu sabe que eu torço muito por ti, como amigo, como irmão, em todos os momentos, eu sempre estou pensando em ti, no nosso trabalho aí na rádio, aos meus amigos, às minhas amigas, na madrugada, eu sinto muita saudade. Se eu pudesse, quem sabe eu voltaria para trabalhar teu lado aí, Djavan, e trabalhar na madrugada aí com as nossas amigas. Para quem não sabe, para que a pessoa possa ter uma ideia, já faz tempo, né? Veja só que eu já estou coroinha, né? Em 1968, foi meu primeiro trabalho no qual eu tive a honra e o prazer de trabalhar nesse prefixo da Rádio Cultura Rio Grandina.
0: Que maravilha, entrega.
1: Em 68. Depois saí dali, fui para as co-irmãs, estive na RBS, estive fora, estive lá em Bento Gonçalves, estive em Juí, percorri um bocado de cidades com emissoras aí, mas

É, Trevi. E sobrevivemos, estamos aí, né? Bom, e também, vou te falar pra quem não sabe, né? Não sabia, em 68 eu tinha 2 anos, né, Trevi? Tu já tava fervendo, como dizia a minha avó, hein? E o Trevi é um grande cantor. O Trevi é um dos grandes cantores que a cidade tem. O Trevi cantava direto ali no Tigrão, né? E o Trevi gostava muito dessa música que eu vou tocar agora. Essa música de O Mineiro e Marciano, ele canta muito bem. Ainda ontem chorei de saudade. Ô Trevi, segue firme, meu irmão. A gente se encontra, com certeza, né? Estamos aí e vamos juntos. Em breve estaremos juntos. Só vai pra ti aí, pro teu neto.

boa demais, né? Pedro e Leonardo, um sonhador. Alô, Guinho, um abração pra ti, meu irmão. Tudo de bom, hein? Bom dia, 3h44. Você continua assim, ligado no teu programa da madrugada. Bom dia. Marcos e Belucci, insubstituível. Essa música é linda, hein?

0: Christian e Ralph aqui na programação para ficar com você. Antes foi Marcos Ibelucci, insubstituível. 3h52, você está acompanhando aqui o nosso Insônia. Marília Mendonça, sensível demais. Versão muito linda dessa música, hein? Daqui a pouquinho tem Bruno e Marrone, hein? O nosso amigo Luiz Ferraz, na vigilância, acompanhando o nosso programa. Bom dia!
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0: Até às 5, vamos juntos. Dá volume aí.

Bom demais saber que você tá ligado aqui, meu amigo e minha amiga, acompanhando o nosso Insônia. E o Luiz Ferraz pediu e vai ouvir. Bruno Marrone. Essa é linda também, hein? Parabéns pro nosso amor. Bom dia, bom dia. O teu programa da madrugada.

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0: Muito bem, agora 4:02, seguimos em frente com o nosso programa Insônia, na última hora da programação, né? Desejando a você aí uma ótima sexta-feira, dia 15, hein? Meio do mês já, deixa eu ver uma coisa aqui, esse mês é 30 ou 31? Esse mês é 31, né? 31, estamos quase aí no meio do mês. No meio do mês de maio já, né? Que coisa, né? Vai indo rápido, né? Vai indo rápido. Vem junho, festa junina e tudo mais, não é? Bastante pinhão, batata doce, pipoca, não é? Que maravilha. Quentão, quentão, né? É, festa junina chama tudo isso, né? Friozinho ajuda, né? É isso aí. Agora 4:02, a gente chega com mais música agora pra balançar. Você que tá ligado na nossa programação, tá no trabalho, tá de plantão hoje? Onde você está? Diga aí. Nosso amigo Luiz, por exemplo, tá na vigilância, né, Luiz? Aí, trabalhando, né? Nossas amigas aí que estão acompanhando o programa estão em casa, ouvindo a programação, né? Nosso amigo Guinho tá lá na Rio Branco, ouvindo o nosso programa, né? O tio do Alho tá aí fazendo, né, os seus produtos aí para sair vendendo aí, né? O nosso amigo ligado com a gente lá na Barra, o Francisco, tá trabalhando também. O Peraz também, né? Peraz tá por aí, Peraz? Grande abraço pro Peraz aí, ligado na programação, né? A Eliane já foi dormir, eu acho, né? É isso aí, né? A Fabiana tá ouvindo ainda a programação lá no Senand, né? E quem tá na linha? Vamos ver. Alô, bom dia. Marilda está ouvindo o programa? A rainha dos doguinhos. Isso aí, minha amiga. Quem tu quer ouvir agora?
1: Alcione.
0: Alcione, eu vou tocar pra ti daqui a pouquinho.
1: Tá.
0: Tá bom? Ah, limão com mel. Tá bom. Ah, dá pra colocar no embalo aqui, que eu vou embalar agora. Vou embalar.
1: Tá bom, então.
0: Tá bom. Beijão pra ti, marido. Obrigado. Até amanhã. Tchau, tchau. Muito bem. Vamos em frente, então. 4:04. Agora vamos aí pra quem tá ligado na programação e vai realmente, né, seguir trabalhando, seguindo ouvindo o nosso programa. Vai ouvir London Beats. Simbora, então. Aqui, até às 5:00.
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0: Bom dia.

Legal demais, hein? London Beach, o Reggae on the Sun. Olha aí, amanhã no Sábado Abadão, nosso programa é maior, hein? E vai ter muito embalo pra você já começar o final de semana curtindo aqui a programação da 105,9. Bom dia! Programa Insônia. Paul McCartney.

Paul McCartney, Hope the Hound Delivers. Bom, hein? Paul McCartney, show de bola, né? 4 horas, 10 minutos, 4 e 10. A gente segue aqui, levando muita música legal no nosso programa da madrugada. Bom dia! Tá tomando aquele cafezinho? Tá curtindo a programação? 5 horas tem Cultura Gaúcha, as músicas fandangueiras pra você acordar com o melhor, né? O melhor aí, realmente, do nosso Rio Grande do Sul, né? Grandes músicas de alto astral pra você. Bom dia, 4 e 10. Arnaldo Antunes, O Silêncio. Bom dia, bom dia.

0: Legal demais, você ouviu aí Madonna, Everybody. Antes, nós curtimos aqui Cidade Negra, onde você mora. E o Lulu Santos é sábado dia. Aliás, sábado é o dia do nosso programa ficar maior, hein? Começa às duas, vai até 6h55 aqui na 105,9.
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0: A Mário Dia pediu e vai ouvir Alcione Limão com Mel. Vou gritar que te amo. Daqui a pouquinho a última sequência do nosso Insônia de hoje, porque vem seguidinha às 5, Cultura Gaúcha.

0: E o Trap Vasco quase chegando aí, ele e o Natanael, não é? Chegando quase em Florianópolis, hein? Que maravilha, hein? 4h31. E curtindo o sonsaço aqui da Cultura Zona Sul e do nosso...
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0: Bom dia!
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0: Previsão do tempo.
1: Previsão do tempo.
2: Previsão de tempo firme e seco na região sul nesta sexta-feira. O sol predomina em todos os períodos. Ventos fracos, temperatura mais gelada no período da manhã e mais agradáveis a partir da tarde. Em Rio Grande e Pelotas, os termômetros variam entre 6 e 18 graus. Já em Cristal, mínima de 8 e máxima de 18 graus. Previsão do tempo com informações do Instituto Nacional de Meteorologia, IMET.
0: Previsão do tempo.
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0: Muito bem, e a história é a seguinte, né? Já estamos quase no final do Insônia, mas eu continuo contigo aqui até 6h55, porque vem aí, às 5 horas, o nosso Cultura Gaúcha. Eu agradeço de coração a participação de todos. Maciça, hein? Que sexta-feira maravilhosa, hein? Muito obrigado aí pelo carinho e pela super audiência, né? Porque realmente, né, o nosso Insônia está com você na madrugada aí, levando música boa durante toda a madrugada, trazendo, né, não só as músicas flashback, como também sucesso também, né? A gente faz aí uma grande seleção musical, é claro, atendendo também os pedidos dos ouvintes, né? Na medida do possível, a gente vai atendendo a solicitação dos ouvintes, tá bom? Sucesso estouradíssimo em todo o Brasil. Simone Mendes, Direitos Iguais, 4h34. Bom dia, bom dia. Bom café pra você, bom chimarrão. Alô, Perazzo, tá tomando chimarrão ou café aí, Perazzo? Vinho não, né, Perazzo? Vinho não, né? Vinho, o negócio é com o Rude lá, né?
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0: Muito bem, esse aí foi, né, o sucessaço aí da Celine Dion. Foi gravar até uma versão, né, pelo Daniel, do Love More. Antes você ouviu In Your Eyes com George Benson, Belo Reinventar. As últimas de hoje aqui, né? Mas ainda tem uma aí pra encerrar o nosso Insônia, que volta amanhã a partir das 2 horas. Mas em seguida, Cultura Gaúcha. Fica Bon Jovi com o Always. 4h54. O Insônia volta amanhã.
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0: Hora certa. 5 horas.
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Muito bem, estamos começando o Cultura Gaúcha. Começando com muita música boa para você, para San Marino, a rota do jeans. Não adianta nada, jeans é na San Marino. Com muitas ofertas e eu vou falar algumas para você hoje aqui no nosso programa. Bom dia, bom dia. 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

Com certeza, valorizando nossa música do Rio Grande do Sul. Já começamos assim com o grupo Querência. Pra Simone, tá ligada com a gente. Daqui a pouco já vai pegar a estrada, hein? Indo pra Capão da Canoa. Grande abraço, uma boa viagem. Dá muito cuidado aí nessas estradas. E um grande abraço. Vem aí, Merceditas e Mãe Campeira. Bom dia, 5 e 5.

Bom dia! Agora 5:11, San Marino em hora. Alô, Wagner! Grande abraço pro Wagner, ligado com a gente aqui na nossa programação. Oferecendo para os colegas da segurança patrimonial da Bianchini. Que barbaridade! E vamos embora, porque aqui é o melhor da música gaúcha para você. Até 6:55, Cultura Gaúcha tá no ar. Bom dia! Essa...

0: pode fechar a gaita gaiteira até sábado que vem.
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0: Legal demais, bom dia, bom dia. 5:18, Sandro Oliveira e Grupo Fole Solto, campeão do Wi-Fi. Daqui a pouquinho eu vou divulgar aí as grandes novidades da San Marino pra você, hein? É sexta-feira, final de semana chegando.
1: Tu tem Wi-Fi aí?
0: Bom dia, Guga.
2: Isso,

0: tomar uma canha com o meu cara de gorda, tio? Pra tomar gaita?
1: Ah, mas agora eu não posso, tenho que olhar meus e-mails.
0: Mas é muita frescura, que negócio de e-mail, rapaz, e-mail? Vai trabalhar, rapaz?

0: Muito bem, 3232-2303, está liberado para você participar do programa. Deixa eu mandar um abração para o meu amigaço lá de Itajaí, o Fernando Alemão. Alô, Fernandão, grande abraço, hein? Tudo de bom. O convite, alô, bom dia.
1: Bom dia, tudo bem?
0: De Canguçu, São Leonardo. Tá. Fala, meu amigão.
1: Forte e tranquilo no mais.
0: Para quem vai mandar a próxima música, Santo Leonardo?
1: Bacanudo.
0: Para quem vai mandar a próxima música, meu amigão?
1: A música?
0: É, para quem vai mandar a próxima?
1: Para mim mesmo aí, para todo mundo aí que estão ligadinhos, a minha mãe.
0: Sim.
1: A dona Maria Cândida de Castro Afonso, né?
0: Que
1: é uma pessoa especial. Eu sou daqui de Canguçu, né? E realmente escuta aí o teu programa. E o teu programa tá muito bom, tá? Realmente vibrando, boas vibrações positivas. Com certeza, né?
0: Tá bom.
1: A próxima música, qual é que vai ser agora?
0: Che Garotos, Bem Gauchão.
1: Che Garotos, Bem Gauchão.
0: Isso.
1: Com certeza. E um abraço aí, né?
0: Tu é bem gauchão, não? Tu é bem gauchão?
1: Com certeza, nós estamos aqui no Rio Grande do Sul, né? Gaúcho.
0: Tá certo.
1: Eu quero aí, com a sua permissão, mandar essa música aí com muito respeito. Aí pra dona Doralice.
0: Doralice.
1: É, a Damiana. Também, né? Através Guga, a rota do Jim.
0: Tá te ouvindo.
1: E não adianta nada. Tá todos aqui de Canguçu, Domingos Borges de Alves, né?
0: Sim.
1: Sua esposa também, né? Também aí em Rio Grande, o Pedruca, né? Os demais meus parentes aí em Rio Grande. Muita gente boa em Rio Grande aí, que é de Canguçu. E vocês aí, povo rio-grandino, tenho fé. Porque vocês são as pessoas maravilhosas, moram aqui. Lado esquerdo, meu coração, bom dia!
0: Bom dia, meu amigo Santo Leonardo de Castro Afonso, participando aqui do nosso programa nesta manhã de... Olha só, né? Esta manhã de sexta-feira. Olha, eu até me esqueci, rapaz. É sexta-feira, né? Olha, é tão corrido que a gente até esquece, né? É isso aí, vai um abração pro pessoal que tá ligado na programação aqui, participando do nosso programa e ligando pelo 3232-2303, mandando mensagens para o 99164-7867, né? 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Tia Garotos, Bem Gauchão. 5h24, bom dia. O Galo canta.

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0: Previsão do tempo.
1: Previsão do tempo.
2: Previsão de tempo firme e seco na região sul nesta sexta-feira. O sol predomina em todos os períodos. Ventos fracos, temperatura mais gelada no período da manhã e mais agradáveis a partir da tarde. Em Rio Grande e Pelotas, os termômetros variam entre 6 e 18 graus. Já em Cristal, mínima de 8 e máxima de 18 graus. Previsão do tempo com informações do Instituto Nacional de Meteorologia, IMET.
0: Previsão do tempo.
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Muito bem, você é ligado aqui na nossa programação para San Marino, a rota do jeans, não adianta nada. 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Alô, Guga! Que houve aí, Guga? Que houve? Guga tá ligado com a gente, tá ouvindo aí, Guga? 5h34, dá uma olhadinha que as coisas sumiram aí. Dá uma olhadinha aí. 5 horas e 34 minutos, seguimos em frente então, mandando aquele abraço para os amigos que estão ligados na nossa programação e também mandando um abraço para a Rejane. Alô, Rejane! Tá sempre ligada, né? Tava na madrugada aí ouvindo a programação e nesta manhã continua ligada aqui no nosso programa Cultura Gaúcha. 5h35, vamos lá, né? Você aí que tá ligado na nossa programação de hoje, pode mandar aí o teu recado para o 991-647867. Manda ver aí, né? 991-647867 para você participar aqui do nosso programa Cultura Gaúcha, última edição da semana. Depois, só segunda-feira, hein? É isso aí. Hoje, dia 15 de maio de 2026. Bom dia! Vamos com mais música aqui na programação. Vem aí! Che, guri! Alô, Guga! Cadê o recado aí, Guga?

0: Bom dia, bom dia. 5h44 aqui na Cultura Zona Sul. 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Alô, Renata Silveira, bom dia. Pediu e vai ouvir os mateadores? Tá com frio, Renato. Bom dia.
1: Podem ficar tranquilo que nós dois vamos.
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0: ferro tá bem quentinho.
1: Ai.

0: Leonel Gomes aqui no nosso Cultura Gaúcha, Florão de Chinoca.
1: De um beijo.
0: Bom dia, 5:56. Tá com frio? 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Trancão de baile, moda louca, portão gaúcho. 5:56, bom dia.

0: dia.
1: Hora certa.
2: 6:01, bom dia.
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0: E vamos nessa então, tem ouvinte chegando aqui para San Marino, a Rota do Jeans. Vamos ouvir quem mandou mensagem aqui pelo 991-64-7867. Vamos lá, chegando aqui pelo WhatsApp, vamos ouvir então. Bom dia. Chegou nada aqui, vamos ver.
1: Tudo tranquilo. Estamos aqui. Te ouvindo aqui, tomando chimarrão, meu companheiro Chuleta.
0: Opa!
1: Já levantou outro rapaz aqui, tá? O seu Matheus, o Gustavo, temos tudo aqui, tá bom? Reunido. Só uma música bem gaúcha aí, que eu ofereço para todo o povo Rio Grandino aí. E pro Claudinho que tá nos ouvindo aí no Capão do Leão também. E para todo que estão na escuta, pro povinho ali de Canguçu.
0: Sim.
1: E pra vocês aí da Rádio São Paulo.
0: Obrigado, meu amigão. Um abraço, tudo de bom pra ti, viu? Um abraço aí pro Daniel Oliveira também acompanhando o nosso programa. É, tem mais aqui chegando. Ah, agora o Cláudio Abreu, né? Fala, Cláudio Abreu.
2: Cláudio Abreu aqui de Capão Leão, oferecer essa próxima música aí para todos que estão na escuta. Falcinho, Ranco, Ataliba, Homem dos Gans, Leopoldo Neri, Jesus 68, Homem da Chuleta e o Cavalo que estão lá em Santa Catarina.
0: Estão longe, hein?
2: A Damiana, a Alicia, todos vocês da rádio. Uma boa sexta-feira para todos. Forte abraço.
0: Um abraço, Cláudio Abreu. Tudo de bom para ti também, hein? Pode abrir acompanhando o nosso programa também, né? O Guinho tá ligado com a gente? Vamos ver aqui depois aqui que o Guinho mandou, não sei se é para o programa ou não. Vai, um abraço para ele aí. Olha aí, atenção, hein? 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Vamos trazendo o Grupo Minuano. Bom dia. 6:05, o galo canta.
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Um abraço pro Sandro de Freitas, lá no bairro Getúlio Vargas, oferecer para a filha Bárbara, né? Aqui o Baitaca, vamos ver, manda o Baitaca para tocar aqui na programação. Se não todas, vão para ti. Meu grande amigo aí, que tá ligado com a gente lá no BGV. E Chimarrendo, mandou a foto do chimarrão aqui, né? Tá certo. 6:08, bom dia. Seguimos em frente agora com João Luiz Correia.

Muito bem, um abraço vai agora para Vera Regina e o Edinho acompanhando o nosso programa às 6h21. Aqui o chimarrão tá uma beleza, né, Sandro? Hein? Grande abraço pro Sandro mais uma vez lá no bairro Getúlio Vargas e pra filha Bárbara, né? Então, sempre acompanhando a programação aqui. Também o Luiz Carlos em São José do Norte. Alô, Luiz Carlos, um abraço, bom dia. O Cláudio Abreu e o nosso amigo lá, o nosso amigo, o Cavalo e o Homem da Chuleta, são daquela região mesmo? São lá daquela região lá. 6h22, vai um abração pra eles aí que estão ouvindo o programa, né? Estão ouvindo lá em Santa Catarina, nossos amigos ouvintes aqui da Cultura Zona Sul. Abraço para os motoristas de aplicativos que estão acompanhando o programa. Lembrando que 7 horas tem manhã regional. As informações para você dessa sexta-feira, né? É isso aí. Tivemos aí, né, mais acidentes na cidade do Rio Grande, né? Então vamos saber aqui no Manhã Regional também essas informações. Agora 11 graus aqui na cidade do Rio Grande. Lembrando que hoje, né, você que está ligado à nossa programação, né, também tem aí, né, o Top Tarde com o Valerão, né, na tarde da Cultura Zona Sul. Uma programação variada para você, descontraída na tarde. 6h22, é isso aí. E o nosso programa volta, né, a partir de segunda-feira, o Cultura Gaúcha, né? Mas logo mais, a partir das 2, logo mais no finalzinho da sexta-feira, início do sábado, tem para você aqui o Insônia, né, e também lembrando que o nosso Insônia vai até mais tarde, vai até 6h55. Com muita música, participação dos ouvintes, energia e descontração. 6 horas 23 minutos, Grupo Tradição, Vaneira das Meninas Carinhosas. Bom dia, San Marino, a rota do jeans. 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
1: Previsão do tempo.
3: Previsão de tempo firme e seco na região sul nesta sexta-feira. O sol predomina em todos os períodos. Ventos fracos, temperatura mais gelada no período da manhã e mais agradáveis a partir da tarde. Em Rio Grande e Pelotas, os termômetros variam entre 6 e 18 graus. Já em Cristal, mínima de 8 e máxima de 18 graus. Previsão do tempo com informações do Instituto Nacional de Meteorologia, IMET.
2: Previsão do tempo.
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1: Muito bem, vamos em frente com o nosso Cultura Gaúcha. Agora 6 horas 33 minutos, 6h33. Né? Informações checadas, informações precisas para você, né? Verdadeiras no Manhã Regional a partir das 7 horas. Fique ligado, hein? Fique ligado aqui na Cultura. As informações irão chegar aí com José Augusto Valerão, Rafael Chaves e Carlos Magno a partir das 7 horas, pontualmente, aqui na 105,9. Abração aí para a Maria de Lourdes e o Camarão acompanhando o nosso programa, hein? E não esquece, atenção, você que está ligado na programação aqui da Cultura. 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Na Zalone. 6h34, Carlos Magno chegando. Tá com frio, tá com calor, Magno? Hein? Mais ou menos. Aguri, hein? Aguri, seu. Como dizia minha avó. Muito bem, vai estar 11 graus, hein? 11 graus. Uma umidade que vou te contar. A umidade é que deixa uma sensação mais frio, né? É isso aí. Agora 6h35, você acompanhando o nosso Cultura Gaúcha. Vamos trazer mais música aqui na programação Portal Gaúcho chegando. 6h35, não perde a hora, hein?

E a Estela Maris está ouvindo a programação. Alô, Estela Maris. E agora o que, que eu digo? Bom dia. Hein? Tem bom dia ainda lá, né? Claro. 6h44. Grupo Barbicacho, onde tem bombacha. 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Bom dia.

Tá todo mundo no baile do Tchê. É verdade, né? Todo mundo aqui ligado na Cultura Zona Sul. E vai continuar ligado, porque vem aí em seguida, 7 horas, Manhã Regional, com as informações para você desta sexta, dia 15 de maio de 2026. E o nosso Cultura Gaúcha volta na segunda-feira, a partir das 5 horas, do jeito que você gosta, né? Com a música gaúcha, para você chimarrear e para você se preparar para o serviço, ou então, para o descanso. Vou deixar tocando aqui a última com o Grupo Rodeio. E eu volto no sábado, a partir das 2, com Insônia. Um bom dia para todo mundo. Tchau, tchau.

0: que não é agonizado do Tchê Barbaridade que vem chegando aí? Tudo piochadito e lenço no pescoço.
1: Que maravilha!
0: Mas que tal, Tchê?
1: Tudo de bombacha preta.
0: Diz aí, Marcelo.
1: E é pro rodeio e Tchê Barbaridade. Aí que fica bom.

0: A Revolução da Alegria. Grupo Rodeio.
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3: Hora certa.
4: 6:54.
5: Está no ar, 5 minutos com Jesus, um programa da Hora Luterana. Vamos passar alguns momentos meditando sobre o que Deus tem a nos dizer.
6: Eles sempre se reuniam todos juntos para orar com as mulheres, a mãe de Jesus e os irmãos dele. Atos 1:14. Juntos e orando. O que você faz quando está triste? Talvez você se isole, se retraia, se afaste das outras pessoas. Ainda mais quando alguém que você ama se despede e pretende ficar longe por um longo tempo. Os discípulos estavam tristes. Jesus tinha partido subindo aos céus. Não sabiam quando ele iria voltar, por isso tinham motivo para permitir que a tristeza os dominasse. Mas não foi isso que aconteceu. Lemos no livro de Atos que eles procuravam a companhia uns dos outros. Está escrito assim: eles sempre se reuniam todos juntos para orar. Atos 1:14. Naturalmente, também aproveitavam para conversar, cantar, se animar mutuamente e se consolar uns aos outros. Vivemos num mundo em que a tendência é o isolamento, o afastamento uns dos outros. Conseguimos tudo sem sair de casa. Nem conversamos mais com as pessoas, basta enviar mensagens ou áudios. No entanto, o isolamento apenas faz aumentar a nossa tristeza. Você se sente triste? Lembre sempre, Jesus se tornou ser humano para ser nossa companhia. Mesmo tendo subido aos céus, ele se faz presente na palavra de Deus que anuncia para você o perdão de seus pecados e traz paz ao seu coração. Você não precisa mais ficar isolado, mas pode caminhar com Jesus e compartilhar sua existência com outros. Faça como os primeiros seguidores de Jesus e busque uma igreja para se reunir com outros cristãos e compartilhar momentos de estudo da palavra, oração e consolo. Juntos podemos compartilhar e relembrar o que Jesus realizou por nós. Oremos. Fica conosco, Senhor Jesus, por meio da Tua palavra. Sê Tu a principal companhia da minha vida. Em Teu nome. Amém.
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0: 7:01, sexta-feira, 15 de maio de 2026. Está começando por aqui o nosso Manhã Regional. Você estava com o Paulo Roberto Djavan e o programa Cultura Gaúcha. Ainda antes a insônia do Paulo Roberto Djavan. Agora ele vai para casa tomar aquele leitinho morno, vai descansar um pouquinho. E aí logo mais estará aqui novamente para entrar no pique com você. Esse rapaz não dorme e não deixa ninguém dormir, né? Faz uma festa no rádio aí nas noites, nas madrugadas. E tem a companhia dos trabalhadores, tem a companhia aí do pessoal que trabalha nos aplicativos. Todo o pessoal que tá na noite acordado, tá acordado e sintonizado aqui na Cultura. Temperatura em 7 graus, sensação térmica de 3,6 graus. E a umidade relativa do ar em 96%. Manhã Regional vai até as 9 horas da manhã, quando a gente passa o bastão para a jornalista Wanda Leite, que traz aí um programa de variedades na sua manhã, que é o programa Palavra de Mulher. Ah, mas é só um programa direcionado às mulheres? Não, é direcionado a toda a família. É um programa sensacional, né? Com uma comunicação muito legal da Wanda e, é claro, com a participação aí da equipe, né? Trazendo aí muitas informações, dicas, né, economia, compras, etc, etc e tal. Vale a pena você ficar sintonizado nas nossas manhãs, que é uma programação viva e feita para você, né? Você é o mais importante, você é o ouvinte a quem nós devemos, né, aqui o nosso trabalho e o nosso melhor. Então aqui o mais importante não somos nós, é você, nosso ouvinte. Estamos começando o nosso programa. 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
0: É hora de nós começarmos aqui com as manchetes dos jornais e sites, né? Aquelas manchetes e aquelas matérias que são destaques, né, no Brasil e no mundo. Os principais sites e jornais já disseram, mas a Cultura te conta agora. Do impresso ao digital, tudo que importa nos jornais está no nosso sinal. Nós começamos com o jornal e aí a gente começa com o jornal mais próximo, que é na cidade de Pelotas, a Hora do Sul, e vamos subindo, né, até o centro do país. A Hora do Sul, do grupo de Lajeado, que chegou, né, para preencher uma lacuna que ficou em aberto com o fechamento do Diário Popular. E a partir daí também preencheu uma outra lacuna que ficou em aberto com o fechamento da Rádio Pelotense. E aí, 2 anos depois, eles retomaram com a rádio no ar. Nós estamos começando então as manchetes com a Hora do Sul. Reconstituição da versão da família é remarcada para a noite da próxima segunda-feira. Isso no caso Marcos Nuremberg. Pois Pelotas aguarda por aprovação de recursos para obras no Laranjal. Treinador do Farroupilha valoriza ponto conquistado na estreia. Não vamos ter aqui pela primeira vez, nós vamos ter aqui pela primeira vez uma secretaria especial para a Zona Sul, promete Maranata. Reconstrução da ponte da Ilha dos Marinheiros tem licitação lançada. Modernização coloca Porto do Rio Grande entre os mais eficientes do país. Savante repete valores de ingressos para confronto direto com o São José. Receita Federal apreende 4 quilos de derivados de maconha. Pronamp poderá ter prazo estendido para pagamento dos financiamentos. Justiça decreta falência do Hotel Manta. E Casarão Imóveis apresenta seu novo modelo societário. São manchetes da Hora do Sul.
1: Trazendo agora as manchetes do Jornal Zero Hora, 7 horas a bordo de uma carreta. Acompanhamos a rota de 37 toneladas de soja rumo ao porto de Rio Grande. Respostas de Flávio Bolsonaro sobre áudio e novo cerco a Vorcaro. Entenda os impactos das últimas descobertas do caso Master. Acidente na BR-116 mata casal e deixa filha de 1 ano em estado grave. Grêmio cumpre objetivo na Copa do Brasil e coloca fuga do Z4 como próxima meta. Alejandro e Borré juntos ou separados? Gols de colombiano reabrem debate no Inter. São as principais manchetes do Jornal Zero Hora.
0: Pois 7 horas e 7 minutos, vamos às manchetes do Correio do Povo. Grêmio goleia o Confiança e garante vaga nas oitavas de final da Copa do Brasil. Eduardo e Carlos Bolsonaro atacam Zema para defender Flávio de críticas sobre áudio com Vorcaro. Pois, minha participação foi buscar investidores, diz Flávio, sobre conversa com Daniel Vorcaro por filme de Bolsonaro. Mário Frias dá nova versão sobre dinheiro de Vorcaro depois de contrário. Escalada de desdobramentos ameaça futuro de pré-candidatura de Flávio Bolsonaro. Trump buscará concluir sua cúpula com Xi com resultados tangíveis em comércio entre Estados Unidos e China. Supremo Tribunal Federal mantém lei de igualdade salarial entre mulher e homem, ou entre mulheres e homens. Sexta-feira de sol no Rio Grande do Sul antecede transição rápida para o El Niño. E ainda Pezzolano remonta a defesa do Inter para duelo decisivo contra o Vasco. São manchetes do Correio do Povo.
1: 7 horas e 8 minutos, trazendo os destaques do portal da Jovem Pan. Flávio diz que dinheiro pago por Vorcaro passou por fundo de advogado de Eduardo e que omitiu informação por confidencialidade. Viana diz que divulgação de mensagens entre Flávio e Vorcaro é jogo político. STF tenta intimar Mário Frias a 1 mês por emenda para filme sobre Bolsonaro. Shakira, Madonna e Anitta, saiba quais são as atrações da Copa do Mundo. Protesto na casa de Flávio tem marcha fúnebre e chuva de nota de R$ 134. São as principais manchetes da Jovem Pan.
0: Ainda nas manchetes da CNN Brasil, campanha de Flávio se reúne com Mendonça e pede apuração sobre vazamentos. Relação muito forte, diz Donald Trump, ao lado de Xi Jinping em reunião. A relação é sempre forte, né? Agora o Trump virou um apaixonado. Um apaixonado pelos presidentes do mundo. O Trump que começou com aqueles xingamentos e tudo mais, né? Prendeu o Maduro e tudo mais. Agora ele está se reunindo com todo mundo e apaixonado por o mundo todo. É uma campanha de amor também de Donald Trump. O amor venceu. Taxa das blusinhas. Governo arrecadou 1 bilhão com a medida somente em 2026. Imagina o quanto eles gastam, hein? Só com a questão das blusinhas, o governo arrecadou 1 bilhão 850 milhões. E agora, ano de eleição, tira a taxa das blusinhas, estraga a situação das indústrias nacionais, mas tudo bem, o que importa é o voto. O agro é sucesso lá fora, mas outros setores do país ainda buscam seu lugar. Bulgária e Turquia entre impérios e mesquitas. Flamengo é eliminado pelo Vitória na Copa do Brasil. Números falam, novo programa estreia hoje no CNN Money. São manchetes da CNN Brasil.
1: Trazendo agora as manchetes do portal R7, aliados sustentam Flávio como nome da direita, mas caso Vorcaro preocupa a campanha. Governo e Congresso têm até hoje para se manifestar ao Supremo sobre lei da dosimetria. Abono salarial PIS/PASEP paga 5,7 bilhões de reais nesta sexta. Veja quem tem direito a receber. Entre muros e sonhos, os planos traçados pelos jovens da Fundação Casa para o Futuro. Drama das lesões. Fisioterapeuta explica por que grandes craques estão fora da Copa do Mundo. São as manchetes do R7.
0: Gazeta do Povo. Aqui é algo que eu acho incrivelmente acontecer. Mas veja você. Taxa das blusinhas. Importações até 50 dólares serão novamente taxadas em 2027. Tá brincando, né? Tão de brincadeira, né? Ah, não. Importações até 50 dólares serão novamente taxadas em 2027? E o pior, né? Aqueles que fazem aquela publicidade espalhada pelo Brasil inteiro, aquela publicidade formiguinha, vão dizer o quê quando voltar a taxa das blusinhas? Ah, não, é para defender a indústria brasileira. De novo? Pois é. Aí botam um Teletubbie a dizer, de novo? É triste, né? É triste. Acompanhe as notícias da manhã no Café com a Gazeta do Povo. Aqui é um comercial da Gazeta. Opinião da Gazeta, todo o conteúdo dos celulares de Vorcaro tem de se tornar público, sem seletividade. Agora, você acredita que isso vai acontecer? Vantagem de Lula em Minas Gerais força a direita a se alinhar com Cleitinho para impulsionar Flávio. Relação entre Flávio e Vorcaro testa aliança de candidatos da direita. Veja posicionamentos. Marco Rubio versus J.D. Vance. O que está em jogo na disputa silenciosa para suceder Trump? As pesquisas que vão medir impacto eleitoral após áudio entre Flávio Bolsonaro e Daniel Vorcaro. Eduardo Bolsonaro nega ter recebido recursos de filme. Status migratório impediria. São manchetes da Gazeta do Povo. E veja você como é a situação no Brasil. Né? Ninguém falava e ninguém sabia que tinha até um filme do Michel Temer. Eu não sei se foi o Draco ou alguma coisa do tipo Drácula na Transilvânia, Drácula em Brasília, não sei que filme foi, mas fizeram um filme do Temer, patrocinado pelo Vorcaro. Teve também o outro filme, também do Lula, patrocinado pelo Vorcaro. E tem também a tentativa de um filme, patrocinado pelo Vorcaro, para o Bolsonaro. A importância dos presidentes que se acham melhores e maiores do que o Brasil.

0: Você acha que esse país tem jeito? É incrível, né? É incrível. Isto é incrível. 7 horas e 14 minutos, 7 e 14, o nosso Manhã Regional até as 9 horas da manhã, levando para você notícia e informação, para você começar o seu dia bem informado. Logo depois do intervalo, a gente traz aqui as vagas de emprego da agência do Cine Rio Grande para hoje.
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5: Horas e 19 minutos, 7:19. O nosso Manhã Regional aqui na sua 105,9 até as 9 horas da manhã, levando notícia e informação no começo do seu dia. Manhã Regional hoje, sexta-feira, tem o comentário de Nerino Dionello Piotto, né? Nosso professor de economia, é uma enormidade em economia no Brasil, né? Nosso querido Nerino Dionello Piotto, ele que é aposentado como professor da FURG e também, né, aposentado no Banco Central. Além do Nerino, a gente tem o Giro do Esporte, o Jota falando sobre a vitória do Grêmio. Importante vitória contra o Confiança, né? Quem sabe o Grêmio tenha obtido confiança com essa vitória sobre o Confiança e quem sabe os jogadores do Grêmio comecem a se achar em campo, né, para começar a fazer um ataque mais progressivo ao invés de ficar ali na zona de terceiro tempo ali do campo, vamos assim dizer, né? Ou o terceiro quadro, tocando a bola de lado para lado, sem atacar efetivamente. O Jota vai falar sobre isso. E ainda também a gente vai falar sobre esporte na nossa entrevista do dia. A entrevista do dia a gente vai falar com o atleta rio-grandina, né? Que vem levando o nome da nossa cidade e do Brasil para o cenário internacional. Só 16 anos, né? A Lavínia Mota. Ela foi convocada para representar o país em uma das maiores competições de Muay Thai do mundo, é na Tailândia, e a gente vai conversar com ela aqui hoje no nosso programa, aqui dentro da entrevista do dia. A gente quer valorizar, né, todos os esportes e todos os rio-grandinos que se destaquem em qualquer atividade aqui com o nosso Manhã Regional e aqui com a programação da cultura. Claro que a gente para isso conta com a sua ajuda também, né? Às vezes as pessoas colocam lá na rede social, ah, porque o meu filho foi dançar Ola Ola, e não sei aonde, ninguém falou, mas não tem como a gente saber de todas as coisas que acontecem, nem de todos os representantes rio-grandinos que se destaquem pelo Rio Grande do Sul, pelo Brasil ou pelo mundo, como queiram. Então a gente precisa de que haja, né, uma assessoria de imprensa para esses atletas. Ah, Valerão, mas aí é demais uma assessoria de imprensa. Então o pai, mãe ou o próprio atleta entra em contato conosco, que a gente vai ter o imenso prazer de divulgar, né? Seja um atleta, seja a representação de uma entidade, seja alguma empresa, seja o que for. Estando em destaque, a gente quer conversar e a gente quer, né, fazer uma entrevista, bater um papo aqui com essas pessoas, né, para que todo rio-grandino, né, tenha orgulho, para que todo rio-grandino, né, tenha vez e tenha voz aqui na nossa programação. Mas como eu disse, né, nós não conseguimos adivinhar. Ah, mas é que está na rede social. Nós não temos o contato de todas as redes sociais e isso é humanamente impossível, né? Ou até mesmo a inteligência artificial também não permite que se consiga ter todos os contatos de todos ao mesmo tempo. Então, se nós não formos, né, da relação ali de contatos dentro da rede social, nós nunca vamos ficar sabendo. Então, por isso, a gente pede que você nos auxilie, que você nos ajude nessa missão, tá bem? Assim como também, né, você andando pela rua, você se depara com um acidente, se depara com algo, algum fato inusitado, faz uma fotografia, faz uma filmagem e nos envia, que a gente vai estar falando no mesmo instante. E com isso você está sendo o nosso repórter, né, e nos auxiliando a auxiliar as demais pessoas. Imagina um exemplo, um acidente lá na região, né, do Distrito Industrial, a gente avisando aqui as pessoas que estão saindo do cassino, já não vêm pelo Distrito Industrial, desviando do acidente, facilitando o trânsito e facilitando a vida de todo mundo. Então, tem animal na pista? Nos avisa, a gente vai estar divulgando aqui e com isso também vai estar ajudando as pessoas para evitarem um possível acidente. Tá certo? Então, tá combinado. Vamos trazer aqui as vagas de emprego da agência do Cine Rio Grande para hoje e também as notícias do agro aqui no nosso Manhã Regional. Primeiramente, as vagas de emprego do Cine Rio Grande.
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1: Tá, então as vagas de emprego da agência do Cine Rio Grande para esta sexta-feira. A gente destaca agora, né, as notícias do agro. 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Notícias do agro, notícias do campo, o que acontece no campo e no agro você ouve aqui. Seminário de Sanidade em Pecuária Leiteira, realizado durante a FenaSul Expo Leite em Esteio, debateu a abertura do mercado internacional para os lácteos brasileiros. O secretário da Agricultura, Márcio Madalena, destacou que a agência exportadora no leite. O evento reuniu produtores, indústria, governo e especialistas para discutir sanidade, competitividade e exportação.
0: O Fundo Ovinos aprovou um novo repasse de R$1,9 milhão para fortalecer a cadeia da ovinocultura gaúcha. O recurso será administrado pela ARCO, que vai reunir propostas e demandas do setor. O encontro ocorreu durante a FenaSul Expo Leite em Esteio, com participação de entidades e representantes do governo estadual.
1: Pois, atenção, atenção, né? De repente tem pessoas que se programam para, no final de semana, fazer uma visita ao Parque Zoológico em Sapucaia do Sul, né? Pois o Parque Zoológico de Sapucaia do Sul suspendeu a visitação a partir agora desta sexta-feira, após a morte de 15 cisnes. A medida é preventiva enquanto ocorre investigação sobre as causas. Amostras dos animais e da água dos lagos foram encaminhadas para análise laboratorial e o parque segue sem previsão de reabertura.
0: A suspeita de síndrome respiratória e nervosa em aves no Zoológico de Sapucaia do Sul mobilizou equipes da Secretaria da Agricultura e da Saúde. O Serviço Veterinário Oficial acompanha o caso e orienta que qualquer mortalidade elevada ou sintomas respiratórios em aves sejam comunicados imediatamente às autoridades sanitárias.
1: Agora são 7 horas e 27 minutos, vamos falar sobre o boi gordo, pois confira a cotação para esta sexta-feira. Quem nos fala sobre isso é a colega Juline.
2: O mercado agropecuário começa esta sexta-feira, dia 15, com queda no preço do boi gordo. Em São Paulo, a arroba está sendo negociada a R$ 344,60, registrando recuo de 0,40%, segundo os dados do CPEA. No setor avícola, os preços seguem estáveis. O frango congelado permanece cotado a R$ 7,66 o quilo, enquanto o frango resfriado é vendido a R$ 7,68. Na Grande São Paulo, em São José do Rio Preto e em Descalvado. Já a carcaça suína especial mantém a estabilidade e segue negociada a R$ 8,71 por quilo nos atacados da Grande São Paulo. O suíno vivo, por outro lado, apresentou alta nos estados analisados. Em São Paulo, o animal é comercializado a R$ 5,52.
1: Juline, por favor, e o dólar? O dólar encerrou o último pregão em leve queda? Como é que ficou?
2: Dólar encerra o último pregão em leve queda, aos R$ 4,98. A moeda norte-americana recuou após investidores realizarem lucros em meio

0: repercussão política envolvendo a reportagem do Intercept Brasil, que elevou a cautela no mercado financeiro e ampliou a percepção de risco doméstico. Já o euro fechou o dia cotado em torno de R$ 5,83. No cenário internacional, o mercado segue atento aos desdobramentos econômicos globais e às oscilações das principais commodities, fatores que continuam influenciando o comportamento das moedas frente ao real. Os dados de câmbio são da plataforma investing.com.
1: Perfeito. Muito obrigado, Juline Pogorzelski, trazendo aqui, né, o dólar e também a cotação do boi gordo dentro do nosso Manhã Regional nesta manhã de sexta-feira. Agora são 7h30, o nosso Manhã Regional trazendo notícias do agro num oferecimento da Agropecuária Rio Grande. 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
2: Durante o seminário em Esteio, o presidente do Sindilat, Guilherme Portela, afirmou que sanidade animal é essencial para exportar leite, mas que competitividade será decisiva para o Brasil permanecer no mercado internacional. O dirigente destacou desafios como logística, custos de produção e aumento das importações de lácteos do Mercosul.
1: A Telecheia Associados promove no dia 19 de maio um leilão especial de fêmeas prenhas durante a Expo Brangos 2026. Serão ofertados entre 200 e 250 animais das raças Brangos e Angus, com previsão de parto entre agosto e novembro. O remate terá transmissão ao vivo pelo Lance Rural. Agora são 7h31, 29 minutos faltando para as 8. Nós vamos a um rápido intervalo, voltamos em instantes com a sequência do nosso Manhã Regional.
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6: Previsão do tempo.
2: Previsão de tempo firme e seco na região sul nesta sexta-feira. O sol predomina em todos os períodos. Ventos fracos, temperatura mais gelada no período da manhã e mais agradáveis a partir da tarde. Em Rio Grande e Pelotas, os termômetros variam entre 6 e 18 graus. Já em Cristal, mínima de 8 e máxima de 18 graus. Previsão do tempo com informações do Instituto Nacional de Meteorologia, IMET.
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1: Regional na sua 105,9, trazendo para você notícia e informação para você começar o seu dia bem informado, para você começar o seu dia muitíssimo bem ligado. Ligado nas ofertas, ligado nas promoções, ligado nas notícias, ligado nas informações. Informações essas que chegam a qualquer momento. Como disse antes, né, na programação a gente tem um comentarista por dia aqui na nossa programação. Segunda-feira, Dr. João Vitor Coelho, advogado, né, sempre traz um tema bastante relevante aqui para abordar junto aos nossos ouvintes. Na terça-feira tem o Dr. Sérgio Wagner, que é um clínico geral. Ele vem também com temas bastante importantes, dados as épocas do ano. E mais do que isso, ele também responde a questionamento dos ouvintes. Tem alguma pergunta, alguma coisa que você gostaria de esclarecer referente à saúde? O doutor, terça-feira, esclarece para você. Na quarta-feira tem o desembargador de justiça do estado do Rio Grande do Sul, Dr. Márcio Chile Gomes. Na quinta-feira nós temos o reverendo Ramacés Hartwig, né, o reverendo da Igreja Anglicana, que participa aqui todas as quintas-feiras diretamente lá de Rancho Queimado, Santa Catarina. E na sexta-feira, hoje no caso, Nerino Dionelo Piotto, rio grandino, residindo no Rio de Janeiro e que participa com a gente aqui na sexta-feira, toda sexta-feira, com todo o seu conhecimento em economia. 7:37, diariamente a gente tem o J. Nelson Huck com o Giro do Esporte às 8:15 e nós temos a entrevista do dia que é às 8:30 aqui no Manhã Regional. 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
1: Pois ontem aconteceu a posse, né, da diretoria do CDL para o próximo biênio, ou biênio 2026-2027. E nós estivemos lá, inclusive o Rafael acompanhou toda essa posse, né, inclusive conversou, né, com a presidenta, né, que continua na presidência, né, a atual e nova presidente, a Letícia. É isso, né, Rafael?
14: Exatamente, Valerão. A solenidade ocorreu ontem no Yacht Club, reunindo diversas pessoas, integrantes do CDL, da CDL, do setor varejista, comerciante também, além de autoridades que se fizeram presentes na solenidade. A presidente, então, reconduzida ao cargo para o biennio,

0: o varejo passa por um momento de instabilidade, de mudanças, muitas mudanças, de um dia para o outro a gente tem mudança no comportamento do consumo, e dessa forma a CDL precisa entender e apontar caminhos para que o nosso segmento esteja forte e pujante na economia local. Esperar a total dedicação da nossa entidade para promover festas que venham para melhorar a autoestima do Rio Grandino e criar e manter esse senso de pertencimento que a gente vem trabalhando para ter.
1: Essa última fala da presidente Letícia falando referente às festas promovidas pela entidade, como o Festimar e também a Fejunca, que ocorre no mês de junho no cassino. A prefeita Darlene Pereira destacou a importância da CDL na cidade, da parceria do Poder Executivo com a CDL para a realização dessas festividades que foram mencionadas agora há pouco e também para desafios como, por exemplo, a revitalização do calçadão. A prefeitura conta com o apoio da CDL para a realização dessa obra.
2: Então, o CDL é uma grande instituição histórica já na nossa cidade, né? Que trabalha na organização dos comerciantes, especialmente dos varejos, do comércio de varejo, que é tão importante para o desenvolvimento e que gera um grande número de empregos na nossa cidade. Né? Então, a importância da organização CDL, da parceria, o município tem se colocado à disposição como parceiro CDL para fomentar o desenvolvimento e o crescimento da nossa cidade. Tá? Algumas ações realizamos em conjunto, como foi o caso do Festimar e outras atividades de Natal, atividades no cassino, e agora a gente está com esse desafio da realização da obra do calçadão, e a gente está buscando o apoio do CDL na relação com os comerciantes e nos ajudar a cuidar e fiscalizar essa obra tão importante para o sino da nossa cidade.
1: Bom, a diretoria executiva da CDL para o biênio 2026-2027, composta então pela presidente Letícia Vanzelotti, e como vice-presidente tem a Mariana Barthi.
3: Muito bem, 7 horas e 42 minutos, 7h42, né, o nosso Manhã Regional aqui na 105,9, até às 9 horas da manhã. Pois tem mensagem aqui dizendo que ouve a Wanda, ouviu Palavra de Mulher, né? Que legal, que ótimo. Continue nos ouvindo e ouvindo também a continuidade do nosso programa, né? Pedro Renato Galteri está dando um bom dia do cassino. O Ronaldo Zeklinski de Oliveira, buenos dias. Eu escuto a Wanda. Que bom, um abraço, meu amigo. Rosane Neves, bom dia e um ótimo final de semana com as bênçãos de Deus na escuta aqui no cassino. Frio. Daniel Oliveira está dando um bom dia, também bom dia, amigos da cultura, boa sexta-feira e final de semana para vocês aí da rádio, Maria Bastos da Castelo. Tem bom dia a todos da rádio, entrando na Barra Norte, rumo a Belém, escutando a melhor, abraços Fernando, que maravilha Fernando, um abraço, navegar é preciso, viver não é preciso, um abraço meu querido, boa navegação para você, boa viagem para você. Fabiano Pacetti está na escuta. Também bom dia, Valerão, Rafael, minhas amigas ligadas na rádio, minha irmã Enilda, também a Nica e o seu Delmar. Abraços, Maria de Lourdes. Marli Lemos está dando bom dia. Valmir Barbosa está dando bom dia, né? Sempre ligado, escutando, curtindo, compartilhando. Uma ótima e abençoada sexta-feira. Grande abraço. Leca Moreira, bom dia, com muito frio. Paulo Vilar. Paulo Vilar, olha só, bom dia, gurizada, bom fim de... Beleza, bom dia, Paulo Vilar, bom dia, guris, gurizes, tá bem. Vera Lúcia Félix Maciel tá dando bom dia, Lúcia Silveira, bom dia, uma ótima sexta-feira abençoada para vocês. Neuza Maria tá na escuta, também bom dia para o senhor e sua equipe, tenham todos um ótimo fim de... Sérgio Severo. Clédis Cardoso, bom dia, queridos amigos e ouvintes da nossa cultura. Ótimo final de semana, abençoado para todos. E ainda também o Paulinho das Mesas de Bilhar diz, pode-se que este desajeitado se endireite. Tomara que não falte gol contra o Bahia. Tá certo, né? O Paulinho aí tá pensando que o Grêmio ontem gastou os gols, né? Gastou os gols e que pode não ter gol contra o Bahia. Gastou a sola da bota, mas barbaridade. 7 horas e 44 minutos, a Prefeitura do Rio Grande mantém aberta até o dia 26 a licitação para as obras de requalificação da rua Carlos Gomes, no centro da cidade. O projeto, orçado em mais de R$ 1.200.000, prevê drenagem

0: fluvial, repavimentação e melhorias na paisagismo. A prefeitura informa que a via apresenta problemas estruturais causados pelo desgaste e pelas raízes das árvores antigas, comprometendo a segurança e a acessibilidade. A proposta inclui recuperação dos canteiros, substituição de árvores e melhorias na mobilidade urbana.
1: A Prefeitura do Rio Grande recebe nesta sexta-feira o evento Pacto RS25. O crescimento sustentável é agora resultados. Promovido pela Assembleia Legislativa do Estado do Rio Grande do Sul. A programação ocorre no Salão Nobre Deputado Carlos Santos e contará com a presença do deputado estadual Pepe Vargas. Durante o encontro serão apresentados relatórios e propostas elaboradas a partir do Fórum Democrático realizado no município em 2025, além do debate sobre um projeto voltado à política estadual de desenvolvimento sustentável e resiliência climática.
0: A prefeita Darlene Pereira assinou a adesão de Rio Grande ao Plano Juventude Negra Viva, iniciativa do governo federal voltada ao enfrentamento da violência e das desigualdades que atingem jovens negros entre 15 e 29 anos. A ação foi articulada pelas Coordenadorias de Igualdade Racial e da Juventude do município. A prefeitura afirma que a adesão fortalece políticas públicas de inclusão, acesso à educação, cultura, esporte, trabalho e participação social, além de ampliar ações de combate ao racismo estrutural.
1: O Centro de Atendimento Educacional Especializado Escola Viva em Rio Grande passou a levar oficialmente o nome da professora Gilda Maria Brancão Lopreste, referência na educação inclusiva do município. A homenagem foi marcada por cerimônia com autoridades, familiares e comunidades atendida pelo espaço. Atualmente, a KE atende mais de 200 estudantes entre crianças, jovens, adultos e idosos, oferecendo atividades voltadas à inclusão e ao desenvolvimento. O espaço funciona no antigo prédio do Presídio Municipal, transformado em Centro Especializado de Atendimento Educacional.
0: Representantes do transporte escolar do Rio Grande se reuniram com a prefeita Darlene Pereira para apresentar reivindicações da categoria. Entre os pedidos está a realização do teste de frenagem do Inmetro no próprio município, evitando deslocamentos até Pelotas. Os profissionais também solicitaram mudanças nas regras de vistoria dos veículos, flexibilização de exigências da cor branca e também revisão do limite de idade da frota. A prefeitura informou que irá buscar alternativas para atender as demandas apresentadas.
1: Dois projetos de academias de ginástica foram apresentados à Prefeitura do Rio Grande pelo Grupo Guanabara Supermercados. Um dos empreendimentos será construído no cassino, no local onde hoje funciona o Pátio Barracão, e o outro na Avenida Portugal, esquina com a Rua Visconde do Rio Grande. Os projetos também incluem espaços comerciais e devem gerar empregos diretos e indiretos. Segundo os responsáveis, as academias contarão com estrutura moderna e equipamentos de última geração para atender a comunidade.
0: Agora são 7 horas e 48 minutos, 7h48. O nosso Manhã Regional até as 9 horas da manhã, levando notícia e informação para o seu começo de dia. 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
0: 7 horas e 49 minutos, 7h49. Nós vamos a um rápido intervalo. Voltamos em instantes aqui com a sequência do Manhã Regional, nesta sexta-feira, dia 15 de maio de 2026.
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0: Sete horas e 53 minutos, 7h53. Atenção, atenção, atenção para quem está entrando na cidade do Rio Grande. 734, estou recebendo aqui, né, uma mensagem do Manuel. O Manuel nos passa aqui. Bom dia, passando por um suposto atropelamento na frente do Atacadão. Trânsito engarrafado, pessoa no chão. Né? E aí ele faz até uma alusão à questão da faixa de segurança, né? Estão muito perigosas, né, as faixas de segurança nessa via de grande movimentação. Né? Faixas de pedestre. É algo realmente complicado, né? Inclusive, há quem diga que não pode ter em determinados locais. Mas, havendo a faixa, o motorista tem que parar, né? Tem que parar. Ah, mas é que não deveria ter a faixa. Mas se tem a faixa, alguém errou na colocação da faixa. Se pode ou se não pode, é outra questão. Agora, tem que parar, né? É muito complicado. Inclusive, parabéns, né, aos engenheiros que fizeram a obra toda aí da duplicação da 734, porque é tudo meio, né, meio estranho, principalmente ali na junção, né? Você está indo aí, de repente, são três pistas, aí de repente vira duas, daí um pouco tem uma curva, daí um pouco a entrada ali da Bernardete. É algo que realmente a gente tem que rezar muito antes de passar por ali, porque foge a todos os pontos de segurança que se pede, que se exige, que deve ter, né, porque realmente é muito complicado. Sem contar que ali tem um retorno, né, de quem sai da junção, né, tem um retorno ali de quem sai da junção e é um retorno que volta para o centro, antes do atacadão. Aí os caras saem ali na pista da direita, que deveria ser mantida a pista da direita, eles ligam o pisca para a esquerda e eles cruzam na frente, seja lá de quem for. Eles atravessam de um lado ao outro, eles passam por duas, três pistas para chegar no retorno. Pensando que, ao dar sinal, eles têm preferência. Não, gente, você não pode cruzar numa pista achando que você tem preferência. Achando morreu um burro da sua idade, dizia a mamãe. Pelo amor de Deus. E já cruzaram na minha frente várias vezes. Se eu não freio, eu bato no carro, né, que vem vindo na direita e que resolve fazer o retorno para vir para a direção do centro. Aquilo ali ficou um horror também, porque você sai de um lado e aí você quer voltar e você simplesmente cruza as três pistas que ali estão, né, e cruza direto. Você só pode cruzar quando você tiver a preferência, quando não vier um carro nas duas pistas centrais. Então tem que ter cuidado com relação a isso. E aí a gente pede mais atenção para quem estiver chegando na cidade, né? Ali próximo do atacadão está um congestionamento, está meio trancado o trânsito. Talvez ainda esteja trancado o trânsito em face de ter ali a possibilidade de ter tido um atropelamento, pois tem ali um corpo no chão ou uma pessoa no chão, tá bem? Aqui tem a Rejane dando bom dia. Bom dia, Rejane. A Rejane continua digitando, né? Vamos ver o que ela está digitando, né? A Rejane que está nos ouvindo, nos acompanhando a nossa programação. Agora são 7 horas e 57 minutos, 7h57. Você participa comigo aqui na nossa programação através do 91647867. A Rejane diz, aqui no BGV, na rua principal, a faixa de segurança é só para enfeitar o bairro. Os motoristas não param. Uma falta de respeito com os pedestres. Falta de respeito total, né? Falta de respeito total, Rejane. Lamentavelmente, eu não entendo, né? Com aula, com milhões de coisas para tirar a carteira, os caras tiram a carteira e não respeitam as regras de trânsito. Faixa de pedestre tem que ser respeitada. Claro que o pedestre também tem que saber que tem que se cuidar, né? Ah, não, eu estou na faixa de pedestre, vou atravessar na frente de um caminhão. Você vai morrer, você vai sofrer um acidente. Ah, mas eu estou no meu direito. Mas para aí, poxa. Dá uma olhada, vê se o motorista está olhando, principalmente nessas épocas de agora. Daqui um pouco o motorista está olhando um carro do lado, daqui um pouco o motorista está olhando o celular. Pô, velho, mas não pode olhar o celular. Eu sei que não pode, mas nessas condições... Você é que tem que se cuidar. É uma das coisas que eu considero extremamente erradas essas de que o maior tem que cuidar o menor. É óbvio que o maior tem que cuidar o menor quando o menor é uma criança. Né? Nós maiores temos que cuidar dos nossos menores. Agora, no trânsito, o menor é quem tem que se cuidar. Obviamente. Porque o menor é quem tem o prejuízo. Mas não. Ah, não. O maior cuida o menor. Na água não é assim. No trânsito deveria ser a mesma situação, o menor tem que ter cuidado, porque daqui a um pouco você tem um carro menor. Aí, o que acontece com muita frequência? Você está indo por uma via rápida, como é o caso da 734, aí sai alguém na sua frente porque ele está com pressa para sair e aí ele entra na sua frente a 20 por hora. É um pedido para um abarroamento. Os caras estão numa via devagar, eles estão entrando numa via de acesso rápido e aí eles entram na sua frente. Você está chegando neles, mas eles saem da sua frente. Porque eles conseguem entrar na sua frente antes de que você chegue na frente deles. E aí você tem que frenar o carro, você tem que parar praticamente seu carro, porque aí o elemento sai. Ele estava com uma pressa de sair na sua frente, mas aí ao sair na sua frente ele vai a 20 por hora atrapalhando todo o trânsito. Ou mesmo que ele saia acelerando, mas ele lhe causou um prejuízo ao entrar na sua frente indevidamente. Isso tem que ter cuidado, muito cuidado sempre. Assim como tem que ter cuidado, né, com relação à questão de ambulâncias e tudo mais, ninguém mais respeita o giroflex. Antigamente era algo que a gente saía rápido da frente. Hoje você fica horrorizado porque não sai da frente. O Enio manda aqui um vídeo, né? Vou ter que dar uma olhadinha nesse vídeo aqui. E uma fotografia aqui. Bom dia, Valerão. Uma feliz sexta-feira para todos nós, Getúlio Colorado, da Presidente Vargas. Beleza, Getúlio. Um abraço. Sempre na escuta aqui na Castelo. Elô e Anfilóquio. Bom dia. Meu amigo Anfilóquio, bom dia. Um abraço para você e para Elô. Nós continuamos e tem aí um informe Sebrae.
1: A 17ª edição da Semana do MEI será realizada entre os dias 19 e 29 de maio em todo o país, com programação promovida pelo Sebrae, voltada aos microempreendedores individuais. A expectativa para este ano é alcançar 1,5 milhão de atendimentos, superando os números históricos de 2025. A programação contará com oficinas, palestras, consultorias e capacitações presenciais e online sobre gestão, finanças, marketing, vendas e inovação. Atualmente, quase 17 milhões de brasileiros atuam como MEI, representando 68% dos pequenos negócios do Simples Nacional.
0: Pesquisa aponta que ter o próprio negócio é o maior sonho de brasileiros entre 35 e 54 anos. Pesquisa da Global Entrepreneurship, Entrepreneurship Monitor, né? Realizada pelo Sebrae em parceria com a ANEGEP, revela que o maior sonho dos brasileiros entre 35 e 54 anos é ter o próprio negócio. Segundo o levantamento, mais de 41% das pessoas dessa faixa etária colocam o empreendedorismo à frente de objetivos como comprar a casa própria e viajar. Entre os jovens de 18 e 35 anos, empreender aparece como o terceiro maior sonho. A pesquisa também mostra que o desejo de abrir um negócio diminui conforme o avanço da idade. 8 horas e 2 minutos.
1: Trazendo uma informação agora aqui de São José do Norte, a Prefeitura de São José do Norte informa que a Universidade Federal do Rio Grande do Sul publicou o edital para o curso de especialização em gestão pública na modalidade Educação à Distância. Ao todo, são 400 vagas gratuitas ofertadas pelo programa Universidade Aberta do Brasil, ligada à CAPES e ao MEC. São José do Norte contará com 30 vagas destinadas preferencialmente a servidores públicos, municipais, estaduais e federais. As inscrições devem ser feitas de forma online até o dia 1º de junho. O curso terá atividades à distância e encontros presenciais nos polos de apoio.
0: 8 horas e 3 minutos, 8 e 3, o nosso Manhã Regional aqui na sua 105,9 até as 9 horas da manhã. 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Nós vamos a um rápido intervalo, voltamos com o Nerino Dionello Piotto.
10: Hora certa.
0: Cultura 8 e 4.
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0: Oito horas e sete minutos, 8 e 7, o nosso Manhã Regional até as 9 horas da manhã aqui na sua 105,9, levando para você notícia e informação para você começar o seu dia bem informado, para você começar o seu dia muitíssimo bem ligado. Ligado na 105, ligado na cultura. Quem tem cultura, tem tudo. É hora agora, né, na sexta-feira, da gente trazer ele, Nerino Dionello Piotto, e o seu comentário. Professor, bom dia, seja bem-vindo.
20: Bom dia, Valerão, Wanda, Magno, Rafael, demais amigos e colegas da cultura, senhoras e senhores que nos acompanham neste Manhã Regional, bom dia a todos. Quem vos fala, como o Valerão falou há pouco, é Nerino Piotto, sou economista e ex-professor da FURG. Valerão, vamos conversar um pouquinho hoje sobre uma coisa que está faltando muito neste Brasil, notadamente para os jovens, que é a educação financeira e a falta que ela faz, porque nós temos como resultado 80% dos brasileiros endividados, grande parte com nome sujo e grande maioria de jovens. Isso é incrível. Lembro bem, quando eu era jovem, no Salesiano, no antigo ginasial, nós tínhamos aulas de noções comerciais e instrumentos financeiros da época, como cheques, notas promissórias, etc. Na antiga Escola Técnica Getúlio Vargas, no terceiro andar do Lemos Júnior, tínhamos prática de escritório, em escritório idêntico a um escritório comercial, a um banco, enfim. Tínhamos educação financeira, aprendemos a fazer orçamentos, aprendemos que devemos viver e gastar dentro daquilo que recebemos e sempre, sempre, repito, deixar uma reserva para eventualidades, como perda de emprego e também complementação para futura aposentadoria. Hoje, o quadro nessa matéria, valerão ouvintes,

0: é estarrecedor. Ainda que fôssemos um país de alta renda, não somos. O governo deveria, como fazia, fornecer à população os instrumentos elementares de educação financeira. Esse no Canadá, na Bélgica e tantos outros países, onde alunos com 15 anos, como éramos, têm mais conhecimento sobre finanças do dia a dia. Numa relação de 21 países, o Brasil está em 19º lugar, abaixo da Costa Rica, Malásia, Peru, Bulgária. Essa deficiência ficou como uma fratura exposta, como nos mostra um dado singelo do Banco Central. De 2016 a 2024, o contingente de Valeirão, ouvintes de jovens de 15 a 29 anos com acesso ao crédito dobrou. Dobrou de 13 para 27 milhões. De acordo com dados do Banco Central, desses, 70% ganham até 2 salários mínimos. Com a oferta de cartões de crédito, que a gente já falou aqui na semana passada, que dá a sensação de ser mais um salário e com juros altíssimos, o risco de descontrole é brutal. Antes, o jovem entrava nesse ciclo quando conseguia o primeiro emprego formal. Eu lembro bem, o gerente nos fornecia um cartão com limite baixo. Há que se incutir na sociedade hoje que o conceito de crédito é antecipação de renda futura. Repito, conceito de crédito é antecipação de renda futura e não aumento do poder de compra no presente. Repito, não é aumento do poder de compra no presente. Mas esta é a sensação que se tem. E ela é pecaminosa. Então, qual a sugestão? Eu entendo que o governo deveria tornar educação financeira como disciplina obrigatória, ao invés de deseducar com programas como o Desenrola. Gente, ponham a mão na consciência. Pensem nisso. Tenham todos um excelente final de semana. Saúde, paz, Valeirão. Baita abraço.
1: Baita abraço, meu querido. Nerino Dionelo Piotto. Economista, sabe o que fala, diz com toda a precisão, né, no que está falando e nos temas aos quais ele traz aqui todas as manhãs de sexta-feira. Deixa eu ver aqui quem é que está ligado comigo. O Everton Barlavento está dando bom dia. Juarez Amaral, bom dia para vocês aí. Um forte abraço. Jurandir Luceiro, bom dia. Bom dia, Jurandir. Também aqui a Rita. Bom dia, seu Valeirão, sempre ligado nessa rádio, que é demais. Um ótimo final de semana para todos nós, Rita. Querida, muito obrigado. Muito obrigado pela sua audiência. Marco Adão está na escuta. E ainda também, bom dia, Valeirão e Rafael Luiz Fernando Miranda. São as pessoas aí que estão ligadas, conectadas na nossa programação, ligadas ouvindo aí o Valeirão e o Rafael e o Carlos Magno aqui fazendo um programa, né, para você de toda a nossa Zona Sul. Fazemos um programa aqui e olha a abrangência da nossa cultura, né? Uma abrangência aí em tantas cidades que somam mais ou menos em torno de 1 milhão de habitantes. Falar para uma população desse porte é uma responsabilidade, né? E a gente só tem a agradecer a Deus por permitir que a gente tenha, né, esse dom e essa possibilidade de estar aqui e dialogando com tanta gente. É muita responsabilidade, né, que Deus nos impõe, nos colocando aqui no microfone dessa que é uma das melhores e maiores rádios da região sul e do estado do Rio Grande do Sul como um todo. 8 horas e 14 minutos, a vida é imprevisível, mas cuidar da família é uma escolha. 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
0: Agora são 8 horas e 16 minutos. Em instantes a gente vai estar trazendo aqui, né, a participação do Giro do Esporte, a participação do J. Nelson Huck, né, trazendo aqui, né, a sua participação, falando com relação ao jogo do Grêmio de ontem e também outros temas importantes que o Jota vai estar nos trazendo. 8 horas e 17 minutos, Prefeitura de Pelotas está lançando campanha do agasalho, Rafael.
1: Exatamente, Valerão, essa campanha foi lançada ontem, a Prefeitura que lançou a campanha com o objetivo de arrecadar roupas e cobertores para pessoas em situação de vulnerabilidade. A ação busca reforçar o atendimento diante da chegada do frio intenso no município. Segundo a Secretaria de Assistência Social, há maior necessidade de roupas masculinas, infantis, meias, calçados e cobertores. As peças podem ser novas ou usadas, desde que estejam em bom estado. As doações podem ser feitas em diversos pontos da cidade, como o Paço Municipal, Câmara de Vereadores, Rodoviária e Shopping Pelotas.
0: 8h17, tem aqui uma postagem, né, de um colega jornalista, né, dando conta, né, de roubo de fios, um elemento que tem roubado, né, com muita frequência na Zalone, ali por entorno da Zalone, né, e ele anda com um cachorro caramelo. E aí tem a filmagem dele passando, correndo, né, com os fios, com o rolo de fios, e também sendo acompanhado pelo seu cão caramelo. Que absurdo, né? O cara já roubou ali algumas residências nos últimos 15 dias. Nos últimos 15 dias, 15 residências que os proprietários tiveram que dar conta de novos fios, pagar um eletricista, fazer todo o ritual para recolocar a energia em suas residências. E aí o que deu de problema? Perdeu produtos que estavam no refrigerador, no congelador, no freezer. Perdeu alguma coisa a mais? Por quê? Porque um elemento anda solto roubando nas ruas. Que país é esse? Até quando nós vamos viver nessa insegurança, nessa falta de segurança, nessa falta de educação, nessa falta de saúde? Falta tudo e sobra corrupção, lamentavelmente. Bom dia, escuta, José Paulo Santos. Beleza, um abraço ao José Paulo Santos. Obrigado pela sintonia. Nós vamos ao intervalo, voltamos já aqui com o Manhã Regional e o J. Nelson Huck.
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10: Horas e 24 minutos, 8h24, o nosso Manhã Regional aqui na sua 105,9 até às 9 horas da manhã. A partir das 9 tem o programa Palavra de Mulher com a jornalista Wanda Leite e equipe. Temperatura agora, nesse momento, 8 graus e 3 décimos, sensação térmica de 5 graus e 4.

0: 4 décimos. Umidade relativa do ar em 97%. Hoje, sexta-feira, 15 de maio de 2026, agora são 8 horas e 25 minutos.
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0: Pois a Polícia Federal cumpre mandados de busca na manhã desta sexta-feira contra o ex-governador do Rio de Janeiro, Cláudio Castro, e contra o dono do Refit, ou da Refit, o Ricardo Magro. Os agentes cumprem as buscas na casa de Castro, em um condomínio de luxo na Barra da Tijuca, do Rio de Janeiro. A ordem foi dada pelo ministro Alexandre de Moraes, do STF, Supremo Tribunal Federal. Segundo fontes da Polícia Federal, a busca acontece dentro das apurações do caso Refit, que revelou um dos maiores esquemas de sonegação de impostos do Brasil. A antiga refinaria de Manguinhos obteve, em 2023, do então governo Cláudio Castro, um incentivo fiscal para ampliar seu mercado no setor de óleo diesel. Moraes deu a decisão dentro da ADPF das favelas, ajuizada no Supremo em 2019 pelo PSB, Partido Socialista Brasileiro, que questiona a violência policial em operações nas comunidades do Rio de Janeiro e busca estabelecer diretrizes para reduzir a letalidade policial. Pois é, né? Pois é, a letalidade policial. Tem gente aí que só fala mal da polícia, né? Aí, de repente, a polícia vai chegar lá, vai se deparar com os elementos todos de fuzil e a polícia tem que entrar dançando balé na pontinha dos pés, dizendo: "Oi, estamos chegando", com uma florzinha na boca. Por favor, né? Tem gente que até parece que não sei. A polícia vai enfrentar criminosos perigosos de Comando Vermelho, também de PCCs e etc e tal, e a polícia tem que ter muito cuidado, porque os marginais são vítimas da sociedade. Os traficantes são vítimas dos usuários. Por favor, até quando nós vamos aturar tudo isso? Essa banalização do crime, essa normalização do crime, é difícil, né? Quando dizem que o governo é reflexo do seu povo, algumas pessoas se ofendem. Mas que povo é esse que quer furar fila sempre que possível? Que povo é esse que estaciona em lugar de deficientes e idosos? Que povo é esse que, se receber um troco errado, vai embora feliz porque ganhou dinheiro do otário que deu o troco errado? Que povo é esse que não respeita o próximo? O reflexo está aí. Os nossos políticos que não respeitam também. Lamentavelmente. Isso é o Brasil. Lamentavelmente. Esse país lindo, abençoado, com tudo o que tem de bom e do melhor. Mas, infelizmente, tem um povo que deixa muito a desejar. Lamentavelmente. Defesas de criminosos, então, nem se fala. Nem se fala. Vamos com ele, J. Nelson Huck, falando sobre esporte, falando sobre futebol. Vai falar sobre o jogo do Grêmio, vai falar sobre o quê? Meu amigo J., bom dia!
2: Bom dia, José Augusto Valerão. Bom dia, o Carlos Magno, que está na mesa de áudio, o Rafael Chaves e os ouvintes aqui do Manhã Regional. Tudo bem? Sextou? Que maravilha! José Augusto Valerão, eu já noticiei aqui nesse espaço que o presidente da CBF, o Samir Schaud, ele acabou vindo em Porto Alegre, visitou a Federação Gaúcha de Futebol, teve lá um almoço de recepção para ele, né? E acabei repassando que o Esporte Clube São Paulo se fez presente, né? Bom, mas quem também se fez presente nesse almoço da Federação Gaúcha, que recepcionou o presidente da CBF, foi o nosso guri teimoso. É, o Futebol Clube Rio Grandense, né? Foi representado pelo seu presidente, o Paulo André Neves, né? E, aliás, na verdade, todos os clubes do interior foram convidados, viu, Valerão, para assistir essa integração de CBF com a Federação Gaúcha de Futebol. E aí o presidente Paulo André Neves, ele acabou presenteando lá o presidente da CBF com uma camisa do Futebol Clube Rio Grandense e um livro, né, da biografia da lenda do Futebol Clube Rio Grandense, Antônio Azambuja Nunes Unico. Então, que maravilha! O guri teimoso também interagindo, é muito importante, né? Faltou o vovô, né, do futebol brasileiro. Acho até estranho, será que nenhum representante do Rio Grande foi? Bom, se foi, não me chegou a informação, certo, José Augusto? Que a gente vai na fonte, né? Lá na rede social. Bom, São Paulo e o Futebol Clube Rio Grandense estiveram lá, que maravilha. Por falar em Esporte Clube São Paulo, a cada dia o São Paulo tem uma novidade, né? O Betinho, você lembra do Betinho? Jogou no Corinthians, foi atleta aqui dos times locais, jogou no Corinthians, campeão brasileiro pelo Corinthians em 1990, conhecidíssimo aí no futebol amador da cidade. O Betinho é o novo supervisor de futebol do Leão do Parque, né? Ele que tem já uma trajetória maravilhosa aí no futebol, aceitou esse convite aí da direção rubro-verde, e agora o Betinho está retornando ao Leão do Parque aí com uma nova missão: fortalecer e supervisionar o futebol do Esporte Clube São Paulo, trazendo aí a sua vivência e dedicação para seguir construindo uma nova história. Que maravilha! Todo sucesso para o Betinho, viu? Um cidadão de primeiríssima linha. Então, é o São Paulo se preparando fora das quatro linhas para daqui a pouquinho mais, quando a bola rolar, né? Aí vamos ver o que vai apresentar dentro de campo o Leão do Parque. Outra informação, José Augusto Valerão, muito interessante, é que o jogador do Grêmio Atlético Farroupilha, recém-contratado, o Walter, né? Ele já não estreou lá diante do Bagé na quarta-feira pela Copinha, né? Que está homenageando o Dunga. O motivo seria, inicialmente, a liberação, aquela coisa burocrática, o BID e tal, não estaria, mas tem outra questão envolvida aí. Segundo a nota, a esposa do atleta, né, está enfrentando complicações na sua gestação, e aí que exige a presença do Walter junto da família. E agora, José Augusto Valerão, será que o Walter fica ou vai? Bom, para encerrar a minha parte aqui nessa sexta-feira, nessa semana de manhã regional, rapidamente, o trio gaúcho classificado na Copa do Brasil, né? O Internacional ganhou do Atlético, confirmou a sua classificação. O Juventude, como já falei ontem, surpreendeu o São Paulo, está na próxima fase. E ontem o Grêmio, né, diante do Confiança, com muita confiança, venceu o jogo por 3-0. O Grêmio fez o que tinha que fazer, né? Tinha que bater em bêbado, né? E porque esse time do Confiança, pelo amor de Deus. Mas imagina se não ganha, né, José Augusto? Fez certo o Grêmio do Luiz Castro e agora vai aguardar, juntamente com o Juventude Inter, o sorteio para a próxima fase da Copa do Brasil. E para finalizar mesmo, vamos repassar rapidamente os jogos do final de semana do Campeonato Brasileiro, em especial só da dupla Grenal, tá, José Augusto? Amanhã, sábado, às 18h30, no Beira-Rio, o Internacional receberá o Vasco da Gama do Renato Porto Portaluppi. E no domingo, às 16 horas, o Grêmio vai visitar o Bahia, lá na Casa de Apostas, Arena Fonte Nova. Olha, o Grêmio na degola ali, na 17ª posição no Z4. Será que ganha desse Bahia, José Augusto? Cenas dos próximos capítulos, tá bom? Olha, um grande abraço a ti, ao Magno, ao Rafael Chaves, aos ouvintes aqui do Manhã Regional. Um bom final de semana a todos. Voltamos semana que vem. Bom dia!
0: Bom dia, Jota. Bom dia. Tá aí Jota Nelson Huck trazendo aí o seu comentário aqui no nosso Manhã Regional. 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
0: 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Nós vamos aqui a um rápido intervalo, voltamos com a entrevista do dia, né? Vamos estar falando aí com uma campeã rio-grandina de Muay Thai. Já já a gente fala com ela aqui.
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5: Previsão do tempo.
1: Previsão de tempo firme e seco na região sul nesta sexta-feira. O sol predomina em todos os períodos. Ventos fracos, temperatura mais gelada no período da manhã e mais agradáveis a partir da tarde. Em Rio Grande e Pelotas, os termômetros variam entre 6 e 18 graus. Já em Cristal, mínima de 8 e máxima de 18 graus. Previsão do tempo com informações do Instituto Nacional de Meteorologia, IMET.
4: Previsão do tempo.
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1: Oito horas e 40 minutos, 8h40, o nosso Manhã Regional aqui na sua 105,9. Tem aqui a participação, bom dia, estou me preparando para a academia. Um bom trabalho, Mari Lima. Olha que legal, um abraço, Mari Lima, boa academia para você. Também eu recebo aqui um cartaz, né, um post, melhor dizendo, do Matos, lá da Colônia Z3, em Pelotas. E a mensagem que ele manda é uma mensagem bastante interessante, vamos ouvir, até porque é uma informação para os pescadores e pescadoras da nossa região como um todo. Matos, bom dia.
2: Bom dia, Valerão. Aqui é Jair Matos, diretamente da Colônia de Pescadores Z3, o berço da pesca, Pelotas, Rio Grande do Sul, Brasil. O projeto Atendendo o Povo das Águas, do Sindijus e da FURG, Universidade Federal do Rio Grande, onde o professor José Ricardo, bacharel em Direito, está na linha de frente, orientou todos os pescadores do estuário da Lagoa dos Patos a acionarem o governo federal na justiça para garantir o seu direito adquirido por lei desde 1991, já ganhou vários processos na justiça contra o governo federal sob o atraso de 12 meses do seguro defeso. E hoje o Sindijus vai estar na região da Balsa atendendo aqueles pescadores e pescadoras aqui em Pelotas.
1: Deu? Ah, porque eram duas mensagens, passou de uma para outra e eu não me dei conta. Aqui ele manda, inclusive, né, dizer o que precisa, né? Precisa que tenha, que leve os documentos, né, necessários, que é a carteira de pesca, o RG, CPF, comprovante de residência e o E-Social, né, pago, requerimento do pedido do INSS, licença de pesca e também que tenha uma conta no gov.com, né, com senha. Tá bem, tá dado o recado então do Matos aí para os pescadores em Pelotas, essa reunião do Sindijus com o Dr. José Ricardo, né, estará atendendo então os pescadores ali no Salão da Sudeste, né, na Rua Tiradentes 719 em Pelotas, lá na região da Balsa. Beleza? Tá certo, um abraço aí para o Matos. A Roselaine Costa do Amaral está dando bom dia, a Maria da Graça Maia da Costa está dando bom dia e o Gilmar Peixoto me mandou aqui, né, uma fotografia, né, no trânsito e uma acerração, né? Não sei se o Gilmar está indo a Pelotas, Gilmar, eu acho, né? E tem que ter cuidado aí porque tem acerração para quem está se locomovendo nas estradas da região. A gente está recebendo aqui agora, né, a, como eu falei antes, a atleta rio-grandina profissional de Muay Thai, a Livinia Mota, de 16 anos. E também acompanhando a Livinia, a Brígida Sodré, né, que é jornalista e que acompanha aqui a atleta rio-grandina que está buscando aí ajuda, né, para fazer a sua competição, para representar o Brasil no Rajadamer World Series, uma das principais competições do Muay Thai no mundo, que será realizada na Tailândia. E é um prazer recebê-la aqui. Tudo bem contigo, Lavínia? Bom dia.
3: Bom dia, tudo bem?
1: E aí, como é que é fazer essa representação do Brasil, né? Como é que você treina? Quanto tempo que você treina Muay Thai?
3: É um imenso prazer e imensa satisfação poder representar o meu país, a minha equipe e a minha cidade fora do país. Ainda mais nesse evento de extrema importante na minha carreira, que é poder competir no Raja. E eu treino desde os meus 5 anos.
1: Como é que começou assim na tua vida essa história com o Muay Thai? Por que você entrou no Muay Thai? Tem parentes, pai, mãe, são adeptos a algum tipo de esporte? Por que você entrou?
3: O meu pai que me levava para assistir alguns treinos dele. E eu fui pegando carinho e amor pelo esporte. Eu comecei a correr primeiro no tatame e depois foi virando rotina. Ele não queria deixar eu participar, ficava meio inseguro. Aí o Fernando Huck, que disse, não, traz ela, nem que seja para bagunçar. E aí eu tô aqui, uma atleta profissional de Muay Thai.
1: E tu tinha 5 anos?
3: 5 aninhos quando eu comecei a treinar.
1: Olha só, quando tu começou a correr na volta...
3: É, quando...

0: comecei a correr na volta. Lá pelos 6 anos eu comecei a levar como uma rotina.
1: E nesse tempo todo, com apenas 16 anos, como é que foi receber a notícia de convocação para representar o Brasil? Como é que você recebeu essa notícia?
0: Então, agora falando, né, em relação à família, saindo um pouco desse eixo de atleta, a nossa família sofreu uma grande, como eu posso dizer assim, enfrentou uma grande batalha. Os meus pais estavam separados quando eu recebi essa notícia de convocação. Foi o mestre Márcio me mandou uma mensagem me convocando, e eu fiquei extremamente feliz, porque a gente estava meio para baixo, e isso ajudou até com que a nossa família se reconstruísse de novo, para me dar todo o apoio para estar participando desse grande evento.
1: Olha que legal, né? Que legal, isso é história de vida, né? Então, reataram?
0: É, tô indo. Não sei se podia dar essa notícia, mas...
1: Puxa, agora
0: que agora contou. Já foi.
1: Eles estão namorando, então?
0: É.
1: Estão namorando, mas não estão namorando escondido de você.
0: Não.
1: Ah, bom.
0: Isso não.
1: Não, por favor, né, gente? Vamos namorar às claras, não vamos ficar namorando escondido aí, porque senão a Lavínia fica irritada e nervosa, né? Mas é uma boa notícia, foi um ótimo momento, de repente, né, para fazer com que eles se unissem em torno da filha, né? Isso é legal demais. Então foi um bom momento para receber a notícia, quer dizer, não foi um bom momento porque você estava triste, a família estava triste, né? Sim. Mas que veio para, de repente, dar uma tonificada na relação lá da casa e tal, e aí, de repente, quem sabe com isso, né, eles unidos na torcida pela filha, né, estejam juntinhos lá, né, de mãos dadas, continuando essa caminhada que eles já têm juntos, né. O que significa disputar uma competição tão importante, né, principalmente na Tailândia, que é o berço do Muay Thai?
0: Bom, eu sou, falando assim, eu tô tranquila, porque eu sei todo o meu trabalho e dedicação até aqui. Não é fácil, ainda mais sem apoio, sem uma estrutura boa, mas é para isso que eu tô aqui. Eu vim aqui representar a maioria dos atletas que tem na nossa cidade para pedir o apoio de todo mundo que consiga ajudar. Não precisa ser só em dinheiro, mas que nem a moça que faz as minhas tranças. Consegue me atender? Consigo, tranquilo. Ela não cobra nada, porque, como ela falou, né, é o apoio dela. Ela não consegue me ajudar com dinheiro, mas ela consegue me ajudar com o trabalho dela. E se todo mundo fizesse isso, nós atletas, não só os atletas, a gente ia conseguir ser bem mais, conseguir representar bem mais, sabe?
1: Sim.
0: Porque o que falta para nós é o apoio. Tipo, às vezes, que nem a minha família meio que se rompeu. Acho que em 2024 eu participei do Campeonato Mundial. Fui campeã, mas ninguém vê os bastidores, que é até chegar lá. O apoio foi do meu pai, da família, da Brígida, que está aqui. Então, é isso. Se todo mundo olhasse com mais carinho para os jovens e os atletas, a gente não... Tem muita gente que desiste, né, no meio do caminho. E a minha batalha é essa, fazer com que todos os jovens sigam com raça e dedicação e não desistam dos seus sonhos.
1: Isso é importante, né? A gente ouve falar tanto, né? Ah, porque isso, porque aquilo, porque o esporte é assim, porque o esporte é assado. Todos sabemos da importância do esporte. Mas a gente vê aí todo o praticante do esporte correndo atrás, né? Com um bonezinho pedindo dinheiro, pedindo ajuda, pedindo esmola, né? Porque não tem incentivo, né, de lado algum, e é uma dificuldade imensa de angariar recursos para participar de uma competição. Onde é que foi o Mundial que você disputou em 2024?
0: Foi na Tailândia.
1: Olha, que legal, eu não sabia que você já tinha ido lá. E como é que foi estar na Tailândia? Como é que foi participar e conquistar o Mundial lá na Tailândia?
0: Foi extremamente gratificante. Quando eu cheguei lá, nem eu acreditei que eu tinha realmente chegado. Quando eu coloquei meus pés na Tailândia, foi a melhor sensação do mundo. Ainda mais sabendo que eu estava representando o nosso estado, o nosso país, e principalmente a minha equipe, a família, as pessoas que me apoiaram até eu chegar lá.
1: O Muay Thai, né? Como é que é o Muay Thai, para quem está nos ouvindo? Algumas pessoas têm contato com algumas artes marciais apenas através da TV, através do cinema, né? E quando fala em Tailândia, né, eu até lembrei isso quando eu falei aqui na primeira vez que você viria, né? Eu mencionei o fato de um filme com o Jean-Claude Van Damme, né, que ele vai à Tailândia porque ele quer

0: tipo justiça, enfrentar lá por causa de um irmão, ele acaba lutando, né? E aí lá ele vê coisas meio fortes, né? Por exemplo, um tailandês dando chute num pilar de concreto, por exemplo. Como é que é o Muay Thai? Muay Thai é o boxe tailandês, né?
1: Isso.
0: E a diferença do boxe normal qual é para o Muay Thai?
1: A diferença é que no Muay Thai a gente usa os punhos, os cotovelos, joelho e canela. E o boxe é só a parte de mão.
0: Só a parte de mão, né?
1: Eles trabalham só com os punhos.
0: É, se bater com o cotovelo é punido, não
1: É,
0: pode.
1: não
0: Boxe é
1: pode.
0: apenas mão, né? E o Muay Thai utiliza muito as pernas, né?
1: Sim.
0: Canela e joelho, né?
1: Isso.
0: E pode bater aonde pegar? Como é que funciona a questão
1: É.
0: da regra na hora de
1: Na
0: bater?
1: verdade, o que não pode é só se o oponente virar de costas, bater na região na nuca. De resto, tá tranquilo. Mas claro, é diferente, assim, ó. Tem o Muay Thai amador, o semi-profissional e o Muay Thai profissional.
0: Sim.
1: Então, são divididos por essas três categorias.
0: Tá, e no caso assim, ó, categoria, por exemplo, categoria de peso, categoria de idade, como é que tu te coloca em qual categoria que tu estás?
1: Eu vou lutar na categoria 50 quilos e é fator idade também.
0: É
1: Eu vou
0: idade e
1: lutar com.
0: peso.
1: É, isso, é idade e peso. Mas a gente chegando num nível profissional, eu já lutei com mulheres de 24 anos.
0: Mas e aí, como, e pode no caso, não tem problema
1: Sim,
0: nenhum?
1: só não pode estar fora da categoria de peso, que senão tem bastante diferença.
0: Sim. Ah,
1: Mas.
0: não, com certeza, né? De repente alguém bem maior é diferente, né?
1: É bem diferente.
0: Força e aplicação também é mais complicado. Aqui na cidade, você já participou de muitas competições. Quais as outras competições que você participou, né? E como foi a caminhada até chegar a uma disputa mundial na Tailândia?
1: Aqui na cidade eu já participei do Beach Fight, do evento da Impacto também. E fora esses daqui da cidade, eu não lembro de ter participado de nenhum outro, só esses dois mesmos que mantêm a hierarquia do Muay Thai. E para chegar no Mundial de 2024, eu disputei o Campeonato Gaúcho e o Campeonato Brasileiro, onde eu consegui a minha vaga.
0: Onde é que foi o Campeonato Gaúcho em Porto
1: O
0: Alegre?
1: Campeonato Gaúcho foi em Porto Alegre.
0: E o Brasileiro?
1: E o brasileiro também.
0: E tudo você disputou em 24 ou você disputou em 23 para conseguir em
1: Em
0: 24,
1: 23,
0: em
1: eu disputei em
0: 23?
1: 23.
0: E
1: Isso.
0: agora, essa competição de agora, desse ano, você também teve que passar por uma pré e passar por o estadual, o nacional, para chegar no Mundial? Ou pelo fato de você ter sido campeão, você já estava dentro do Mundial?
1: Para essa eu não precisei fazer essas eliminatórias que a gente chama, né? Ou então ter essas vitórias, mas eu já estava com lutas consecutivas no profissional também. Então isso me ajudou. E pelo fato de eu ter sido campeã mundial
0: Tu foi
1: também.
0: campeão mundial em 25 ou em 20? Você não foi?
1: Não.
0: Não conseguiu ir para participar.
1: Na verdade, a seleção brasileira não tinha ido em 2025.
0: A seleção inteira não foi
1: Isso.
0: por dificuldade de recurso.
1: Isso.
0: Que loucura, né? Isso não é uma coisa nossa aqui, é uma coisa a nível de todo o Brasil, né? Lamentável, né, que tenha que andar. E como é que está a situação hoje? Como é que você está se vendo? Como é que você está buscando o apoio? Está conseguindo os apoiadores para essa nova viagem?
1: Tá difícil ainda. Faltam quase um mês para a competição e a gente não tem aquele apoiador.
0: O master que vá
1: Isso, que
0: bancar a despesa.
1: no caso eu digo eu, atleta Lavínia. A seleção tem a Pro Esporte e outras. Mas eu preciso de apoio porque eu tenho uma caminhada até disputar o campeonato mundial. Eu preciso de suplementação, às vezes roupa para treino. Materiais, e eu
0: Isso tudo é
1: também
0: custo, né?
1: estudo, né? Então, às vezes é de uma passagem que eu vou ter que tirar para poder juntar para minhas despesas em relação à luta.
0: Tu tem 16 anos.
1: Isso.
0: Tu estuda onde?
1: Eu estudo no Getúlio Vargas.
0: No Getúlio Vargas, aqui pertinho.
1: Isso.
0: Legal. E o que que você está fazendo no Getúlio Vargas? Que você está? Em que ano você está? Como é que está na escola?
1: Eu tô no primeiro ano do ensino médio e eu tô fazendo só o médio mesmo.
0: Só o médio.
1: Isso.
0: Legal. E o pessoal na escola, como é que te vê assim? Olha aí a campeã. Olha a campeã de Muay Thai. Cuidado com essa menina, como é
1: Eu
0: que
1: vejo que o
0: é?
1: pessoal fica meio envergonhado de vir falar comigo, só que eu sou uma pessoa normal, extremamente normal, que nem eles. Aí eu fico meio assim no meu canto, esperando alguém vir falar comigo. Eu acho que o pessoal tem vergonha.

0: vergonha, sabe? Tipo, de chegar, ah, nossa, ela vinha, não, não, vou, não quero me aproximar, não vou falar com ela, mas, gente, eu sou uma pessoa extremamente legal e amigável, viu?
1: É isso aí, extremamente legal, né? Vamos respeitar. Né? Se de repente alguém disser alguma coisa, você diz, não é assim, e deu, terminou com a discussão, né? É bem simples, né, Lavínia?
0: É.
1: E onde é que você treina aqui? Qual é a academia que você treina aqui?
0: Eu treino na academia Corpo e Movimento.
1: Corpo e Movimento, onde é que fica Corpo e Movimento?
0: Representando a Breve Heart, o Centro de Treinamento Coração Valente. Fica na Castelo Branco.
1: Na Castelo Branco.
0: Isso.
1: Tá, e o seu pai, ele faz Muay Thai também? Ele também é atleta de Muay Thai ou ele já parou?
0: O Ítalo Campos Mota, ele é atleta de Muay Thai, ai, bastante tempo. E ele continua treinando para disputar. Ele teve uma
1: ele
0: fratura...
1: Ele compete ainda?
0: Ele, tá competindo? Por enquanto não, porque ele fraturou o crânio, né?
1: Fraturou
0: o crânio. O globo ocular e a mandíbula também e uma parte do crânio. Numa luta que ele fez em Garibaldi, profissional de Muay Thai Extreme. Que é meu sonho lutar Muay Thai Extreme também, que é Muay Thai profissional com a luvinha de MMA.
1: Nossa.
0: É pegado.
1: E ele foi um golpe que ele tomou que acabou tendo essa fratura?
0: Isso, ele... É que, na verdade, no Campeonato Gaúcho de 2025... Não, de 2024, se eu não me engano. Não, foi de 2025 mesmo. Ele lutou com o mestre Kiko e foi um lutão, peso pesado. A gente sabia que um deles, por um descuido, poderia cair, né?
1: Sim.
0: Que a gente fala ser nocauteado. E o descuido foi da parte do meu pai. E aí ele tinha tomado um nocaute e ele não esperou nem fechar 6 meses. E ele lutou de novo. É, não pode. Mas a gente falava, não, melhor não. Porque acaba a cada nocaute a gente pode ficar com um coágulo assim na cabeça,
1: sim, com
0: sabe?
1: Uma sequela.
0: Isso, uma sequela. E aí ele não esperou dar os 6 meses e lutou. Não deu nem 4 meses e ele estava lutando de novo. E o médico disse, né, que isso pode ter ocasionado mais ainda um nocaute.
1: Uhum. E me diz uma coisa, e a tua mãe não luta?
0: Não, a minha mãe é extremamente sedentária. Alguém da família.
1: E tu tem irmãos?
0: Sim, eu tenho 2 irmãos. E um deles é o mais velho. Trabalha com artes. E o meu irmão mais novo é jogador de futebol.
1: Um é arteiro, o outro é jogador e você é lutadora.
0: E eu sou lutadora.
1: Tá certo. Tá, e me diz uma coisa, como é que faz algum empresário que esteja nos ouvindo, alguém que queira colaborar com a... Não é colaborar, né? Porque isso é uma divulgação que ele vai estar fazendo, né? Imagina associar o nome dele a uma campeã mundial de Muay Thai. Alguém que queira patrocinar, como é que faz para entrar em contato?
0: Pode entrar em contato ou pelo perfil da Brígida ou pelo meu perfil. E também pode fazer o Pix. Eu posso falar a chave do Pix?
1: Pode, claro.
0: É 53991264627. Ali eu estou guardando todo o dinheiro que eu estou recebendo.
1: Repete, por favor, a chave Pix.
0: 53...
1: Vou pedir para a produção anotar ali. Anota, por favor.
0: 53991264627.
1: Tá. A produção pegou. Se alguém estiver nos ouvindo e de repente não tenha conseguido pegar, entra em contato conosco que a gente vai repassar. O que, que você precisa de valores para ir a essa competição na Tailândia, Lavínia?
0: A gente está buscando arrecadar o máximo possível, porque qualquer apoio é bem-vindo. A gente não tem em mente ainda um valor X.
1: Do custo.
0: Do custo. Mas o máximo possível que eu conseguir arrecadar é melhor, porque eu tenho que, para ir, eu vou ter despesas com suplementação, viagens, porque a gente está fazendo treinos lá em Porto Alegre, se juntando com toda a seleção para treinar. Então, é passagem, alimentação, roupa também.
1: Tudo isso é muito custoso.
0: Isso.
1: Pois é, então eu vou pedir mais uma vez para você repetir, né, a sua chave Pix. É um chave Pix é telefone, né? Você vai colocar o número 53 e qual é o número? 99?
0: 991-264627.
1: E quando é a competição, Lavínia?
0: Eu vou embarcar dia 20 de junho.
1: 20 de junho?
0: Isso.
1: Para a competição já?
0: Isso.
1: Quanto tempo para chegar na Tailândia?
0: Umas 53 horas, dependendo da escala.
1: É pertinho ali, 53 horas
0: é
1: você chegou. E quando é que é a competição? Você vai embarcar no dia 20, quando é que é a competição?
0: A gente ainda não tem os dias certos, mas a gente

0: Vai ficar 10 dias lá. Então, tem o Mundial, que são 7 dias de competição, se eu não me engano. Ou 6. Tem certinho ali os dias. E ainda o dia do Raja não saiu. Mas assim que sair, eu já vou estar divulgando nas minhas redes sociais.
1: Mas vai ser lá para final de junho, começo de
0: Isso,
1: julho.
0: isso.
1: Que é para você, de repente, ter esse tempo, né? Porque...
0: 4, eu competi no terceiro dia do campeonato mundial.
1: Quantas lutas você fez para chegar ao título?
0: Em si, no Mundial, eu fiz uma luta só, porque na nossa chave de categoria tava eu e outra menina. Mas até chegar lá, a gente sabe o esforço que foi.
1: Sem dúvida.
0: Cada luta aqui no Brasil, no país, foi tensa.
1: Legal. Bom, a gente vai estar te acompanhando, né? Queremos que a Brígida, nossa colega aqui, nos passe das informações todas, né? Vamos continuar chamando para que pessoas que nos ouçam, que queiram colaborar, e pode ser qualquer valor, no caso, para colaborar com
0: Isso.
1: essa sua jornada, né? E a gente vai estar torcendo por você e trazer mais um título para nós.
0: Muito obrigada, e é uma honra poder representar todos vocês, a minha equipe, a Elite Thai, o meu professor, o Ítalo Campos Mota, o Fernando Huck, o Márcio Miranda, todos eles, minha
1: Beleza.
0: família. E é isso. Muito obrigada pela oportunidade de estar aqui conversando com vocês.
1: Eu é que agradeço a tua vinda aqui. Muito obrigado pela sua vinda aqui. Parabéns aí pela sua luta e muito obrigado pela representação tão importante que você faz da cidade do Rio Grande nessa luta que é difícil, né? E principalmente lá no onde tudo começou, lá no berço tailandês lá do Muay Thai. Obrigadão, tá? Pois então, a gente conversou aqui, né, com essa atleta campeã mundial, uma rio-grandina, uma menina de 16 anos, né? Só podemos dizer para ela parabéns pela trajetória, Lavínia, né? E a cultura Zona Sul fica aí na torcida por ti, né? Pelo sucesso do Brasil nessa competição mundial. E quem quiser apoiar a atleta pode entrar em contato, né, e contribuir através do Pix divulgado pela equipe, né? E se não pegou, entra em contato conosco que a gente vai repassar o número do Pix dela, que a chave é um telefone. Tá bom, gente? Obrigado pela sua audiência, obrigado pela sua companhia. A gente vai ficando por aqui. Amanhã tem programação especial na nossa 105, das 7 às 9 tem o Agrocultura com o Bira Nunes. E depois, né, tem o programa aqui Liderança em Foco com o Bruno Rios. O Carlos Magno faz um programa sertanejo das 10 até o meio-dia, o Radiorama do meio-dia até as 2 e o Rafael Chaves vem na parte da tarde das 2 até às 7 horas. Eu convido você a ficar ligado, eu vou estar aqui no domingo pela manhã e novamente estarei aqui agora às 2 horas da tarde com mais um programa Top Tarde. Um ótimo dia, um ótimo final de semana e espero você às 2. Até lá!

0: Hora certa.
1: Cultura 9 e 3.
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2: Previsão do tempo.
3: Previsão do tempo.
4: Previsão de tempo firme e seco na região sul nesta sexta-feira. O sol predomina em todos os períodos. Ventos fracos, temperatura mais gelada no período da manhã e mais agradáveis a partir da tarde. Em Rio Grande e Pelotas, os termômetros variam entre 6 e 18 graus. Já em Cristal, mínima de 8 e máxima de 18 graus. Previsão do tempo com informações do Instituto Nacional de Meteorologia, IMET.
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0: amor. Olá, bom dia. Hoje, sexta-feira, 15 de maio de 2026. Temperatura em 11 graus, agradável dia. E colorido, com sol brilhando lá fora. E a gente começando assim a caminhada aí para o final de semana, uma semana intensa, né? É, com muita coisa a ser feita, com muitas realizações também, com muitas tomadas de decisões e com muito trabalho pela frente. Nossa Senhora, foi uma semana maravilhosa, né? Que a gente só tem a agradecer. Carlos Magno, bom dia.
1: Bom dia! Passou rápido essa semana, né?
0: Passou
1: voando,
0: rápido.
1: Né? Voando. Já passou meio mês, já. 15 de maio, temperatura em 11 graus, a máxima para hoje 16 graus e a mínima para 10. Então não vai sair muito disso. Parcialmente ensolarado o dia de hoje. Não tem previsão de chuva para esta sexta-feira.
0: Muito
1: sextou,
0: bem.
1: Como se diz aí.
0: Né? E tem na sábado tem previsão de chuva?
1: Sábado, não.
0: Não.
1: Tempo nublado só. Mínima de 11, máxima de 17. Domingo, mínima de 12, máxima de 17. Nublado também o dia de domingo e sábado.
0: Muito bem. Gente, nós vamos começando nessa sexta-feira esse programa especial, feito, sim, ó, cheio de amor, de vontade de ser feliz, de vontade de realizações, né? Vontade de ver as coisas acontecer, né? A nossa cidade pungente, a nossa cidade cheia de esperança, né? De coisas boas. Ontem vimos... Né, a entrega de números da Festmar, né, onde foi reeleita aí a Letícia Vanzelotti, né, e muitas pessoas, autoridades ali, vendo, observando, acreditando, né, acreditando que é possível fazer mais uma feira, agora que ela está registrada, né, como um evento regional, né? Isso é muito bem, muito bom. É quando algo dá certo e tu começa a ter novas possibilidades, né? A feira que começou pequenininha, né, já está na quarta edição, está num crescente, né? Então são essas coisas. Às vezes a gente vê uma semente, né, e não consegue ver a árvore do tamanho que ela é. Mas uma árvore nada mais é do que uma semente, né? Um dia foi desse tamanho para conseguir se tornar tão grande, tão linda, tão com sombras, né? Com frutas, com caule, com raiz forte, tem que um dia começar. Então, creio que todas as coisas, para ser grande, tem que começar pequeno, né? Senão, não tem espaço para crescer. Algo que começa gigante, não tem espaço para crescer, né? Então, tudo tem que começar pequeno. Assim, é a gente, que ser humano, um dia a gente é um bebezinho, a gente se torna uma pessoa adulta, né? Cheia de experiências, às vezes cheia de calos, cheia de coisas, mas é assim que é a vida, né? Então vamos observar os detalhes daquilo que começa pequeno, a possibilidade de Deus transformar em algo grande, grandioso. Não é assim, Magno?
1: Isso aí, né? Essa árvore foi bem cuidada, por isso já
0: Exato,
1: está...
0: Exato, já está aí na quarta edição, né? Edição. E assim é. Então, não menospreze aquilo que começou pequeno, né? E aí eu também foco na questão geral de todas as coisas, tá bem? Fique ligado nessa pequena abertura aqui do programa, porque a vida é assim. Se tu começa grande, tu não tem espaço para crescer. Quando começa pequeno... Tu tem todos os lados e possibilidades. E assim que a gente vai começar o nosso programa com todas as possibilidades de ser um grande programa no dia de hoje, porque está ensolarado e está recém começando. E a gente começa com música.
1: Vai começar sexta-feira. Sua linda. Sim.

0: Beleza, dado o recado aí que começou o final de semana. Começou nesse seja astral ótimo. Aí, que seja ótimo, que seja bom, que seja espetacular, né? Que seja de sol, que seja de interiorização.
1: Interiorização.
0: É necessário, Magda, é necessário tu interiorizar um pouco para ver como anda, né, a tua vida íntima, tua vida pessoal, né? Às vezes a gente foca tanto nos outros e para de se observar. Às vezes penso que o problema tá nos outros, tá na gente, né? Então, vamos pegar esse final de semana aí para se interiorizar. É verdade. Às vezes a gente pensa que os outros que são chatos e a gente fica sendo chato no pedaço, né?
1: Exato.
0: Então, vamos pegar esse final de semana. Depois, segunda-feira, nos contem, né? Como foi a sua interiorização?
1: O que você tem que mudar? Tem que permanecer assim? Tem que mudar alguma coisa?
0: É, não tem a música aquela da Gabriela, né? Eu nasci assim, você sempre assim, não sei o que da assim, né? Bobagem isso, né, gente? A gente muda todos os dias. Não a personalidade nem o caráter, né? Mas as vivências, né? E a mudança do mundo a gente tem que acompanhar, né? Senão não dá bom.
1: Hoje é dia do gerente bancário. Parabéns aos gerentes bancários.
0: Sabia que um dia eu já fui bancária?
1: Isso aí, sim, né? Você foi bancária.
0: Exatamente.
1: Dia do gerente bancário e dia da assistente social hoje também, né?
0: Que legal.
1: Parabéns à nossa prefeita, Darlene.
0: Assistente social,
1: Darlene Pereira.
0: Uma visão bem ampla, assim, sim, né? Muito legal. Bom, ela estava lá ontem, né? Otimista, dando um bom discurso ali, né? Falando da potencialidade da cidade, né? De tudo mais, da região, como ela vê o comércio, cumprimentando muito a direção ali do CDL, a reeleição da ex-presidente, agora atual presidente do CDL, é a mesma, né? Só foi reempossada. Então, muito legal tudo isso. 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
1: A partir de agora, então, liberado o nosso telefone, 3233.

0: 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Cultura Integrando a Zona Sul e conectada contigo, trazendo aí algumas das participações aqui desta manhã. O João da Sokovski desejando bom dia. A Silma Amaral da Vila da Quinta, bom dia Magno e Wanda, ligadinha Silma Amaral. Maria Gladys lá do Parque Marinho, uma sexta cheia de coisas boas para todos nós, um bom dia e bom final de semana, Maria Gladys. Também a Márcia aqui da Cidade Nova pede Jorge e Matheus, sosseguei, tá na audiência aqui do Palavra de Mulher. E a Josi faz aqui uma solicitação, vamos ver, Josi, vamos ver aí se a gente consegue essa sua solicitação.
1: Resolver esse problema tão
0: resolver
1: sério.
0: Resolver esse problema é para você assistir o que você deseja. E ela e o pai Paulo estão ligadinhos aqui no Palavra de Mulher.
1: Vamos lá com música no programa Liberados Telefones, daqui a pouquinho tem informações do centro da cidade, lá do... Na verdade, ali da prefeitura da Alfândega, né? Vai ter uma manifestação, uma coletiva, e o nosso repórter Adriel
0: Zdradek
1: estará lá trazendo todas as informações para nós. Fique ligado.
0: Jorge Matheus chegando.

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4: Previsão do tempo.
5: Previsão do tempo.
6: Previsão de tempo firme e seco na região sul nesta sexta-feira. O sol predomina em todos os períodos. Ventos fracos, temperatura mais gelada no período da manhã e mais agradáveis a partir da tarde. Em Rio Grande e Pelotas, os termômetros variam entre 6 e 18 graus. Já em Cristal, mínima de 8 e máxima de 18 graus. Previsão do tempo com informações do Instituto Nacional de Meteorologia, IMET.
4: Previsão do tempo.
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Muito bem, agora são 9:39, 9:39, pois o ano passado teve vários encontros relativos ao grande pacto, né? Ao pacto de sustentabilidade, uma iniciativa de construção durante a gestão na presidência da Assembleia Legislativa. Esses encontros aconteceram na região sul. E hoje é o dia de relatar resultados deste encontro, dos encontros do ano passado e desses levantamentos. O repórter Adriel Zdradek está lá ao lado, né, do coordenador, né, do ex-presidente da Câmara, da presidência da Assembleia Legislativa, Pepe Vargas, e vai nos contar um pouquinho desses resultados. Adriel, bom dia, bem-vindo, né? É bom.

0: Agricultura. De fato, nós estivemos no ano passado fazendo, através do Fórum Democrático de Desenvolvimento Regional da Assembleia Legislativa, esse debate sobre o desenvolvimento sustentável do Estado do Rio Grande do Sul. É um Estado que tem passando por um processo de estagnação econômica nas últimas décadas, né, com crescimento econômico abaixo do crescimento econômico brasileiro e abaixo do crescimento, inclusive, dos estados da região sul. Então, nós precisamos ter um processo de crescimento econômico com maior vigor e também, obviamente, esse crescimento tem que ser com sustentabilidade ambiental e social, na medida em que nós temos mudanças climáticas que estão afetando a nossa economia. Então, precisamos contribuir para a redução dos gases de efeito estufa, fazer transição de sistemas produtivos, transição energética, todo um conjunto de questões. E fruto desse processo, foram feitos seminários em todas as regiões do Estado, também em Porto Alegre, debates temáticos. E nós, em dezembro, ao fim desse processo, dezembro do ano passado, foi produzido um relatório final com as propostas que foram sistematizadas através de representantes dos conselhos regionais de desenvolvimento e também com apoio das universidades e do corpo técnico da Assembleia. Foi feito um relatório final e um relatório técnico desse processo. Esse material todo foi entregue ao governo do Estado, ao próprio governador, entreguei pessoalmente a ele. Entregamos ao governo federal, todos os deputados, obviamente, têm acesso a ele. E agora nós estamos, nesse primeiro semestre, voltando às regiões para fazer a divulgação do relatório, distribuindo o relatório para as entidades representativas que vêm nas reuniões que nós estamos fazendo. E fruto disso, nós também apresentamos um projeto de lei que institui, né, a política estadual, a diretrizes para uma política estadual de desenvolvimento sustentável e resiliência climática. Um projeto que ainda está em tramitação na Assembleia, vai ter que ser debatido nos próximos meses. E estamos, nesse momento, difundindo todo esse processo, né? Algumas questões já estão em andamento prático, seja pelo setor produtivo, seja por organismos de pesquisa e fomento ao investimento, seja pelo governo federal, seja pelo governo estadual. Mas é o início de uma caminhada e temos muito caminho ainda pela frente. E é importante que a sociedade se aproprie desses elementos, até para cobrar dos governos mais efetividade na construção de tudo isso.
1: Deputado, quais são as regiões hoje do Estado que mais precisam dessas políticas? E também, falando sobre a questão climática, a gente tem a possibilidade do El Niño esse ano, e um El Niño que promete ser um dos maiores da história, se não o maior. O senhor acredita que o Estado hoje está mais preparado para enfrentar esses eventos climáticos extremos?
0: Bom, regiões, eu diria que todas as regiões têm seus desafios e suas características, né? Nós temos algumas regiões do Estado que têm menor desenvolvimento. Eu diria que essas regiões têm que ser priorizadas, até com o objetivo de reduzir desigualdades regionais. O Estado poderia e deveria ter uma capacidade de fazer indução de políticas públicas, principalmente para micro, pequenas e médias empresas. Precisaria também ter um conjunto de programas voltados para um menor manejo da política agrícola, né? Quanto à questão se o Estado está preparado ou não para um novo evento extremo, bom, primeiro vamos torcer que seja só um El Niño, né? Que não venha acompanhado também de um aquecimento do Oceano Atlântico, que foi o que aconteceu em 24, e o que foi retendo também as massas de ar frio aqui em cima do nosso Estado e gerar aquelas chuvas colossais. Mas, assim, se o Estado está preparado para um evento daquele tipo, eu diria que não. Né? Algumas coisas avançaram. Eu diria que hoje as regiões que foram atingidas, a população em geral sabe o que são as cotas de inundação. Então, um alerta de evento extremo, obviamente, que vai ter mais atenção por parte da população. Mas as obras que precisavam ser feitas, nesses locais que foram mais severamente atingidas, elas não foram realizadas. Né? O governo federal, inclusive, mandou o recurso, está aplicado, rendendo juros. Eram seis.
2: Caiu? Oi. Oi, acho que perdemos o contato aí com o repórter Adriel, né? Não sei se ele ainda continua no ar. Não, acho que perdemos o contato.

0: contato aí, a gente vai refazer o link aí para terminar a fala aí do deputado Pepe Vargas, né? A gente faz um intervalinho aí rápido e já reiteramos aí o contato.
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0: Perfeito, retornamos agora com o nosso repórter Adriel, né, Izdradek, que está lá ao lado do deputado Pepe Vargas. Adriel, contigo.
5: Oi, Wanda. Nossa conexão falhou, infelizmente. O deputado encerrou a fala aqui, foi para lá para começar a reunião, mas na fala aqui para nós ele falou sobre se o Estado estava preparado para receber novamente eventos climáticos extremos, e falou primeiro da expectativa de que não venha nada grave, né, nos próximos meses. E segundo ele, na visão do deputado, o Estado não está preparado para receber um evento extremo como aconteceu em 2024. Falou que vão trabalhar com políticas para a melhora dessa situação, mas que hoje o Estado não estaria preparado para receber novamente um evento como os das enchentes de 2024.
0: Perfeito. Não, essa parte da fala dele foi bem conclusiva, né? Ele dizendo exatamente isso. E antes de cair o link ali, de cair a conexão, a gente conseguimos ouvir e pôr no ar toda essa fala aí, me pareceu assim, de preocupação, que o Estado disponibilizou as verbas, ainda não foi aplicada, está lá rendendo juros, mas é um risco iminente, porque se caso houver alguma elevação climática do mesmo nível ou semelhante, o Estado ainda não está preparado, que é uma grande preocupação, né, Adriel?
5: É, exatamente. E hoje ele vai apresentar um projeto de lei voltado justamente a essa situação, né? E a gente segue aqui, Wanda, fazendo cobertura, e qualquer outra informação eu trago aqui para vocês ao vivo.
0: Perfeito. Muito obrigada, Adriel. Né? Um excelente trabalho lá direto do Salão Nobre da Prefeitura Municipal, trazendo e fazendo a cobertura desse evento, que é importante para nós e para toda a região sul do estado, que nos acompanha aqui através da 105,9, né? Que trata-se de algo que atinge todos. Aqui agora 9 horas 49 minutos...
6: Participação do ouvinte, aqui a Sônia Lucas oferece o Raça Negra, especialmente lá pro Larry, lá da Ilha dos Marinheiros, e ela diz que adora aí muito o grupo Raça Negra, a banda Raça Negra. Também aqui a participação do 3899, esse aqui é o André Castro, do Parque São Pedro, nosso ouvinte, sempre ligado aqui na nossa programação. Estamos chamando aqui, ele botou, mas acho que é chimarrando, com a cultura no Parque São Pedro. Abraços do André Castro. A Josi diz que vai lá na Natália Oliose hoje, aproveitar o presente que ela ganhou do Dia das Mães, hein? Tá combinadíssimo já, Wanda.
0: Que legal.
6: Daqui a pouco ela vai estar lá, né?
0: E
6: ela manda um beijo aí pra cunhada Dulce. Ela diz que a Dulce adora ouvir a gente aqui e fica no caminhão que ela trabalha ouvindo vocês.
0: Querida, beijo pra vocês aí. Bom trabalho em todos os segmentos que nos acompanham aí na 105,9. Beijo carinhoso, né? Quero mandar um beijo especial para os nossos ouvintes queridos lá da Vila da Quinta, né? Muita audiência por lá, né? E é claro que é um privilégio ter você em nossa companhia. Beijo carinhoso, né? Quinta, município, né?
6: Distrito
0: aqui da nossa cidade do Rio Grande, né? O distrito de Rio Grande também, povo novo, né? Logo

0: ali.
1: Logo ali,
0: né?
1: Depois Petrolini, Pesqueiro,
0: Pesqueiro,
1: né?
0: Pesqueiro, Asilhas,
1: ali,
0: né?
1: Asilhas, Torotama, Leonídio,
0: tudo mais.
1: Palma, todo o interior ligado na cultura Zona Sul. Ligado também aqui a Maria Bastos da Castelo. Boa sexta para vocês da rádio. Vou na carona do Raça Negra para todo mundo que está na escuta. Maria Bastos da Castelo. Lá na Barra, Luiz Fernando Miranda, desejando aqui um bom dia para todos. Bom dia, Wanda e Magno.
0: Seguimos por aqui, vamos com música. Daqui a pouquinho já tem horóscopo e a sequência do programa.
1: Raça Negra.

0: Beleza, 9h54, Carlos Magno.
1: Bom, você chamou aí a Vila da Quinta, né?
0: Sim,
1: e
0: sim.
1: A Ermelinda da Vila da Quinta agradece aí os beijos e abraços lá para o pessoal da Vila da Quinta. Ela diz que toda a rua Travessa 22, lá na Belcravo, escutam a rádio lá.
0: Que maravilha!
1: A Travessa 22 é bem no sentido da ida para as ilhas.
0: Sim.
1: E ela diz que toda a rua lá acompanha aí a cultura.
0: Que linda! Obrigada, minha amiga. E aí a gente vai passar para outra rua e para outra e para outra. E toda a Vila da Quinta vai estar nos ouvindo nesta manhã gostosa, né? Todos os dias com a programação intensa, manhã, tarde, noite, né? A gente não para aqui, Ermelinda, é 24 horas, maravilha. Beijo para todos vocês. Vamos lá então com ele, nosso querido Castanha, que está pronto para trazer as ofertas aí para o final de semana chegando. 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
2: Bom dia, Wanda, bom dia, nossos ouvintes, bom dia, pessoal todo aí, né, Wanda? 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
0: 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Muito bem, 9h59, um minuto para as 10.
1: Fim da linha, Virgínia e Vini Júnior.
0: Ai, tá bom, Mike.
1: É, anunciaram hoje o fim do seu... A Virgínia anunciou hoje o fim do seu relacionamento com o jogador Vini Júnior.
0: Ele já tinha acabado com ela há muito tempo, né?
1: Durou de outubro até maio.
0: Que bastante,
1: sete meses,
0: muito,
1: né?
0: Muito, né?
1: É, mais ou menos sete meses por aí.
0: Bastante, né?
1: Poxa, a Virgínia afirmou que a decisão foi tomada de forma respeitosa e que pretende continuar se permitindo viver novas experiências.
0: Meu Deus do céu, meu Deus do céu. Bom, praticamente, talvez fosse uma das exigências... para ele permanecer como titular ali da Copa, né? Para ser o jogador da Copa, porque estar desagregado familiarmente, emocionalmente, o técnico. Ele diz que é necessário estar bem agregado, bem fisicamente, ele diz que prepara os jogadores, mas a questão emocional é uma exigência, que os jogadores estejam firmes emocionalmente. E ele ficava numa gangorra, né?
1: Yeah.
0: Então, estava muito, muito doido tudo isso. E parece que essa moça tem esse poder de desagregar, né? Tanto que ela saiu de um casamento com filhos pequenos, já entrou num outro relacionamento, já foi mídia. Não sei se qual é o motivo, a motivação para tanto, né? Que tanto amor, que coisa rápida assim, yeah, né?
1: Então, bom, deu, né?
0: Deu. Terminou esse caso
1: solteiro aí.
0: Tá, agora é o outro momento.
1: É outro momento, né?
0: Tá certo.
1: Tá certo, registrado aqui. A gente sabe que saem muitas excursões para o zoológico aqui de Rio Grande, né, Wanda?
0: Uhum.
1: O zoológico lá em Sapucaí, as excursões, o povo se organiza para visitar o zoológico. E o zoológico de Sapucaí do Sul é fechado após uma morte de 15 cisnes lá no zoológico de Sapucaí do Sul. Foi fechado e valendo a partir de hoje essa medida, e as causas estão sendo investigadas por órgãos estaduais, a suspeita de síndrome respiratória. E as amostras das aves e da água dos lagos foram encaminhadas para análise de laboratório.
0: Poxa vida, quantos cisnes?
1: 15 cisnes. Acabaram achados mortos, né?
0: Mortos, aham.
1: Uh-huh. É, e aí vão ser investigadas as... O que aconteceu, né?
0: Tem que investigar, sim, com certeza absoluta.
1: Zoológico de Sapucaí do Sul, tão famoso aqui no nosso estado.
0: É verdade. Tomara que as causas sejam resolvidas o mais breve possível, que volte, né, a visitação de todo o público. 10 e 1, vamos com música.
1: Alô, Virgínia.

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4: Hora certa.
5: Cultura 10 e 4.
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12: Muito Muito bem, 10 e 11 da manhã, 10 horas 11 minutos, hora de ofertas aqui no programa. 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
13: Um abraço pro Totone da Barra, Totone pede aí Marília Mendonça, te amo demais, oferecendo para todos os amigos, todos os familiares. Também aqui a participação de William Bike Sports, perfil aqui da loja, desejo um feliz fim de semana, abençoado para todos, William Bike Sports, participando aqui pelo 991-647-867. Já pelo Face aqui é Marli Lemos, desejando bom dia Marli, Abade Silva, Leia Adriane, Kleber Loureiro, Fátima Matheus do Pinho, todos ligados, sintonizados aqui na Cultura. Notícia chegando de Pelotas, a Justiça decreta falência do Hotel Mantra. E terá as portas lacradas em Pelotas. O Hotel Manta, localizado no centro de Pelotas, teve suas portas lacradas pela Justiça às 9 horas da manhã de hoje. A medida ocorreu após decisão assinada pelo juiz Bento Fernandes Barros Júnior, que decretou a falência do grupo responsável pelo empreendimento. Segundo a decisão judicial, os credores rejeitaram o plano de recuperação apresentado pela empresa, sob o entendimento de que não havia capacidade de recuperação financeira. Além da falência, também foi determinado o bloqueio de bens e as contas bancárias vinculadas ao grupo.
12: Um fato curioso, né? O Hotel Manta era um cartão postal da cidade do Rio Grande. Ele foi fundado em 1973, foi um dos ícones da hotelaria em Pelotas do Rio Grande do Sul. Uma localização bem central na Rua General Neto e reconhecido por quase 5 décadas como um ponto central de hospedagem. Teve seu auge nos anos 2000, destacado pela sua cobertura com vista para a cidade e um pub, bar, para os hóspedes, né? Artistas famosos que passavam por lá. Gente, ninguém ficava, quem chegasse em Pelotas, né, dos mais famosos, a não ser no Hotel Manta, né? Então, a fundação e auge, né, inaugurado em 73, o hotel se consolidou como referência da cidade, destacando-se pelo atendimento e a qualidade das instalações. Casa das Mulheres, durante as gravações da minissérie, o hotel hospedou o elenco, gerando movimentação e intensidade ali na questões das fãs na General Neto, né, que fica em frente do hotel. O pub do Manta, espaço intimista popular, frequentado por artistas após shows e eventos. A expansão em 97 foi inaugurado o Turks Park Hotel lá do Manta, também parte do grupo dos hotéis Mantas. E a crise e o fechamento, né, após dificuldades financeiras agravadas pela pandemia Covid-19, e aí foi parando as atividades. A empresa entrou em recuperação judicial, né, e a falência. A justiça decretou a falência do hotel em 2026, determinando o encerramento das atividades. Gente, uma história de sucesso que acaba triste, né? Todo mundo que conhecia era um ponto referência no centro da cidade, era um dos edifícios mais altos do centro de Pelotas, hoje não mais, mas era, então, o mais disputado, mais bonito, mais chique, né, em todos os aspectos. E aí, termina nisso, a gente fica muito triste, né, para ver o ciclo da vida, o que acontece com as grandes empresas que é passado de geração para geração e que, às vezes, não tem a mesma visão de trabalho ou até mesmo evitam de passar para futuras gerações e continuam gerenciando seus negócios sem ter a mesma pegada necessária para o momento. Bom, encerra aí um fato lamentável, né? Em Pelotas, aí uma grande empresa, aparentemente muito sólida, mas a gente nunca sabe o que passa pelos bastidores. Essa é a notícia.
13: Outra notícia, o jogador Cristiano Ronaldo é agora acionista do canal Cazé TV, aqui no Brasil, né? O Cristiano Ronaldo vira acionista da Live Mod, que é dona do canal Cazé TV. Esportivo, aí pelo YouTube você acompanha o Cazé TV, a transmissão dos jogos.
12: E Cristiano
13: Ronaldo investiu então no Cazé TV.
12: Muito bem, quem pode, pode, e faz bons investimentos.
13: Bons investimentos.
12: É um canal que está crescendo, crescendo muito, e a visão dele de empresário permite isso, e ele está de parabéns.
13: Colocou o seu dinheiro ali.
12: Exato.
13: Vai ter
12: e vai crescer.
13: Essa árvore vai dar frutos.
12: Vai dar frutos. Vamos com música agora, 10h20, já voltamos com o primeiro bloco do horóscopo.
13: Marília Mendonça, pedido de Totoni.

0: 10h24, primeiro bloco do horóscopo chegando. Atenção, Áries. Dívidas ou cobranças que envolvem amizades poderá ser finalizada com um acordo, troca de serviços ou simplesmente com uma conversa esclarecedora que foi adiada. Desfaça confusões e encerre conflitos. A fase trará boas soluções financeiras e aumento do patrimônio. Some forças com a família em uma transação imobiliária. Acerte as contas, você de Áries.
1: Você de Touro, mudanças na sua imagem, na maneira de como você se apresenta, representarão finalmente o seu novo momento. Algo no jeito de que você se posiciona revelará seu poder e força. Joga a autoestima para cima, impulsione o empreendimento em parceria e realize suas ambições. Um sonho poderá se concretizar e dar mais estabilidade e leveza à vida, Touro.
0: Câncer, atenção, Câncer.
1: Gêmeos agora, né?
0: Gêmeos. Touro.
1: Depois gêmeos,
0: exatamente. Gêmeos, revise uma proposta financeira ou investimento com um olhar mais crítico e ganhe tempo para pensar. Momentos de silêncio e de relaxamento contribuirão com uma visão mais clara do que você quer alcançar. Aposte na diplomacia para chegar em bons acordos. Uma conversa franca poderá dar um rumo diferente num negócio. Feche um ciclo, Gêmeos.
1: Você de Câncer? Amizades farão revelações importantes. Conversas de hoje dissiparão fantasias e darão uma visão clara com quem pode confiar. Júpiter em seu signo atrairá oportunidade de apoio influente. No amor, avalie expectativa e vá com calma. Se estiver só, mude de ambiente e aposte em uma maior abertura social. O romance poderá começar com uma amizade, Câncer.
0: Leão, atenção Leão, renove a imagem profissional e fortaleça a sua posição. A semana terminará com sucesso e decisões importantes que cobrarão coragem para encerrar um ciclo que já cumpriu seu papel e embarcar em novas experiências. Conexões com estrangeiros, autoridades e mestres estarão abertos. Tome decisões nas relações e firme sua reputação, Leão.
1: Você de Virgem, quebre a rotina e se prepare para viajar. A semana terminará com um clima de aventura e confiança no futuro. Relações profissionais continuarão aquecidas. Aproveite para ampliar conexões e concretizar as mudanças desejadas. Novos horizontes se abrirão. Ligue o radar nas oportunidades de estudos e mentorias e eventos internacionais. Prestígio em alta, Virgem.
0: Já voltamos com o segundo bloco aqui dentro do nosso programa. 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
1: Você viu aí o enredo da Coca-Cola com a Panini?
0: Não.
1: E o brasileiro?
0: Não.
1: Pois é.
0: Não vi.
1: A Coca-Cola fez uma ação promocional com a Panini, que é aquela empresa que lança os álbuns de figurinhas, né? E escondendo figurinhas da Copa do Mundo nos rótulos das garrafas. E o brasileiro foi lá e rasgou os rótulos das Coca-Colas nos supermercados aí pelo nosso estado, né? Aconteceu muito em Lajeado. A febre das figurinhas da Copa tem causado transtornos em supermercados em Lajeado e na região. As redes varejistas passaram a registrar furtos e danos nas embalagens da Coca-Cola após a marca firmar uma parceria com a Panini para uma ação promocional ligada ao álbum da Copa do Mundo. E as figurinhas vinham atrás do rótulo e os supermercados colocavam lá o produto na prateleira e os rótulos todos rasgados.
0: Que constrangimento, né, gente? Que constrangimento.
1: Brasileiro.
0: Gente, que constrangimento. É vergonha alheia isso, né, gente? Porque que feio. Tu imagina, isso aí se torna uma notícia que rola
1: mundo, né? Coca-Cola é mundial.
0: Que feio. Que constrangimento dizer que até isso, uma promoção pode ser rompida, né? Literalmente rompida. Para
1: tirar as figurinhas ali de trás. Né?
0: Ai, por favor, gente, muito horrível.
1: Rasgar o rótulo da Coca-Cola.
0: A promoção era que tu compre mais o produto para poder ter vantagem e levar a figurinha. Né? Essa era uma promoção estudada, organizada. E aí as pessoas estão levando as figurinhas. Olha, se contar a gente fica com vergonha, né, gente? Que barbaridade. Mas retira as Coca-Cola, retira a promo, né? E vamos ver o que dá.
1: Pronto, final. Fica sem figurinha e fica com o produto.
0: Que feio. Mas vamos lá, né? Tá valendo aí vários pontos aí de distribuição, de troca de figurinha. É um momento legal, assim, né? Vivenciando aí para ver se tem um despertar aí, né? E a partir daí começam os grupos para a torcida. É uma energia diferente, né? Então, Vamos ver o que vai dar tudo isso. Quem vai preencher o álbum?
1: Daqui a pouco o Adriel vai trazer as informações do esporte. Ontem teve vitória do Grêmio, renovação de contrato do Ancelotti por mais uma Copa do Mundo, né? Uhum. E as demais informações esportivas aí que rondam o nosso país e mundo.
0: É, e lembrando que segunda-feira aí tem um grande momento que vai acontecer, vai parar muita gente para ouvir quem serão os atletas convocados para a seleção brasileira, né? E quem ficará, né, na retaguarda, que são aqueles inscritos, caso aconteça algo. Pode chamar.
1: Pode chamar.
0: Vai 26. Serão chamados, exato.
1: Vai 26 e a lista tem 57 atletas, é, né?
0: Exato.
1: Aqui da cidade do Rio Grande, moradores dos bairros Frederico Ernesto Bucos, Rural, Vila Brás, Vila Junção, América, Vila Hidráulica, Leônidas e Agostinho Petroni, aqui em Rio Grande, podem sofrer oscilações no abastecimento de água hoje. Hoje, sexta-feira, dia 15, as equipes da Corsã estão atuando no conserto de um rompimento de rede de água na rua Uruguai, causado pela concessionária de energia que atende o município. A previsão é de que o abastecimento seja normalizado de forma gradual até o início da noite. Vários bairros então: Bucos, Rural, Vila Brás, Vila Junção, América, Hidráulica, Leônidas e Agostinho Petroni, aqui em Rio Grande, oscilações na água.
0: Fique atentos aí, né? Isso dá diarreia, dá vários problemas de saúde, né?
1: Água escura.
0: Escura, né? Fique ligado.
1: Escura. Ou até mesmo não ter água em certos momentos, né?
0: Sim.
1: Pode faltar ali na sua torneira, né? Bom, mas até a noite a previsão é que esteja tudo normalizado.
0: Seguimos por aqui, agora 10h30.

0: Tô trabalhando aqui mais ligadinha na cultura.
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5: Previsão do tempo.
6: Previsão de tempo firme e seco na região sul nesta sexta-feira. O sol predomina em todos os períodos. Ventos fracos, temperatura mais gelada no período da manhã e mais agradáveis a partir da tarde. Em Rio Grande e Pelotas, os termômetros variam entre 6 e 18 graus. Já em Cristal, mínima de 8 e máxima de 18 graus. Previsão do tempo com informações do Instituto Nacional de Meteorologia, IMET.
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0: Beleza, 10h44 desta sexta-feira. Gente, quem está de aniversário hoje, Magda? A gente não fez a lista aí dos aniversariantes do dia, né?
1: Não restamos ninguém, né? Mas não restamos ninguém.
0: Quem estaria de aniversário hoje, dia 15 de maio, né? 15 de maio. É uma data bonita, né? 15 de maio, meio do ano, né? Mas não verifico ninguém aqui das minhas relações.
1: Também não registrei ninguém aqui, não verifico ninguém que é a nossa...
0: A Taurino, né? Quem é de maio é touro,
1: touro,
0: signo, né?
1: Touro. Uhum. Bom, mas hoje é dia da família, dia mundial da família e dia que a gente já registrou, assistente social e gerente bancário, nos dias de hoje aqui, nesse dia 15 de maio, aniversário do município de Cachoeirinha, aqui no nosso Rio Grande do Sul também.
0: Muito bem, Cachoeirinha que faz ali parte da grande Porto Alegre.
1: Região metropolitana, né?
0: Exatamente.
1: Todas aquelas cidades juntas,
0: exatamente,
1: e misturadas ali,
0: exatamente,
1: tudo junto.
0: Exatamente, uma grande população ali, né? Muito bem, agora são 10h15 para as 11h, a gente traz aí já o segundo bloco do horóscopo.
1: Tem
0: um vídeo. Alô, bom dia. Alô, bom dia.
1: Aí,
0: caiu a ligação. Gente, vamos para Libra, então atenção você de Libra, trazendo aí os signos desta manhã. A semana terminará com uma visão clara do futuro e das mudanças que você deseja. Encontre respostas dentro de você e afaste velhas angústias. Uma viagem favorecerá o amor, parcerias e novos vínculos. Renove suas filosofias e descubra prazeres diferentes. Conexões com pessoas de fora abrirão portas na carreira. Alargue seus horizontes, você de Libra.
1: Escorpião, os relacionamentos estarão em destaque. A semana terminará com emoções fortes no amor e clima protetor que dará suporte nas questões familiares e nos desafios de trabalho. Acolhimento, romantismo e carinho não faltarão hoje. Fortaleça um vínculo especial.

0: E siga em frente com autoconfiança e fé. Um convite de viagem esquentará o coração, Escorpião.
1: Sagitário, renove a sua rotina e os hábitos. A semana terminará com mais organização no trabalho, investimentos no seu bem-estar e saúde. Cuide do corpo com mais critério, ajuste a alimentação e ganhe vitalidade no amor, detalhes significativos e o prazer das pequenas coisas reforçarão a união. Surpreenda o par com uma iniciativa ousada, você de Sagitário.
0: Você de Capricórnio. Fortes emoções marcarão o dia que será dinâmico com decisões rápidas e improvisos. A família pedirá paciência com novas demandas e confusões. Tome iniciativa e põe em ordem na casa. Em compensação, o amor ganhará uma dimensão maior. Conversas carinhosas e ternura despertarão paixão. Brinque mais e curta as coisas boas da vida, Capricórnio.
1: Aquário, reúna a família ou receba pessoas queridas em casa e recomemore uma conquista. O dia trará lindas lembranças temperadas com muita emoção. Ouça histórias inspiradoras e coloque a conversa em dia e fortaleça suas bases afetivas. Valerá também cuidar do seu patrimônio e começar uma fase com mais conforto, proteção emocional e autoestima. Você de Aquário.
0: Você do signo de Peixes. Esclareça contratos, expresse suas necessidades e abra espaço para bons acordos. Uma conversa séria com irmão, vizinho ou colega revelará uma verdade que estava camuflada. A semana terminará com surpresa gostosa e harmonia familiar. Um reencontro movimentará o negócio que ficou em suspenso. Cheiro de novidade no ar, Peixes.
1: Muito bem, esse horóscopo retorna amanhã. Não, na segunda-feira. Aqui no programa. A gente quer mandar um beijo muito carinhoso para a nossa contato comercial, né? A Letícia Costa, trabalhando e ouvindo a cultura. Alô, Lelê, né? Bons negócios, né? Ela que está trabalhando, te atendendo aí para colocar tua marca em evidência, para colocar o teu produto na nossa conexão aqui, a gente trabalhar para ti, para a gente desenvolver um trabalho assim por excelência. E eu quero desejar boas-vindas hoje também aqui no programa da tarde, né? A partir da tarde, das 14 horas, né? No Top Tarde, com José Augusto Valerão, ela está de volta, né? 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Fique atentos. Tu és mais que nossos convidados a estar conosco a partir das 14 horas. Muitos clientes estarão juntos aí na tarde, na nossa tarde que é rica em comunicadores e em comunicação, né? O meio-dia, vocês sabem, né? Tem aí o Radiorama com o Paulo Ricardo. Às 14 horas tem o Top Tarde com o José Augusto Valerão. E depois o De Volta para Casa com ele, novamente com o Paulo Ricardo. Legal demais, legal demais. Vamos lá então com música?
0: Legal demais a participação aqui. A ouvinte fala sobre a Coca-Cola. A Carmen Regina quer ouvir o Pablo escutando Chimarrendo com o esposo Rubilar no Parque Marinha. E ela diz, em questão a Coca-Cola, eu vi um vídeo no TikTok de como fazer para ver as figurinhas para não comprar figurinhas repetidas. Ver no QR Code, porque o final do álbum custará R$7.000. Cada pacote sai por R$7.000. Cada pacotinho de figurinha custa R$7 e no final vai dar R$7.000 em compras de figurinhas, né?
1: Muito bem, quero mandar um beijo muito, muito, muito grande para a Dani, que está trabalhando e ouvindo a cultura. A nossa chefa aqui do financeiro.
2: Estou trabalhando aqui mais ligadinha na cultura.
1: Nossa, ela está ali, olha, ela disse que vai liberar alguma coisa aí para a gente fazer uma grande promoção. Alô, Dani, beijo carinhoso para ti. Camilo, né? Cadê o Camilo? Tá ouvindo a tia Wanda, tá? Ai, que bonitinho, né? E também, eu gosto muito, o José, o filho da Lara, ele gosta de ouvir a Wandinha.
0: A Wandinha?
1: É, sou eu. Muito legal, né? A nossa equipe toda trabalhando aí, nos ouvindo.
0: Tá trabalhando aqui a Andréia Uber, lá em São José do Norte, vamos ver o que ela diz.
1: Diz aí, Andréia.
3: Bom dia. Trabalhando e ligadinha com vocês aí. Queria pedir a música da Shakira, Solteira, oferecer para todos que estão na escuta e para vocês aí da rádio. Sou a Uber Andréia de São José do Norte.
0: Beleza.
1: Querida Andréia, solta aí a Shakira, rica, rica e solteira.
0: Vai ter show, hein? Vai ter show da Shakira de novo. É. Não de novo do Brasil, não, mas não. Na Copa do Mundo, no intervalo da Copa do Mundo, pela primeira vez, ela, Madonna e mais um outro artista.
1: É pela primeira vez, eles juntos. Porque ela sempre é um ícone da Copa, né? Ela sempre vem. Gente, vamos lá então com essa música Londreia, que está trabalhando e ouvindo cultura lá em São José do Norte. Aumenta o volume do rádio aí. Olha, Andréia, para ti, né? Para Lelê lá na Quinto também, trabalhando e dirigindo e ouvindo. E a Dani, trabalhando, ouvindo e curtindo. Coisa boa. Vamos que vamos.

0: Que beleza, que chegou a hora, né, da gente falar um pouquinho de futebol. Gente, não é toda manhã que a gente fala de futebol, mas esse momento ali entre 10h30 e 11 horas, a gente sempre vai trazer uma pitadinha aí do que tá acontecendo no universo futebolístico. Afinal de contas, estamos nos preparando para a Copa, e a Copa vem com muita emoção. Não dá para dizer que não. Gente, tu já tem o teu álbum de figurinhas? Pois é. Né? Tem esse produto famoso aí da Coca-Cola. O que aconteceu? Carlos Magno, foi lançado uma campanha, e todas as campanhas e todas as ideias para ser lançado, quanto vale uma ideia, né? A Coca-Cola lançou uma ideia que colocaria ali a foto, aliás, as figurinhas atrás do rótulo, né? O que aconteceu, Magno? Bom dia de novo, porque agora temos convidado aqui na nossa bancada.
1: Pois é, roubaram os rótulos, né? Para tirar as figurinhas. É, Brasil, Brasil, Brasil.
0: Ah, não fala do nosso país, Magno. Também não gosto que fale do nosso país. A gente tem que falar o seguinte: alô, meninos e meninas, adultos e irresponsáveis. Não pode, gente. É uma campanha que tu compra o produto e aí depois tu és dono da figurinha. Não. Mas antes, é feio.
1: Só tem que ver se todos os rótulos teriam as figurinhas, pois ou alguns. É, acho que foram sorteados.
0: Né? Aí destruíram, né?
1: É.
0: Ah, que coisa feia. Não,
2: o não Brasil gosta. É um país maravilhoso, mas maravilhoso. O brasileiro, às vezes deixa a desejar um pouco. Né?
0: Exatamente. Então vamos defender o nosso país.
2: Não,
0: o
2: nosso país é maravilhoso.
0: Maravilhoso. Maravilhoso, né? Eu também não.
1: Aqui vai passando as imagens aí, eu acho que vai passando as imagens, vai ver os rótulos
0: sim,
1: rasgados
0: rompidos,
1: aí.
0: Rompidos, né? Que feio, né? Mas eu concordo, gente, olha, presta atenção. O Brasil é maravilhoso, um país verde e amarelo, cheio de futuro, né? Um país que hoje já não é tão jovem, mas que tem grande perspectiva. O Brasil, gente. Ninguém pode falar do nosso país. Por favor. Mas o brasileiro às vezes deixa a desejar.
2: Mas culturalmente o nosso país, é o melhor de todos. É o mais rico do mundo.
0: É o melhor. Eu vou te dizer que às vezes a gente não percebe quando tu tá aqui, mas quando tu tá lá fora, quando tu vê a tua bandeira, gente, balançando,
2: o brasileiro é muito querido ao redor do mundo.
0: É, exatamente.
2: Tu viaja, tu é brasileiro, o pessoal vem pra tua volta, o pessoal quer conversar.
0: É interessante que eles te conhecem ao ver, sem antes mesmo
2: ao ver,
0: falar.
2: O jeito do brasileiro é muito característico. O brasileiro é muito simpático. Exatamente. É o pessoal, o mundo inteiro adora o brasileiro. E o Brasil
0: contar,
2: também.
0: Eu vou te contar que uma vez, né, eu estava numa fila fora do Brasil e olhei, tinha várias pessoas e olhei, aquele lá é brasileiro. E aí eu falei, olá. E ele falou, olá, eu sou brasileiro.
2: E eu também já estive fora do país. E quando o pessoal vem falar contigo, sabe que tu é brasileiro, a primeira coisa que eles falam contigo, futebol.
0: Samba e futebol. Exatamente.
2: Sempre.
0: Bom, mas vamos falar um pouquinho de futebol, porque ontem teve jogo do Grêmio. O Grêmio ganhou por 3 a 0. Pênalti nos 10 minutos ali iniciais, né? Foi a única coisa que eu vi. Depois tinha um compromisso, não vi mais nada, mas foi bonito, não foi?
2: Foi, pênalti convertido pelo Bright White. O Grêmio fez o dever de casa, mostrou a grande equipe do confronto. Confiança, como a gente falou ontem, é uma equipe da terceira divisão, que está com 5 derrotas em 6 jogos na terceira divisão. Então o Grêmio foi lá, fez o dever de casa, e agora avançamos para as oitavas de final da Copa do Brasil, que começa a funilar agora, fica mais difícil, né?
0: E segunda-feira teremos uma expectativa muito grande, né?
2: Para a convocação.
0: Exatamente. A gente mais ou menos já sabe quem estará lá, mas imagina, eu já fico pensando no coração de mãe, né? Coração dessas mães, né? Dessas 57, né? Ali, será que meu filho vai estar lá? Será que vai estar? A família inteira, né? Gente, muda a vida, né? Porque o futebol é aquilo que tu vê na tela, o que tu vê falar, mas por trás dos bastidores envolve muita coisa.
2: E a seleção brasileira é uma seleção muito jovem, né? São muitos jovens, muitos jovens, ali na casa dos 20 anos. Então, enfim, essa visão de mãe mesmo, imagina como fica a família deles,
0: Exato. Muitos vão acompanhar, outros não, né? E aí também fica aquela aflição, porque se todo mundo pensa que é um ambiente onde tem colo de mãe, onde tem abracinho, não, é um momento rígido de disciplina e organização, né? Então quem tá ali é porque realmente passou por essa, por esse momento de visibilidade, de visão do técnico.
2: E eu acho que só de estar nessa pré-lista de 57 nomes já é uma honra para os jogadores, né? Eles já estão realizando o sonho, a meta de todo mundo que começa a jogar futebol profissional.
0: Com certeza.
2: De estar ali, eu acho que já é uma grande honra, tanto para o jogador quanto para a família, né?
0: Quantas pessoas passam a vida inteira, param de jogar futebol, porque também é uma carreira muito imediatista, né? Ela é muito curta, não é verdade? Tu te aposenta ali aos 37, 40 anos, tu já tá velho pro futebol, né? E aí tu ter essa oportunidade realmente é muito
2: exatamente,
0: glória,
2: é uma carreira curta, tu tem pouco tempo pra mostrar o teu valor, né? E pouco tempo também pra A gente fala muito que o jogador de futebol ganha muito, que eles são ricos, mas isso é uma porcentagem baixíssima dos jogadores de futebol, né?
0: Isso fica pro time.
2: Isso fica pro time. E geralmente quem ganha, os jogadores que ganham fortunas e tal, são 2% dos jogadores. Uhum. Se tu for a fundo, os jogadores da própria segunda divisão do Campeonato Brasileiro já são salários menores, então é uma carreira curta e o jogador ele tem que se preparar pra quando terminar a carreira ter outra coisa pra
0: fazer. O jogador, na verdade, é um produto, gente.
2: Exato.
0: Ele se transforma num produto, tu assina um contrato e tu tá ali pra ser negociado a qualquer momento.
2: Exatamente.
0: Ah, eu amo estar no Internacional, no time, mas não, se o técnico te achar por bem e houver uma proposta, tu é vendido, né?
2: Ainda então... mais no Brasil, em que os times têm muitas dificuldades financeiras. Chegou uma proposta vantajosa pro clube, o clube vai vender. Independente se, eu quero ficar no clube. O clube precisa de dinheiro, o clube não faz, não é um...
0: Não é só a torcida que entra.
2: É, exatamente,
0: isso, né?
2: O clube ele tem que pensar na sobrevivência financeira, né? Então os jogadores eles acabam sendo um pouco reféns, entre aspas, dessa vontade dos clubes e dos empresários também.
0: Verdade, verdade. Novidades aí para esse final de semana, quem joga?
2: Esse final de semana temos rodada do Brasileirão.
0: Uhum.
2: O Inter joga amanhã contra a equipe do Vasco,
0: uhum.
2: Lá no Beira-Rio.
0: Que horário?
2: Às 7 horas.
0: 7 horas.
2: Isso. O Inter joga contra a equipe do Vasco e a expectativa é de que o Inter siga nessa boa sequência que vem tendo, que são 10 jogos já, 10 jogos e uma vitória apenas. Então essa recuperação depois do início de campeonato do Inter, que foi muito, muito ruim, que o Inter chegou a ser lanterna da competição.
0: Uhum.
2: Então amanhã contra o Vasco no Beira-Rio, a expectativa é que o Inter faça o dever de casa.
0: Vai fazer.
2: Pontue e... Bom, a expectativa da torcida é que venha os 3 pontos, né?
0: Exatamente.
2: Os 3 pontos.
0: Carlos Magno, alguma colocação?
1: Renovação do Ancelotti até 2030, mais uma Copa do Mundo, essa e mais outra, né? Assim como os demais. O Tite também foi 2 Copas.
0: Cuidando aí da disciplina dos jogadores, né?
2: Exato.
0: A questão técnica, ele diz que é muito, muito lógico, né? Tem bons preparadores físicos, né? Mas a questão emocional aí depende de cada um, né?
2: Uhum.
0: A gente tá torcendo aí que o Neymarzinho se comporte.
2: Ontem saiu a informação de que o Neymar, porque muito se falava, se o Neymar for convocado, quem vai sair para entrar ele no ataque?
0: E aí?
2: Porque os nossos atacantes, eles estão muito bem definidos. E a informação que saiu ontem é que o Neymar não disputa a vaga com atacantes. A disputa do Neymar é com o meio-campista Andrei Santos. Entende?
0: Então vai ter que sair pra
2: exato. Ele então se o Neymar for convocado, o Neymar não vai ser convocado como atacante. Ele vai ser convocado como meio campista.
0: E isso é bom?
2: Isso é bom porque o Neymar, ele há muitos anos já, há pelo menos 5, 6 anos, o Neymar já não é um atacante. O Neymar começou a carreira como ponta, né, como ponta atacante, jogando ali mais perto da área. E conforme ele foi perdendo a intensidade, foi perdendo a velocidade, não tem mais aquele fôlego, porque o ponta ele precisa marcar muito, o Neymar ele caiu pro meio. E hoje o Neymar é um meio campista.
0: Uhum.
2: Então, se o Neymar for convocado, a disputa dele é com o Andrei Santos. E, na minha visão, esse fato aumenta as chances do Neymar ir pra Copa.
0: Uhum.
2: Porque a grande dúvida era, vai levar o Neymar, mas do ataque vai tirar quem? Nossos atacantes são todos muito bons.
0: Uhum.
2: E o Andrei Santos é um jogador que já não tá tão afirmado, é um jovem.
0: Sim.
2: E acredito que no lugar dele o Neymar se encaixaria muito bem.
0: Vamos torcer, porque vai acontecer o primeiro jogo de estreia do Brasil dia 13 de junho. E nós estaremos na Fejunca, né? Lá no grande palco, fazendo essas observações e muito mais, muitas surpresas teremos lá na Fejunca. Por que eu estou linkando uma coisa com a outra? Porque é a estreia do Brasil, gente. E aí é todo mundo convidado para fazer a grande festa brasileira. Sem perder esperança e sem confundir as estações. Ai, mas é essa crise. Cara, uma coisa de cada vez. Vamos viver a Copa, vamos viver depois um momento da campanha eleitoral para a gente se dar conta bem certinho em quem nós vamos votar, em quem. A gente observar cada momento que a gente está vivendo, não é assim?
2: Exatamente. Temos a Copa do Mundo ali, um momento de festa.
0: Ok.
2: E terminou a Copa do Mundo, aí vamos falar de eleição, de coisa séria, porque também é muito importante.
0: E vamos falar aqui todos os dias de eleições, trazendo
2: exatamente
0: aquele comentário, né, para saber, e a dica, não dica, né, mas aquela visão, né, de como a gente votar certo, votar correto.
2: Adriel,
0: muito obrigada, bom final de semana.
2: Muito obrigado, bom final de semana, bom resto de programa para vocês muito e
0: obrigado.
2: Bom dia para os nossos ouvintes.
0: A gente segue por aqui. 11 horas e 6 minutos, Carlos Magno.
1: A gente falou em aniversário, o final 16:20 mandou aqui o aniversariante, vamos ver.
3: Bom dia, eu gostaria de desejar Feliz aniversário para minha filha Pamela, que está aniversariando hoje.
1: Pamela, de aniversário.
0: Pamela, de aniversário. Roda a música para Pamela aí. Agora são 11h06 e a temperatura em...
1: Tá esquentando, hein? Tá esquentando. Temperatura em 19 graus agora, hein?
0: 19 graus, coisa boa. 19 graus a temperatura, gostosinha, solzinho lá fora. Vamos com música.
1: A Carmen pediu, Pablo...

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10: Bom, é verdade.
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8: Mas eu não bebi.
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8: Nielton, eu estou meio perdida, mas eu não bebi. 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
10: É isso.
8: Ai, que coisa boa. 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
8: Outro. Nielton, né, gerente, né, do GB Mix, são 3 GB Mix na cidade, ele estava falando no Trevo,
9: no Saturnino.
8: E ainda tem outros, tem no Centro. Ai, Wanda Leite, tá bem perdida, né?
9: Um é Senador Correia, outro é Saturnino e outro é Trevo.
8: Exatamente.
9: Né? A Maria diz assim, a Wanda disse agora que não bebeu, mas acho que ela bebeu sim, Coca-Cola para tirar os rótulos das figurinhas da Copa.
8: Ai, Maria. Magno, eu tô paralisada.
9: Tem teu álbum já?
8: Eu tô paralisada aqui na câmera. Atualiza. Eu tô paralisado.
9: Paralisado. Congelou.
8: Eu nem me mexo, gente, mas congelou. Não se preocupe que não me aconteceu nada.
9: Não, foi só um travamento.
8: Magno, travou, eu tô paralisada aqui.
9: Travou.
8: Gente, alô, bom dia.
11: Bom dia.
8: Oi, quem fala?
11: A Edileuza do Bairro Buco.
8: Ah, fala, minha amiga, um beijão pra ti, um bom final de semana, tá bem?
11: Pra vocês também. Eu queria te pedir a música do Michel Teló, Fuzuê, pode ser? Pra todos ouvirem?
8: Vamos ver, se tiver aqui na nossa lista, a gente roda sim, tá, querida?
11: Tá, então pode ser outra.
8: Tá bom, beijinho e bom final de semana.
11: Tchau.
9: Elisângela ligada também, quero o Shalom para essa linda sexta-feira, ótimo fim de semana a todos em festa, mandei para a Wanda um convite, pede para ela ver, obrigado a Elisângela. Glacido Parque Marinha, música com a Roberta Miranda, para Balia, para Raquel, também aqui a Nelza do Beco da Corsã, tá ligado também, Dona Maria Tereza, vó Tereza, ligada na programação, assim como Paulo Vidal, bom dia aos amigos.
8: Seguimos então, vamos ver o que a Elisângela mandou. É festa de Nossa Senhora de Fátima, dia 17 de maio, na Ilha do Leonídio, 10 horas, missa festiva, meio-dia, almoço, 14 horas, música ao vivo, 16 horas, procissão e 18h30, encerramento. Esse é o convite aí que a Elisângela me mandou. Então, nesse final de semana, tem festa de Nossa Senhora de Fátima. Seguimos por aqui, vamos com música.
9: A Maria Alice pediu aqui fora do ar, Ana Castela, e A Minha Herança tá rodando.
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2: 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Vamos com música.
0: Música aí para nossa amiga Elisângela, lá da ilha. Ela pediu Lady Gaga. A Simone também pediu Lady Gaga. A Simone disse que ouviu o Marquinhos, ouviu o Djavan. Tá nos ouvindo, né? Tinha que viajar, mas agora vai descansar um pouquinho, né? Porque ficou acordada, né? Ouvindo a programação da Cultura. E ela pede a Lady Gaga também. A Simone lá do Cassino, mas hoje ela tá no centro. Então ela vai na carona aí. Lady Gaga, Shallow.

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5: Previsão do tempo.
2: Previsão de tempo firme e seco na região sul nesta sexta-feira. O sol predomina em todos os períodos. Ventos fracos, temperatura mais gelada no período da manhã e mais agradáveis a partir da tarde. Em Rio Grande e Pelotas, os termômetros variam entre 6 e 18 graus. Já em Cristal, mínima de 8 e máxima de 18 graus. Previsão do tempo com informações do Instituto Nacional de Meteorologia, IMET.
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10: Um abraço aqui para a Dina Bezerra. Bom dia, Dia Internacional da Família, 15 de maio. Bom dia, queridões, diz a Dina Bezerra. Bom dia aqui da Cleusa Pinho. Bom dia, uma ótima semana, um ótimo final de semana para todos vocês e a todos que estão na escuta. Glacido Parque Marinho, ofereço Roberta Miranda para Bali e para Raquel. A Eva da Dom Bosquinho fez algumas solicitações aqui, a gente vai passar para a secretaria e ela está no posto de saúde nos acompanhando também. Um abraço para a Eva da Dom Bosquinho.
9: A Neila Correia também está ligada com a gente lá em Pedro Osório. Alô, beijo, querida. Beijão para ti.
10: Viralizou na internet? Olha esse vídeo aqui, ó. Tá no site da Jovem Pan. O álbum todo espalhado. O cachorro destruiu o álbum de figurinhas do menino, né? Viralizou aí pelo país, tá nesses vídeos aí da internet, né? Ela tá no site da Jovem Pan, que é a influenciadora Vitória Gamarra, que mostrou o álbum da Copa destruído pelo seu cãozinho.
9: Mas já tava montada, gente, mas já. Que rápido ela montou esse álbum. Bom, né? É assim mesmo, Vitória, né?
10: É assim. É deixou assim aí pro cãozinho, aqueles cãezinhos mais
9: sapecas, jovens, assim. Mais novinhos, eles destroem tudo.
10: Destroem tudo, os chinelos.
9: Os chinelos, né? Tudo que vem pela frente, né?
10: Nós também estamos ligados, o Edenir e a Sônia ali na Vitorino nos acompanhando. Um abraço para eles aí. Manda a reconstituição da versão da família remarcada para a noite de segunda-feira do agricultor, o Marcos Dorenberg. A reconstituição da versão da família, no caso da morte do agricultor Marcos Dorenberg, será na próxima segunda. A ação que estava prevista para quarta-feira, dia 13, foi adiada após a discordância da família em relação às condições sugeridas pelo IGP, que era o horário, né? E pretendia fazer a simulação no turno da tarde, mas a família não aceitou. Então, segunda-feira será a nova reconstituição da versão da família à noite.
9: Né? Correto, né? Correto. Não pode fazer uma reconstituição num horário que não foi.

0: Né? Eles queriam fazer à tarde, na verdade, é à noite, né? Foi à noite que aconteceu
1: aquela
0: atrocidade toda, né? Então, por favor, né, gente? Então tem que fazer a coisa certa, né?
1: Sim,
0: pobre claro da família, além, é claro, do sofrimento, né? Tiraram a vida de um inocente, né? De um trabalhador. E agora, pelo menos, tem que dar uma satisfação honrosa à família aí. Pelo menos isso, por favor.
1: Rosário Bica na linha?
0: Vamos lá, então, com ela, Rosário, e as informações. Alô, Rosário, bom dia.
2: Bom dia, Wanda. Bom dia aos ouvintes da Cultura Zona Sul. Hoje eu recebi uma colocação bem interessante. Rosário, eu tenho rinite. Estou sempre com o nariz congestionado. Comecei a usar um produto chamado Sorinan. E agora meu nariz piora. Eu vou ter que viver com esse produto o tempo todo, porque se eu não colocar, eu não respiro mais. O que, que aconteceu? Então, assim, ó. Por que que está acontecendo isso comigo? Então, o Sorinan, ele é um descongestionante nasal. Ele é composto por cloridrato de nafazolina. Ele é um agente vasoconstritor de ação rápida. Então, é um produto que, se vocês olharem na bula, está escrito nas contraindicações que o uso prolongado pode causar dependência e efeito rebote, que é um aumento da congestão. Então, é normal as pessoas fazerem uso seguido do Sorinan, que é a nafazolina ou contratipos, e ficarem pior com o passar do tempo, porque ele causa uma dependência e acaba dando efeito rebote. A pessoa não consegue ficar livre disso aí. Então, por isso que é importante as pessoas não fazerem uso, né, Wanda, de medicações, mesmo que seja para o nariz, sim, que pareçam ser inocentes, sem orientação farmacêutica. Então, o Sorinan é indicado para aqueles problemas emergenciais, não para ser usado sempre, porque o uso prolongado e contínuo vai dar esse problema, a pessoa não consegue ficar mais. Então, o que seria... Esse é o problema, né? Eu vejo o dia inteiro aí pessoas utilizando corticoides, pessoas usando o Sorinan. Não é corticoide, tá, gente? Mas ele causa esse efeito rebote. Aí ela pergunta no seguinte: e o que fazer agora? Primeiro lugar é tirar esse Sorinan, mesmo que tenha pior e que não consiga respirar. Vai ficar por um tempo que nem uma gripe forte, respirando pela boca até o organismo reagir. Existe alguma coisa que possa melhorar a minha rinite sem causar esse problema? Mas eu não gostaria de tomar, eu gostaria só de passar. Corticoides nós não indicamos, nós não fazemos nenhuma orientação, porque é um produto que somente o médico deverá prescrever, porque também tem seus efeitos colaterais, assim como o cloridrato de nafazolina. Existe um produto que é de solução tópica chamado cromoglicato de sódio, que ele é um produto que é usado no nariz. Ele é um medicamento antialérgico e estabilizador dos mastócitos. Então, na região do nariz, nós temos vários mastócitos e que previne a liberação com cromoglicato, da liberação de histamina e outros inflamatórios do corpo. Então, é um produto que é utilizado com uma ação profilática. Em vez de estar usando corticoides ou substâncias como a nafazolina, é ideal utilizar continuamente, pelo menos período todo do inverno, para quem tem essa rinite, utilizar, por exemplo, esse cromoglicato de sódio, que é mais natural, tem menos efeitos colaterais e é um produto que deve ser usado continuamente. Então, eu tenho recebido muitos clientes que me agradecem. Olha, Rosário, depois que comecei a usar o cromoglicato no nariz, nunca mais tive problema. Eu passo todo inverno bem, somente com essas gotinhas. Na verdade, um spray nasal. E não vai ter o inconveniente do hábito, do uso prolongado com a nafazolina ou outros problemas com corticoides. Por isso que as pessoas não devem se automedicar. Então, eu sempre no início, quando a pessoa está muito atacada da rinite, eu sempre faço orientação desse cromoglicato e também substâncias naturais que diminuam esse problema, como um carotomentose, equinácea, homeopatia, e que vocês vão passar bem sem ter efeitos colaterais. Então, quanto mais natural é o processo, melhor para o nosso organismo. 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Então, desejo a todos vocês um bom final de semana, Wanda, e voltando segunda-feira com mais informações.
0: Obrigada, Rosário. Até segunda-feira. Um bom final de semana também. 11h53.
1: Boas notícias, Havana. Boas notícias. A Secretaria de Serviços Urbanos, a pedido da prefeita Darlene, está em ação no condomínio residencial Junção, realizando a instalação de novos postes de iluminação pública na região.
0: Muito
1: Legal,
0: bom,
1: né?
0: muito bom.
1: Legal.
0: Com isso, claro, evita assaltos, escuridão na rua, né? Quedas, né? Até
1: é.
0: não vê, tropeça, cai. Dificulta a vida das pessoas. Com a iluminação boa, né? Tudo flui melhor. Muito obrigada aí por aceitar as reivindicações que a gente vê e que sempre vai repassando aqui.
1: Isso. O transporte coletivo também, há cerca de 10 dias atrás, também foi colocado lá para aquele pessoal do
0: Sim.
1: empreendimento de Junção, foi um pedido nosso também, né?
0: Muito legal.
1: Em
0: Vamos indo e
1: Pelotas,
0: pedindo, né? Vamos indo e pedindo.
1: Em Pelotas, Polícia Civil prende mulher por venda irregular de canetas
0: De
1: emagrecedoras.
0: novo, não, meu
1: A
0: Deus.
1: Polícia Civil, por meio da 2ª Delegacia de Polícia de Pelotas, prendeu em flagrante uma mulher investigada pela venda irregular de medicamentos utilizados para emagrecimento, popularmente conhecido como caneta emagrecedora. A prisão ocorreu durante o cumprimento de mandado de busca e apreensão expedido no curso da investigação, que apura a comercialização clandestina de medicamentos de uso controlado por meio de redes sociais e aplicativos de mensagem. Durante a ação, foram apreendidas substâncias provenientes do Paraguai, utilizadas no tratamento de diabetes e obesidade, além de materiais relacionados à comercialização desses produtos. Segundo a investigação, os medicamentos eram anunciados e vendidos sem observância da Anvisa, que determina controle rigoroso para a comercialização desse tipo de substância, incluindo prescrição médica e venda apenas em estabelecimentos autorizados.
0: Poxa vida, não façam isso, gente. Não façam
1: Não
0: isso,
1: comprem
0: não
1: nada.
0: comprem, não entrem nessa vibe aí de querer milagres. Esses milagres aí imediatistas não existem. Para usar tem que ser uma boa orientação, tudo certo, né? A ideia é o movimento, a academia, diminuir a alimentação, aliás, diminuir a maneira que coma, não a alimentação. A alimentação tem que ser ingerida e com responsabilidade, mas não pare também de comer, né? Porque o nosso corpo nada mais é do que uma máquina e o combustível é alimentação. Só que a gente tem que comer, né? Decentemente, corretamente e não em grande quantidade. Pelo amor de
1: Exato.
0: Deus, e não milagre. Ah, come, come, come, vai lá e faz uma canetinha, uma injeçãozinha para diluir. Não,
1: Mas
0: gente,
1: só
0: não funciona.
1: compre em estabelecimentos autorizados aí,
0: É, e
1: produto de
0: assim mesmo com
1: qualidade, né?
0: orientação médica, né?
1: Orientação
0: Porque tem
1: médica.
0: pessoas que não pode,
1: Não
0: não
1: pode, não
0: podem.
1: pode, não pode. Bom, outros bairros estão com oscilações no abastecimento de água. Coab 4, Castelo, Cidade de Águeda e Santa Rosa, aqui em Rio Grande, podem observar oscilações no fornecimento de água hoje, sexta-feira. As equipes da Corsan realizam um conserto de uma adutora de grande porte rompida por terceiros na Rua D, no bairro Castelo Branco, e a previsão é que o abastecimento seja normalizado de forma gradual até o início da noite.
0: Pois é, tem vários aí que tá. Vários bairros ainda com problema, né?
1: Isso, vários.
0: Vamos com música então.
1: Fuzuê, Michel Teló, pedido aí de Leuza.
3: Sim, lê.

0: Muito bem, né? Fuzuê, né? Que é também em todas as áreas que acontece, né, Magno? Tem novidades aí no time que estava desprovido tecnicamente, agora já está resolvido, né?
1: É um fuzuê de trocas de técnicos, né, no Brasil, e o Roger Machado saiu de São Paulo nessa semana e o São Paulo anunciou um novo técnico. Dorival Júnior está de volta ao São Paulo. O técnico fechou contrato até o fim de 2026, depois de uma reunião por telefone nesta sexta-feira, hoje pela manhã, em que aceitou baixar a pedida salarial. De acordo com a informação, o contrato foi assinado digitalmente. Dorival buscou entender o cenário político do clube antes de aceitar. O salário ficou em torno de R$2 milhões mensais, valor intermediado entre o que ele recebia no Corinthians e o teto do São Paulo, aceitou baixar. Mesmo assim, R$2 milhões mensais. Tá bom para ti?
0: Tá bem, tá bom. Tá bem. Espero que faça um bom trabalho, né? E que dure mais do que a terceira ou quarta queda do time, né? Senão eles já trocam.
1: Já trocam tudo.
0: Vai faltar,
1: de novo, né?
0: Vai faltar.
1: Inclusive, o São Paulo ficou bastante chateado e tentando contornar, né? Porque teve que pagar a rescisão do Roger, né?
0: Teve
1: que pagar a rescisão do Roger. Aí tinham algumas questões salariais lá e o São Paulo estava atrás do dinheiro para pagar a rescisão do Roger.
0: Rola, né? Muito dinheiro, né? É. Rola muito dinheiro. Gente, mas não rola muito dinheiro por aqui, né? Mas a gente vai trabalhando para buscar isso, para equilibrar as contas, né? Vamos ficando por aqui, voltamos na segunda-feira com muita alegria. Desejamos um bom final de semana a todos, que todos tenham paz, tranquilidade, energia, força para continuar lutando e vencendo. Gente, não esqueça aí que vem a nossa programação ao vivo, né, com muito amor, com muito carinho. Gente, logo, logo já vem aí o Radiorama com o Paulo Ricardo, em seguida o Top Tarde com o José Augusto Faleirão, depois De Volta para Casa, depois o Noturno e depois o Insônia, e assim a gente vai indo com a nossa programação feita pra ti, meu amigo, minha amiga. Nós ficamos por aqui, eu e o Mag, vamos
1: embora. E voltaremos segunda.
0: Beijo a todos, bom final de semana.
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4: Hora certa.
1: Cultura, 12:00.
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0: Muito bem, agora são 12:06. Está começando aqui na programação da Cultura Zona Sul mais um Radiorama. A partir de agora até as 14h, o seu programa no intervalo do seu dia, com as clássicas da nossa programação. Tudo certo contigo? Como é que está esta tarde de sexta-feira, final de semana se aproximando? Agora são 12:06. Pulou um minutinho aí. Tarde de 15 de maio de 2026. Chegamos à metade do mês de maio, senhor Magno. Senhor Carlos Magno. Que loucura, né, meu velho? O senhor vê como está voando? Tá que nem o... Como é que é o nome daquele personagem aquele? Aquele azulzinho que corre bastante, o ouriço aquele. Ah, me esqueci. Já vi duas vezes o filme, não me lembro do nome. Aquele ouriço, aquele azul.
1: Sonic.
0: O Sonic. Aê!
1: Eu jogava no Mega Drive, eu tinha um Mega Drive, né?
0: Capaz. Eu tive um Atari.
1: Um Atari, eu também tive um Atari com 90 e poucos jogos.
0: Isso. Mas o que eu mais gostava, já que a gente tá no Radiorama, a gente pode aproveitar pra falar sobre isso. Eu jogava muito River Ride,
1: Enduro,
0: que eram as motinhas, né?
1: Carrinhos também, né?
0: Isso é legal.
1: Bom demais, recordar, né?
0: É verdade, recordar é viver. Nunca joguei o Sonic.
1: Ó, a Dani, nossa Dani aqui diz que é o Sonic.
0: É o Sonic, obrigado aí, Dani, valeu, olha, me deu um branco aqui e hoje eu nem trouxe meus lápis de cor, entendeu? Mas tá valendo aí, obrigado aí pela dica, é isso aí, é o Sonic, o tempo tá voando assim, que nem o Sonic, né? Passando muito rápido, já estamos no quarto mês do ano de 2026, primeiros 15 dias, já estamos na metade do mês de maio, vamos em frente, não esquecendo que cada dia é importante aí pra gente poder realizar os nossos sonhos, nossos projetos, não deixa passar nunca, meu amigo, minha amiga, vamos em frente, Radiorama no ar, a partir de agora, é um prazer estar por aqui, eu sou o Paulo Ricardo, e é claro, mais uma vez aqui com a super força da Dinâmica Contabilidade, junto com você, junto conosco aqui, até as 14h. 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Hoje a gente começa assim, ó, bem devagar, tranquilamente, depois aumenta. Lulu Santos, adivinha o quê? Boa tarde de sexta-feira pra você.

Radiorama, aqui na programação da Cultura, integrando a Zona Sul e conectada contigo, a gente começando muito bem a nossa viagem ao passado, relembrando as clássicas da nossa programação. Vamos aproveitar já no início do programa para mandar um salve lá pro Cleiton Macia, parceiro de carteirinha aqui do programa Radiorama. Eunice Santana, também do bairro Getúlio Vargas, e lá direto do cassino, a Camila Sodré. Grande abraço, obrigado pela audiência e pelas palavras de carinho. E é claro, principalmente por estar fazendo junto comigo essa viagem ao passado para a gente poder relembrar só as melhores aqui na programação da sua Cultura Zona Sul. É um prazer ter a sua companhia. Agora são 12:21. A gente não para. Agora, lembra da Trace Chapman? Ouve só esse som aqui, ó, para matar a saudade.

0: informação no seu rádio com as clássicas. Até as 2 horas da tarde aqui pela Cultura, integrando a Zona Sul e conectada contigo. Tá aí o AC/DC e o Shook Me All Night Long. Antes teve os irlandeses do U2, The Sweetest Thing, que é a coisa mais doce. Ainda fazia horas que essa menina não aparecia por aqui. Tô falando da Trace Chapman. Cantou pra gente Talking About a Revolution, Trace Chapman. Apareceu a menina. Titãs com televisão ainda nesta sequência. Teve Gilberto Gil, Toda Menina Baiana. E o Lulu Santos, Adivinha o Quê? Vou mandar um salve especial lá pra todos os nossos amigos motoristas profissionais, motorista de aplicativo, motorista de táxi, também você que trabalha aí com o seu caminhão, enfim, você que está no trânsito também e sintonizado aqui na programação nesta verdadeira viagem ao passado, que é o Radiorama até as 2 horas da tarde, relembrando só as melhores dos anos 70, 80, 90 e a primeira década dos anos 2000, especialmente selecionados para você. Continua valendo aqui para o seu alô, 991-647-867. 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
1: Previsão do tempo.
2: Previsão do tempo.
3: Previsão de tempo firme e seco na região sul nesta sexta-feira. O sol predomina em todos os períodos. Ventos fracos, temperatura mais gelada no período da manhã e mais agradáveis a partir da tarde. Em Rio Grande e Pelotas, os termômetros variam entre 6 e 18 graus. Já em Cristal, mínima de 8 e máxima de 18 graus. Previsão do tempo com informações do Instituto Nacional de Meteorologia, IMET.
1: Previsão do tempo.
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3: E muito, muito, muito mais longe para você. Toda a Zona Sul do estado conectada aqui na programação da 105,9. É a sua rádio. E até as duas da tarde, a melhor playlist de clássicas para você de segunda a sábado, do meio-dia às duas da tarde, aos domingos, das 7 às 9 horas da manhã. Vamos seguindo por aqui, trazendo mais músicas que marcaram época, marcaram essas décadas e, é claro, trazendo muitas emoções também para você. Agora, 12:35, continua participando pelas nossas redes sociais, também pelo nosso WhatsApp. Hoje é sexta-feira, sabe como é que é? O negócio é louco, não é verdade? Sexta-feira, dia de interatividade por aqui também.

E é nessa vibe da sexta-feira que nós vamos aqui no nosso Radiorama, na viagem ao passado, o Expresso Cultura, relembrando as clássicas da nossa programação. 16 graus e a temperatura nesse momento. Tá aí, Kid Abelha com Pintura Íntima. Antes, Engenheiros do Havaí. Era um garoto que, como eu, amava os Beatles e os Rolling Stones. 16 minutos agora, faltando para uma hora da tarde. Aproveite sua sexta-feira.

relembrando muitas emoções aqui na programação da cultura, na programação do nosso Radiorama. Tá aí Toto com Africa, a música mais famosa da banda americana Toto, composta pelo tecladista David Page e também o baterista Jeff Porcaro. Lançada lá em 1982, essa música é linda. Quando ele compôs essa canção, só uma curiosidade, o David Page nunca tinha estado no continente africano. A inspiração veio de um documentário que ele assistiu na TV sobre a fome e o sofrimento da África e resultou nesta pérola que você acabou de ouvir, chamado Africa, do Toto. Antes, eu quero saber o que é o amor. Na balada de final de semana também, com o Foreigner, I Want to Know What a Love Is. Agora são 12:54, a música por aqui não para e a gente relembra na formação original lá do Barão Vermelho, nos vocais do Frejá, puro êxtase, aqui no Radiorama.

0: E o som do senhor Cláudio Rodrigues de Matos, seu Claudinho, e o Claucirnei Jovino de Souza, que é o Bochecha, amigos de infância e se consideravam aí praticamente irmãos. A parceria musical começou por insistência do Claudinho, que convenceu aí o Bochecha a formar uma dupla e participar de um concurso de rap no final de 1992. A dupla alcançou o estrelato nacional em 1996 com o lançamento do seu primeiro álbum. Eles se destacaram por cantar letras românticas e também sempre muito animadas, distanciando-se principalmente dos temas de violência da época, que estava em alta, não é verdade? E mostrando aí um outro lado também da realidade das favelas. Clássicos como Conquista, Nosso Sonho e Só Love também venderam 1 milhão de discos. Fechando a primeira parte aqui do nosso Radiorama, Claudinho e Bochecha, Quero Te Encontrar. Antes, Barão Vermelho, Puro Êxtase. Falando sobre o Claudinho e o Bochecha, a gente não pode, infelizmente, né, deixar de falar também que o trabalho da dupla, que vinha tendo uma grande projeção, acabou sendo interrompido aí pela forma abrupta, lá em 13 de julho de 2002, após um show na cidade de Lorena, em São Paulo. O Claudinho viajava em seu próprio carro de volta para o Rio de Janeiro quando o veículo sofreu um acidente fatal na rodovia Presidente Dutra, causado por perda de controle devido às condições da pista e também chuva. Estava junto com ele o Claudinho e acabou falecendo no local, né? Foi isso mesmo? É isso? Só pra confirmar aqui, 13 de julho de 2002. Tá aí, confirmado. E aí acabou, infelizmente, a dupla que tinha um grande potencial de sucesso aí. Meninos que buscaram seus sonhos e acabaram realizando. Claudinho e Bochecha, Quero Te Encontrar. Fecha a primeira parte do nosso Radiorama. Vamos fazer aqui um breve intervalo. Não demoro, já volto, trazendo a segunda parte de hoje, desta sexta-feira, e tem muito clássico pra gente relembrar aqui.
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2: Hora certa.
0: 1:05.
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0: Mandando ver nas clássicas da programação, 120 minutos de música, especialmente selecionados para você, relembrando os anos 70, 80, 90, aqui na programação da Cultura, integrando a Zona Sul e conectada contigo. Eu sou Paulo Ricardo, até as duas por aqui, no comando da nave mãe, mandando ver nessa nossa viagem. Junto com você, é claro, através das nossas redes sociais e pelo nosso WhatsApp 991-647867. 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Mais uma sequência começando por aqui, relembrando a pequena notável dos anos 70. É a Tina Charles com Dance Little Lady Dance. Dança, pequena dança. Dança, pequena dama.
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Esse é o Radiorama aqui na programação da Cultura Zona Sul. O negócio aqui é bruto. B-52, uma das canções mais emblemáticas da banda americana de New Wave. Também chamada, né, originalmente de The B-52s, lançada lá em 1983 como o primeiro single do terceiro álbum de estúdio intitulado Whammy. The B-52s, Legal Tender, antes a pequena notável da era disco, a Tina Charles, Dance Little Lady Dance. 1:16.

Esse é o Lobão, que durante muito tempo, né, teve sua característica de rebelde do rock. Decadence avec elegance, decadência com elegância. Antes, o grito da Legião Urbana. Que país é esse aqui na programação? 1h23, baixando um pouquinho a poeira. Chega o Bob Marley agora e a canção da redenção.

0: World Countdown, a criança do céu, Children of Sky, um dos maiores hinos da música eletrônica mundial, também em destaque aqui na programação do Radiorama. A gente relembrando esse sucesso aí, feito e produzido pelo Bob Sinclair lá em 2006. Essa música conta com os vocais poderosos do cantor britânico também, o Steve Edwards, e se tornou um clássico atemporal no gênero da House Music. Conquistou o topo da parada Billboard Dance Club Songs nos Estados Unidos e alcançou o top 10 em diversos países europeus, inclusive o Reino Unido e também a França. Senhoras e senhores, Bob Sinclair com World Hold On, finalizando aqui mais uma sequência da nossa viagem ao passado do nosso Radiorama. Antes, Bob também, só que não é o Sinclair, é o Bob Marley e a canção da redenção, Redemption Song. Lobão, Decadence, Avec Elegance, Legião Urbana, The B-52s e ainda a Tina Charles por aqui. Foi a primeira desse bloco aí, abrindo essa sequência. Agora sim, dado o recado, missão cumprida, intervalo e já já muito mais.
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3: Previsão do tempo.
4: Previsão de tempo firme e seco na região sul nesta sexta-feira. O sol predomina em todos os períodos. Ventos fracos, temperatura mais gelada no período da manhã e mais agradáveis a partir da tarde. Em Rio Grande e Pelotas, os termômetros variam entre 6 e 18 graus. Já em Cristal, mínima de 8 e máxima de 18 graus. Previsão do tempo com informações do Instituto Nacional de Meteorologia, IMET.
2: Previsão do tempo.
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esse é o Sonsaço do Santana, a banda do Carlos Santana. Pra, ao contrário do que muita gente pensa, o Carlos Santana não canta. Esse é um dos maiores sucessos da história da música global, lançada lá em 1999. Você está ouvindo a Smooth, da banda Santana, com os vocais do Rob Thomas, que era o vocalista na época do Matchbox 20. Essa faixa conquistou o topo das paradas americanas por semanas, ganhou 3 prêmios Grammy e alavancou o estrondoso sucesso do álbum Supernatural, da banda Santana. Santana, um grande produtor, Carlos Santana, um grande produtor musical, também era o líder e responsável pela banda Santana, mas como eu disse, é verdade, ele não cantava não. E todas as produções que têm vocais, as músicas do Santana que têm vocais, sempre tinha um vocalista convidado. Inclusive, existem músicas que são só instrumentais também do Santana, um grande guitarrista também. Esse é o Radiorama, aqui na programação da Cultura Zona Sul, com as clássicas pra você. A melhor playlist de clássicas no seu rádio, a verdadeira viagem através das músicas que embalaram gerações. Vamos juntos! A viagem continua até as 2 horas da tarde, agora com Vangie Leonel. Lembra dela?

0: O pop rock gaúcho dos... Nenhum de nós, vou deixar que você se vá, finaliza a edição desta sexta-feira aqui na programação da Cultura Zona Sul. 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Nenhum de nós, vou deixar que você se vá, e antes toquei a versão remix aqui do programa de Palpite com a Vange Leonel. Obrigado aí pela sua participação e interatividade junto comigo na nossa viagem que chega ao final agora. A viagem ao passado, porque a viagem no presente continua depois do nosso intervalo com o Valeirão tocando por aqui a trilha sonora certa da sua tarde. É o Top Tarde que tá chegando, não sai daí, continue sintonizado junto conosco e é claro também, fique sintonizado aí nas informações, na boa música e a participação aqui na nossa programação. Abraço do Paulo Ricardo, volto às 5, de volta pra casa. 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
0: Opa, agora são 2:02.
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0: Mais um dia de janeiro no Rio Grande. É, mais um dia de janeiro, nada, Ludmilla. É mais um dia de maio. Estamos em maio, minha querida. E você passou por aqui no programa Top Tarde, abrindo aqui, né, como comissão de frente, né? Carro abre alas, Ludmilla. Abrindo aqui os trabalhos, trazendo aí a primeira música do nosso Top Tarde. Você estava com Paulo Ricardo e o Radiorama, e o Radiorama volta amanhã, meio-dia, aqui na Onda da 105. A partir de agora você fica comigo e é um privilégio ficar contigo até as 5 horas da tarde. 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E para minha alegria, para minha felicidade, muitos patrocinadores que estão aportando aqui no nosso programa. E você que está me ouvindo nesse momento, tem uma empresa? Olha, a cidade está assim, a cidade está assado, reclamar não adianta, você tem que fazer algo diferente. Ah, mas como é que eu vou fazer? Fazendo, você tem que criar, você tem que investir, você tem que anunciar, porque se você tiver aí na sua empresa, vou dar um exemplo aqui, presta atenção, e aí você pode até dizer assim: ai, que exagerado, eu sou exagerado, sou da geração do Cazuza, exagerado, e jogado aos seus pés. Agora, deixa eu te contar, se você tiver aí na sua casa, vamos colocar assim, ó, ouro, barras de ouro, olha que legal, né? E você quer dar as barras de ouro. Se você anunciar, você com certeza vai ter muita gente na sua porta para dizer: eu vim buscar a barra de ouro. Agora, se você não anunciar, mesmo você dando as barras de ouro, ninguém vai saber, ninguém vai buscar as barras de ouro. Por quê? Porque faltou o principal, o anúncio. O melhor da sua empresa é o anúncio. Você tem que anunciar, você tem que investir, pois se você não anunciar, se você não investir, é melhor então fechar as portas, né? E de repente, sei lá, tentar outra coisa na vida, que não a de empresário, né? Por quê? Porque sem anúncio não dá para viver, irmão. Você tem que anunciar, você tem que estar aqui conosco aqui, e eu tenho certeza que eu vou vender o seu produto e vou vender muito bem o seu produto. Vem comigo, porque eu quero você aqui comigo, né? Na onda da nossa 105, como patrocinador do nosso programa, do nosso Top Tarde, do Manhã Regional, do Radiorama, de todos esses programas maravilhosos que a gente apresenta para você aqui no seu dia a dia. Tá legal? Vamos juntos, então? Você entra em contato conosco aqui, eu mando alguém do departamento pessoal te visitar, né? A gente tem aí a Letícia, a gente tem a própria Wanda, eu posso ir visitar, o Bruno, né? Até a Dani também, né? Pode ir visitar. A Dani tá fazendo aqui multiatividades, né? Até locução a Dani já tá fazendo agora, né? Tá gravando comerciais. É, aqui o pessoal é todo multitarefas, né? Todo mundo aqui joga de todas as posições em todos os campos. É ou não é? Inclusive a Dani estava ouvindo meu amigo Camilo, né, que é meu amigão, ele ouvindo, né, e disse assim: mãe, é tu? Ah, o Camilão. Foi a primeira coisa que eu, quando eu ouvi o comercial com a Dani, eu digo: eu quero ver o Camilo quando eu vi. Ele fez um auê, né? Mas é tu, mamãe. Legal demais isso, né? Pois é, vem com a gente, porque aqui é uma equipe muito forte, é uma família unida para divulgar o seu produto, para divulgar o seu trabalho, e com isso eu tenho certeza que você, junto conosco, vai crescer muito, assim como está crescendo a cultura.
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0: É um projeto que te volta? Vem que o Bruno faz pra você. E a gente segue assim com o Leão, Marília Mendonça. A Ludmilla disse que a Marília é tocando no rádio, né? Então vamos tocar ela, a rainha, Marília Mendonça.

Bom demais, né? Bom demais! Bom de ouvir! Eu costumava dizer, bom de ouvir! E é bom de ouvir sempre, né? Bom de ouvir tocando por aqui no nosso Top Tarde! Essa é demais, né? Sonsaço do Bon Jovi, Misunderstood. Ainda antes a gente ouviu também por aí Marília Mendonça com Leão e Ludmilla com Maliciosa. Maliciosa essa menina. Vem comigo que é um privilégio estar contigo nas ondas da 105. Como eu disse antes, né? Você pode e deve interagir conosco a qualquer momento. Vem pedir a sua música, vem pedir o seu sucesso. E é claro, precisamos de você, queremos estar com você, queremos que você venha conosco e juntos nós vamos fazer uma longa jornada. Vamos subir de mãos dadas? Claro, você anuncia numa rádio que dá retorno, anuncia aqui, na Cultura. Quem tem cultura tem tudo. Entra em contato pelo nosso WhatsApp 91647867. Olha, até o Paulo Ricardo se motivou, hein? Paulo Ricardo só não conhece muita gente na cidade, mas ele disse que vai trazer gente também. Ou não conhece, cara, sai com o Paulo Ricardo, todo mundo conhece o Paulo Ricardo, né? Grande Paulo Ricardo. Cara que faz aqui o Radiorama e o De Volta Pra Casa. Mas enquanto o Paulo Ricardo não vem, a gente vai continuar andando por aí, né? É. Se o seu lobo não tá por aí, vamos continuar tocando sucesso aqui. E é claro, contando com a sua participação aqui na onda da nossa 105. Laura, a gente vai fazer contato com você, viu? Que legal que você está ouvindo mais uma vez. Que bom, fico muito feliz aí que você é ouvinte da nossa 105. Inclusive, com relação ao que você está mencionando como produto, a gente tem novidades para você e para todos os artesãos, a todos que têm aí uma atividade comercial. É a sua cultura, inovando, trabalhando, crescendo e valorizando quem trabalha. Por aqui, o sucesso não para e a gente segue com essa que é muito legal. Bye, bye. Bye, bye, Maria. Vamos lá? Toca mais uma aí.

0: É o Bailão do Valeirão na tarde. Essa foi demais, né? Nova York esperando na janela. E você ainda ouviu antes o Rosas com a participação do Pino, Bye Bye Maria. E ainda a primeira com Bon Jovi, né? Com Misunderstood. Só sucesso pra você, só sucesso pra você. De todos os ritmos, de todos os estilos. E eu quero você aqui comigo durante toda a tarde, durante todos os dias, de segunda a sexta-feira, na onda da nossa 105. Você liga e participa. Você manda aí a sua mensagem e participa também através do WhatsApp. Tá esperando o que você ainda não mandou o seu Whats? Não brinca. Cadê o seu Whats? Por que não tá aqui o seu Whats? Hein? Cadê o seu Whats? Você não mandou ainda? Pois é, né? Pois é, quero saber do seu Whats, onde é que está? Vou procurar aqui o seu Whats, hein? Aqui é Camila do Cassino, Valeirão. Quero ouvir Ana Castela mandando um beijo pra galera da Querência. Tamo ligado no Top Tarde. Maravilha, Camila. Obrigado, querida. Fala, meu amigo, é o Jefferson da Junção, em Rio Grande. Coloca Zé Neto e Cristiano aí pra nós e manda abraço pro pessoal da oficina. Legal, né? As oficinas estão conectadas comigo, né? Ah, dá licença. E olha, Jefferson Junção só tem aqui em Rio Grande mesmo, eu acho, né? Eu nunca ouvi falar em Junção, ainda mais aquela junção que separa tudo ali, né? É onde todos se juntam ou é onde todos se separam, na Junção de Rio Grande. Boa tarde, cultura. Patrícia do Parque Marinha. Tô na audiência. Quero ouvir Menos é Mais. Oferecer pro meu marido, o Marcelo. Legal. Um abraço aí pro casal, né? Pra Patrícia e pro Marcelo. O Darlan da Vila Maria, em Rio Grande. Toca Lua Santana pra animar essa quinta. Beleza. Vou tocar aqui um Lua Santana, sim. Ainda mais agora que eu descobri que ele era radialista, né, cara? O cara foi radialista quando era gurizinho. É, agora tá velho, vovô Luan, né? Não, eu tô brincando, né? Um menino ainda, né? E a gente toca aí por aqui o sucesso que você pede daí. E olha, quero aqui dar as boas-vindas. Quero aqui dar as boas-vindas. Eu falei que tava chegando mais gente pra interar aqui comigo, né? 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Vamos trazer aqui um rápido intervalo e a gente volta já com a sequência aqui do Top Tarde.
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3: Previsão do tempo.
4: O sábado será de tempo estável na região sul do estado, com baixa temperatura nas primeiras horas do dia. Os ventos serão fracos, com a umidade relativa do ar tendo média de 65%. Durante a manhã, as mínimas serão de 7 graus em Rio Grande e 8 graus em Pelotas. À tarde, as temperaturas aumentam, podendo chegar a 20 graus em Rio Grande e 21 graus em Pelotas e São Lourenço do Sul. Com informações do Instituto Nacional de Meteorologia, IMET.
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0: Que beleza, hein? Você ligado com a 105,9. E é hora agora, né? É hora do quê? É hora da notícia. A notícia é das 2h30. Tá chegando por aqui, então, a informação para você que está ligado aqui na nossa programação. Pois a Câmara de Dirigentes Lojistas, CDL, do Rio Grande e São José do Norte, realizou na noite desta quinta-feira, dia 14, no Yacht Club do Rio Grande, a solenidade de posse da diretoria executiva e do Conselho Fiscal para o biênio 26-27. A empresária Letícia Vanzelotti foi reconduzida à presidência da entidade. A cerimônia reuniu empresários, autoridades e representantes de instituições parceiras. Durante o evento, também foi realizada a prestação de contas da gestão 25-26, destacando ações promovidas pela entidade ao longo do último mandato. Belo mandato, diga-se de passagem, né? Parabéns à Letícia, né? Pela recondução e sucesso a ela, mais uma vez, à frente aí do CDL. CDL que une as duas cidades, né? Rio Grande e São José do Norte. Agora faltando 23 minutos para as 3 horas da tarde, você está ligado, conectado com a cultura. E a cultura está conectada contigo. É um prazer imenso estar com você aqui tocando sucesso. E é claro, dialogando, conversando com você, dando espaço para você participar comigo. Olha aqui, ó. Boa tarde, manda uma música do João Gomes para as gostosuras da Roberta. Sempre ligadinha com a cultura. Abraços, Roberta e André. Que maravilha. Um abraço aí pro casal, né? Esse doce casal. As gostosuras da Roberta. As gostosuras da Roberta fica ali na José Bonifácio, né? É, só não lembro agora o número também. É pedir demais, né? Aí também é querer demais do coitado do Valeirão, né? Mas fica ali na José Bonifácio. Um abraço especial aí pro pessoal das gostosuras da Roberta. Aqui é o Edson da padaria Favo de Mel. Boa tarde, estamos juntos na cultura. Que beleza, que beleza. Um abraço aí pro pessoal da Favo de Mel. Pão quentinho a toda hora. É, eu dou uma sorte de chegar quase sempre na hora que tá saindo o pão, né? É, um abraço aí pro Edson e pras meninas lá da Favo de Mel. Ao Almir também, né? Grande Almir. Por aqui tem mais participação, a gente vai dar uma volta pela Zona Sul, pelo que eu tô sentindo, né? É, eu acho que sim, né? A gente vai dar um pulinho ali, ali, ali em Piratini. Vamos ver aqui a minha querida a Dani, lá de Piratini. Querida, boa tarde.
1: Oi, boa tarde. Aqui é a Daniela de Piratini. Hoje eu quero pedir a última noite com o Natanzinho lá o foguete para minha mãe Noemi de Rio Grande, para ti e para todos os ouvintes. Um beijo.
0: Beijo, obrigado, querida. Também, quem é que tá ligada comigo aqui? A Wanda. Wanda é daqui da cidade, né? Wanda, boa tarde.
2: Tarde, Bandeirão aqui, Wanda do Bocos. É, qualquer uma aí, porque não tem. A rádio é tudo na vida, né? A melhor que tiver.
0: Muito melhor.
2: Obrigado, uma boa tarde aí pra toda a equipe.
0: Obrigado, querida. Pra você também. Obrigadão aí por nos acompanhar, por permitir que a gente esteja contigo aí na tua tarde. Que legal, né? Bom demais. Bom demais mesmo. E a gente segue com mais música. 105,9 Cultura Zona Sul. 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Da Zona Sul tá pintando por aí a Gabi. Gabriela Lima. Meu lugar. O meu é aqui e o seu.

aí, na Cultura Zona Sul, o sucesso que não para. A gente dá uma frenagem só, uma freadinha. Segura aí. Ô, Manu, Manu Batidão, segura aí, para aí. Vou segurar aqui, vou dar um time, né? E eu vou falar um pouquinho. Aí depois eu trago você de volta, tá legal? Aí a sua música é inteirinha pra nós aqui, tá? Mas só que antes tem a trilha aqui do nosso programa, por quê? Porque tá na hora da trilha. Faltando 11 minutos para as 3. É, 11 minutos faltando para as 3. 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

0: 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Passe você também no Krolov, Pelotas, Rio Grande, Pelotas e em outras cidades da Zona Sul. 8 minutos faltando para as 3 e olha, tem ingresso de cinema para você. 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Tô aguardando aí a sua participação. Faça como a Simone Severo. Boa tarde, Valeirão. Uma ótima sexta-feira a todos. Hoje gostaria de escutar com Raça Negra. Beijo na boca, abraços e obrigado. Quem mais que está participando comigo aqui? Ah, aqui é uma mensagem de áudio. É a Sônia, Sônia Lucas. Sônia, diga lá, boa tarde.
1: Oi, boa tarde. Aqui é a Sônia Lucas, do Bruno Marrone, aí, oferecer pela RR lá na Ilha dos Marinheiros.
0: Aí, Larry! Grande Larry! Meu amigo! Grande Larry, um abraço, meu queridão! Também. Olha só, a Laura diz que vai ter o quê? Vai ter uma feira. Vai ter uma feira no espaço. Feira de artesanato e empreendedorismo local. Eu vou dizer mais sobre isso mais tarde, tá? Também, quem mais que tá dando boa tarde por aqui? Oi, boa tarde. Esse é o Márcio Melo. Ô, Márcio, e aí? Márcio tá escrevendo, né? Então manda aí. Enquanto ele escreve, eu toco música por aqui. Vamos continuar, tá chegando por aí agora sim ela, Manu Batidão. Chega aí, Manu. Seis minutos faltando para as 3, até as 5 tem o Top Tarde na Onda. Comigo. Sexto.

0: Que beleza, por aqui o sucesso que não para. E esse aí foi Raça Negra com um Beijo na Boca. Ainda antes tocou também por aqui o Natan e o Léo Foguete com Última Noite e a primeira Manu Batidão com Torre Eiffel. Tocando pra você aqui na onda da nossa 105, tocando pra você na onda da cultura. E se você tá ligado, tá muito bem sintonizado, pode e deve interagir comigo aqui, né, fazendo a sua parte, mandando a sua mensagem, eu, é claro, trazendo a sua mensagem no ar e tocando a música que você está afim de escutar. Que legal, né? Então vem comigo, que é um privilégio meu estar contigo aqui nas ondas da nossa 105,9. Eu vou trazer rapidinho aqui uma notícia e aí em seguidinha a gente continua com mais música, tá legal? Deixa eu virar aqui a minha tela, porque a janela tá me deixando, né? Tá difícil de ler o que tá na tela do computador por causa do brilho da janela. Mas vamos trocar aqui, deixa eu ver essa trilha e eu vou estar trazendo uma notícia, a notícia da hora. Pois na notícia da hora, Hotel Manta, fundado em 1957, um dos empreendimentos mais tradicionais de Pelotas, foi lacrado na manhã desta sexta-feira após a decretação de falência determinada pela Justiça. A decisão havia sido publicada na quarta-feira, dia 13, pelo Juizado Regional Empresarial da Comarca de Pelotas. A empresa havia ingressado com pedido de recuperação judicial em 2025, mas teve o plano rejeitado pelos credores em assembleia realizada no fim de abril. A justiça também considerou que o grupo não demonstrou capacidade de superar a crise econômica financeira. Que tristeza, né? Que tristeza. Quem que não lembra, né, de ir chegando em Pelotas e de longe ver na torre lá do hotel, né, que era o prédio mais alto da cidade por muito tempo, Hotel Manta, acendia um neon vermelho e azul. E aí, de repente, essa empresa tradicionalíssima, né, essa empresa com 69 anos, é uma vida, né, e aí chega o final aí com a lacração das suas portas. Dívidas com os funcionários, dívidas com credores, dívidas e mais dívidas, e não deu para seguir. Sinais dos novos tempos, né? Sinais dos novos tempos. Vamos trazer aqui um rápido intervalo e a gente volta já já com a sequência aqui do nosso programa. Você ligado, você ligando, você participando comigo. Participando comigo? Então vamos juntos. Tá chegando por aí o intervalo comercial e eu volto em instantes, é bem rapidinho, para continuar com você até às 5 horas da tarde. Tá combinado assim? Que legal, fico feliz aí que você combinou e aceitou. Espera aí que eu volto. É rapidinho e eu tô de volta.
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2: Hora certa.
0: Cultura 13:06.
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0: É, e da Cultura Zona Sul a gente continua unidos, ligados, curtindo, fazendo a tarde juntos. Eu daqui, você daí e a cultura nos unindo, nos ligando, nos linkando. E é claro, eu feliz da vida porque você está comigo e você não me deixa só. Que bom, é bom demais, né? É muito legal. Obrigado pela sua companhia. 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Pois por aqui a gente continua, né? Continua com o sucesso. É claro, com sucesso pra você. Deixe-me achar aqui onde eu parei. O Cláudio do bairro Getúlio Vargas mandando um alô pra dona Tereza e pedindo aqui Jorge Matheus. A Paula da Cidade Nova, quero ouvir Sorriso Maroto mandando um abraço para as gurias da limpeza. Alô, minhas amigas da limpeza. Fala, meu velho. Aqui o Maicon da Coab 4, tô ligado. Coloca aí Henrique e Juliano. Beleza, mano. Tá aí, tá ligado, meu velho, tá ligado. Boa tarde, a Franciele da Vila da Quinta, na escuta, querendo ouvir Lauana Prado. Pô, esses dias eu perguntei se alguém conhecia alguma Lauana a não ser a Lauana Prado. Ninguém me respondeu, né? Ah, eu não conheço, nunca tinha ouvido falar esse nome. Você já tinha ouvido falar? Lauana Prado. Mas é um nome legal, né? Lauana. Lauana Prado. Também o Thiago do Parque São Pedro toca um pagodinho do Dilcinho. E a dona Neuza do Bolacha tá ligada aqui no programa, né? Manda um abraço aí pro Neto Miguel. Tem mais o Léo da Barra. Quero ouvir aí um Gustavo Lima. Beleza, Léo. Valeu, meu queridão. Você está ligado na cultura e se está ligado na cultura, tá bem sintonizado. Tipo Márcio Melo, né? Um abraço a todos da rádio. Vocês estão de parabéns. Obrigado, irmão. Que legal. Também o Edson da Padaria Favo de Mel, ele não tinha pedido música, né? Valeirão, desculpa aí, bota o Aviões do Forró pra nós. Pra nós ficar escutando aqui na padaria. Eu, Lucas, a Sandra, Kailane e também a Fernanda. Ah, a Eliane, um abraço, meu amigo. Bom, estou pra ti. Que legal. Valeu. Valeu, Edson. Também tá ligado comigo aqui, quem mais? Boa tarde, Valeirão. Eu quero o ingresso pro cinema ver Mortal Kombat. Tá certo, tá concorrendo. Tá concorrendo. Quem é que tá querendo ver o Mortal Kombat? Tá querendo ver o Mortal Kombat? Tá na lista aqui pra ganhar o ingresso. E você, quer ingresso pro cinema? Hoje tem ingresso pro cinema. É comigo aqui. Manda sua mensagem daí. 91647867.
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0: Bom, me pediram Jorge Matheus e me pediram Lauana. Vou tocar os três juntos. Mato dois coelhos com uma cajadada só. Haverá o quê?

0: Que beleza, hein? Essa aí é Mary Jane, Mary Jane, tocando por aqui com Papas da Língua. Eu sou fãzão do Papas da Língua, gosto demais do Papas da Língua, gosto demais do Serginho Moá e tocou por aqui na nossa programação. Mas deixa eu deixar claro, né? Não é porque eu gosto demais que tocou por aqui, é porque é sucesso, é banda gaúcha e tá voltando aí a formação original. 10, né? É, dá pra dizer 10. Papas da Língua. Lembro muito, sabe, que teve uma ocasião em que eu estava com alguns amigos em um festival em Porto Alegre, né? E aí aquele festival, um gigantinho lotado, lotado, lotado. Aí eu olhei pro lado, quem é que estava do meu lado? Serginho Moá. Aí eu olhei de... Serginho Moá. Olhei de novo, mas fiquei pensando, será que é o Serginho Moá mesmo? Aí perguntei pro colega que estava comigo também, radialista. Digo, esse que tá aqui do lado não é o Serginho? Serginho, eu digo, Serginho Moá. Aí ele olhou de novo, acho que é o Serginho. Aí eu perguntei, digo, e aí Serginho? Não perguntei, já fui direto chamando de Serginho, né? Passamos todo o festival ali conversando, batendo papo, o cara é muito, muito, muito gente boa. Grande Serginho Moá. É, passamos o festival inteiro tomando cerveja. Por nossa conta, né? Por nossa conta. Você pensou que era o Serginho que estava pagando? Não. Ficamos tomando cerveja e conversando com o Serginho. Grande Serginho Moá. É, show de bola, né? Com muitos shows internacionais. Os regueiros da Jamaica. 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Para você que está aí no seu carro, está nos acompanhando, que bom, obrigado pela sintonia. Para dar um beijo para Denise, que está ligada aqui no nosso Top Tarde. Ouvindo a programação, viajando e me levando de carona. Que bom, obrigado pela carona. Agora são 3 horas e 24 minutos, estou esperando você. Cadê você? Cadê você? Vem comigo, vamos juntos fazendo uma tarde muito legal e descontraída aqui nas ondas da nossa 105. É rádio legal, é conversa legal. Por aqui tem, o que que tem? Deixa-me ver, tem uma fotografia. Não é bem uma fotografia, né? Ô, Jorjão! O Jorjão fez aqui uma mensagem com uma figurinha, né? É uma figurinha. Como é que chama essa figurinha aqui que o pessoal faz? É um avatar, né? É, hein? É IA? É um avatar feito pelo IA? Ah, é aqueles programas, né? Que você manda lá uma fotografia e ele faz pra você. Beleza, fez o avatar. Meu tempo era mais difícil, a gente tinha que fazer o avatar na faculdade. Agora não, né? Inteligência artificial faz. Não sei se vale nota pra inteligência artificial, né? Mas... Jorjão, valeu! Deixa eu ver o que você disse aqui. Olha o que você disse. Olha lá! Vamos ver aqui o que o Jorjão nos conta aqui. Fala aí, irmão!
1: 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Alô, alô, meu brother. Que prazerasse estar em sua companhia. Jorjão aqui do BGV aqui, né? Padre Getúlio Vargas. Ciro Santa, Marcelo Falcão aí com o Tony Garrido. Refletiu o nome da música. Todo Marcelo Falcão aí estiver aí, tá bom? Grande abraço, já falo no coração teu, a todos em casa também, em seus trabalhos também, tá? Jorjão aqui do BGV. Grande abraço. 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
0: Abraço. Aí, que legal, abraço, irmão. Grande Jojão, ué. Pois é, depois do Jojão tem o João. Boa tarde. Aquele boa tarde que eu digo sempre aqui, né? O Cebolinha me abanando. Abana aí, Cebolinha. É nóis. A Daniele Ferreira. Ah, opa, para aí, segura. A Daniele Ferreira mandou aqui, boa tarde, quero ingresso. Ver Diabo Veste Prada, linda sexta-feira. E aí, é claro, né, um logozinho aqui do William Bike Sport. William Bike Sport, e aí depois ela apagou a mensagem. Ô, Daniele, você escreveu aí que ia apagar o churrasco e apagou, é? Ah, não, opa. Ligado comigo aqui também, quem? Paulo Vidal. Paulo Vidal tá me mandando uma mensagenzinha, diga aí, irmão.
2: 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Eu e meu amigo Paulo Vidal estamos ligadinho na Rádio Cultura Rio Grandina.
0: Olha aí o Abravanel. Tá bom, Ney, tá bom. Boa tarde, Madeirão. Aqui é o Duca. Eu quero ingresso pro cinema ver Mortal Kombat. Um grande abraço. Legal, Duca. O Duca, inclusive, esteve aqui, né, me mostrando. Ele teve 170 quilômetros de distância aqui de Rio Grande, ouvindo a nossa programação, curtindo aqui o nosso programa. E eu fiquei feliz com isso, né? O cara ficou acampado lá ouvindo a programação. Inclusive, disse que vai pescar agora. Ele vai lá pra Amazônia pescar. Vai pescar no Amazonas, é? Show de bola. Olá, irmão, um abraço. Também aqui, ó, boa tarde, querido. Aqui é a Gabi, na escuta, todos os dias dessa melhor rádio pra ouvir o dia todo. Quero a música do Natan. Aproveita que eu tô. Obrigado. Tô só por aqueles brindes do Pix premiado do WhatsApp. Que legal. Que bom, Gabi. Um abraço pra você. Obrigado pela mensagem. A gente continua. Tá pintando por aí? Quem que tá pintando por aqui? Tá pintando por aqui. Deixe-me ver quem. Deixe-me ver quem. Rema e Selena. É isso? Então é isso. 13h28. Boa tarde. Essa é a sua cultura. Deixa eu ver aqui que tem um amigo aí que tá sempre ligado também, né? Deixa eu mandar um abraço pra ele. Ah, não, o Bruno mandou lá no outro. Bom, eu já.

Pois é, depois de uma gangstar, vamos amenizar, né? Vamos falar num beijo. A Glória vem falar de um beijo. Glória Groove, nosso primeiro beijo. 13h32.

0: Aí, quem é que aposta um beijo com a Glória? Glória Groove com o nosso primeiro beijo. Ainda antes você ouviu também por aqui, né? Bruno Diegues com Cinderella Gangstar. Rema e Selena com o Gomes, ou melhor, com Gomes. Rema e Selena Gomes. Calm down. Pois é, né? De repente o locutor se perde, né? Separa e faz duas pessoas de uma só. O mágico não fazia isso? Fazia, né? Ninguém reclamava dele. Agora, o locutor aqui se engana, vão ficar reclamando, fazendo mimimi. Tô brincando. Tô brincando, pensou que eu tava bravo? Não tava bravo nada. Eu tô feliz da vida porque você está aqui ligado na nossa 105. Porque nós estamos juntos e nós vamos juntos até as 5. Legal demais, né? É bom demais. Deixa-me ver quem é que tá ligado comigo aqui na nossa programação. 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A Andressa e a Luísa estão na escuta. Que legal! Maravilha! Um abraço para vocês, meninas. Obrigado pela sintonia. Vou inclusive passar por aí, né? É, vou passar por aí porque eu preciso fazer um serviço no meu celular. Celular. Vamos que vamos, né? É, que legal. 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Alô, alô, Andressa, Luísa. Na escuta aqui com o nosso Top Tarde. Que maravilha. Obrigadão, gurias. Um abraço. Quem mais que tá ligado aqui comigo? O Cássio. Cássio lá em Pelotas tá ligadinho. Boa tarde na escuta em Pelotas, Cássio Kurs. Bairro Fragata. Alô, Fragata, bairro Cidade. É gigantesco o bairro Fragata, né? Boa tarde, Valeirão. Curtindo essa rádio. Eu e a dona Sueli Terra. Gosto dessa música. Qual música que você tá falando? Ei, a que tava tocando agora? Da Glória Groove? Legal, que bom. Também, quem mais que tá mandando mensagem? Boa tarde, Valeirão. Boa tarde. Final 1200. Olha só, final 1200. Boa tarde. Boa tarde. Manda mensagem aí que eu só veio boa tarde por enquanto, né? Ah, mensagem demora a chegar, né? Eu quero ver o Diabo Veste Prada 2, Rafael do Resenha 22, toca Gerson Benson, Beautiful, sim, abraço, Rafael Resenha Lanches 22, beleza, um abraço Rafael, um abraço ao pessoal do Resenha 22, boa tarde Valeirão, aqui é o Érico das Farmácias Associadas, eu quero ingresso pro cinema, quero ver Diabo Veste Prada 2. Todo mundo quer ver esse filme, né? É, eu também quero ver esse filme, Érico. É, todo mundo tá querendo ver o Diabo Veste Prada. Também... Ah, agora não é o Cebolinha, agora é o Pato Donald. E palminhas! Fala, João! São as mensagens que chegam aqui a todo momento, a todo instante. É muita gente ligada, é muita gente conectada comigo. Que prazer estar contigo aqui na Onda da 105. É bom demais! Olha só, mandar um abraço pro Guilherme Martins. Tá sempre na escuta. Grande Guilherme Martins. É, isso é muito legal, né? De repente o Guilherme ouviu, né, alguém ouvindo e aí ele sintonizou e aí ele acostumou e agora ele trabalha todo dia com a Rádio Ligada. A Rádio Ligada porque é a nossa, Cultura Zona Sul, né? É, Rádio Cultura 105,9. 105 no seu dial. Ou no seu dial. 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E é hora agora, é hora da notícia. E tem notícia chegando para você aqui na nossa programação. Notícia que chega aqui na Onda da 105.
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0: É, chega daqui um pouquinho porque ainda não chegou. Alô, redação, cadê a notícia do Valeirão? Não chegou a notícia ainda, então deixa assim, deixa quieto. Vou trazer um rápido intervalo e a gente volta já com a sequência aqui do nosso programa, trazendo muito mais música pra você, trazendo por aí em seguidinho o Marcelo Falcão. Agora faltando 17 minutos para as 4. Boa tarde você que tá ligado comigo. Tô esperando aí a sua mensagem, tô esperando aí a sua participação. Vem participar, vem fazer aqui esse programa legal na sua tarde de sexta-feira, sua linda. Já, já eu tô de volta.
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2: Previsão do tempo.
3: Previsão do tempo.
4: O sábado será de tempo estável na região sul do estado, com baixa temperatura nas primeiras horas do dia. Os ventos serão fracos, com a umidade relativa do ar tendo média de 65%. Durante a manhã, as mínimas serão de 7 graus em Rio Grande e 8 graus em Pelotas. À tarde, as temperaturas aumentam, podendo chegar a 20 graus em Rio Grande e 21 graus em Pelotas e São Lourenço do Sul. Com informações do Instituto Nacional de Meteorologia, IMET.
2: Previsão do tempo.
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4: Segura aí, Marcelão. Não, toca Marcelão. Marcelo Falcão, hoje. Hoje eu. Decidi tocar só as melhores pra você.

Que legal, hein? Que batida legal essa aí do Marcelo Falcão, velho. Hoje eu decidi. Quero aqui mandar um beijão especial pra Sandra. Pra Sandra, pro Xerdim. Estão me ouvindo em Pelotas, que maravilha. Um abraço. A Sandra é minha prima, né? Pois. 105,9 Cultura Zona Sul. A gente segue por aqui, tá pintando o sol. Não, para aí, não é essa. Cadê o som? Eu perdi o som. Perdi o som, para aí. Eu anunciei uma coisa e saiu outra. Não, para aí, só um pouquinho. Pericles. Ô, oh, Pericles, você já tocou ontem. Dá um tempinho aí, você toca agora já. Deixa eu tocar primeiro o som que eu anunciei, né? Olha que som esse, né? Sexta, sua linda. Com esse som maravilhoso. E com uma programação legal no seu rádio. Até assim com a companhia do Valeirão. Que prazer estar com você. Boa tarde, Zona Sul.

0: Participação do Valeirão com o Péricles. Mal acostumado. É, você me deixa mal acostumado, mandando mensagens, participando aqui da nossa programação. E aí, cadê você agora? Manda ver, tô aguardando aí a sua participação, tô aguardando aí a sua mensagem no nosso WhatsApp. 91647867. É o Zap da Cultura. E mais, né? Olha só, no Insta, você nos segue no Insta? Ainda não? Siga-nos no Insta. É, só você seguir no Instagram, você nos seguir no Facebook, você fazer parte das nossas redes. 3232-2303 é o nosso telefone. O nosso WhatsApp é 991-647867. E por aqui tem muito sucesso pra você. Olha o que eu vou sortear. Vou sortear ingresso pro cinema. Tô pedindo pra você me dizer que filme você quer ver, pra ver se eu vou liberar o ingresso pra você ou não. Tô brincando. Eu vou sortear, tá? Independente do filme que você queira ver. Também tem mais. 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Confundi aqui as atrações. É que eu tava conversando com o Emerson há pouco tempo, e aí confundi, né? Mas quem vai estar aqui no aniversário da Unidos da Renga é o Lua Cheia. Os meus afilhados do Lua Cheia, né? Vou lá dar um abraço no Bomba, na Mirinha. Pessoal aí do Lua Cheia. E mais, né? Mais você tá participando comigo aqui. Quero aqui a sua mensagem, quero a sua participação. Em seguidinho eu tô trazendo notícia da hora. Na notícia da hora... Na notícia da hora tem sempre informação, na verdade na hora cheia e na meia hora. É notícia de 30 em 30 minutos por aqui na onda das 700. Das 700 é 700 mil por hora. 105,9. Boa tarde, Valeirão. Estamos sintonizados na 105,9 FM. Um ótimo final de semana. Cacaio e Silvia. Legal, um abraço Cacaio, um abraço Silvia. Me levando de carona, estão passeando. É, que legal. Vamos à notícia? Vamos à notícia então, e a gente já tá de volta com mais música para você na programação da 105. Pois o derramamento de uma carga de soja bloqueou parcialmente o trânsito da BR-392 pelo segundo dia consecutivo no acesso ao Rio Grande na manhã desta sexta-feira. Uma situação semelhante havia sido registrada na quinta, dia 14, ontem, a cerca de 2 quilômetros do local agora da nova ocorrência. O incidente ocorreu na altura do Parque Marinha. O tráfego no sentido Pelotas-Rio Grande operou em meia pista para a atuação das equipes de limpeza. A estrada já está liberada naquele trecho. As suspeitas, né, das autoridades é de que o episódio esteja associado a uma tentativa de furto. Segundo o secretário adjunto dos Serviços Urbanos, Maurício Fernandes, agentes encontraram cerca de 30 sacos cheios de soja escondidos em uma área de mata às margens da rodovia, reforçando a tese de ação criminosa na região. Pô, aí é brincadeira, né? Os caras podem matar alguém. Imagina só, alguém de moto vem e passa em cima da soja derramada na estrada. É um tombo certo. Um carro pode sair fora da pista, porque uns inconsequentes ladrões abriram a saída lá da soja do caminhão. Aí é ruim, né? Uma nova notícia, né? Essa aí foi para recuperar das 13h30. A Associação Esportiva União Rio Grandina de Futsal fará sua estreia na Série Prata amanhã, dia 16, contra a equipe do Cerrito Futsal. A partida está marcada para as 20 horas na Arena Farid Salomão e marca o início da jornada da equipe em busca do sonhado acesso à elite do futsal gaúcho. Os ingressos para o jogo estão disponíveis nos seguintes pontos de venda: Rota da Fuga, Quintana do Português, Padaria do Costa e também Restaurante Maria. Tá dada a notícia, feita a informação. A gente vai aqui a um rápido intervalo e voltamos em instantes com a sequência do nosso Top Tarde. E o telefone que toca, quando eu tiro do gancho, ele fica tu-tu-tu-tu-tu-tu. Pois bem, em seguidinho eu tô de volta e a gente tem mais música pra você na última hora do programa. Vou sortear ingresso, vou sortear ingresso pra você ir no aniversário da Unidos da Hangouts e vou sortear também ingresso pra você ir ao cinema, tá legal? Então te liga daí que já já eu volto por aqui. Opa, segura aí, de onde você saiu? Para aí, de onde você tá saindo? Tá saindo aqui uma linha cruzada.
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0: 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É uma região ampla que a gente cobre. Chegamos aí a uma área de aproximadamente 1 milhão de pessoas. Tem a Grande Pelotas, a Grande Rio Grande, a Grande Rio Grande, a Grande Pelotas. Tem São José do Norte, tem São Lourenço, tem Turuçu, tem Canguçu. Tem Morredondo, que área, hein? Tem Cristal, tem Camaquã. Que legal, né? Você que tá ligado comigo, que prazer estar contigo. Olha só, o Gian da Junção toca Matheus e Cauã pra galera do depósito. A Cris da Vila Militar tá trabalhando, ouvindo Cultura, mandando um alô pra mãe que mora no Parque Marinha. A Daiane da São João tá curtindo o programa, quer ouvir aí Israel e Rodolfo. Legal, né? De repente o legal até é isso, né? A pessoa de repente não diz qual música, que se eu não tiver exatamente a música que a pessoa pediu, eu toco outra, né? Também a Daiane da São João tá curtindo o programa. Ah, não, essa aqui eu já falei, né? Essa aqui eu já falei. O Felipe da Vila São Miguel quer ouvir The Weeknd. A Márcia do Senandes, em Rio Grande, coloca aí Bruno e Marrone. Beto do bairro Castelo Branco tá pedindo aí Camisa 10 pra animar a tarde. A Tainá do Cassino tá na praia ouvindo. Olha que legal, tá na praia com esse solaço aí. Legal, né? Tá frio, mas tá gostoso. Ela quer ouvir aí o Léo Foguete. anos dando carona no cassino. Que maravilha, brigadão. Também quem mais, quem mais, quem mais? O Eduardo do bairro Navegantes em São José do Norte. Tem Navegantes em São José do Norte também? Mandando aí um abraço pro pessoal da Balsa e Toca aí Murilo Ruf. Show, beleza. O pessoal da Balsa é o pessoal que tá trabalhando, né? Agora eu fiquei meio perdido, né? Eu tô falando aqui em bairro, porque Pelotas tem a localidade da Balsa também, né? Só não tem Balsa, mas tem a localidade da Balsa. A Balsa que ele se refere é a Balsa que faz a travessia aqui em Rio Grande, São José do Norte. Aí sim, né? Aí que eu me refiro. Tá chegando por aí Wagner Soria, tocando no nosso Top, Top, Top Tarde.
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0: Timelapse, hein? Timelapse to Time. Show de bola. Ainda a gente rodou pra você, Vitinho, Traição. E o Wagner Soria, O Choro é Livre. É, você não manda mensagem pra cá, você não concorre ao ingresso do cinema que eu vou sortear. Aí depois você vai chorar. O choro é livre. Você não manda pra cá o WhatsApp pra concorrer ao almoço da Unidos da Hangouts. Depois o choro é livre, né? Tá aqui o ingresso. Quer participar? Participa comigo, vai. Participa, vai, tô pedindo. Brincadeirinha, né? Se você tá curtindo, você participa. Se não, participa também. Diz assim, ó, não gostei. Ó, Valerão, não gostei. Aí, qual é que é? Quem que você tá nessa? Olha só, quem é que tá nessa aqui? Eu quero ir ao cinema, Pablo Medina. Beleza, um abraço, Medina. Pablo Medina ligadão aqui na programação. Quer ir ao cinema, quer ver que filme, Pablo? Qual é o filme que você quer ver? Só falta você dizer também que é O Diabo Veste Prada, né? Todo mundo quer ver esse filme, né? Maravilha! Oi, boa tarde, Valerão. Gostaria de entrar no sorteio do ingresso da Unidos da Hangouts. Márcia da Major Carlos Pinto. Legal, Márcia, você já tá concorrendo. Quem mais que tá ligada comigo aqui? Boa tarde, trabalhando e ouvindo a cultura. A Eunice. Legal, Eunice, que bom que você tá ouvindo, obrigado pela carona. A Eunice trabalha com aplicativo, né, e ela nos ouve a tarde toda. Que bom, querida. Bom trabalho pra você, cuidado aí na direção. E um abraço aí pra quem estiver ouvindo junto com a Eunice, né? Também quem mais que tá ligado aqui, quer ingresso pro cinema pra ver Mortal Kombat. Mortal Kombat. Tá, mas e aí, quem é que mandou essa mensagem aqui? Não assina? Olha, não assinou. Não tem o nome aqui no telefone. Não aparece o nome. É o Duca? Não, né? Também quero ir no almoço também. Quem é que é no almoço também? A Daniele. A Daniele quer ir no almoço também. Quer ir ao cinema também, Dani? É, um abraço ao pessoal da William Bike Sports. Montando bike, montando muita bike. Quem mais que tá ligado comigo aqui? É muita gente ligada. Boa tarde, amigo. Tô na escuta. Eu quero participar do almoço. Maria da Castelo. Maria Bastos da Castelo. E do sorteio da Unidos da Hangouts, Maria Bastos. Legal, querida. Você tá concorrendo aí, tá? Deixa eu ver quem mais que tá ligado aqui. Também quero ingresso pra minha filha, Brenda. O filme O Diabo Veste Prada. Legal. Essa é a Laura Mendonça. Laura tá ligada, né? Que bom, querida. Obrigado. Ah, Winson. Winson da Associadas. Aí, agora sim, Winson. Valeu. Pessoal das Associadas aí tá querendo ir ao cinema. Maravilha. Ô, magavilha. Quem mais que tá ligado aqui mandando mensagem? WhatsApp não para. 91647867. Boa tarde, Valerão. Quero ver o filme do Diabo Veste Prada. Gregory da William Bike. Aí, William Bike Rio Grande, Gregory. Também, boa tarde, estou na escuta. Quero ingresso pro cinema. David Sampaio, das Farmácias Associadas da Presidente Vargas. Legal, o pessoal da Presidente Vargas tá ligado, né? 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É, vamos colecionar as figurinhas da Copa, vamos preencher o álbum da Copa. Vamos trocar figurinha. É, que legal. Por aqui a gente continua e o nosso programa não pode parar. A gente vai até às 5 e a partir das 5 tenho De Volta Pra Casa com Paulo Ricardo, né? Tocando pra você as músicas legais aqui do finzinho de tarde pra você ficar na boa companhia da cultura. 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Agora, 4 horas e 25 minutos, 4 e 25, a gente continua e tá pintando por aí mais um. Tá pintando por aí Gustavo Lima e a sequência Retrovisor.
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0: Boa tarde pra você que tá ligado na 105.

0: Santos!
1: Obrigada, amiga. Deus te abençoe, tá?
2: Eu vou pedir pra parar com isso. Chamar lindo aí, eu sou casado. Para com isso, guria. Ué, que isso? Brincadeirinha, né? Yasmin Santos, nem a pau ao vivo, tocando por aqui na nossa programação. Você ligado, você ouvindo aqui o Valeirão, você ouvindo aqui o nosso programa. E, é claro, né? Yasmin e a Simone Mendes juntas, né? Tocaram por aí com Nem a Pau. Ainda antes, Gustavo Lima com Retrovisor. E essa música do Gustavo Lima é muito legal porque ela tem uma mensagem assim, ó, nota 10. Né? A gente vive reclamando, né? Você já viu tudo que você evoluiu na vida? Tudo que você passou na vida? Pois é, e aí de repente não agradece a nada do que você recebeu. Agora reclamar... reclamar, você tá sempre pronto pra reclamar, né? De repente, uma coisa que não deu certo, você já espragueja, você xinga, você reclama. Gente, quando alguma coisa não dá certo, tem algum motivo pra não ter dado certo. Olha, por exemplo, você vai comprar um carro, mas aí de repente não sai o financiamento. Legal, aquele carro poderia ter problema para você mais adiante, né? E são essas coisas que acontecem que são a mão de Deus ali coordenando você na sua vida, organizando a sua vida, né, de uma forma bem legal. Então, se você de repente se zanga, já começa a xingar, espraguejar, é ruim para você, porque você atrai toda uma carga negativa sobre a sua vida e sobre o seu dia a dia. Então, agradeça mais, esteja mais de bem com a vida. Ah, não tô legal? Liga o rádio aí, fica curtindo aqui, né? Aquele dia que você não tá legal de tarde, de repente, eu me comprometo aqui a tocar música legal para você e tentar melhorar o seu clima, melhorar a sua tarde aí, fazer você ficar feliz da vida, né? Ouvindo uma rádio legal, uma rádio pra frente, uma rádio assim, ó, nota 10. E essa é a nossa rádio e esse é o nosso objetivo. Estar com você, acompanhar você, você nunca está só. Você está sempre com a 105 nas 24 horas do dia, com programação ao vivo, locutor aqui desse lado, conversando com você daí, dialogando com você daí, muito a fim de receber a sua mensagem, muito a fim de tocar a sua música e, é claro, de sortear você também, no caso aqui pro cinema, no caso aqui pro aniversário da Unidos da Rengas. Tudo isso nessa tarde de sexta. Sexta, sua linda. E eu tô aqui aguardando ainda a sua mensagem, ainda dá tempo. Você tem aí meia hora quase para você mandar a sua mensagem e, de repente, você, dessa forma, concorrer aí aos ingressos do cinema que eu estou sorteando. O ingresso do cinema tem, assim, uma validade bem legal. Não quer dizer que você tenha que ir hoje ao cinema. Não, você tem aí um prazo até meio de junho lá pra você ir ao cinema, tá? E eu vou estar sorteando aí 4 ingressos hoje, 2 e 2. Até pra facilitar, né? De repente você ganha ingresso, daí tem que pagar outro ingresso. Normalmente o pessoal faz isso, né? Eu não. Vou sortear 2 pra uma pessoa, 2 pra outra pessoa. Eu tenho 4 ingressos. E eu tenho 2 ingressos pra o almoço lá da Rengans. Também vou sortear pra mesma pessoa. Por quê? Porque aí de repente a pessoa tem aí, é casada, tem namorado, aí vai junto com essa pessoa, vão os dois, né, pra curtir aí uma atração. Seja o almoço lá da Unidos da Renga, seja lá o cinema, e você pode ir o dia que você quiser, inclusive no final de semana, tá bom? Essa é a sua cultura, eu sou o Valeirão e nós vamos juntos aqui até às 5 horas da tarde. A partir das 5, está por aqui o Paulo Ricardo e o Paulo Ricardo faz o De Volta Pra Casa com você. Já já eu tô de volta, segura aí.
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4: Previsão do tempo.
5: Previsão do tempo.
6: O sábado será de tempo estável na região sul do estado, com baixa temperatura nas primeiras horas do dia. Os ventos serão fracos, com a umidade relativa do ar tendo média de 65%. Durante a manhã, as mínimas serão de 7 graus em Rio Grande e 8 graus em Pelotas. À tarde, as temperaturas aumentam, podendo chegar a 20 graus em Rio Grande e 21 graus em Pelotas e São Lourenço do Sul. Com informações do Instituto Nacional de Meteorologia, IMET.
4: Previsão do tempo.
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2: 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Alô, você que tá ligado comigo em Pelotas. Alô, você que tá ligado comigo no Capão do Leão. Alô, você que tá ligado comigo em Pedro Osório, Cerrito, Arroio Grande, Cidade de Simpatia. Ô, Jaguarão. Alô, Jaguarão. Pessoal em Rio Branco. Tem alguém me ouvindo em Rio Branco? Ô, Mari, cadê você? Ô, Mari, cadê você? É, por aqui você está ligado na 105,9 Rádio Cultura, toda a Zona Sul conectada. E a cultura conectada contigo. Deixa eu ver aqui quem que está ligado comigo aqui na programação. Boa tarde, estou ouvindo a rádio, quero ingressos para o cinema. Evelyn. Evelyn das Farmácias Associadas da Presidente Vargas. Pessoal da Presidente Vargas das Associadas está ligadaço aqui na onda da nossa 105, hein? Que maravilha, um abraço especial a todos vocês aí, bom trabalho. Nas Farmácias Associadas tem álbum da Copa, tem figurinha da Copa. Tem sim, senhor. Pois você que está ligado aqui na nossa programação, manda aí o seu WhatsApp para concorrer ao ingresso do cinema. Tem ingresso pro cinema. É, ingresso do cinema, ingresso do Cineflix Shopping Partage. E ainda tem também ingresso para você ir no aniversário da Hangouts. Unidos da Hangouts. É agora no próximo domingo ali no Barroso, Almirante Barroso. Gente, vai ser sensacional, vai ter duas baterias shows, vai ter dois casais de mestre sala e porta-bandeira, vai ter também shows. E pra fechar, tem Lua Cheia de Pelotas, uma das maiores bandas do estado do Rio Grande do Sul. E você tá convidado, eu tô dando aqui dois ingressos pra quem participar comigo, é claro, né? Olha aqui, ó, boa tarde, Valeirão, aqui é o Osvaldo, tô ligado no programa da Cultura Zona Sul. Um grande abraço, que beleza, Osvaldo, obrigado, um abraço pra você também, brigadão aí pela mensagem. Grande Osvaldo, ligado, sintonizado. Aonde? Na 105. Show de bola. Você tá fazendo o que aí? Você tá trabalhando? Você tá só curtindo a rádio? Que bom, que ótimo estar contigo. Vem comigo, até as 5. Tem mais gente aqui ligada? Quem mais que tá ligado aqui? Ah, deixa eu mandar um abraço especial aqui, por quê? Porque tem aí uma empresa ligada, conectada comigo e esse pessoal aqui tem que mandar um abraço, né? 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Um abraço aí pra vocês, obrigado pela sintonia, continuem amplificando o nosso sinal. É muito bom estar com vocês, vocês trabalhando daí, eu trabalhando daqui, nós juntos. Tem o quê? Tem mensagem chegando? Mensagem da onde que tá chegando? Mensagem que tá chegando, mais mensagem. É o nosso WhatsApp ligado, é o nosso WhatsApp conectado, 9165... Ou melhor, 9164-7867. 9164-7867. Deixa eu ver aqui o que tá chegando pra mim aqui. Acabei de falar essa mensagem aqui, eu acabei de falar. 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Beleza. Pessoal da Nilmar Eletrônicos... Agora é hora de eu trazer notícia. É, tem notícia agora? Deixa eu ver aqui a notícia da redação. Vamos trazer na redação aqui o que, que chegou para mim. Tem notícia das 4h30. Uma mulher foi presa em flagrante pela Polícia Civil nesta sexta-feira sob acusação de comercializar ilegalmente medicamentos controlados utilizando para o emagrecimento, conhecidos popularmente como canetas emagrecedoras. A captura ocorreu em Pelotas. Os policiais cumpriram ordens judiciais de busca e apreensão expedidos no âmbito de uma investigação que mira o mercado clandestino de fármacos de uso restrito na região. A mulher foi encaminhada para os procedimentos legais após a prisão em flagrante e os desdobramentos do caso seguirão sob a coordenação da Polícia Civil para identificar possíveis fornecedores do esquema. Não é fácil, hein, gente? Olha, é muito perigosa essa história aí dessas canetas emagrecedoras. Por favor, né? Por favor, você não deve se meter com essas canetas aí se não tiver uma orientação médica. E o legal também é o seguinte, né? Você não pode. Como é que você vai comprar produto que, de repente, você não sabe a procedência? Você tem que comprar... em farmácia, não dá pra você comprar, fulana tá vendendo, ali o pessoal vende, não pode, gente, por favor, isso aí é muito perigoso, perigosíssimo, tá bom? Vamos que vamos, tem mais música chegando por aqui. Zé Felipe, se é Zé, boa gente, né? Toca!

0: Que beleza, mas eu não aconselho não, viu? Luca, deixar a porta aberta não é legal não, viu? Cuidado! Cuidado, não é legal, olha, não é legal não, não deixa a porta aberta não. 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Também boa tarde, Valeirão. Toca Bruno e Marrone aqui no Jajá Máquinas, trabalhando e escutando a melhor rádio, Carlos Jajá. Ô, meu amigão, grande Carlos. 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Um abraço especial aí, obrigado pela sintonia de vocês. Também quem mais que tá ligado aqui, manda um beijo pra Fatinha do Brás. Manda um beijo pra Fatinha do Brás, do Eduardo da Cidade Nova. Fatinha do Brás, alô Fatinha do Brás, Eduardo da Cidade Nova tá mandando um beijo pra você. Quem mais que tá ligado por aqui na reta final do programa? O telefone toca, o telefone tocou novamente. Deixa eu ver. Ih, o pior é que eu pego o telefone errado, né? Toca o White. Ah, não, não, tá de brincadeira, tá tocando os dois telefones. Aí eu atendo um, toca o outro, eu atendo um, toca o outro e aí toca os dois juntos. Eu sou apenas um, né? Eu sou só um, gente. Olha aqui, ó, deixa eu trazer aqui a Eva. Eva Valente tá ligada comigo? Deixa eu ver o que ela mandou dizer. Ela mandou uma mensagem de áudio aqui. Diz aí, Eva.
1: Oi, Vaneirão.
0: Oi.
1: Boa tarde.
0: Boa tarde.
1: Boa tarde para todos os ouvintes. Gostaria de pedir uma música.
0: Qual?
1: É, com Alexandre Pires. Ah. Sai da minha aba.
0: Que isso, Maria? Feliz
1: para todos do Bosquinho e principalmente para as meninas aqui do Horácio Brum.
0: Beleza.
1: Posto de saúde, tá?
0: Tá certo.
1: Bom final de semana, Vaneirão.
0: Aí, que legal. As meninas do Horácio Brum aí estão ligadas curtindo a nossa programação, ué. É, sai da minha aba. Que é isso, Evinha? Não tô na tua aba nada, sai dessa. Deixa Dilson. Um abraço aí pra Evinha, ligada aqui curtindo a nossa programação. E a gente continua, tá tocando por aí mais uma. Tá tocando por aí Bruno e Marrone, meu pedido do meu amigo Carlos. O Carlos ligadão. Vamos lá, cadê a música? Apertei a tecla errada.
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0: É, mas fui eu que apertei errado mesmo. Chegando por aí uma regravação, só pro meu prazer, com Bruno e Marrone. Lembra dessa música do Heróis da Resistência?

0: Tá que ficou essa música só pro meu prazer. Bruno e Marrone tocando por aqui na Onda da 105. E você que tá ligado comigo, tá ligando, tá participando, tá fazendo aqui a sua participação no WhatsApp. Flávio, boa tarde.
1: Alô, Valerão. Roda aí uma boa do Menos é Mais. Pode ser aquela do... Ah, mais sucesso aí. Pode ser... Ah, qualquer uma do sucesso desse aí.
0: Beleza, qualquer uma então essa. Pedro Pecado com a participação da Simone Mendes. Seguidinha tem sorteio do ingresso do cinema, hein? Te liga.

0: Unimedes.
1: Esqueça tudo, pagode de qualidade.
0: Que coisa linda, hein?
2: Que legal, hein? Que risada malandra, né? Esqueça tudo, pagode de qualidade. É bom ouvir isso, né? É bom demais. Até porque tem aqueles inimigos do ritmo, né? Tem sim. Pois que legal, gente. Olha, a gente vai chegando aqui ao final do nosso programa nesta sexta-feira. E o Nudo Kim Sexta, sua linda. Não acredito. Não. Mas a sexta tava linda, né? E foi muito bom ter estado com você desde as 2 da tarde. E é claro, também com o jornalismo na parte da manhã, das 7 às 9 da manhã. Bom demais! Que prazer em estar com você aqui na 105. 105,9 Rádio Cultura Zona Sul. Bom, olha só, eu sorteei aqui, né? Eu fiz aqui um sorteio eletrônico, né? Só que, claro, né? Sorteio eletrônico, não tenho imagens, porque o programa não é feito com imagens, né? E aí, as sorteadas foram para o cinema Laura Mendonça. Laura Mendonça ganhou 2 ingressos para o cinema, Cineflix, né? No Shopping Partage. E Maria, não, Daniele Ferreira. Também ingresso para o cinema. A Maria Bastos ganhou um almoço da Rengantes. Então é o seguinte, olha só. Laura Mendonça ganhou ingresso para o cinema. Daniele Ferreira também ingresso para o cinema. E a Maria Bastos, o almoço da Rengantes. É só passar por aqui para buscar. Aí o que, que eu digo? Hoje até as 18 horas, né? Pouquinho depois das 18, até as 19 dá para buscar o ingresso. Tanto do cinema quanto do almoço. Sendo que, como o almoço é agora no domingo, a Maria Bastos tem até amanhã de manhã para buscar, tá bom, Maria? Você consegue buscar hoje? Se conseguir buscar hoje até as 19 horas, legal. Se não, amanhã pela manhã você pode vir aqui, né? Até inclusive assim, ó, a pessoa chega ali às vezes e o portão lá na frente está fechado. Principalmente às vezes no sábado pela manhã. Mas não tem problema não, é só puxar o portão, vem até a porta de vidro aqui e entre no Complexo Cultura e você busca os seus ingressos, tá bom? A Laura ganhou 2 ingressos para o cinema, a Laura Mendonça. A Daniele Ferreira ganhou 2 ingressos para o cinema. E a Maria Bastos ganhou o almoço da Rengantz, seu aniversário dos 50 anos. Eu ganhei ter estado com você aqui, que foi muito bom, foi um presente para mim. Muito obrigado pela sua companhia. 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Valeu, gente. Vem aí o Paulo Ricardo e o De Volta Pra Casa. E eu volto no domingo. Domingo pela manhã, a partir das 9 horas da manhã, eu tô por aqui. Um abraço e até lá.
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3: Hora certa.
2: Cultura 5 e 7.
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0: Alô, alô, salve, salve, bom final de tarde pra você, sintonizado aqui na nossa programação, na programação da sua rádio, a cultura, integrando a Zona Sul sempre e, é claro, também conectada contigo. Com a vibe aí da nossa trilha sonora, a partir de agora, nós vamos juntos, então, depois aí do agito do Top Tarde com o Valerão, vamos mandar ver aqui mais uma vez, de volta para casa até as 8 horas da noite, o melhor da programação da cultura, dicas, tem promoção também aqui, eu vou falar sobre isso na sequência, daqui a pouquinho mais, tem aniversário dos famosos, tem Cine Pipoca com dicas de filmes e cinema para você, tem muita coisa legal para abrilhantar e também para dar aquela enfeitada aí no seu programa de rádio, no seu programa de final de tarde. E é claro, né, o principal mote por aqui é a boa música de final de tarde, também uma programação diferenciada para você. Certinho? Vamos nessa? São 5 horas mais 10 minutos. Não sei se precisa reforçar por aqui, porque todo mundo já sabe. Precisa? Então vou dar um alô aqui, ó. 991-647867 é o nosso WhatsApp. Também o Instagram, valendo, @ Cultura Zona Sul 105.9. ComplexoCulturaZonaSul.com.br é o endereço eletrônico do nosso site. E também, é claro, você pode participar através do nosso Facebook, interagindo e ligado aqui junto com a gente nesta programação maravilhosa, mais uma vez, de final de tarde. Vamos juntos? Vambora então. 5h11, eu tava procurando, o Valerão tinha comentado aqui que ele queria ter encerrado o programa, né, com uma música. Não rolou. Mas como ele não conseguiu encerrar o Top Tarde com uma música, eu vou começar com ela. E adivinha qual é?
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2: Bora, gente!
0: Hoje é sexta-feira. Então tá aí. Manda ver, Alex Rodrigues.

0: Como diriam os locutores mais antigos, é nesse pique, nesse toque, nesse tom que a gente vai até as 8 horas da noite. Aqui na programação do De Volta Pra Casa com o Bruno Mars e a Camila Cabello, Turn Me On. Suel e Grupo Menos é Mais, Vitamina C, C de Cultura. E ainda Alex e Ronaldo, sexta-feira, sua linda, pra gente começar e começar muito bem aqui na nossa programação especial desta sexta-feira. Por que especial? Todos os dias são especiais, mas é lógico, né? Uma sexta-feira é sempre uma sexta-feira, principalmente pra quem consegue não trabalhar no sábado. Não é verdade? Melhor ainda, né? Quem não trabalha no sábado, não trabalha no domingo, mas tranquilo, mas mesmo quem trabalha tá muito bem acompanhado, porque tem a trilha sonora certa, tem a rádio certa, tem as informações certas através da nossa frequência 105,9. Essa é a Cultura Zona Sul.
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0: Vamos lá então para os aniversariantes do dia. Vamos mandar aquele alô especial lá para Larissa Santos. Vencedora aí de reality, estrela de reality show, que tá fazendo 28 aninhos. Também o Escotonauta, que é uma das estrelas aí, uma das dessas novas gerações, da nova geração do YouTube. Influenciador digital, 29 anos. Também o Lucas Perchute, 35 aninhos hoje tá fazendo. Um dos caras aí também, e são uma das estrelas da internet, estrelas do YouTube. A Kate Blanchett está fazendo 57 anos também. E aproveito para mandar aquele alô especial, aquele grande abraço aqui da equipe da Cultura e também do Paulo Ricardo, neste dia, nesta sexta-feira, 15 de maio de 2026, para você que também está de aniversário no dia de hoje. Parabéns, muitas felicidades, tudo de bom para você.

0: A melhor trilha sonora de final de tarde de Happy Hour no seu rádio, aqui pela programação da Cultura Zona Sul, com o Miami Horror Glowing. Antes, Felipe Amorim toca o trompete e a Julia B. Não era amor. Então, é assim que a gente começa a edição desta sexta-feira. Essa vibe aí de final de semana também, né? O pessoal se preparando para mais um final de semana e chegar, a chegada também da sexta-feira à noite por aqui. Legal, vamos indo. Agora são 5 horas e 33 minutos. Deixa eu ver aqui a temperatura para dar aquela atualizada aí para você. 16 graus nesse momento é a temperatura. Vou aproveitar para dar um salve aqui, né? Geralmente o horário é um pouquinho mais adiante, a gente dá aquele alô para nossa audiência, mas como a coisa aqui tá bombando, já vou aproveitar aí para te antecipar. Hoje teremos na segunda parte, na terceira parte do programa, você tem que ficar ligado aqui junto com a gente, terei ingressos para o cinema. Vamos dar uma agitada aí, a gente quer colaborar aí com o teu final de semana, com o entretenimento também, para ti, para mais uma pessoa. Aí você decide, Moreira, você escolhe. Então, fique ligado, porque a partir das 6 da tarde tem ingressos para o cinema e eu vou dizer como você vai participar, mas só a partir das 6, tá certo? E vou aproveitar para dar um alô aqui também para a nossa audiência. Bruno sempre sintonizado aqui junto com a gente. A Cacá também, do bairro Getúlio Vargas, pediu aqui Enquanto Houver Sol dos Titãs. Vamos tocar, hoje é sexta-feira, hoje é De Volta para Casa Interativo. Pode programar a música também. Tá mandando aí pro seu esposo, o Demis. Valeu, Cacá! Também aqui, quem tá na estrada também está junto com a gente. Eu vou mandar um abração e também desejar aí um bom retorno para o Leonardo Ferreira, que está na estrada, se direcionando a Rio Grande, vindo de Jaguarão. E é claro, sintonizado aqui na programação da Cultura, que tá mandando aí um abração lá para Daniele Ferreira, o Leonardo, tá certo? Obrigado aí, fazemos a ponte também aqui. Fazemos a ponte e os recados também rolando. 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Laura Mendonça, sintonizada por aqui também. E o Cleiton Macia, que está no trabalho, está na labuta, sintonizadaço aqui junto com a gente. Maravilha! Fico muito feliz por isso, muito feliz por estar aqui também fazendo parte da tua vida, tocando música boa pra ti que curte aqui a nossa programação. E olha só, eu tenho uma informação aqui importante. Porque pelo segundo dia consecutivo, uma carga de soja ficou espalhada sobre a BR-392 no acesso a Rio Grande, causando bloqueio parcial da rodovia na manhã desta sexta-feira. O trânsito operava em meia pista naquele horário no sentido Rio Grande, na altura ali do Parque Marinha, enquanto equipes da Secretaria de Serviços Urbanos realizavam aí a retirada desse material. No local, o secretário adjunto dos Serviços Urbanos de Rio Grande, o Maurício Fernandes, afirmou e suspeita de tentativa de furto de carga. Pode ter certeza, meu amigo. Não investiguei, não fiz a reportagem, mas nós já temos outros exemplos, principalmente na época da safra, que acontece exatamente isso aí. E as autoridades estão empenhadas aí em tentar resolver essa situação, porque causa uma série de transtornos, inclusive muita soja espalhada pela pista. Isso aí é terrível, causa acidentes terríveis. O secretário adjunto dos Serviços Urbanos, o Maurício Fernandes, afirmou aí que suspeita então dessa tentativa de furto de carga. Foram encontrados, por que que ele suspeita? Porque foram encontrados cerca de 30 sacos de soja cheios, escondidos em uma área de mata às margens da rodovia. Os caras se contentavam, aquelas pessoas honestas, né, que tentam buscar um reforço no seu orçamento aí e tudo mais. O que que os caras faziam. Isso acontece aqui em Rio Grande. O pessoal ia para a beira da estrada, porque às vezes caem dos caminhões e ficava ali na beira da estrada. O pessoal ia ali e recolhia uma vassourinha. Você que está me ouvindo nesse momento, está no trecho aí, está no trânsito, já deve ter passado em algum momento e vendo o cara varrendo ali a beira da estrada. Isso aí é um trabalho honesto, entendeu? O que acontece? Muitos indivíduos hoje estão roubando literalmente carga. Eles sobem nos vagões ou nos caminhões, abrem ali os cadeados e fazem isso aí que aconteceu hoje em Rio Grande, com a possibilidade de dar um grande transtorno. Imagina a soja, aquelas bolinhas ali na pista, se transforma, né? Uma estrada totalmente escorregadia. Então é muito perigoso. Tá certo? Então o que que acontece? As autoridades estão investigando essa questão. Na quinta-feira, uma situação semelhante havia sido registrada cerca de 2 quilômetros do local dessa ocorrência que aconteceu hoje pela parte da manhã. Nessa ocasião, a soja também ficou espalhada pela pista no quilômetro 18 da 392, próximo ao trevo de acesso ao Rio Grande, provocando bloqueio total temporário da rodovia durante a limpeza. Todo cuidado é pouco, e se você ver algum indivíduo desse agindo de forma ilícita, denuncie às autoridades. Isso não é legal, e a gente tem que fazer o nosso papel de bom cidadão. E é claro, principalmente ajudar os outros, né? Porque essas pessoas que fazem esse tipo de coisa, eles não estão nem aí. Eles estão preocupados só consigo mesmos, entendeu? Então, se a soja cai ali na pista, causa um acidente, as pessoas não estão nem aí. Que triste. Mas tudo bem. Tá aí a informação, vamos fazer nosso intervalo. E já voltamos. Agora, 21 minutos faltando para 6. 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
2: Previsão do tempo.
3: O sábado será de tempo estável na região sul do estado, com baixa temperatura nas primeiras horas do dia. Os ventos serão fracos, com a umidade relativa do ar tendo média de 65%. Durante a manhã, as mínimas serão de 7 graus em Rio Grande e 8 graus em Pelotas. À tarde, as temperaturas aumentam, podendo chegar a 20 graus em Rio Grande e 21 graus em Pelotas e São Lourenço do Sul. Com informações do Instituto Nacional de Meteorologia, IMET.
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0: faltando para 6 horas da tarde, o tempo tá voando por aqui. O programa já quase finalizando a primeira parte, meus queridos. Porque o De Volta Pra Casa é dividido em 3 tempos aqui na nossa programação. Das 5 às 6, das 6 às 7 e das 7 às 8 horas da noite. Sempre trazendo as informações esportivas, futebol, aniversário dos famosos, dicas de cinema, brindes. A partir das 6 da tarde vai ter, inclusive, ingressos de cinema disponíveis por aqui. Você tem que ficar sintonizado aí, porque já, a partir das 6 da tarde, eu vou estar começando a liberar aqui, eu vou dizer como você pode faturar estes ingressos. E como de praxe, hoje é sexta-feira, sua linda, a gente volta mais uma vez direto a Presidente Vargas, ali em frente à cardiologia, porque é um momento especial onde nós fazemos contato com o Érico Bulla, que sempre nos traz alguma novidade, traz alguma coisa boa lá das farmácias associadas Rede LVD. E eu tô convocando o cara aqui mais uma vez, já está online, tô te observando daqui, senhor Érico Bulla, boa tarde.
1: Boa tarde, Paulo. Boa tarde aos ouvintes da Rádio Cultura. Mais uma sexta-feira aí juntos. Sextou pra nós aí.
0: É verdade. Por isso que eu digo, né? Sexta-feira, sua linda. Eu sempre tento ser o cara mais positivo e mais feliz que eu posso, independente. Eu digo, ah, sexta-feira, sua linda. Ah, que legal. Sextou, chegou o final de semana. Mas eu trabalho amanhã, né? Eu trabalho amanhã, não tem problema. Amanhã, aí eu vou dizer, amanhã, ah, sábado, seu lindo. E aí, por diante, não é verdade, meu amigo?
1: É isso aí, meu querido, é isso aí. 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
0: Até lá, valeu, Érico! E nós vamos em frente aqui com o nosso De Volta para Casa e agora trazendo a programação do ouvinte. Vamos relembrar uma das músicas, não é tão antiga, mas também não é tão novinha assim, mas foi o ouvinte que pediu e hoje é sexta-feira, dia de interatividade também aqui na nossa programação do De Volta para Casa e a gente vai matar a saudade e relembrar Enquanto Houver Sol dos

0: na produção e nas picapes, com os vocais da Anne Marie e também a participação de Coy Leray, Baby Don't Hurt Me. Antes, Jota Quest do seu lado e ainda Titãs, Enquanto Houver Sol. Na primeira parte, super trilha sonora aqui de final de tarde, início de noite de sexta-feira, para você que está ligado aqui na programação da Cultura Zona Sul. Rio Grande contabiliza 15 óbitos hospitalares relacionados a casos de síndrome respiratória aguda grave. A doença inclui casos de influenza, Covid-19, vírus sincicial respiratório e também o rinovírus, que evoluem com o comprometimento da função respiratória e necessitam hospitalização. Os dados constam no boletim epidemiológico divulgado nesta semana e contabilizam dados até o dia 9 de maio. Segundo o documento, 40% dos óbitos ocorreram em casos classificados como síndrome respiratória não especificada. Idosos concentram o maior número de mortes e internações pela síndrome respiratória aguda grave aqui na cidade do Rio Grande. A cidade contabilizou 15 óbitos hospitalares, porém segue com baixa cobertura vacinal.
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0: Bora lá então para a dica da sexta-feira, aqui na programação, aqui no nosso De Volta para Casa, de um bom filme. E esse filme aqui é bastante divertido e a melhor opção aí está em cartaz nos cinemas também. E vale a pena você reunir a gurizada, a turma, reunir a família e conferir o Super Mario Galaxy, uma nova aventura que leva a enfrentar um inédito e ameaçador super vilão. Em Super Mario Galaxy, o bigodudo encanador italiano e seus aliados embarcam numa aventura galáctica repleta de ação e momentos emocionantes depois de salvar o reino dos cogumelos. Saudades aí do game, né? Do Super Mario, mas tá aí no cinema também, fazendo a alegria da gurizada, dos mais experientes, né? Pra quem curtia antes o Super Mario nos games, agora também, junto com os filhos, pode curtir o filme do Super Mario. 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
1: 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Hora certa.
0: 6:02. 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

senhoras e senhores, estamos de volta aqui com o segundo tempo do nosso De Volta Pra Casa. Até as 8 horas da noite, música e informação para você. Também interatividade pelas nossas redes sociais e pelo nosso WhatsApp aqui pela Cultura, integrando a Zona Sul e conectada contigo. Tem mais informação? São José do Norte figura entre os 100 melhores municípios do Brasil em qualidade de informação fiscal e contábil. Foi divulgado nesta quinta-feira, ontem, portanto, o ranking da qualidade da informação contábil e fiscal no Sistema de Informações Contábeis e Fiscais do Setor Público Brasileiro, elaborado pela Secretaria do Tesouro Nacional. E o município de São José do Norte conquistou, pelo terceiro ano consecutivo, nota A, recebendo selo de qualidade referente ao exercício do ano de 2025. Nesse levantamento, o município de São José do Norte alcançou expressiva 88ª posição entre os 5.570 municípios brasileiros avaliados. Parabéns à administração e parabéns a São José do Norte. O Departamento de Vigilância em Saúde de Pelotas confirmou nesta sexta-feira o quarto caso de dengue apenas nesta semana no município. O 13º caso de dengue do ano em Pelotas. O número representa um aumento de 44,4% em relação à semana passada, que contava com 9 diagnósticos da doença. Alguns dos destaques aqui da Zona Sul, a programação do nosso De Volta Pra Casa, a programação da Cultura. Agora são 6 horas e 10 minutos, temperatura ainda se estabiliza ali na marca dos 16 graus. Vamos de música, lembrando que tá valendo, hein? A partir de agora, então, já pode mandar mensagem com o seguinte texto: quero ingresso. E aí eu vou saber que você está interessado em ir ao cinema. Então, temos ingressos aqui para esta primeira hora. Um par de ingressos da primeira hora, aliás, da segunda hora, né? O segundo tempo aqui do De Volta Para Casa. E tem ingresso também para o terceiro bloco do programa, que é às 7 horas da noite. Então já começa a mandar aí a sua mensagem: eu quero ingresso. E já sei que você vai querer estar concorrendo aos ingressos para este final de semana, os ingressos para o cinema, o Cineflix.

0: Obrigado!
1: Merece, Dudu. Tá aí, ao vivo, a versão da música do Lulu Santos, Apenas Mais Uma de Amor. A versão aí do Pixote, aqui no De Volta Pra Casa. Antes, os Paralamas do sucesso Saber Amar. E ainda Nico and Vince, I'm Wrong. Após anos convivendo com enchentes, às margens do Arroio das Cabeças na Vila da Quinta, 55 famílias foram retiradas da área de risco e estão aguardando agora a entrega de novas moradias no próprio bairro. Os moradores foram removidos do local por determinação judicial após pedido do Ministério Público do Rio Grande do Sul. Essa área é considerada de risco. Várias famílias foram atingidas durante as enchentes e também é classificada como preservação permanente. Segundo a Prefeitura do Rio Grande, as casas estão em construção. Já existe um processo de construção onde essas 55 famílias serão realocadas e abrigadas. Segundo a Prefeitura, essas casas estão em construção na região conhecida como a Quintinha. Fica bem próximo ali da Vila da Quinta, do outro, digamos assim, ilustrar do outro lado da faixa, onde é um loteamento onde já existem várias pessoas morando ali, existe já toda uma estrutura. Fica uma média de quase 2 quilômetros ali do ponto atual, ali do Arroio das Cabeças, onde essas pessoas moravam. A previsão é que essas unidades sejam entregues até o final deste ano de 2026. Uma área muito necessária e de atenção para essas pessoas que moravam às margens do Arroio das Cabeças, ali na Vila da Quinta. O Hotel Manta, fundado em 1957 e um dos empreendimentos mais tradicionais de Pelotas, foi lacrado na manhã desta sexta-feira após a decretação de falência determinada pela Justiça. A decisão havia sido publicada na quarta-feira, dia 13, pelo Juizado Regional Empresarial da Comarca de Pelotas. A empresa havia ingressado com pedido de recuperação judicial no ano passado, mas teve o plano rejeitado pelos credores em assembleia realizada no final de abril. A Justiça também considerou que o grupo não demonstrou capacidade de superar a crise econômica financeira. É uma pena. 1957, tradicional hotel em Pelotas, o Hotel Manta, infelizmente, encerrou as suas atividades.

0: Lauren com Ordinary. Antes, Gabriela Lima, Meu Lugar. E ainda teve o Rapa, A Minha Alma, aqui na programação da sua rádio. No seu programa de final de tarde. Não esquecendo aí, quem quer participar, quem quer ir ao cinema, tem que mandar mensagem para o 991-647-867 com a frase Eu Quero Ingresso. Vai estar concorrendo aí em dois pares de ingresso. Primeiro, agora, antes das 7 horas, já divulgo quem faturou. E depois, é claro, na terceira parte do programa, vai sair mais dois pares de ingressos. Então participe, você que está sintonizado aqui junto com a gente, quem sabe um cineminha de final de semana, hein? Bom, depois da sequência de músicas, tem informação e também tem intervalo. Uma mulher foi presa em flagrante pela Polícia Civil nesta sexta-feira sob acusação de comercializar ilegalmente medicamentos controlados utilizados para emagrecimento, conhecidos popularmente como canetas emagrecedoras. A captura ocorreu em Pelotas e os policiais cumpriram ordens judiciais de busca e apreensão expedidos no âmbito de uma investigação que mira o mercado clandestino de fármacos de uso restrito aqui na nossa região. A mulher foi encaminhada para os procedimentos legais após a prisão em flagrante e os desdobramentos do caso seguirão sob a coordenação da Polícia Civil para identificar possíveis fornecedores desse esquema também.
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2: Previsão do tempo.
3: O sábado será de tempo estável na região sul do estado, com baixa temperatura nas primeiras horas do dia. Os ventos serão fracos, com a umidade relativa do ar tendo média de 65%. Durante a manhã, as mínimas serão de 7 graus em Rio Grande e 8 graus em Pelotas. À tarde, as temperaturas aumentam, podendo chegar a 20 graus em Rio Grande e 21 graus em Pelotas e São Lourenço do Sul. Com informações do Instituto Nacional de Meteorologia, IMET.
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0: Legal, rapidinho o recado aí do nosso intervalo. Estão faltando, rapaz, voando o tempo por aqui. Alô, alô, 18 minutinhos, faltando para 7. E a temperatura nesse momento, dando um F5, a gente confere que ela baixou 2 pontinhos desde o início do programa. 14 graus neste momento aqui em Rio Grande, no bairro Hidráulica, Complexo Cultura Zona Sul. Estamos de volta com o De Volta e agora trazendo...
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2: E o nosso top 3, as mais curtidas, as mais pedidas aqui na programação da cultura, aqui na programação do nosso De Volta Pra Casa. 8 minutos agora, faltando para 7. E às 8 horas da noite você pode participar. Não esquecendo, manda mensagem aí. Já tem uma fila aqui, hein? Participe do nosso sorteio. 991-647-867, valendo um par de ingressos para o Cineflix, para o cinema. Tô aguardando aqui pela tua mensagem. A galera já tá aqui, ó, em peso. A Câmara de Dirigentes Lojistas, a CDL de Rio Grande e também de São José do Norte, empossou na noite desta quinta-feira, na noite de ontem, a diretoria que ficará à frente da entidade no biênio 2026-2027. A cerimônia aconteceu no Yacht Club Rio Grande, reunindo o empresariado e também autoridades locais. A presidência seguirá com a atual presidente, que é a Letícia Vanzilotti. No último mandado à frente da entidade, ela ressalta que projetos como o Festimar e a Fejunca passaram a integrar o cotidiano da comunidade e contribuíram para o fortalecimento da relação da entidade com a população. E olha, a Prefeitura de Rio Grande informou que irá manter aberta até o próximo dia 26 a licitação para as obras da rua Carlos Gomes, aqui no centro da cidade do Rio Grande. Orçado em mais de R$1.200.000. Falei certo, gente. R$1.200.000. O projeto prevê a execução do restante da drenagem pluvial, a repavimentação aí da rua, e a recuperação também dos canteiros e a retirada de tocos de árvores. Que novela, não é verdade? Atualmente a rua possui pavimentação de pedra irregular, a qual se encontra em condições precárias em diversos trechos. Diante desse cenário, o governo municipal destaca a necessidade da contratação da empresa especializada para a execução das novelas. Das novelas é ótimo, né? Das obras, a execução das obras. É que eu lembrei agora que eu havia comentado sobre que novela, e é verdade. A transposição do canalete da Major Carlos Pinto aqui em Rio Grande é uma novela infindável. Bom, Deus tocou no meu ombro esquerdo e meu advogado no meu ombro direito agora diz assim: calma, então não vou fazer comentários. 5 minutos faltando para 7, vamos em frente aqui com o De Volta Pra Casa, trazendo música boa naquela trilha sonora que você gosta. Agora tem o Thiago York com a participação da Duda Beat, Tangerina, ao vivo. Olha só que delícia essa música. Chega.

0: Essa aí é Viviane Batidão, na sua versão de uma música que fez sucesso lá nos anos 80, chamada Lost on You. E ela fez essa versão aí chamada Olha Bem Pra Mim. Antes eu toquei o Thiago York com a Duda Beat Tangerina ao vivo aqui no nosso De Volta Pra Casa, na trilha sonora de final de tarde, início de noite, no Happy Hour, pela sua rádio, pela cultura, integrando a Zona Sul e conectada contigo. Vamos em frente, meus queridos, tocando ficha por aqui, sexta-feira à noite chegando, pessoal aí feliz. Muitos aí não trabalham amanhã, né? Mas quem trabalha amanhã também tem que ficar feliz também, porque tem trabalho. E é isso aí, vamos tocando ficha e vamos em frente. Força na peruca, viu? Fechando essa sequência e fechando o segundo tempo aqui do programa, do De Volta Pra Casa, eu queria aproveitar para te dar dois toques muito especiais. 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Tá na na hora da gente fazer aqui o nosso intervalo. É breve, tem recado, tem produto, tem serviço no nosso intervalo e as melhores dicas para você. Em seguida, futebol, bola na trave.
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0: Tá na cultura, agora são 7:08.
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de volta para casa na Cultura, integrando a Zona Sul e conectada contigo. 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Para participar aqui do nosso programa de final de tarde, início de noite, porque na realidade já estamos no início da noite, 991-64-7867, nosso WhatsApp. Tem também o Facebook e várias formas para você fazer contato com a gente. Tem o 3232-2303, então não tem como ficar sem falar aí com a sua rádio. Manda ver! Vamos participando, tem aqui programação, continua valendo a promoção aí dos ingressos. Já eu vou liberar aqui os dois primeiros ingressos da segunda hora aqui do programa. E quem faturou, quem vai ao cinema neste final de semana ou na próxima semana, aqui com a parceria da Cultura Zona Sul. Fica ligado e continua mandando aí tua mensagem, viu? Manda mensagem, eu quero ingresso. E aí vai estar concorrendo aqui aos ingressos, um par de ingressos para o...

0: bora lá! 7 horas e 14 minutos, 12 graus é a temperatura, jogando em Aracaju. Na noite desta quinta-feira, o Grêmio se classificou para as oitavas de final da Copa do Brasil ao vencer o Confiança por 3-0, meu amigo, com gols de Bright White, duas vezes, e também do William. Sorteio no dia 26 de maio definirá o adversário gremista na próxima fase. As partidas estão marcadas para o início de agosto, nos dias 1 e 2 de ida e dias 5 e 6 de volta. Paulo Pezzolano prepara as novidades na escalação do Inter para o próximo compromisso pela Série A do Campeonato Brasileiro. A tendência é que o time tenha um retorno na zaga para enfrentar o Vasco nesse sábado, dia 16, amanhã, portanto, às 18h30 da tarde no Beira-Rio. Gabriel Mercado está à disposição após lesão muscular na coxa direita. O argentino ficou no banco, mas não entrou na vitória e classificação sobre o Atlético na última terça-feira, dia 12, pela Copa do Brasil. Legal! Bora de música! Pura.
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0: Creed na versão acústica e ao vivo para você. Antes teve o Túlio Deck com a parceria do Paulo Miklos, os Titãs, com O Que Se Leva da Vida, uma grande letra aí, e um momento também que faz a gente pensar ouvindo um som desse, né? De repensar várias coisas. Grande Túlio Deck. Túlio Deck que foi um cara de poucas músicas, mas teve um sucesso meteórico também. O cara encerrou a carreira dele, só pra gente poder relembrar um pouquinho do trabalho do Túlio Deck. O cara encerrou a carreira, dessa vibe, né, desse trabalho que ele fazia, e agora virou um pintor, um artista da pintura. Mas não é pintura de parede, não, viu? É pintura artística mesmo. O cara pinta quadros e deixou essa vibe aí da música. É uma pena, porque fez muitas pérolas, muitas músicas legais e principalmente essa que você acabou de ouvir em parceria com o Paulo Miklos. Antes teve Xande de Pilares por aqui também, Anunciação, Só Quero Um Xodó e o Vitinho Imperador lá pra galera da Farmácias Associadas Rede LVD. Eu me apaixonei com o Vitinho Imperador. Tá aí, fechando essa sequência, vamos fazer aqui o nosso intervalo. Quero aproveitar para mandar um alô especial para você que está participando aqui da promoção do cinema, do Cineflix, para os ingressos e que está mandando mensagem também para interagir com o programa. Já, já, depois do intervalo. Opa, essa aí já tocou. 29 para as 8, Paulo Ricardo.
1: 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Previsão do tempo.
2: O sábado será de tempo estável na região sul do estado, com baixa temperatura nas primeiras horas do dia. Os ventos serão fracos, com a umidade relativa do ar tendo média de 65%. Durante a manhã, as mínimas serão de 7 graus em Rio Grande e 8 graus em Pelotas. À tarde, as temperaturas aumentam, podendo chegar a 20 graus em Rio Grande e 21 graus em Pelotas e São Lourenço do Sul. Com informações do Instituto Nacional de Meteorologia, IMET.
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Legal, agora estão faltando 24 minutos. Acerta aí o teu pelo meu. 24 minutos, faltando para as 8 horas da noite de sexta-feira. Inclusive, tenho mensagens aqui da galera já se preparando, fazendo um esquenta aí para a noite de sexta, reunindo os amigos. Tem gente que mandou foto aqui já preparando, acendendo a lenha, né? Agora não sei se é pro churrasco ou é para aquecer a casa. Eu vi aqui o braseiro já. O que dizer aí? Responde aí pelo WhatsApp. 991-647-867. Essa aí é ótima, né? Mas que legal. Isso é que é importante, né? Vamos aproveitar

A vida, vamos aproveitar os nossos dias aí. Obrigado aí pela sua parceria, sua audiência por aqui. Vou aproveitar para dar um giro pelo WhatsApp. Daniele Ferreira, também Cleiton Macia, a Elvira, a Maria Santa Oliveira também junto por aqui, o Marcão da Van, o Jefferson Santos está online, Demis também do bairro Getúlio Vargas e a esposa. O Demis está no trabalho, né? Mas está participando aqui. Quero mandar um abraço especial lá também para o David, para a Rita e também o Pablo, que estão no plantão lá da Farmácias Associadas da Presidente Vargas, Rede LVD. Também junto comigo aqui no programa, participando das promoções, mensagem é Cléo. Boa noite, Cléo. Bom final de semana, boa sexta. O João também mandou aquele oi lá, aquele alô. O carinha lá, direto lá da Universidade do Rio Grande. O Jorjão também tá sintonizadaço sempre por aqui. Foi o cara que pediu aí pra gente, inclusive, uma ótima lembrança, ajudando aqui na nossa trilha sonora de noite de sexta-feira. Foi o cara que pediu o Túlio Deck com o Paulo Miklos. Aí, Jorjão. Bom trabalho, Jorjão, já na ativa, lá na FURG. Maravilha, meu camarada. Um bom trabalho aí pra ti, tá certo? Obrigado aí pela participação. Anelise Machado, Jamison Santana também tá por aqui, lá do Bolacha. E agora eu vou divulgar aqui quem faturou o primeiro par de ingressos, foi o Leonardo Ferreira. Faturou o primeiro par de ingressos para o Cineflix, vai curtir o cinema aí com a patroa. Ou não, né? Não sei se o cara é casado, mas par de ingresso tá valendo aí, Leonardo. Obrigado pela participação. E você que está me ouvindo, continua junto comigo, continua junto com o Paulo Ricardo aqui no De Volta Pra Casa, porque antes do final do programa tem mais um par de ingressos. Todo mundo que mandou mensagem continua concorrendo, viu? E se você que está chegando agora, infelizmente na finaleira do programa, quiser participar, manda uma mensagem para o 991-647-867 para concorrer a um par de ingressos para o Cineflix aqui De Volta Pra Casa. Agora 21 minutos faltando para as 8, atualizando aqui, ó, a temperatura batendo ali nos 13 graus. É sexta-feira, é final de semana que se aproxima. 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

trazemos agora também as últimas informações em destaque no dia de hoje, nesta sexta-feira, aqui na programação do seu programa de final de tarde, início de noite, na Cultura Zona Sul. Eu vou falar primeiro de futebol, porque a Associação Esportiva União Rio Grandina de Futsal fará sua estreia na Série Prata amanhã, contra a equipe do Cerrito Futsal. Amanhã é dia 16, tá certinho, é isso aí mesmo. A partida tá marcada aí para as 8 da noite na Arena Farido Salomão. Então nesse sabadão tem na Associação Esportiva União Rio Grandina de Futsal lá no Farido Salomão, marcando o início da jornada da equipe em busca do sonhado acesso à elite do futsal gaúcho. Os ingressos para o jogo estão disponíveis nos seguintes pontos de venda: Rota de Fuga, Quintana do Português, Quitanda do Português, Padaria Costa e também o Restaurante Maria. Sabe onde é o Restaurante Maria? Onde é que é? Hã? Fala alto, guri. Já? Ah, beleza. Então. Tá aí, Marquinho. Marquinho também tá meio... chegou fraco, Marquinho. O que foi? Cadê a voz? Precisa de voz, velho. Até as 2 da matina aí, precisa de potência. Fala alto. Ah, isso aí, na quadra em Pedro Osório. Tá certo, Marquinho. Beleza, Marquinho tá meio desanimado aqui. Vou dar um café pra ele agora, já vou ligar. Vou botar 2 doses de café pra ti. Ah, tá aguardando a voz do Brasil, beleza. E olha só, última informação de hoje: o derramamento de uma carga de soja bloqueou parcialmente o trânsito na BR-392 pelo segundo dia consecutivo no acesso ao Rio Grande, na manhã desta sexta-feira. Uma situação semelhante havia sido registrada na quinta, dia 14, a cerca de 2 quilômetros do local da nova ocorrência. O incidente aconteceu na altura do Parque Marinha. Tráfego no sentido Pelotas-Rio Grande operou em meia pista para atuação da equipe de limpeza. A estrada ficou liberada logo após a finalização dessa limpeza e a suspeita das autoridades é que o episódio esteja associado à tentativa de furto. Não precisa ter suspeita nenhuma, com certeza é isso. Segundo o secretário adjunto dos serviços urbanos, o Maurício Fernandes, agentes encontraram cerca de 30 sacos cheios de soja escondidos em uma área de mata às margens da rodovia, reforçando a tese de ação criminosa aqui na nossa região.

E assim nós vamos finalizando aqui a edição desta sexta-feira, dia 15 de maio de 2026, do nosso De Volta Pra Casa, que volta na segunda-feira às 5 horas, 17 horas pontualmente. Um grande abraço aqui do Paulo Ricardo. Amanhã estarei no Radiorama a partir do meio-dia. Vem aí a Voz do Brasil na sequência. Noturno 105,9 aqui na Cultura Zona Sul. Uma ótima noite de sexta-feira pra você. Um grande abraço. Fica aí com o Zed Automatic Yes. Quem faturou o segundo par de ingressos para o cinema Cineflix foi o Demis, do bairro Getúlio Vargas.

0: no ar a Voz do Brasil. As notícias do governo federal que movimentaram o país no dia de hoje.
1: Olá, boa noite.
2: Boa noite para você que nos acompanha em todo o país.
1: Sexta-feira, 27 de fevereiro de 2026.
2: Vamos ao destaque do dia: reforços federais a municípios da Zona da Mata de Minas Gerais.
1: Ministério da Saúde enviou kits de medicamentos e insumos para atender população de Juiz de Fora, Ubá e Matias Barbosa.
2: O saque do FGTS também foi liberado e o presidente Lula fará amanhã um sobrevoo à região atingida pelas tempestades que já mataram ao menos 65 pessoas.
3: Fazer uma visita às famílias das pessoas que foram vítimas da chuva e vou conversar com os prefeitos da cidade.
1: Você vai ouvir também economia.
2: 300 bilhões de reais já foram investidos pelo BNDES na nova indústria Brasil.
1: E pelo menos mais 70 bilhões serão investidos esse ano para modernização em áreas como inovação, economia verde, biocombustíveis, metalurgia, máquinas e equipamentos.
2: E ainda, na nossa entrevista do dia, nós conversamos com o Guilherme Melo, secretário de Política Econômica do Ministério da Fazenda.
1: Ele fala sobre crescimento do PIB, emprego, inflação e outros indicadores da economia brasileira nos últimos 3 anos. E o que esperar para este ano?
4: Para 2026, nós esperamos uma inflação menor do que em 2025. Em 2026, a gente espera uma inflação de 3,6%. É uma inflação para a história do Brasil muito, muito baixa.
2: Hoje, na apresentação da Voz do Brasil, eu, Mariana Jungmann e Luciano Seixas.
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2: O Brasil fez história esse ano nos Jogos Olímpicos de Inverno.
1: Pela primeira vez, subimos ao lugar mais alto do pódio com Lucas Pinheiro, que conquistou a medalha de ouro no slalom gigante do esqui alpino.
2: Hoje, esse feito histórico ganhou o reconhecimento oficial. O nosso gigante das neves foi recebido pelo presidente Lula no Palácio do Planalto.
1: E viu o presidente assinar medida que favorece o aumento de doações a patrocínios ao esporte.
5: O presidente Lula recebeu nesta sexta-feira Lucas Pinheiro no Palácio do Planalto. O atleta conquistou a primeira medalha de ouro do Brasil nas Olimpíadas de Inverno de Milão, na Itália, em fevereiro deste ano.
6: E você se lembra, sabe, que você tinha uma pátria para você escolher, para disputar, a gente merece mais que duplos elogios. Você merece consideração do governo brasileiro e da sociedade brasileira.
5: Lucas Pinheiro, filho de mãe brasileira e pai norueguês, vive na Europa, mas deixou claro o seu amor pelo Brasil e o orgulho de representar as cores do país.
7: Gratidão pelo Brasil, uma responsabilidade, uma oportunidade tão lindo para mim poder carregar esse bandeira pesado, esses cores, e nos apresentar uma nova esporte. Gratidão.
5: Durante o encontro, Lula assinou um decreto sobre a lei de incentivo ao esporte, que permite que empresas e pessoas físicas possam doar parte do imposto de renda devido a projetos esportivos. O novo texto estabelece condições e limites para essas doações e amplia e prorroga incentivos fiscais para o setor. A medida também aprimora as etapas de projetos que vão se beneficiar com a lei e define regras mais claras para os recursos captados e para a fiscalização desses valores. Por meio de doações e patrocínios, os projetos executados via lei de incentivo ao esporte atendem crianças, adolescentes, jovens, adultos, pessoas com deficiência e idosos, como afirmou o ministro do esporte, André Fufuca.
8: Essa lei ela era renovada de 5 em 5 anos e a captação das empresas era um valor reduzido. Essa lei hoje não terá mais a necessidade da renovação. Ela é uma lei permanente.
5: O presidente Lula também falou sobre o Bolsa Atleta. O programa é reconhecido como um dos maiores patrocínios individuais ao esporte no mundo, proporcionando condições para que os competidores se dediquem integralmente aos treinos e disputas. Dos 14 atletas que representaram o país nas Olimpíadas de Inverno, além de um reserva, 9 já foram beneficiados pelo programa e 7 seguem como bolsistas atualmente.
6: Nas últimas Olimpíadas em Paris, 99% dos atletas do Brasil, todos recebiam o Bolsa Atleta.
5: O Bolsa Atleta varia de acordo com as categorias em que os atletas estão inseridos, que vão desde atleta de base, que recebem um benefício de R$ 410, até a categoria pódio, que pode chegar a um auxílio de R$ 16.629. Reportagem Luciana Colares de Holanda.
2: Espaço para debater políticas públicas e melhorar a vida de quem está nas cidades.
1: A Conferência Nacional das Cidades terminou hoje em Brasília e o encerramento contou com a presença do presidente Lula.
2: Entre os temas que foram debatidos nos últimos dias, políticas de prevenção a desastres naturais, como o que ocorreu essa semana em Minas Gerais.
1: E mais investimentos em áreas como saneamento e habitação.
9: Em 4 dias, mais de 2.500 delegados de todos os estados debateram temas como habitação, saneamento, mobilidade urbana, periferias, sustentabilidade, justiça climática e inclusão social. A Conferência Nacional das Cidades não acontecia há 13 anos. Maria das Graças de Jesus, representante do Conselho das Cidades, comemorou a retomada do espaço de participação popular e defendeu que os investimentos cheguem às cidades e aos bairros mais carentes.
10: Pedimos que possa ter um olhar diferenciado para o controle tanto nas políticas, nos municípios, como nos estados, para que os recursos cheguem de fato e que de verdade seja aplicada nos bairros que mais precisam.
9: As propostas debatidas e aprovadas na conferência vão orientar a Política Nacional de Desenvolvimento Urbano nos próximos anos. Na prática, são ações públicas elaboradas pelo governo e pela sociedade civil para melhorar a vida da população. A prevenção a desastres nas cidades também foi debatida no evento. O presidente Lula comentou sobre a tragédia causada pelas chuvas em Juiz de Fora e em outras cidades da zona da Mata Mineira. Ele defendeu maiores investimentos e projetos para conter os prejuízos causados pelas mudanças climáticas e disse que vai conferir de perto a situação em Minas Gerais nesse fim de semana.

0: Amanhã eu vou a Juiz de Fora fazer uma visita para as famílias das pessoas que foram vítimas da chuva. Eu vou fazer a visita, vou ao bar também e vou conversar com os prefeitos da cidade.
1: A etapa nacional da conferência encerra um processo que passou por mais de 1.800 municípios e contou com ampla participação popular na formulação de políticas públicas. Reportagem Pablo Mundim.
2: E amanhã, o presidente Lula vai a Juiz de Fora, em Minas Gerais, acompanhado do ministro da Saúde, Alexandre Padilha, para sobrevoar as regiões atingidas pelas chuvas na zona da Mata Mineira.
3: Na visita, o governo vai anunciar novas medidas emergenciais.
2: Hoje foi feito um reforço na assistência à saúde com envio de kits emergenciais de medicamentos e também medidas para facilitar o acesso ao farmácia popular.
4: Casas destruídas, ruas tomadas pela água e deslizamentos de terra marcam o cenário em diversas cidades de Minas Gerais após as fortes chuvas dos últimos dias. Diante da destruição e das famílias desalojadas, moradores dos municípios de Juiz de Fatias Barbosa e Ubá já podem solicitar o saque calamidade do FGTS. O valor máximo para saque é de R$ 6.220. Por conta vinculada, limitado ao saldo disponível. A solicitação pode ser feita pelo aplicativo do FGTS. E também nesta sexta-feira começou o envio de kits emergenciais para os municípios mais afetados pelas chuvas. Cada unidade conta com 16 itens e 32 medicamentos, com capacidade para atender até 1.500 pessoas por um mês, o que representa assistência para cerca de 12 mil pessoas no período. É o que explica o ministro da Saúde, Alexandre Padilha.
5: São kits padronizados pelo Ministério da Saúde para situações de tragédia como essa. Aumento de vacinas específicas que são importantes para situações como essa, como hepatite A, hepatite B e a vacina antitetânica. Medicamentos que fazem o suprimento para os serviços hospitalares, o aumento de pessoas que foram atendidas em serviços hospitalares.
4: E equipes especializadas da Força Nacional do SUS e do Departamento de Emergências em Saúde de fora e devem chegar a Ubá e Matias Barbosa. Para isso foram enviados 18 profissionais, entre médicos, enfermeiros, psicólogos e especialistas em logística. Entre as ações do Ministério da Saúde, o ministro Alexandre Padilha também destacou a orientação ao programa Farmácia Popular do Brasil para acelerar a entrega de medicamentos e fraldas geriátricas.
5: Sobretudo nas áreas de abrigos de idosos. Muitos deles utilizam medicação para hipertensão, diabetes, fraldas geriátricas, pegas na farmácia popular e por conta, às vezes, da enchente, perderam suas documentações, perderam receitas, perderam documentos, tem dificuldade de levar os documentos, então uma ação especial e emergencial da farmácia popular.
4: Além de Minas Gerais, outras cidades da região sudeste, como Nova Iguaçu, no Rio de Janeiro, também foram atingidas por fortes chuvas. E para ajudar no abrigamento nos municípios afetados, foi repassado R$ 1.430.000 pelo Ministério do Desenvolvimento e Assistência Social, Família e Combate à Fome. Os recursos podem ser usados, por exemplo, para estruturar espaços de acolhimento, comprar alimentos, água, colchões, roupas e produtos de higiene. Reportagem Thaísa Vitória.
3: Crescimento do PIB em torno de 3%, número recorde de emprego e inflação em queda.
2: São os dados da economia brasileira no período de 2023 a 2025.
3: O secretário de Política Econômica do Ministério da Fazenda, Guilherme Mello, conversou conosco sobre esse balanço e o que esperar para este ano. Acompanhe.
2: Secretário, bem-vindo à Voz do Brasil, um prazer ter o senhor aqui com a gente. Vamos começar falando que no início desse mês, a Secretaria de Política Econômica divulgou o balanço macrofiscal de 2025 e perspectivas para 2026, né? Esse balanço traz aí dados importantes sobre inflação, crescimento da economia brasileira, desemprego, juros. E um dos destaques desse documento é que esses indicadores tiveram números recordes de 2023 a 2025. O senhor pode começar, então, para a gente apresentando esses números, fazendo esse balanço aqui dos últimos 3 anos?
6: De fato, esses últimos 3 anos da economia brasileira apresentam

0: apresentaram um desempenho muito acima do esperado por todos os analistas econômicos. Do ponto de vista do crescimento do PIB, é a primeira vez que nós crescemos próximo, em média, próximo a 3% nos últimos 3 anos, sendo que nos governos anteriores esse crescimento girava em torno de 1,5%, ou seja, em alguns momentos até mais do que o dobro do que a gente via no passado. Mais do que isso, nós vamos fechar esses 4 anos, entre 2023 e 2026, com a menor inflação média da história do Brasil. E isso é uma conquista muito importante, porque isso significa que a renda do povo está valendo mais, certo? O poder de compra da população está garantido e valorizado. Além de ter inflação baixa, você tem o melhor mercado de trabalho também da história do Brasil. Nós estamos hoje com a menor taxa de desemprego da história, medida pelo IBGE. Também estamos com o maior nível de rendimento médio do trabalho e o maior nível de massa salarial. O que a gente chama de massa salarial é a soma de todos os salários, certo? Então, o conjunto de salários da economia brasileira. Isso mostra um mercado de trabalho muito forte, muito dinâmico, que também é influenciado por um salário mínimo que voltou a se valorizar desde 2023 e que hoje está perto da sua máxima histórica em termos reais, ou seja, já descontada a inflação. Então nós temos crescimento forte, recuperado, mercado de trabalho forte, com baixo desemprego, rendimento alto, massa salarial alta. Nós temos também inflação baixa, menor da história, e nós temos indicadores sociais muito impressionantes. Hoje, o Brasil se encontra, segundo todas as pesquisas, no menor nível de pobreza, de miséria e de desigualdade da história. Não é dos anos 60, não, é da história do Brasil. E isso acrescenta-se que pela segunda vez o Brasil saiu do mapa da fome, ou seja, deixou de ser classificado internacionalmente como um país que sofre com a chaga da fome. Então são conquistas econômicas e sociais muito importantes que nós fizemos questão de ressaltar, porque desde 2014, 2015, os indicadores econômicos do Brasil sempre são bastante negativos, né? Nós convivemos quase que uma década com desemprego alto, alguns de inflação alta, renda baixa, o salário mínimo ficou congelado durante muito tempo, então o poder de compra do trabalhador foi se perdendo ao longo desses anos, e de 2023 para cá tudo isso se reverteu.
1: Secretário, o senhor já começou dando um panorama geral, agora voltando a falar do PIB, o Produto Interno Bruto de 2025, ainda não foi divulgado oficialmente, né? Mas a prévia aponta esse crescimento aí por volta de 2,5%. No ano passado. Como é que o senhor avalia esse desempenho e quais os principais fatores que contribuíram?
0: Em 2025, nós tivemos um crescimento um pouco menor que 2024, mas que já era esperado. Por quê? 2025, um dos fatores que puxou o crescimento econômico foi a safra recorde que nós tivemos e que ajudou essa safra recorde a reduzir a inflação de alimentos. Então, no ano passado, a inflação de alimentos em domicílio ficou perto de 1%, quase que o preço dos alimentos em média estabilizado. Claro, vai ter um alimento que subiu, mas vai ter outro que caiu. Então, na média da cesta de consumo dos brasileiros, a inflação de alimentos foi muito baixa. Nós também tivemos um desempenho bom da indústria extrativa e do setor de infraestrutura e construção, que vai melhorar em 2026, porque em 2026 se espera que o Brasil bata o recorde histórico do investimento em infraestrutura. Estamos falando aqui de portos, aeroportos, rodovias, ferrovias, estamos falando também de energia, ou seja, a infraestrutura que melhora as condições do Brasil crescer e continuar crescendo no futuro. Então, é um crescimento robusto de 2,5, em particular em um cenário que o desemprego, como a gente já falou, está no menor patamar da história. A boa notícia é que nesse governo também aumentou a formalização, ou seja, as pessoas conseguiram empregos de melhor qualidade, empregos formais que dão direito a férias remuneradas, que dão direito a FGTS, etc. Ou seja, o mercado de trabalho no Brasil, em todas as suas métricas, está no melhor momento da história.
2: E para 2026, secretário, quais são as perspectivas e qual o caminho que o governo pretende traçar?
0: Para 2026, nós esperamos que o crescimento continue muito próximo ao que se verificou em 2025, tá ok? Então, é um crescimento que nós chamamos que está alinhado com o potencial de crescimento do Brasil. Cada país tem um potencial máximo de crescimento. Se ele crescer muito acima daquilo, ele pode gerar desequilíbrios, inflação, problemas em contas externas, etc. Então, esse crescimento do Brasil, com a taxa de desemprego muito baixinha, como nós temos hoje, vai fortalecendo ano a ano a economia e não gerando desequilíbrios. Tanto é que para 2026, nós esperamos uma inflação menor do que em 2025. Em 2025, nós tivemos uma inflação um pouco superior, próxima a 4,2%, um pouco superior a 4%. Já em 2026, a gente espera uma inflação de 3,6%. É uma inflação, para a história do Brasil, muito, muito baixa e uma inflação que está caindo em relação ao ano passado. Então, nós pretendemos continuar crescendo, gerando empregos, formalizando o mercado de trabalho, gerando empregos de melhor qualidade, aumentando o rendimento, mas com a inflação sob controle, o que é muito importante para valorizar o salário do trabalhador, assim como outras medidas, como a reforma do imposto de renda, que aumenta a renda disponível do trabalhador brasileiro.
1: Muito bem, nós conversamos com o Guilherme Mello, secretário de Política Econômica do Ministério da Fazenda. Muito obrigado por sua entrevista à Voz do Brasil, secretário.
0: Obrigado, eu que agradeço e boa noite aos ouvintes e a todos que nos acompanharam.
2: O Banco Nacional de Desenvolvimento Econômico e Social, o BNDES, anunciou mais R$70 bilhões para a Nova Indústria Brasil até o fim do ano.
1: Já foram investidos R$300 bilhões na política de modernização e inovação do setor industrial brasileiro.
2: Em um dos eixos foi aprovada a criação de novos medicamentos e vacinas, como a da dengue.
1: Também foram apoiados projetos de descarbonização que retiraram 90 milhões de toneladas de CO2 da atmosfera, o que equivale a emissões de 20 milhões de carros por ano.
3: O BNDES cumpriu 100% do plano Mais Produção em 2025. Foram R$300 bilhões em financiamentos para a NIB, a Nova Indústria Brasil, em áreas como inovação, economia verde, biocombustíveis, metalurgia, máquinas e equipamentos. O presidente do BNDES, Aloysio Mercadante, anunciou mais R$70 bilhões para esse ano.
4: Uma indústria mais exportadora, fizemos R$46,3 bilhões. Uma indústria mais inovadora e digital, que faça a transformação digital, agora o desafio da inteligência artificial, R$29,1 bilhões. Uma indústria mais produtiva, R$212,8 bilhões. E uma indústria mais verde, que descarbonize a sociedade, R$11,9 bilhões. São R$300 bilhões. Nós cumprimos isso em 3 anos. Vamos entregar até o final do ano R$370 bilhões.
3: Além do balanço do BNDES, destaque para o avanço do acordo Mercosul-União Europeia. O governo já enviou o decreto com as salvaguardas previstas para proteger a indústria e o setor agrícola. O acordo deve começar a valer em maio, após aprovação pelo Congresso Nacional. Perspectiva de exportações em alta também para os Estados Unidos, como explicou o ministro do Desenvolvimento, Indústria, Comércio e Serviços, Geraldo Alckmin.
5: Tivemos aí a decisão da Suprema Corte e com isso nós saímos de 10 mais 40, 50% do tarifaço, para hoje a ordem executiva é 10%, mas o presidente Trump declarou que será 15, mesmo sendo 15, ela é igual para todos. A seção 232 também é igual para o mundo todo, mas aí aço, alumínio e cobre é 50% e automotiva e autopeças 25%. Então está se estudando aí a gente poder dar um apoio às empresas que estão na seção 232. Mas vai crescer o comércio com os Estados Unidos.
3: Para os setores que ainda estão com tarifa de 50%, como aço, alumínio e cobre, o governo estuda apoio financeiro por meio de um plano semelhante ao Brasil Soberano. O plano foi criado pelo governo federal para reduzir o impacto das taxas impostas pelos Estados Unidos em julho do ano passado. Reportagem Vanessa Casalino.
2: Realizada ontem e hoje, a caravana federativa em Alagoas bateu recorde de participação. Foram quase 3 mil inscritos.
1: A iniciativa do governo federal leva atendimento dos ministérios até as capitais dos estados. E em Alagoas contou com a adesão de todos os 102 municípios.
2: De acordo com a ministra Gleisi Hoffmann, da Secretaria de Relações Institucionais da Presidência da República, a iniciativa busca reduzir a burocracia e ampliar a prestação de contas à população.
6: Nós estamos aqui com cerca de 50 estandes que representam todos os ministérios e também órgãos importantes para exatamente explicar quais são os programas, os projetos, como estão o andamento desses programas e projetos, tirar dúvidas e resolver problemas.
1: A ministra também destacou os investimentos do novo PAC, o Programa de Aceleração do Crescimento, destinados ao estado de Alagoas.
2: Até 2030 serão 750 empreendimentos com investimento de 11 bilhões de reais em obras de saúde, educação, cultura e transportes.
1: E o governo na rua chegou hoje à Vitória, capital do Espírito Santo.
2: Coordenada pela Secretaria-Geral da Presidência e outros atendimentos do INSS, carteira de identidade e até microchipagem de cães e gatos, entre outros serviços do governo federal.
1: Até julho deste ano, o governo na rua será realizado em todos os estados do país.
2: A ação já passou pelo Distrito Federal, São Paulo, Amapá, Mato Grosso do Sul e Goiás.
1: Para você, até segunda.
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9: Plenário do STF contra esquema de fraude e sonegação fiscal no ramo de combustíveis no Rio de Janeiro.
10: STJ admite remissão pelo Enem para preso que já tinha diploma superior.
9: Neste fim de semana, quatro cidades realizam novas eleições.
10: Boa noite, eu sou Marcela Luiza.
9: E eu sou Walter Lima.
10: Supremo Tribunal Federal autoriza a operação da Polícia Federal contra esquema de fraude e sonegação fiscal no ramo de combustíveis no Rio de Janeiro.
9: A decisão é do ministro Alexandre de Moraes. Repórter Fernanda Porto.
11: Foco é investigar os negócios da Refit, a antiga refinaria de Manguinhos, diante de suspeita de fraudes fiscais. O grupo é considerado um dos maiores devedores de impostos do país. Entre os alvos está o ex-governador Cláudio Castro, acusado de proteger e favorecer os interesses do grupo Refit. Também é alvo da operação o empresário Ricardo Magro, dono da empresa. Diante da gravidade do caso, também foi solicitada a inclusão do nome dele na difusão vermelha da Interpol, a lista dos mais procurados do mundo. A operação dessa sexta-feira também estipulou o bloqueio de cerca de 52 bilhões em ativos financeiros e a suspensão das atividades econômicas das empresas investigadas.
10: O ministro do STF, Flávio Dino, determinou a abertura de uma nova frente de análise para apurar suspeitas de irregularidades na destinação de emendas parlamentares para projetos culturais.
9: As informações foram apresentadas pelos deputados Henrique Vieira e Tabata Amaral. Repórter Judite Aragão.
12: No despacho assinado nesta sexta-feira, o ministro Flávio Dino afirma que os fatos narrados pelos parlamentares podem indicar, em tese, o descumprimento de decisões anteriores do Supremo relacionadas à transparência e rastreabilidade das emendas parlamentares. O despacho cita que, se comprovadas, as irregularidades poderiam comprometer a efetiva entrega de bens e serviços à sociedade em afronta ao artigo 165 da Constituição Federal.
10: STJ admite redução do tempo de pena a preso aprovado no Enem, mesmo que já tenha diploma de curso superior.
9: Essa decisão uniformiza o posicionamento da corte sobre o tema. Fátima Uchoa.
13: A sexta turma negou o benefício a um preso, mas como a quinta turma tinha entendimento oposto,

0: Reconhecendo que a escolaridade anterior não impede o benefício, a defesa interpôs embargos de divergência. Ao resolver a divergência, a terceira sessão do STJ fixou a tese de que a escolaridade prévia do preso não impede a remissão, pois tal limitação não está prevista na lei de execução penal. O ministro relator Ribeiro Dantas sustentou que é possível a interpretação extensiva do artigo 126 dessa lei para favorecer o apenado quando se trata de remissão por estudo, especialmente porque o objetivo da execução penal inclui a ressocialização.
1: Neste fim de semana, quatro cidades realizam novas eleições.
2: Elas ocorrem devido à perda dos mandatos dos eleitos em 2024. Fábio Ruas.
3: Eleitoras e eleitores de Brejo Alegre, em São Paulo, e das cidades de Itaú e Ouro Branco, no Rio Grande do Norte, voltam às urnas neste domingo para eleger novos prefeitos e vices. Em Melgaço, município no arquipélago do Marajó, no Pará, a renovação será em todas as 11 cadeiras da Câmara de Vereadores. Em todas as votações deste domingo, quem vencer vai cumprir mandato até o dia 31 de dezembro de 2028.
1: Justiça do Trabalho e CNJ levam serviços gratuitos ao arquipélago do Marajó.
2: Os atendimentos acontecem de 18 a 22 de maio. Larissa Batista.
4: Anota aí, posteira de trabalho, entrar com o pedido de abono salarial e de seguro-desemprego. E pode até entrar com ações para a garantia de direitos. Entre 18 e 22 de maio, o mutirão vai levar tudo isso, de graça, a moradores dos municípios de Breves e Portel, na ilha do Marajó, no Pará. E a população vizinha, em Melgaço, também será atendida.
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1: Uma boa noite.
2: Bom fim de semana e até segunda-feira.
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7: Eu sou Paula Groba.
8: E eu sou Ricardo Nakaoka.
7: E estes são os destaques de hoje do Jornal do Senado, que começa agora.
8: Senado vai analisar projeto que autoriza restituição do imposto de renda como garantia de empréstimo.
7: Avança projeto que destina parte da arrecadação das loterias a lares de idosos.
8: Comissão debate uso de imagens de flagrantes para combater crimes no comércio.
7: Boa noite.
8: Boa noite.
7: Quem tem dinheiro a receber da restituição do imposto de renda poderá usar esse valor para conseguir crédito antecipado nos bancos.
8: Um projeto que começa a ser analisado pelo Senado autoriza a restituição como garantia para empréstimos. A ideia é que o contribuinte receba o dinheiro federal e use os recursos da forma que considerar mais vantajosa. A reportagem é de Alexandre Campos.
9: A ideia do projeto é simples. A instituição financeira antecipa o dinheiro ao contribuinte deduzido dos valores com encargos e juros, que deverão constar claramente em contrato, e passa a ter direito de receber a restituição no lugar dele na data do calendário divulgado pela Receita. Autor do projeto, o senador Plínio Valério, do PSDB do Amazonas, afirmou que em 2025 foram pagas quase 22 milhões de restituições que, somadas, correspondiam a cerca de 40 bilhões de reais. Ele explicou que ao anteciparem o recebimento desse dinheiro a que tem direito, por meio de contratos de empréstimo com os bancos, os contribuintes poderão usá-lo para quitar uma dívida mais cara ou comprar um bem em condição mais vantajosa.
10: A gente quer assim surgir uma nova possibilidade, uma nova opção para que as pessoas possam utilizar o seu imposto de renda de forma como queira, que ele beneficie e não apenas o Estado.
9: Pelo texto, o valor do empréstimo com a instituição financeira não poderá ser superior ao indicado na restituição pela Receita. Se eventualmente ultrapassar, o contribuinte continuará responsável pelo pagamento do saldo remanescente. Se for menor, o total que exceder será devolvido a ele na data da restituição.
7: E o dinheiro arrecadado com multas ambientais poderá ajudar no resgate e cuidado de animais abandonados em todo o país.
8: A Comissão de Assuntos Econômicos aprovou um projeto que destina parte desses recursos a organizações sem fins lucrativos, responsáveis pela proteção animal. Repórter Lana Dias.
11: Quem comete infrações ambientais pode ser multado entre 50

0: reais e 50 milhões de reais, com base no dano causado. A proposta aprovada na Comissão de Assuntos Econômicos quer direcionar parte desse valor a programas de acolhimento e proteção de animais domésticos abandonados. Na leitura do relatório, a senadora Tereza Cristina, do PP de Mato Grosso do Sul, lembrou que as multas ambientais já subsidiam outras ações.
1: Esses recursos já são fonte para outras ações governamentais, de forma que caberá ao processo orçamentário decidir em que medida cada um dos objetivos concorrentes será contemplado com as receitas arrecadadas.
0: A proposta vai ser analisada pela Comissão de Meio Ambiente.
2: E parte do dinheiro arrecadado com loterias poderá ser usada para ajudar na manutenção de lares de idosos em todo o país.
3: A medida foi aprovada pela Comissão de Assuntos Econômicos. Repórter Marcela Cunha.
4: O projeto permite destinar parte da arrecadação das loterias esportivas a instituições sem fins lucrativos que cuidam de idosos em tempo integral. Segundo o autor, senador Jaime Campos, do União de Mato Grosso, muitas acolhem pessoas sem apoio familiar e sem recursos. Pela proposta, a receita líquida de 3 concursos por ano ajudará essas entidades na compra de medicamentos, higiene, segurança, prevenção de infecções e adaptação de espaços. A relatora, senadora Damares Alves, do Republicanos do Distrito Federal, lembrou que os abrigos para idosos atendem uma população especialmente vulnerável.
5: Nos casos de idosos com pouco ou nenhum amparo familiar e com carência de recursos para viver um final de vida de forma digna, tende a aumentar nas próximas décadas. Precisamos garantir recursos para essa finalidade tão nobre e meritória.
4: Damares também reforçou que o projeto cria uma fonte permanente de recursos sem aumentar despesas da União, já que apenas reorganiza a destinação de parte do dinheiro das loterias.
2: E com o aumento da população idosa no Brasil, um outro projeto em análise no Senado pode ampliar a presença de médicos geriatras no atendimento básico do SUS.
3: A proposta prevê apoio da União para a contratação e qualificação desses profissionais. Repórter Henrique Nascimento.
6: Com o aumento da expectativa de vida, cresce também a preocupação com a saúde e a autonomia da população idosa. O projeto apresentado no Senado pelo senador Isalci Lucas, do PL do Distrito Federal, prevê incentivo à atuação de médicos especialistas em geriatria nas unidades básicas de saúde e equipes de saúde da família. Para o parlamentar, o país precisa criar políticas públicas voltadas ao envelhecimento da população.
7: Será que o governo acha que de 60 até os 100 o cara vai ficar assistindo televisão o dia todo em casa? Não vai. Você tem que criar política pública para o idoso. Nós temos sérios problemas com os idosos hoje. Se a gente não criar política pública, a gente vai ter sérios problemas.
6: A preocupação com a qualidade de vida faz parte da rotina do aposentado Nelson Takayanagi, que pratica atividades físicas na Universidade de Brasília.
8: Com o passar da idade, né, a gente vai tendo uma série de dificuldades locomotoras, psicológicas, físicas. E aí, esse tipo de atividade tenta manter a gente ativa e tenta manter a gente sem necessidade de um apoio.
6: O projeto será analisado pelas comissões do Senado.
2: Já está em vigor a lei que garante que assassinos de agentes de segurança cumpram pena preferencialmente em estabelecimentos federais de segurança máxima.
3: A iniciativa tem o objetivo de oferecer uma resposta rigorosa a crimes cometidos contra policiais, membros da Força Nacional e militares das Forças Armadas. Repórter Douglas Castilho.
9: Além do encarceramento, a nova legislação promove mudanças nas regras do regime disciplinar diferenciado, o RDD. O intuito é agilizar o processo legal, permitindo a solicitação da inclusão do preso nesse sistema mais rigoroso logo no início de sua detenção, dando ao juiz um prazo máximo de 15 dias para a decisão final. O texto determinava que o cumprimento da pena nesse regime fosse obrigatório, mas com vetos do presidente da República, essa ida para o RDD continuará dependendo de avaliação judicial caso a caso. O relator da proposta no Senado, senador Sérgio Moro, do PL do Paraná, falou sobre o objetivo da medida.
10: Manda um recado ao mundo do crime, ao crime organizado especialmente, que assassino de policiais vai cumprir a pena em penitenciária federal de segurança máxima. Regime de cárcere duro, sim, mas um regime de cárcere necessário.
9: Também foi vetado o trecho que proibia expressamente o preso submetido ao RDD de progredir de regime ou conseguir livramento condicional. A presidência justificou que o endurecimento das penas precisa caminhar junto com as garantias constitucionais.
2: E a Comissão de Constituição e Justiça pode aprovar na próxima reunião a divulgação de imagens e áudios de crimes em flagrante dentro de estabelecimentos comerciais.
3: A ideia é que o compartilhamento dessas informações ajude na identificação e denúncia de criminosos. As informações com o repórter Bruno Lourenço.
11: O relator senador Esperidião Amin, do Progressistas de Santa Catarina, afirmou que o objetivo é auxiliar no combate à impunidade por meio da identificação e denúncia dos infratores. Ele ressaltou que a proposta traz mecanismos para impedir a simples divulgação de vídeos de furtos.
12: Ademais, a exigência do registro de boletim de ocorrência e a previsão de responsabilização por divulgação indevida funcionam como mecanismos de controle e desestímulo a abuso.
11: Depois da CCJ, o projeto de lei vai ao plenário do Senado.
3: Com trabalhos técnicos de João Lira, o Jornal do Senado fica por aqui. Acompanhe agora as notícias do Tribunal de Contas da União e da Câmara dos Deputados. Boa noite.
2: Boa noite e um bom fim de semana.
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14: O Tribunal de Contas da União fez auditoria para avaliar o uso dos recursos federais destinados à saúde. Em 2025, o setor representou mais de 240 bilhões de reais no orçamento da União. A fiscalização analisou se o dinheiro foi aplicado de forma eficiente e se os resultados planejados foram alcançados. O trabalho verificou o alinhamento entre planejamento e execução orçamentária, além do uso de dados para apoiar decisões. O TCU identificou avanços na gestão da política de saúde, mas também apontou problemas. Entre eles, redução de recursos em programas estratégicos e baixa execução de ações importantes, como a compra e distribuição de vacinas e insumos. Quase um terço das iniciativas analisadas tiveram execução física abaixo do esperado, o que pode comprometer a entrega de resultados à população. Saiba mais em tcu.gov.br.
13: 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Deputados aprovam remarcação de concursos para gestantes e lactantes.
15: Plenário cria uma rota turística religiosa na região do Cariri, no Ceará.
13: Câmara regulamenta a aposentadoria compulsória de empregados públicos.
15: Boa noite. O plenário da Câmara aprovou proposta que permite que pesquisadores e cientistas de empresas públicas sejam recontratados, mesmo após a aposentadoria compulsória aos 75 anos. O repórter Antônio Vital acompanhou a votação.
16: A Câmara dos Deputados aprovou o projeto que seria compulsória aos 75 anos. Isso será permitido para os funcionários em geral, caso não tenham completado o tempo mínimo de contribuição exigido para a aposentadoria. Esses funcionários poderão permanecer em serviço até que esse requisito seja atingido. Isso vai valer também para consórcios públicos e sociedades de economia mista. A proposta também permite que pesquisadores aposentados sejam recontratados para atuar em projetos de desenvolvimento científico, tecnológico ou de inovação. Eles poderão ser contratados, inclusive, pela instituição onde trabalharam até a aposentadoria. A condição para isso é que tenham o requisito de notória especialização, necessário para que sejam contratados diretamente sem licitação. Autor da proposta, o deputado Luiz Carlos Rauli, do Podemos, do Paraná, disse que apresentou o projeto a pedido de pesquisadores da Embrapa. Ele disse que qualquer país do mundo tem interesse em manter seus cientistas na ativa.
17: O ser humano do século XXI está vivendo até 100 anos, alguns até 105, até 110. Um pesquisador se leva no mínimo 30 anos para que ele tenha densidade total do conhecimento científico, tecnológico. Qualquer país do mundo iria olhar com carinho e atenção para não deixar os seus cientistas serem expulsos do trabalho de pesquisa.
16: O projeto recebeu parecer favorável da relatora, deputada Bia Kicis, do PL do Distrito Federal.
18: Realmente, nós não podemos abrir mão de cabeças brilhantes, de profissionais que, por décadas, desenvolvem projetos, cientistas renomados.

0: entende que é preciso garantir o uso de recursos estratégicos para fortalecer a soberania e evitar a entrega do patrimônio nacional a interesses estrangeiros. Ele vê a exploração dessas riquezas vinculada à criação de postos de trabalho e ao fortalecimento da economia interna.
1: Célia Chacriabá, do pessoal de Minas Gerais, critica o texto da Política Nacional de Minerais Críticos e Estratégicos aprovado na Câmara. Ela afirma que a proposta não define com precisão o que são esses minerais, nem separa interesses econômicos da proteção à soberania nacional.
0: Célia Chacriabá defende uma política nacional para a exploração mineral com consulta pública prévia e informada à população indígena. A deputada alerta que a extração sem critérios ambientais ameaça territórios, adoece comunidades e amplia os riscos para os povos originários.
1: Na opinião de Inácio Arruda, do PCdoB do Ceará, o Congresso deve priorizar o debate sobre minerais estratégicos e tecnologia, em vez de discutir pautas secundárias. Ele acredita que o desenvolvimento do país passa pela capacidade própria de extração, processamento e industrialização dos recursos naturais.
0: Inácio Arruda também teme a entrega de minerais estratégicos a interesses estrangeiros, sem geração de valor agregado no país. Para o deputado, investimentos em ciência, tecnologia e inovação fortalecem a soberania nacional e ampliam a participação da indústria brasileira no setor.
1: José Nelto, do União de Goiás, destaca que o Brasil vive uma disputa internacional em torno das chamadas terras raras. Por isso, o parlamentar reitera que os recursos minerais estratégicos devem permanecer sob o controle nacional.
0: Além disso, José Nelto critica a exploração mineral sem tributação adequada de outros metais associados ao níquel. Para o deputado, o Congresso deve impedir qualquer forma de entrega dos recursos naturais brasileiros a interesses estrangeiros.
1: Turismo. A Câmara aprovou a criação de uma rota turística religiosa na região do Cariri, no Ceará. A repórter Daniela Lessa tem mais informações sobre o lugar.
2: A Câmara dos Deputados aprovou o projeto que cria a Rota Turística Religiosa do Cariri, reunindo municípios do Ceará conhecidos pelas tradições religiosas e pelo turismo de peregrinação. O projeto foi apresentado pelo deputado Yuri do Paredão, do MDB do Ceará, para fortalecer o turismo religioso, valorizar o patrimônio cultural da região e estimular a economia local. Entre os principais pontos da rota estão monumentos e espaços religiosos já conhecidos pelos visitantes, como a estátua de Padre Cícero, em Juazeiro do Norte, a estátua de Nossa Senhora de Fátima, no Crato, a estátua de Santo Antônio, em Barbalha, e a estátua da Menina Benigna, em Santana do Cariri. Relatora da proposta, a deputada Renilce Nicodemos, do MDB do Pará, argumentou que a criação da rota ajuda a divulgar os atrativos religiosos e culturais do Cariri e pode ampliar o número de turistas e a geração de empregos na região. Pontos que também foram defendidos pelo deputado Helder Salomão, do PT do Espírito Santo.
3: E conciliar o turismo religioso com o desenvolvimento econômico sustentável, isso é também muito fundamental, com a geração de emprego, renda e oportunidades, é, de fato, de se louvar uma iniciativa como essa.
2: O texto prevê que o governo federal poderá apoiar ações de melhoria da infraestrutura turística, da sinalização e da acessibilidade, além de iniciativas de qualificação profissional e atendimento aos visitantes. Ao defender a aprovação do texto, o deputado Chico Alencar, do PSOL do Rio de Janeiro, comentou a beleza da expressão religiosa do Cariri.
4: Nós somos sequiosos de explicação das nossas origens e desejosos de infinitude. E eu, como filho de piauiense, tive a honra já e o privilégio de conhecer Juazeiro do Norte, Crato, Barbalha, Santana do Cariri, com as suas santidades e devoções muito bonitas, muito piedosas e dignas de uma rota turística religiosa.
2: O projeto que cria a Rota Turística Religiosa do Cariri, no Ceará, seguiu para análise no Senado. Da Rádio Câmara de Brasília, Daniele Lessa.
1: Desenvolvimento Regional.
0: Átila Lins, do PSD, destaca a visita a municípios do interior do Amazonas, onde participou de inaugurações e anunciou obras nas áreas de saúde.

0: Saúde, Assistência Social, Esporte e Infraestrutura. Segundo o deputado, as ações contemplam cidades como Lábrea, Tefé e Jutaí.
1: Ele também participou da posse do novo governador do Amazonas, Roberto Cidade, e do vice-governador Serafim Correia, após a renúncia dos antigos ocupantes dos cargos. Átila Lins destaca que a eleição realizada pela Assembleia Legislativa representa um momento inédito na política estadual.
2: Educação.
0: Sônia Guajajara, do PSOL de São Paulo, celebra a aprovação no Senado de proposta que cria a primeira universidade federal indígena com sede em Brasília, mas com polos distribuídos em diversas regiões.
1: Sônia Guajajara registra que a Universidade Federal Indígena nasce de debates realizados nos territórios com a participação de professores, estudantes, educadores e do Congresso Nacional. Ela ressalta ainda a importância da instituição para valorizar os saberes dos povos originários.
0: Hildo Rocha, do MDB do Maranhão, lamenta ataque ocorrido no início do mês em uma instituição de ensino de Rio Branco, no Acre, onde um adolescente matou duas servidoras que tentavam desarmá-lo. Ele defende a aplicação efetiva da lei anti-bullying como forma de prevenção a episódios de violência.
1: Hildo Rocha também cobra do Ministério Público, das prefeituras e das comunidades escolares medidas contra o bullying no ambiente escolar. Ele afirma que diretores e profissionais da educação devem receber treinamento para identificar conflitos antes que a violência se agrave.
0: A Câmara analisa propostas que incluem os jogos eletrônicos como recursos pedagógicos no ensino básico. Confira os detalhes com a repórter Sofia Peçanha.
3: O uso de jogos eletrônicos como ferramenta de aprendizado pode ganhar mais espaço nas escolas brasileiras. Dois projetos que propõem desde atividades extracurriculares com games educativos até a utilização de técnicas de gamificação em sala de aula avançaram na Câmara dos Deputados. O primeiro projeto, apresentado pelo deputado Marcos Tavares, do PDT do Rio de Janeiro, institui os jogos eletrônicos como atividade extracurricular em escolas públicas e privadas de ensino básico. Na prática, as escolas poderão oferecer atividades com jogos educativos fora da grade obrigatória de disciplinas. O objetivo é estimular habilidades como raciocínio lógico, criatividade, a resolução de problemas, trabalho em equipe e a inclusão digital. O texto também determina limites para o tempo de exposição às telas, critérios pedagógicos e adequação por faixa etária e a capacitação de professores e monitores. A proposta foi aprovada pela Comissão de Educação. No parecer, o relator, o deputado Dagoberto Nogueira, do PP do Mato Grosso do Sul, destacou os benefícios do uso pedagógico dos jogos eletrônicos no ambiente escolar.
4: A utilização de jogos eletrônicos como ferramenta pedagógica contribui significativamente para o desenvolvimento de competências essenciais como raciocínio lógico, pensamento crítico, criatividade e resolução de problemas.
3: Também foi aprovado pelas Comissões de Finanças e Tributação e de Educação projeto do deputado Coronel Crisóstomo, do PL de Rondônia, que cria uma política nacional de estímulo ao uso de jogos eletrônicos na educação básica. A ideia é incorporar elementos de gamificação ao processo de aprendizagem. Isso inclui o uso de dinâmicas inspiradas em jogos, como desafios, fases e sistemas de pontuação, para aumentar o engajamento dos alunos nas atividades escolares. O texto prevê que o governo federal deverá definir os recursos para custear a nova política de educação e o momento de adotá-la, de acordo com a disponibilidade financeira e sem aumento de despesas. Durante entrevista ao programa Painel Eletrônico da Rádio Câmara, o deputado Coronel Crisóstomo afirmou que o uso orientado de tecnologias digitais pode ter impacto direto na permanência dos alunos na escola.
5: Toda criança gosta de usar um aparelho eletrônico. Guiado, orientado, é muito melhor e com certeza nós vamos diminuir drasticamente a evasão escolar. Agora, se ela sabe que vai para a escola, mesmo tendo orientação do professor, e ele vai usar uma máquina que possa aprender, a criança não vai faltar à sala de aula.
3: Agora, os dois projetos que incluem jogos eletrônicos como recursos pedagógicos no ensino básico no Brasil aguardam a análise da Comissão de Constituição e Justiça. Da Rádio Câmara de Brasília, Sofia Peçanha.
2: Segurança Pública.
1: Rosângela Reis, do PL de Minas Gerais, celebra a aprovação do projeto que aumenta as penas para homicídio e lesão corporal contra trabalhadores da segurança privada. Ela explica que a medida busca proteger vigilantes que atuam na defesa de vidas e patrimônios em locais de grande circulação.
0: Rosângela Reis defende a valorização salarial e institucional da categoria com melhores condições de trabalho. A parlamentar afirma que os vigilantes não pedem privilégio, mas reconhecimento pelo serviço prestado à população.
1: Coronel Ulisses, do União do Acre, reforça a importância do projeto que aumenta as penas para crimes contra vigilantes e profissionais de segurança. Ele observa que a categoria precisa ser valorizada, pois atua na linha de frente de bancos e escolas, estando exposta a riscos iminentes.
0: Para Coronel Ulisses, aumentar as punições contra homicídios e lesões corporais significa dar uma resposta firme aos criminosos. Ele ressalta que o texto também prevê o amparo a familiares dos agentes, caso o crime seja cometido em razão da atividade profissional da vítima.
1: Silvio Antônio, do PL do Maranhão, afirma que casos recentes de estupro coletivo contra crianças evidenciam a necessidade de o Congresso Nacional retomar o debate sobre a redução da maioridade penal.
0: O deputado também defende punições mais severas para adolescentes envolvidos em crimes graves. De acordo com Silvio Antônio, a legislação atual é insuficiente para responder a casos de extrema violência contra crianças e adolescentes.
1: Jorge Sola, do PT da Bahia, acusa parte da oposição de alterar a legislação penal para beneficiar aliados políticos. O deputado alerta que a mudança na dosimetria das penas aplicadas aos envolvidos nos atos de 8 de janeiro pode abrir precedentes para reduzir punições para outros crimes graves.
0: Jorge Sola também relaciona a derrubada de vetos presidenciais a articulações políticas ligadas às investigações sobre o Banco Master. Ainda assim, o deputado afirma que a Polícia Federal deve conduzir as apurações de forma imparcial.
1: Paulo Marinho Júnior, do PL do Maranhão, acredita que mudanças na legislação penal podem reduzir a sensação de impunidade no país. Segundo o parlamentar, autores de delitos graves precisam ser responsabilizados com mais rapidez e rigor pela justiça.
0: Na visão de Paulo Marinho Júnior, a morosidade do judiciário favorece a reincidência criminal e estimulam fraudes eleitorais. O deputado defende a união de diferentes correntes políticas em torno de propostas voltadas ao fortalecimento da segurança pública.
2: Direitos humanos.
1: A Câmara aprovou a remarcação de etapas de concursos para gestantes e lactantes. O repórter Antônio Vital acompanhou a votação.
6: A Câmara dos Deputados aprovou o projeto que garante a remarcação de etapas de concursos públicos para candidatas por motivo de saúde relacionado à gestação, ao parto ou ao período pós-parto. A proposta, já aprovada pelo Senado, estabelece que candidatas nessas condições poderão fazer qualquer etapa do concurso em segunda chamada, incluindo provas escritas, avaliações práticas e testes físicos. A candidata terá que cumprir os mesmos critérios e exigências dos demais concorrentes, preservando o caráter competitivo do processo. O projeto também define regras para a remarcação da prova. Ao ter o atestado médico aceito, a nova data deverá ocorrer entre 30 e 90 dias após o parto ou após a comprovação da condição de saúde. Em alguns casos, esse prazo poderá ser prorrogado. Outra medida prevista é a garantia de atendimento para candidatas lactantes, com direito à amamentação durante as avaliações, sem prejuízo do tempo de realização da prova. Relatora da proposta, a deputada Júlia Zanatta, do PL de Santa Catarina, argumentou que o projeto garante tratamento igualitário entre os candidatos, sem criar privilégios, pois apenas autoriza a realização das etapas em momento adequado. A relatora também destacou que a proposta, que inicialmente tratava apenas dos testes físicos para gestantes, protege não apenas a candidata, mas também a saúde do bebê.
7: Consegui, inclusive, ampliar, porque o projeto ele previa a questão das regras para concurso público, especialmente no TAF, no teste de aptidão física. O nosso texto, enquanto relatora, conseguimos ampliar para todas as etapas do concurso e incluir também a questão da amamentação.
6: O projeto foi aprovado de maneira simbólica pelo plenário, sem votos contrários. Para a deputada Érica Cocai, do PT do Distrito Federal, é uma maneira de garantir o direito das mulheres.
8: Asseguram que as mulheres possam ter condições de disputar tipo de certame e a partir do seu próprio conhecimento. A mulher que não tiver condições de disputar da mesma forma em função da gravidez ou em função de estar em um período pós-parto, vai ter o direito de, em outro momento, ter ali provada a sua capacidade.
6: O texto prevê ainda punições em caso de uso indevido do benefício, como eliminação do concurso e ressarcimento de despesas. Como o projeto que estabelece regras nacionais para permitir a remarcação de etapas de concursos públicos para gestantes e lactantes